0: das missões. Em 1821, Mary Ann Cook Wilson tornou-se a primeira mulher solteira enviada da Inglaterra para a Índia com o objetivo específico de se dedicar à educação naquele país. Foram 25 anos ininterruptos de trabalho educacional e ela nunca deixou de proclamar o evangelho que abundava em seu coração. Mary Ann Cook nasceu na Inglaterra por volta de 1785. O contexto em que ela cresceu foram moldados pelo evangelicalismo anglicano do início do século XIX, período de forte expansão do movimento missionário britânico. Mary Ann pertencia à ala evangélica da Igreja da Inglaterra, a Church of England, caracterizada pelo fervor missionário, forte ênfase na leitura e estudo da Bíblia e pelo compromisso com reformas sociais e educacionais. Mary desenvolveu-se no ensino através do método de ensino mútuo, ou lancasterismo, no qual alunos mais adiantados ajudavam na instrução dos iniciantes. Mary trabalhou em Londres e tornou-se especialista neste formato pedagógico.
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0: Em resposta ao apelo feito por educadores para atuar em Bengala, na Índia, Mary Ann embarcou enviada pela Brits and Foreign School Society, chegando em Calcutá em 1821. Sua intenção inicial era criar uma escola para educar jovens hindus. Devido a divergências organizacionais locais, Mary transferiu o seu vínculo pouco após a chegada para a Church Missionary Society, a CMS. A CMS foi fundada em 1799 por anglicanos comprometidos com o Evangelho. A missão financiou e supervisionou o trabalho de Mary Ann na Índia até 1845, quando ela retornou para a Inglaterra. Seriam 25 anos de total dedicação à educação àquele país. Embora tenha experimentado forte oposição no início de seu trabalho, porque a ideia de mulheres receberem educação não era aceita pela cultura local, Mary Ann Cook cria que a educação era fundamental para formar adultos civilizados. Havia também a crença generalizada de que as mulheres não deveriam ser educadas, e alguns espalhavam o discurso mentiroso de que educar meninas era inútil. Mary Ann Cook, no entanto, estava determinada a quebrar essas barreiras.
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0: Mary conheceu e se casaria em 1823, na cidade de Calcutá, com o reverendo Isaac Wilson, que estava viúvo. Clérigo e missionário anglicano da CMS, ele já estava na Índia há 3 anos. Quando o reverendo fez a proposta de casamento, Mary Ann já havia estabelecido com sucesso diversas escolas infantis na região. A liderança missionária local chegou a hesitar em aprovar o casamento de imediato, para garantir que ela não abandonasse o trabalho educacional. Mas o compromisso de Mary Ann e sua vocação foram ainda mais reforçadas com o casamento com o reverendo Isaac Wilson. Após o casamento, ela passou a assinar seu nome como Mary Ann Cook Wilson e continuou gerenciando as escolas normalmente. O casamento durou cerca de 5 anos, até a morte prematura de Isaac Wilson em 1828. O vínculo de Mary com a CMS, no entanto, se fortaleceu ainda mais.
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0: O trabalho pioneiro de Mary Ann Cook Wilson, estabelecendo uma rede de escolas missionárias para meninas, foram as primeiras de seu tipo na Índia. e embora houvesse um foco em habilidades domésticas, a

0: continuidade do ensino. Essa situação causava um grande desânimo, mas Mary Ann Cook Wilson persistiu. Outro grande desafio relacionado a tradições era o posicionamento hierárquico das castas, sendo uns superiores a outros. As alunas de castas mais baixas eram frequentemente separadas e enfrentavam dupla discriminação devido ao gênero e à casta. No entanto, essas escolas ofereceram uma rara oportunidade de educação para quem não tinha acesso em outros lugares. O trabalho de Mary Ann Cook Wilson foi fundamental para o aumento da alfabetização e do acesso à educação na Índia. As escolas que ela fundou serviram como modelos para futuras iniciativas educacionais. E embora o foco inicial pudesse ser a moralidade e os papéis domésticos, a alfabetização abriu portas para um maior conhecimento e autonomia. A estratégia usada nos métodos de Mary tinha como rotina a leitura bíblica. As meninas aprendiam a ler para que pudessem acessar os evangelhos e textos cristãos no seu próprio idioma bengali. Embora sua motivação pessoal fosse a conversão e o evangelismo cristão, a sua abordagem prática priorizou a alfabetização básica e a elevação da condição educacional, social e moral das mulheres indianas. Após 25 anos de trabalho, Mary retornou à Inglaterra, onde faleceu com 84 anos. A história de Mary Ann Cook Wilson é um testemunho de sua dedicação, resiliência e visão, em uma época em que a educação feminina era um conceito revolucionário. O legado deixado por Mary foi duradouro na história e desenvolvimento da Índia. E assim terminamos mais um História das Missões. 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

0: Ouça as palavras do salmista no Salmo 119, 54. Os teus decretos são o motivo dos meus cânticos na casa da minha peregrinação. Que palavras impressionantes! Vamos repeti-las. Os teus decretos são o motivo dos meus cânticos na casa da minha peregrinação. O salmista estava dominado de tal forma pelos decretos de Deus que estes o levavam a escrever canções, a fazer poesia. Conhecemos algo desses sentimentos nos dias de hoje? Podemos dizer que somos uma igreja que canta as Escrituras?
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0: Há muito estamos engajados numa cruzada que chama os cristãos para cantarem as Escrituras novamente. Parece tão óbvio, não é mesmo? Ora, o que deveria estar na boca dos cristãos a não ser a própria revelação de Deus? Mas que lástima, não é isso que tem acontecido. No entanto, veja que em nosso texto tudo está baseado nessas palavras iniciais: os teus decretos. É isso que leva o salmista a cantar. Não é que ele tenha escolhido a palavra de Deus como tema das canções, mas são os próprios decretos de Deus que movem o seu coração e o levam a cantar. O salmista vive extasiado com a preciosidade da palavra de Deus. Concluímos que há dois fatores agindo nesse episódio. Um é a existência dos decretos, e o outro é um coração sensível, capaz de valorizar esses decretos. É isso que leva alguém a cantar as Escrituras. Agora, pensemos um pouco na segunda parte do versículo que diz: na casa da minha peregrinação. Os teus decretos são motivo do meu cântico na casa da minha peregrinação. O salmista tinha uma visão completa e realista sobre a existência. Ele não andava alienado. Ele sabia que o tecido de seus cânticos era de natureza eterna, mas sua própria vida era só uma peregrinação, e que casa de peregrino é apenas uma tenda, uma barraca de armar. Por outras palavras, era como se o salmista pudesse dizer: sou homem de um dia e estou passando ligeiro, mas enquanto passo, canto coisas eternas. Essa devoção comovida é algo quase extinto em nosso meio. O quanto valorizamos as Escrituras? Nossas canções podem responder. O quanto há nelas das Escrituras? Quantos compositores podem dizer: os teus decretos são a razão dos meus cânticos? Precisamos com urgência levantar um clamor aos céus como Igreja de Cristo e fazer aquela outra oração: desvenda os meus olhos para que eu contemple as maravilhas da tua lei.
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0: O que acontece ao se perder o senso de devoção pelos decretos de Deus? O que acontece é isso: perdemos o contato e a influência das coisas eternas e passamos a girar em torno do que é terreno, da casa da nossa peregrinação. Não viveremos mais pela fé. Não conseguiremos mais transcender. Nossos valores e esperanças estarão presos às coisas do chão. Redenção significará apenas prosperidade, e graça se tornará sinônimo de prestígio e influência. Que patético tudo isso! Que existência mais infeliz, aquela cuja esperança está limitada às coisas dessa vida. Estamos perdendo o conhecimento de Deus e, por conseguinte, o próprio Deus. O tema de nossos cânticos agora é o homem e seus desejos terrenos. Mas esse tipo de música não mata a sede da alma. pois a única coisa que faz isso é a palavra que procede da boca de Deus. Nossa vida é de apenas um dia. Em breve o sol nascerá e a erva secará ao seu calor. Essa será a única história de quem só esperou nas coisas dessa vida. Há alguma saída? Há alguma esperança? Será possível reverter a situação? Sim, há esperança. Mas primeiro temos de reconhecer o estado no qual nos encontramos. Precisamos confessar que perdemos o gosto pelos decretos de Deus. Devemos admitir que não exercemos julgamento bíblico sobre as canções que ouvimos e cantamos, e que não conseguimos mais afirmar de coração que a lei do Senhor é perfeita e restaura a alma. Depois, há algumas atitudes que devemos tomar. Por exemplo, ao montar a sua playlist, dê preferência às canções que tenham conteúdo bíblico. Não priorize o seu gosto pessoal, mas a sua grande necessidade da palavra. Busque encontrar os decretos de Deus nos cânticos, e se não os encontrar, deixe essa canção de lado e procure outra. Você precisa de eternidade. Você precisa do pão do céu. Você precisa do conhecimento de Deus.
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0: As músicas que ouvimos diariamente são responsáveis por grande parte da nossa espiritualidade. Perceba a tremenda importância dessas coisas. Você levará consigo as canções aprendidas por toda a sua vida. Elas forjarão sua espiritualidade e seu conhecimento de Deus. Cante as Escrituras. Permita que esse preceito cale fundo em seu coração. Cante as Escrituras. E que o Senhor Deus seja servido em renovar o nosso amor, para que juntos ao salmista possamos declarar de todo o coração: os teus decretos são a razão dos meus cânticos na casa da minha peregrinação.
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0: 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Transmundial e a Hora de Brasília. 21 horas e 30 minutos.
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1: Olá, está começando mais um episódio do programa Entrevista. Eu sou Michele Gomes e os nossos convidados de hoje são muito especiais. A gente tem a alegria de receber um casal, é um casal de missionários. Eles têm formação nessa área de missiologia e vão compartilhar com a gente um pouquinho da história deles, das experiências e a importância de missões, né, no reino de Deus, como isso impacta e transforma a vida de pessoas. Então, eu tenho a alegria aqui de receber o pastor Gustavo José Chaves e a sua esposa, Mariane Xavier. Sejam muito bem-vindos ao programa Entrevista. É uma alegria tê-los aqui com a gente.
7: Muito obrigada pelo convite, para nós também é um prazer estar aqui.
8: Muito obrigado, Michele, um prazer te conhecer aqui através deste meio.
1: Muito bem, então já para começar o nosso bate-papo, a nossa entrevista aqui, quem está antenado e prestando bastante atenção no episódio de hoje, a gente percebe que o Gustavo ele tem um sotaque diferente. Fala mais um pouquinho, Gustavo, para que os nossos ouvintes entendam um pouco da sua origem. Então, conta para nós, você é de outra nacionalidade, explica como que foi a sua história com Jesus, seu encontro pessoal com Jesus, ao ponto dele chamá-lo para se tornar um missionário e ter uma atuação tão importante nessa área de missões.
8: Muito bem, eu sou nordestino da Argentina. Nasci na Argentina no ano de 1970 e vivi todo esse tempo no norte, numa cidade que se chama Resistência, a capital de um estado do norte, nordeste da Argentina, né? E eu me criei como uma pessoa católica, meus pais me levaram, fizeram a primeira comunhão, catecismo, primeira comunhão e confirmação, essas coisas, né? Mas o meu interior sempre houve um vazio espiritual, um vazio de conhecer algo mais, o que era a vida, se a vida era só sou isso, né? Nascer, seguramente um dia formar uma família, casar e depois morrer, né? Então, isso era sempre minha dúvida, minha incógnita. Até que um vizinho meu, que a gente jogava um esporte junto, um esporte que jogávamos de muito pequeno, diferentes esportes, sempre gostei dos esportes, e um vizinho meu que pertencia à nossa denominação, Igreja de Deus, lá na Argentina, ele começou a compartilhar o Evangelho para mim. Eu me lembro que todo um Natal de ano de 90, 85, para mais ou menos essa data, de 85 até para 86, ele começou a compartilhar o Evangelho. Ele era evangélico, ele estava um pouco afastado, mas ele tinha voltado a Jesus. Tinha mais ou menos minha idade, 14, 15 anos. E me pregou durante 2 anos, mas esse Natal me lembro muito bem, porque passamos juntos e também ele continuou pregando a palavra de Deus toda madrugada. Mas mesmo assim, o meu coração estava ainda resistente, estava duro, até que em outubro, mais ou menos, ele ia para minha casa me buscar, né? E nunca eu estava, sempre estava ocupado, eu estava praticando um esporte, eu estava vendo um jogo, estava em outra coisa. E aí um dia eu falei: tá bom, para que ele me deixe de incomodar, então vou para a igreja, né?
1: A
8: Até
1: insistência
8: que eu
1: valeu a
8: fui lá na
1: pena.
8: igreja. Sim, 2 anos, né? Desde os 14 até os 16, falando, mais ou
1: Sim.
8: menos foi em novembro. E aí pude ir na igreja. Eu não entendi muito bem, de fato não me lembro a pregação, mas o único que eu vi é que percebia um ambiente diferente, um grupo de pessoas, de jovens diferentes. E aí eu comecei a gostar, e já no segundo dia, segundo domingo, eu recebi ao Senhor como meu Salvador. E a partir dali, praticamente, eu ia buscar meu colega para ir mais cedo para a igreja. Então, e aí foi um tempo muito especial na nossa igreja, muita gente convertendo-se, muita gente vindo aos pés do Senhor Jesus Cristo, né? Talvez no contexto depois da Guerra da Malvinas, do 82, né? A igreja evangélica em geral na Argentina começou a crescer, né? Então, no meio desse movimento, há pouco tempo, né? 3 ou 4 anos depois, é que eu pude receber ao Senhor Jesus Cristo. Obviamente tinha uma visão errada do que era o Evangelho. Quando eu perguntava para meus pais, falava: não, eles não gostam da Virgem. Isso é o que me falava, da Virgem Maria. Mas obviamente, vendo a palavra, pude perceber que não é nada disso, e pude ter um encontro pessoal com o Senhor e segui-lo, né? Então, imediatamente disso começou o amor pelas missões também, né? Porque nas quartas-feiras a nossa igreja tinha um departamento de missões, e meu pai espiritual me levou para esse. Já ainda eu não sabia nem orar por mim, nem sequer pela minha família, mas o meu pai espiritual já me levou para orar pelos países, pelas nações. Então, para mim, falar de missões é algo natural. Eu não consigo conceber um crente, uma igreja, um pastor que não entenda o chamado de Deus para todos os povos, a todas as nações, né? Até que uma das conferências missionárias, Deus falou diretamente comigo, né, o meu coração, a minha vida, para que simplesmente ele disse que eu não ia ficar na Argentina. Então, eu tinha 17 anos, 18 anos, e eu não tinha ideia. Eu pensei que era coisa minha, da minha cabeça, talvez da emoção de uma conferência missionária e tal, mas de fato isso foi cumprindo-se na minha vida, como vamos estar falando mais na frente. Então, o chamado para mim é algo que está na palavra do Senhor, que é um chamado para todos. Portanto, ir de fazer discípulo não é para uma pessoa, é para toda a igreja.
1: Muito
8: Então,
1: bem.
8: dentro disso, eu sou parte da igreja, eu tenho que obedecer, e que função eu tenho dentro dessa grande comissão que o Senhor nos deu a todos os que seguimos ele, né?
1: Perfeito.
8: Então, basicamente, essa é minha conversão e chamado.
1: Agora eu quero conhecer a história da Mariane. Como foi seu caso?
7: Oi. Então, eu sou do Rio de Janeiro, né, do interior do Rio. Eu me converti com 14 anos. Na verdade, assim, eu já tinha um contato com a igreja, né? A minha família da minha mãe já estava, ia uma igreja evangélica. Então, a minha mãe começou a ir também. E às vezes nós acompanhávamos, né, a minha mãe nessas idas para a igreja, eu, minha irmã, que também se converteu junto comigo. E um sábado à tarde, depois da gente ter passado um tempo na igreja, numa conferência que estava tendo, uma vizinha veio até a nossa casa e ali ela começou a conversar sobre os assuntos tratados ali e ela ali nos confrontou, né, com a palavra de Deus, e eu recebi a Jesus ali na minha casa, assim, através da minha vizinha, né? E comecei a congregar na igreja, me envolvi bastante com os jovens da igreja, e com os 17 anos, né, eu recebi meu chamado missionário. Foi algo assim muito especial porque eu estava muito envolvida na questão da evangelização, de visitas, de compartilhar com as pessoas. Nós fazíamos todo tipo de evangelismo, né, nas prisões, hospitais. E num domingo, né, uma tarde de domingo, nós recebemos a visita de um missionário, justamente, parece coincidência, né, mas era um missionário da Argentina, que esteve pregando na minha igreja. E ele falava sobre a necessidade das nações, a necessidade de levar o evangelho. E ali Deus falou fortemente comigo, embora eu não entendesse bem toda essa dimensão do que significava ser um missionário, né? Na minha juventude e maturidade, não entendia tudo, mas eu disse sim a Deus, né? E a partir dali o Senhor começou a encaminhar todo esse processo, né, de capacitação, de preparação. E eu comecei esse processo a partir dos 19 anos, né, quando eu já fui para o seminário. E aí cada vez o Senhor foi trazendo assim mais clareza sobre como era esse processo, né, de ser um missionário, uma missionária transcultural, levando a palavra de Deus, né? Então comecei esse trabalho. Depois de toda a minha formação, eu fui missionária aqui na América Latina, né? No Peru e na Argentina. Então é mais ou menos isso.
1: Que legal conhecer um pouquinho da história de cada um. E é interessante que tem muitas similaridades, né, na história de vocês. Essa questão da juventude, tem várias coisas que a gente percebe que são similares mesmo. O tempo está passando rápido, o nosso programa ele é curtinho, mas olha, você que está ouvindo, não se preocupe, essa entrevista continua. No próximo episódio, a gente vai ter a alegria de continuar esse bate-papo com o casal Gustavo José Chaves e a Mariana Xavier. Eles que são teólogos, são missionários, também atuam na formação, né, para envio de missionários para outras nações, no Brasil, enfim, quem realmente entendeu a missão do Senhor Jesus, como o pastor Gustavo deixou bem claro, né? Um chamado para todos. E não precisa ser só do outro lado do oceano, não. A gente faz missão do outro lado da rua também. Bom, a gente continua esse bate-papo e você que está chegando agora, é possível ouvir essa entrevista na íntegra lá no nosso site. Então acesse rtmbrasil.org.br ou na sua plataforma de podcast favorita, procure o programa Entrevista RTM Brasil. Pastor Gustavo, Mariane, muito obrigada. A gente se encontra no próximo episódio, combinado?
7: Combinado.
1: O programa de hoje teve produção e apresentação de Michele Gomes e na mesa de som, o nosso querido Giovanni Henrique. Até o próximo entrevista.
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9: Hoje é dia 10 de outubro, o tema da nossa oração é Deus provê. Dá-nos cada dia o nosso pão cotidiano. Lucas capítulo 11, versículo 3. Somos encorajados a pedir tudo o que precisamos para viver. Deus deseja que coloquemos nossa esperança nele, que de tudo nos provê ricamente para nossa satisfação. 1 Timóteo capítulo 6, versículo 17. Ore por um coração agradecido. Isso honra o Senhor. Eu sou Matheus Pires e é um prazer orar com você.
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12: Olá, meu amigo e minha amiga. Tudo bem com você? Estamos com mais um programa apresentando princípios poderosos da Palavra de Deus para transformar sua vida financeira. Estamos com mais um programa e estamos chegando ao final de nossos estudos financeiros aqui em Josué. Mas ainda dá tempo de falar alguma coisa muito boa para a nossa vida financeira. E hoje eu quero falar sobre dízimo territorial. E uma pergunta vai diretamente para você e para mim. Será que nós estaríamos dispostos a dar uma parte de nossas propriedades para pessoas que apoiam nossa formação espiritual? Muito bem. Você deve lembrar que o dízimo foi designado como ajuda financeira para os sacerdotes e para os levitas. Está lá em Números 18. Porque no plano de Deus, essas pessoas estariam responsáveis pelo pleno bem-estar espiritual do povo. Hoje, os dízimos devem ser direcionados ao sustento dos pastores e outras pessoas cujo trabalho está voltado a dar a cada um de nós o apoio espiritual que tanto necessitamos. Mas lendo o capítulo 21 de Josué, eu me deparei com estas orientações muito práticas em relação à distribuição de terras para os levitas.
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12: Veja bem, os levitas não fariam o trabalho corriqueiro comum às outras pessoas. Seu sustento viria através dos dízimos e ofertas. Então, eles também deveriam receber uma parte das terras, para que tivessem também onde, um local onde morar. Foi por isso que os chefes das famílias dos levitas foram até a cidade de Siló falar com o sacerdote Eleazar, com Josué e com os chefes de todas as tribos de Israel. Está lá em Josué 21, versos 1 e 2. E ouça bem o que eles disseram. Eles disseram assim: o Senhor, Deus, ordenou, por meio de Moisés, que nos dessem cidades para morar e também pastos ao redor delas para o nosso gado. E os israelitas, obedecendo à ordem de Deus, o Senhor deram das suas terras cidades e pastos para os levitas. Está lá em Josué 21, versos 2 e 3. Olha que coisa maravilhosa essa ação de generosidade por parte das tribos. Era aquele dízimo territorial que eles necessitavam para ter onde morar. E aqui, quando eu uso a palavra dízimo, é num sentido até mais amplo, não apenas de 10% do território, mas sim uma parte do território que fosse adequado suficientemente para suprir as necessidades dos levitas. Agora, e você? Será que você tem esse tipo de preocupação, principalmente para com seu pastor e com outras pessoas que dão a você o apoio para sua vida espiritual? Pense como você poderia aplicar esse princípio mesmo nos dias de hoje. Mas voltando ao texto, ouça a conclusão de tudo o que aconteceu. Diz assim, que das terras dos israelitas foram dadas aos levitas ao todo 48 cidades com seus pastos. Está lá em Josué 21, 41. E ainda disse, concluindo, que o Senhor cumpriu todas as boas promessas que havia feito ao povo de Israel. Está lá em Josué 21, 45.
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12: Então vamos lá. Que lições você poderia tirar a partir desse evento para a sua vida financeira? Entenda agora mesmo que as pessoas que investem em sua vida espiritual, principalmente o seu pastor, elas necessitam de apoio financeiro, inclusive para ter um local onde possa morar e ter um equilíbrio também nesse aspecto tão importante. Pare agora e lista maneiras através das quais você poderia influenciar financeiramente esse bem-estar dos que investem em sua vida espiritual. Este certamente é um alvo desafiador. Não deixe para depois. Faça isso agora mesmo. E olha, obrigado por estar comigo mais uma vez no programa Finanças em Ação. Princípios poderosos da Palavra de Deus para transformar sua vida financeira. Um grande abraço do seu amigo Paulo de Tarso. E nos falamos no próximo programa.
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1: 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Transmundial e a Hora de Brasília, 22 horas.
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4: Olá, seja muito bem-vindo ao Missão Notícia desta semana aqui na RTM Brasil ou nas plataformas digitais em podcast distribuído pela RTM. Eu sou Lucas Meloni, produtor e apresentador deste programa que embarca nas novidades e nas principais temáticas do meio missionário brasileiro e mundial.
5: Nessa edição do Missão Notícia, nós conversaremos com o pastor Wilson Alves. Ele é pastor auxiliar na Igreja Presbiteriana Bom Pastor, em Anápolis, Goiás, e consultor exegético e de validação bíblica da TPS, Missão TPS, que trabalha com a comunidade surda. Pastor, seja muito bem-vindo aqui ao Missão Notícia da RTM Brasil.
6: Obrigado, é um prazer estar aqui com vocês nessa manhã.
5: Muito bem, pastor, para quem nos ouve e talvez não conheça muito bem o trabalho da Missão TPS, há uma Bíblia, né, que tem sido produzida para a comunidade surda. Eu queria que o senhor explicasse o que é a Bíblia TPS, o que ela significa na prática, e o que esse significado de tradução com protagonismo surdo representa no dia a dia da comunidade surda.
6: Bom, primeiro, a Bíblia TPS, ela é uma tradução das escrituras para a língua brasileira de sinais, para Libras. Ela é desenvolvida tendo a comunidade surda como participante central de todo esse processo. Tá? Tradução com protagonismo surdo, o que é? Significa que os surdos não são apenas o público que recebe a tradução. Eles são os principais agentes envolvidos na compreensão, na expressão linguística, na tomada de decisões tradutórias. Então, na prática, Lucas, isso significa que a Bíblia ela é traduzida a partir da experiência, cultura, identidade linguística da comunidade surda em si, respeitando, claro, a Libras como uma língua completa, com sua estrutura própria, com a sua estrutura gramatical e com a sua forma de comunicar o sentido, né? Gesto visual.
5: Muito bem. Pastor, o processo de tradução bíblica, especificamente da Bíblia em Libras, ela não é simplesmente pegar o texto que nós temos disponível das mais diversas traduções em português e simplesmente fazer essa tradução para a língua brasileira de sinais. Eu queria que o senhor falasse um pouco quais são as diferenças nesse processo de tradução para Libras. O que diferencia a interpretação desse processo efetivo do português para a tradução da Bíblia em Libras?
6: Ok, muito bem. É bom lembrar que interpretação e tradução são coisas diferentes. Tá? A interpretação ela transmite uma mensagem de uma língua para outra em uma situação mais específica, e geralmente isso é feito em tempo real, né? Já a tradução bíblica, ela envolve um processo mais profundo de estudo, de análise e de construção bíblica. Posso dar um exemplo aqui, por um exemplo da pessoa que está interpretando num culto. Na verdade, o intérprete de Libras num culto, fazendo uma interpretação simultânea, muitas pessoas acham que ele está traduzindo, mas na verdade ele está interpretando. Né? Como eu já disse, a tradução ela envolve pesquisa. Então, traduzir a Bíblia para a língua brasileira de sinais significa compreender o texto original, analisar o seu significado, o contexto histórico e a intenção comunicativa, é claro. E depois de expressar, então, esse conteúdo de forma natural, fiel, dentro da estrutura da Libras, ela se torna aceitável pela comunidade surda. Uma tradução não é apenas trocar palavras do português por sinais. Ela é comunicar a mesma mensagem de Deus em uma língua diferente. Em síntese, é isso.
5: Pastor, eu queria que o senhor falasse um pouco sobre o papel dos tradutores surdos durante esse processo e como os intérpretes, pastores, teólogos, biblistas, enfim, as pessoas mais técnicas também dessa área de estudo bíblico, que são ouvintes e que participam desse projeto, como o senhor participa, por exemplo, como eles participam sem retirar esse protagonismo da comunidade surda no desenvolvimento de um projeto tão grande quanto esse?
6: Ok, muito bem. Os tradutores surdos, eles são os protagonistas. Por quê? Porque eles possuem o domínio próprio da língua, da Libras, né? E eles compreendem profundamente a cultura visual da comunidade surda em si. Então, eles participam das decisões linguísticas e da construção dessa tradução. Os intérpretes, pastores, teólogos, biblistas, eles contribuem oferecendo um conhecimento mais técnico, né? Um conhecimento bíblico mais profundo, mais técnico, linguístico, mas, de fato, a função é apoiar o processo e não substituir a participação surda. Aqui, o princípio é a comunidade surda traduzindo para a sua própria língua com o apoio de especialistas. Eu vou além, parafraseando, dizendo que nós, os intérpretes, biblistas, linguistas, teólogos, nós somos a voz que clama no deserto, né? Que vai preparando o caminho, vai pavimentando o caminho para que esse protagonismo, de fato, aconteça. Ou seja, o surdo não somente venha traduzir aquilo que nós estamos indicando, mas ele venha também tomar decisões, né? Importantes e peculiares no que tange a comunidade surda.
5: Muito bem. Pastor, em relação à Bíblia TPS, o site oficial, inclusive, fala que há um processo de validação de consultores credenciados para padrões internacionais aceitos por organizações de tradução de referência. Eu queria que o senhor falasse um pouco como é essa etapa de validação, por que ela é tão importante, e que o senhor trouxesse um panorama do que a gente tem de texto bíblico traduzido para Libras, né? Novo Testamento e Antigo, só Novo Testamento, é só a TPS que trabalha com tradução para Libras do texto bíblico, ou tem outras organizações parceiras? Fala um pouco disso para a gente.
6: A princípio, aqui no Brasil existem três organizações que trabalham com a tradução da Bíblia para a língua brasileira de sinais, para Libras. Nós temos a própria SBB, que é a Sociedade Bíblica do Brasil, né? Nós temos o Instituto Expressão Surda, que é denominado IES,

0: Pai é um fórum internacional de agências bíblicas. Ela é uma aliança de organizações que trabalham com a tradução e o acesso à Bíblia. A FOBAI estabelece os princípios e os padrões que são reconhecidos internacionalmente, né, para promover questão de qualidade, fidelidade e responsabilidade no processo da tradução. Então, essa etapa de validação é uma etapa técnica e bíblica que é realizada por especialistas independentes, que são os consultores de tradução e validação bíblica. Essa etapa verifica se a tradução ela está comunicando de fato o significado do texto bíblico, se ela está mantendo a fidelidade às escrituras e se o princípio adequado de tradução está ok. Em síntese, essa etapa ela é importante porque garante a qualidade, a transparência e a confiança para que a comunidade surda cristã reconheça a tradução como um trabalho sério e responsável. Isso exige quais são os padrões estipulados: clareza, naturalidade, fidelidade e aceitabilidade.
1: Sim, sem dúvida. Pastor, eu imagino que um dos grandes desafios de tradução seja encontrar sinais adequados para nomes, lugares, alguns conceitos teológicos que são explicados para, né, contextualizar aquilo que tem sido apresentado pela Bíblia e tudo mais. Eu queria que o senhor falasse um pouco como funciona a criação desses novos sinais. E quais critérios são utilizados para que eles sejam compreensíveis e mantenham fidelidade ao texto bíblico? Explica um pouquinho disso para a gente.
0: Ok, nós temos dentro da nossa equipe uma equipe, um polo chamado de glossário. E esse glossário, ele é composto por pessoas surdas, né? Aonde eles fazem, a princípio, uma verificação das palavras e termos que não têm um sinal específico para transmitir isso para a comunidade surda. Então, eles se reúnem e fazem essa investigação teológica para saber qual é o conceito nos originais desse nome, tanto na questão dos topônimos, que são os sinais que são utilizados para identificar lugares, regiões, países, montanhas, rios, questão geográfica, como os antropônimos, né, que são os sinais utilizados para identificar as pessoas e personagens. Então, essa equipe se reúne, faz a princípio uma catalogação, uma anotação das palavras, buscando saber se aparecem em outros lugares na Bíblia, buscando aquela diferenciação para saber se são os mesmos personagens ou se existem outros personagens com os mesmos nomes. Então eles fazem toda essa busca. Após fazer essa busca, eles se reúnem e aí vão investigar também a questão da geografia, a questão das características do personagem, para entender um pouquinho, para isso trazer um pouco mais de clareza para a comunidade surda. Após fazer tudo isso, então, eles fazem uma votação para saber quais são os sinais que podem ser utilizados e que são mais compreensíveis à comunidade. No entanto, é importante ressaltar que antes de criar os sinais é feita uma busca para saber se já existem sinais criados, né, para que não haja uma duplicidade. Então, existem algumas organizações que têm esse trabalho de criação de sinais também. Tem um projeto chamado Manuário, que é o Manuário de Sinais. Existe também um outro que foi elaborado há muitos anos, chamado O Clamor do Silêncio. Né? Então é feita uma busca. Existe esse sinal no Clamor do Silêncio? Não. Vamos lá, no manuário, existe esse sinal? Não. Vamos lá. Então é feita toda uma busca a nível nacional para saber se esses sinais já existem. Se existem, nós utilizamos esse sinal e colocamos a referência, né, da onde foi utilizado esse sinal. Caso não exista, então trabalhamos a questão para a criação de um sinal. E aí eles verificam essa questão, o formato do rio, da geografia, características pessoais. Eu vou dar um exemplo bem rápido aqui para nós concluirmos essa pergunta. Por exemplo, tem a questão de Moloque, né? O termo Moloque. Então,

0: estudos se reuniram, foram fazer uma busca onde aparece, qual é o conceito e tal. E aí eles entenderam, né, que Moloque era um deus com uma figura parecendo de um boi, aonde eram sacrificadas crianças queimadas, né? Eram sacrificadas crianças. E ali eles elaboraram um sinal com uma configuração de mão, trouxesse uma transparência de um boi, né? E a questão do fogo ardendo um pouco mais embaixo seria no lugar onde eles oferecem essa criança. E aí fizeram a votação, conseguiram criar esses sinais, e esses sinais são catalogados, são documentados para que a comunidade surda possa compreender e saber aonde buscar esses sinais. Então é assim que funciona a nossa equipe do glossário e a criação de sinais, tanto para personagens quanto para regiões e lugares.
1: Bom, o Brasil ele é um país muito grande, né, de dimensões continentais, sempre em todo lugar muito se fala sobre isso, né? Eu queria ouvir o senhor em relação a essa amplitude do país, em relação a como vocês aí da coordenação, do trabalho com a BiblioTPS, lidam com as diferenças regionais em Libras. Porque há muitas diferenças regionais dentro do português. Eu imagino que existam variações também dentro de Libras. Existe o risco de uma tradução ser muito natural para uma comunidade mais de capitais e menos compreensiva para comunidades do interior do Brasil?
0: Sim, de fato existe esse risco, né? Todavia, a nossa equipe ela tem um cuidado de, ao reunir surdos de várias partes do Brasil, né, para que possam, então, fazer com que essa tradução se torne o mais compreensível possível para todos. Existe, sim, uma variação de sinais, tá? Questão da regionalidade. No entanto, a gente busca, junto à comunidade surda, compreender quais são os sinais mais utilizados, né? Então, a gente, por um exemplo, tem um lugar no norte onde eles usam um sinal, mas eles compreendem também o sinal que é usado aqui em São Paulo, né? Os de São Paulo também compreendem os sinais que são usados no sul. Mas qual é mais utilizado? E aí nós buscamos ver esse que é mais utilizado e é mais compreensível de uma forma geral, abrangendo toda a questão nacional, para que a gente possa utilizar esse sinal, fazendo assim compreensível para todo o Brasil o sinal que foi elaborado, o sinal que está sendo utilizado nessa tradução.
1: Muito bem. Pastor, além de tornar o texto bíblico acessível, eu queria ouvi-lo em relação a qual o impacto que toda a equipe da BiblioTPS espera ter com essa Bíblia traduzida para Libras, num aspecto de evangelização, de discipulado e principalmente na formação de líderes surdos ou líderes que trabalhem com uma mentalidade voltada para o serviço à comunidade surda no Brasil.
0: Meu irmão, eu quero aqui trazer uma citação de Nelson Mandela, que ele diz o seguinte: se você falar com um homem em uma linguagem que ele compreende, isso vai para a cabeça dele. Se você falar com ele em sua própria língua, isso vai para o coração. Então, parafraseando para a comunidade surda, para a língua de sinais, nós poderíamos dizer que quando a palavra é comunicada em uma língua que a pessoa compreende, ela chega na mente. Mas quando é comunicada em sua própria língua, ela chega no coração. Então nós esperamos que a Bíblia em Libras fortaleça a relação da comunidade surda com Deus e com as Escrituras. O principal objetivo é que a comunidade surda, de uma forma geral, conheça a Deus e tenha esse relacionamento pessoal com Deus e com as Escrituras, tá? Então, quando uma pessoa ela tem acesso à palavra de Deus em sua própria língua, ela não apenas entende melhor, ela participa, ela ensina, ela lidera com mais profundidade. Então, a nossa expectativa, o impacto que nós aguardamos é que possa haver uma evangelização forte entre os surdos, possam haver discipulado, formação de pastores, de líderes surdos e uma igreja onde os surdos também sejam protagonistas na missão. Porque hoje em dia nós vemos os surdos não apenas como um campo missionário, mas também como uma força missionária. Um surdo que ministra para outro surdo, ele torna-se um referencial, né? Então isso é de suma importância. Então, assim, em síntese, para nós, o impacto que nós aguardamos é que surdos sejam alcançados pelo Evangelho de Cristo em sua própria língua, de maneira que isso não fique apenas na mente, mas que eles guardem isso no coração, sejam impactados, tenham o seu coração ardentes por conhecer mais o Senhor Deus e por fazer missões, né? Sendo assim um referencial para outras pessoas surdas no Brasil e no mundo.
1: Para quem nos ouve e gostaria de saber um pouco mais sobre o trabalho da Bíblia TPS, pastores, líderes que desejam apresentar esse serviço para a comunidade, de repente até em busca de apoio, onde todo o conteúdo está disponível, como é que as pessoas podem chegar até a missão TPS que mudou há poucos anos de nome, né? Passou a se chamar TPS. Eu queria que o senhor falasse um pouco sobre isso também.
0: Ok, é importante entendermos que quando esse movimento começou aqui no Brasil, ele era intitulado DOT, né? E existem muitas pessoas que pensam que esse DOT ainda é o que está atuando. Mas, na verdade, chegou um momento aqui no Brasil em que o DOT viu essa necessidade do próprio Brasil assumir a responsabilidade, o protagonismo na tradução da Bíblia para línguas de sinais, que passou para a Igreja Brasileira dar continuidade. Então, os surdos se reuniram e viram a necessidade de não manter mais o nome DOT, tendo em vista que DOT é uma sigla americana, né? Então, eles se reuniram e, pensando na comunidade surda brasileira, intitularam esse trabalho como Bíblia TPS, que é a Bíblia com o protagonismo surdo. Como já respondi às perguntas iniciais, né, o protagonismo surdo consiste na participação plena em todo o processo. Então, ao longo desses 7 anos que foram traduzidos o Novo Testamento, houve aí essa mudança de nome para Bíblia TPS. E não parou por aí. Porque a gente pensou, né? Nossa equipe, nosso grupo pensou, não adianta ter a Bíblia para o surdo e não ter o surdo para a Bíblia, capacitado, preparado, estruturado para isso. Então, nós também criamos a missão COFOS. Na verdade, não é missão TPS, né? É a Bíblia TPS e a missão chama-se COFOS. A palavra COFOS é uma palavra grega, que foi transliterada, né, que significa surdo. Quando Deus fala a Moisés, quem fez a boca e o ouvido do surdo? Aquela palavra surdo foi transliterada, então é a palavra que é usada como nome da missão, Missão COFOS, que foi criada em 2024, com o objetivo de dar continuidade, tendo um tripé, a continuação da tradução da Bíblia, o discipulado bíblico, né? E a preparação e lapidação de líderes, líderes na comunidade surda, líderes surdos, né? E líderes que trabalham com surdos. Então, esse é o trabalho que nós temos feito, um trabalho no qual as igrejas possam apoiar. De que maneira? Valorizando a Libras, a língua brasileira de sinais, investindo na formação de intérpretes e também de líderes surdos, envolvendo o surdo nas decisões ministeriais, né? Orando, contribuindo com o avanço da tradução. Então, o apoio mais importante, de fato, não é falar pela comunidade surda, mas caminhar junto com ela, respeitando a sua participação e a sua liderança. Em síntese, a Bíblia TPS não é apenas uma Bíblia traduzida por surdos, como foi dito, é a Bíblia traduzida com a participação dos surdos, respeitando sua língua, sua cultura, seu chamado dentro da missão de Deus. E essa Bíblia TPS, ela está disponível em um aplicativo no qual as pessoas podem baixar tanto para iOS quanto para Android, né? Chama-se Bíblia TPS. Vocês podem procurar e podem estar baixando para o seu celular, onde você pode aprender um pouco mais a respeito da Libras e também pode evangelizar os surdos por meio dela, né? E aí vocês podem também estar buscando informações nas nossas redes sociais, Missão Fofós no Instagram ou Bíblia TPS. Entrando em contato com os nossos gestores, você vai conhecer um pouco mais desse projeto, vai saber como é que você pode estar ajudando, auxiliando a nós darmos continuidade a esse trabalho de tradução, de discipulado e de formação de líderes. Tendo em vista que a tradução e o discipulado são duas vertentes que precisam caminhar de mãos dadas, né? Não há discipulado sem tradução e não há tradução sem discipulado. Em síntese, é isso, meu irmão.
1: Muito bem, nessa edição do Missão Notícia da RTM Brasil, nós conversamos com o Wilson Alves, que é pastor auxiliar na Igreja Presbiteriana do Brasil, bom pastor em Anápolis, Goiás, e consultor exegético e de validação bíblica. Foi sobre a Bíblia TPS que nós conversamos com o pastor Wilson nessa semana. Pastor, muito obrigado pela sua participação e pelo tempo que o senhor dedicou aqui para tirar essas dúvidas no Missão Notícia.
0: Meu irmão, eu é quem agradeço e é sempre um prazer participar juntamente com vocês e poder tirar essas dúvidas para que haja um esclarecimento, né? Para que as pessoas possam ter uma melhor compreensão do nosso trabalho e do que é a Bíblia TPS, qual o impacto que ela pode estar causando ou vir a causar na comunidade surda. Muito obrigado.
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3: Olá, eu sou o pastor Luciano Alves e esta é a coluna Perspectivas. Na segunda carta que Paulo escreve a Timóteo, seu discípulo, capítulo 2, versículo 8 e 9, diz para nós: lembre-se de Jesus Cristo ressuscitado dentre os mortos, descendente de Davi, segundo o meu evangelho. É por ele que estou sofrendo até algemas, como malfeitor, mas a palavra de Deus não está algemada. Paulo, escrevendo ao seu discípulo, possivelmente escreve da prisão de Roma, sua segunda carta, para alguns considerada o canto do cisne, que metaforicamente essa ave canta lindamente quando está próxima da morte. Então, um texto riquíssimo, cheio de orientações ao discípulo que ele tanto amava. A pregação do Evangelho, ela não é sempre fácil, nem sempre ela é bem aceita. Dentro dos contextos do primeiro século, Paulo foi mais de uma vez preso. Ao menos quatro das cartas do Novo Testamento são chamadas de epístolas da prisão, porque ele escreveu quando estava preso. Embora Paulo estivesse preso, ele adverte ao seu discípulo Timóteo que a palavra de Deus não estava. Mesmo nas condições piores, o evangelho pode ser proclamado. Paulo estava preso, mas ele ainda assim, através das cartas que escrevia a Timóteo, poderia proclamar o evangelho e as demais cartas que ele escreveu também. Isso é um desafio para nós. Muitas vezes nós nos sentimos indispostos, muitas vezes nos sentimos adoentados, muitas vezes nos sentimos incapazes, muitas vezes podemos nos entender como pessoas pequenas que não faremos diferença na vida das pessoas, mas isso é um engano. Paulo, estando preso, ainda assim, ele dizia que a palavra de Deus não estava presa, ou seja, que ela poderia ser proclamada mesmo pelo fato de ele estar preso. Muitas vezes nos sentimos aprisionados por N razões, mas precisamos sempre nos lembrar de que a proclamação do Evangelho não depende do nosso estado, não depende da nossa condição pessoal, não depende de estarmos felizes ou bem-humorados ou em condições favoráveis. O Evangelho é mais poderoso do que a nossa própria condição. Então, o desafio para nós é pregar o Evangelho em qualquer situação. Porque esse evangelho pode fazer diferença extraordinária na vida de pessoas. E sempre a glória há de ser de Deus. Quando nós olhamos para trás e vemos situações pelas quais passamos e ainda assim tivemos oportunidade de proclamar a fé em Cristo Jesus, anunciar o evangelho e pessoas foram tocadas, como isso é satisfatório, né? Então que nos sintamos desafiados por essa realidade. Independentemente do estado em que nos encontramos, precisamos ter consciência de que o evangelho é libertador. Pode alcançar pessoas. Deus não espera a perfeição de nenhum de nós para que sejamos seus instrumentos proclamadores desse evangelho. Que o Senhor nos ajude em nome de Jesus. Amém.
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1: Nós ficamos por aqui com este Missão Notícia, mas semana que vem nós voltamos com mais novidades missionárias. 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Eu agradeço pela companhia e até a próxima edição.
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5: Transmundial e a Hora de Brasília. 22 horas e 30 minutos.
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Tantos anos se passaram, mas aquele velho sonho ainda me assombra. A sensação é de reviver aquela terrível história, cada segundo dela. Bom seria se fosse um pesadelo qualquer, como ser atacado por uma fera enquanto estou caçando, ou que estou lutando entre anjos e demônios. Mas meu sonho é uma memória de algo real, a memória do dia em que a minha vida foi marcada para sempre. Abro os olhos, vejo o teto da minha tenda, sinto a brisa quente do deserto que bate pela manhã. Dormi demais, mais uma vez. Sempre acontece quando esse sonho me visita. É nessa hora que me entristeço. Sinto todo o peso do misto de sentimentos que naquele dia me derrotaram, como uma caça, alvejada pelo caçador, caída no chão, pronta para ser levada sobre os ombros daquele que a derrubou. Não, eu não sou um poeta. Sou um caçador que por tantas vezes abateu e carregou a caça sobre os ombros, mas que naquele fatídico dia se sentiu como a caça. As cenas daquele dia ainda são vívidas para mim. Papai já tinha idade avançada e estava praticamente cego. Sempre foi meu o dever de levar para ele uma caça, escolher com cuidado os temperos e prepará-la do jeito que ele gostava de comer. Ah, que satisfação era ver o sorriso no rosto dele ao provar o que eu preparava. Ainda lembro-me do cheiro da carne assada, dos olhos fechados de papai e de seu sorriso orgulhoso do filho, como quem saboreava com um imenso prazer e se lembrava do motivo daquele ser o seu filho preferido, o que nunca foi um segredo. Quantas caças, refeições que preparei, colocaram um sorriso naquele rosto. Eu era o primogênito, hábil caçador e bom cozinheiro. Sim, sempre me senti amado por ele. E aquele era um dia especial, onde o amor do orgulhoso pai seria misturado com a nossa tradição e o seu filho preferido e primogênito receberia as bênçãos que lhe eram de direito. Por isso eu saí para a caçada com grande expectativa. Lembro-me claramente das palavras de papai. Esaú, já estou velho e não sei o dia da minha morte. Pegue agora suas armas, o arco e a aljava, e vá ao campo caçar alguma coisa para mim. Prepara-me aquela comida saborosa que tanto aprecio e traga-me, para que eu a coma e o abençoe antes de morrer. Fiz como ele ordenou e saí à caça. Naquele dia ventava muito e o sol não ardia tanto como sempre. Com olhos fixos e mãos firmes, eu estava à espreita de um animal, preparando-me para a flechada certeira. Enquanto isso, lutava para me concentrar, pois sempre pensava que ao retornar para casa, serviria a refeição para o meu pai, seria abençoado por ele e me tornaria o herdeiro da maior parte dos bens da família. E eu estava certo de que tudo aconteceria como deveria acontecer. E com as bênçãos viria também a responsabilidade de cuidar, sustentar e proteger a família. Garantir a sobrevivência de todos seria também a minha responsabilidade, pois me tornaria o substituto de meu pai, me tornaria o patriarca, o chefe da família.

0: Cumpri o meu dever com perfeição. Abati o animal, aprontei a refeição com esmero e me preparei para levá-la para meu pai. Caminhava em direção à tenda dele como um soldado que retorna triunfante para sua terra. Ao entrar na tenda de meu pai, Isaac, tratei de dizer logo: meu pai, levante-se e coma da minha caça, para que o Senhor me dê a sua bênção. Ao ouvir as minhas palavras, ele me perguntou quem eu era. Isso me surpreendeu um pouco, mas considerando que ele estava cego, sua audição já não era mais a mesma também. Então respondi: sou Esaú, seu filho mais velho. Ele ficou agitado. Olhei para as mãos dele e vi que tremiam muito. Algo estava errado. Ele ficou visivelmente abalado quando ouviu que eu era Esaú. Pensando bem, desde o momento que entrei na tenda e anunciei que a caça estava pronta, percebi que seu semblante foi ficando cada vez mais fechado, como quem não entendia o que estava acontecendo. Foi neste momento que, com a voz trêmula, voz de quem está envergonhado e com raiva por ter sido enganado, papai exclamou: quem então apanhou a caça e a trouxe para mim? Acabei de comê-la antes de você entrar e a ele abençoei, e abençoado ele será. Foram estas as palavras que tiraram o chão que estava sobre os meus pés. Eu clamei por uma bênção, mas aquela era uma bênção única, impossível de ser retirada ou transferida. Papai não poderia fazer nada por mim, a não ser me dar uma bênção muito menor, que incluía servir meu irmão. Eu chorei alto, eu gritei. Senti meu coração acelerar, meu rosto aquecer e corar de raiva, quando me lembrei que meu irmão gêmeo, Jacó, havia me traído. Teria sido ele capaz de arquitetar esse plano na minha ausência, enquanto eu estava caçando para o nosso pai? Lembrei-me então que ele cobiçava o meu direito de filho mais velho há muito tempo.
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Certo dia, não me recordo quantos anos antes, Jacó e eu tivemos uma conversa estranha, que aparentemente definiu o nosso destino. Eu estava exausto depois de um dia trabalhando no campo. Naquele dia eu não havia caçado nada, pois só me recordo de chegar em casa faminto e quase desmaiando de tanto cansaço. Jacó havia preparado um ensopado de lentilhas, de cor avermelhada, muito cheiroso, além de apetitoso, especialmente quando servido com pão recém-assado. A fome era insuportável. Então pedi que meu irmão me servisse. Ao meu pedido, Jacó respondeu: "Venda-me primeiro o seu direito de filho mais velho." Logo pensei: que refeição mais cara é essa? Ele me pede meu direito de primogênito em troca de uma refeição? Mas eu estava realmente faminto, e num ato impensado, daqueles que a vida nos cobra para sempre, aceitei pagar o preço. No momento pensei: de que me vale um direito a ser recolhido no futuro, se no presente eu estou morrendo de tanta fome? Hoje eu sei que deveria ter sido mais prudente em muitas decisões que tomei. Sei que deveria ter pensado adiante, no futuro, ao invés de só enxergar o momento. No entanto, naqueles dias eu era um homem diferente. Então, só me resta reconhecer a minha imprudência. Vendi o meu direito de filho mais velho por um prato de lentilhas ensopadas com um pedaço de pão. Essa decisão me marcará para sempre. É possível que as futuras gerações refiram-se a Esaú como o tolo que trocou o direito de filho primogênito por uma única refeição. Enfim, não posso mudar o que já foi, mas reconheço que aprendi muito com o meu erro. Não nego que desejei matar meu irmão. Assim que eu soube de todo o plano e de como ele foi executado durante a minha ausência, prometi que assim que o nosso pai morresse, o que não demoraria muito tempo, eu mataria Jacó. Planejei sua morte com riqueza de detalhes. Pensei inúmeras vezes, e com grande satisfação, no momento em que a minha vingança traria ao mundo um pouco de justiça. Aquela já era a segunda vez que ele agia de acordo com o seu nome, traiçoeiro. Primeiro ele ficou com o meu direito de filho mais velho, depois com a minha bênção de primogênito. Talvez seja verdade o que contam sobre ele e eu brigarmos desde o tempo em que estávamos no ventre de nossa mãe. Parece que fomos assim a vida toda. Eu fui imprudente em vender o meu direito por uma refeição? Sim, eu reconheço isso. Mas meu irmão era astuto demais. Sempre teve inveja de mim por ser o preferido do nosso pai e por eu, não ele, ter os direitos do filho mais velho. No entanto, eu sabia que ele não teria concluído esse plano sem ajuda. Ele teria que convencer papai de que era eu para conseguir enganá-lo e receber a bênção. Algum tempo depois, eu soube por um dos servos de meu pai que a nossa mãe Rebeca o havia ajudado. O servo me contou que ela foi a responsável por tudo, que todo o plano era dela e não de Jacó. Inclusive, teria sido ela quem preparou a refeição para papai com um dos animais do rebanho e que com a pele do animal cobriu os braços lisos do meu irmão para se parecerem com os meus. Até uma roupa minha ela pegou para vestir Jacó a fim de enganar papai com o meu cheiro. Isso fez com que a minha raiva fosse ainda maior e o meu desejo de me vingar de todos aumentasse. No entanto, era de se esperar que ela o ajudaria, pois Jacó era o filho preferido dela. Além do mais, ela não se dava bem com as minhas esposas, pois eram estrangeiras, hititas, embora papai também não gostasse muito delas. Meu irmão fugiu ao perceber que corria risco vivendo perto de mim. Nossa mãe e ele sabiam muito bem que eu buscaria justiça e tiraria a vida dele. Além disso, eu vivia furioso naquela época. O meu coração era de um sentimento só: ódio. Só não o matei naqueles dias por respeito ao nosso pai. Foi assim que Jacó procurou abrigo na casa de nosso tio Labão, em Harã. Lá ele passou muito tempo, se casou, teve filhos e reuniu uma grande família. Eu permaneci junto de meus pais. Casei-me com outras mulheres estrangeiras, de Caná, filhas de Ismael, casamentos que papai e mamãe também desaprovavam. Mas eu não ligava para isso. Com Jacó longe, fugindo de mim, alguém teve que se responsabilizar pela família. Muitos anos se passaram. Minha família cresceu, meu rebanho tornou-se numeroso e eu tinha muitos homens trabalhando para mim. Com o passar dos anos,
pude perceber que eu também havia sido abençoado. Minha vida foi muito diferente do que eu pensei que seria. Não tive a bênção que me era devida, pois Jacó tirou de mim por ser um estrategista de primeira. Ele se tornou o patriarca, o herdeiro de tudo que era de nosso pai. Mas admito que por algum motivo que desconheço, eu fui muito abençoado.

comecei a pensar em tudo o que conquistei desde o dia em que fui traído por meu irmão, e concluí que não havia motivos para alimentar o ódio que me consumia a vida. Meu pai me disse, no dia em que me abençoou, que quando eu não suportasse mais, eu tiraria do meu pescoço o jugo. Eu não entendia o significado dessa frase, tampouco sei se ela terá algum significado para os meus descendentes. Talvez sim. O que eu hoje sei, com certeza, é que esse jugo era o rancor que eu guardava do meu irmão. O desejo de justiça tornou-se uma escravidão do ódio. Eu já vivi o tempo todo desejando matá-lo, planejando, odiando. Esse sentimento já me consumia há muitos anos. Foi quando comecei a olhar ao redor, observar os meus filhos brincando, começando a cuidar dos animais do rebanho. Me vi fabricando arcos e flechas para ensiná-los a caçar. Vi os meus pequenos brincando com tanta liberdade, com tanta paixão pela alegria e pela vida, correndo de um lado para o outro, sem preocupações, sem peso no coração, algo que me fazia gargalhar só de ver tamanha liberdade. Foi nesse instante que lembrei-me de Jacó. Não pude conter as lágrimas, então as deixei correr pelo meu rosto e molhar a minha barba. Senti meu coração acelerar, meu rosto aquecer e corar, mas já não era de raiva, mas de saudades do meu irmão gêmeo, Jacó, que havia me traído, mas que eu amava. Saí para caminhar pelo campo, bebi água fresca, fechei os olhos para sentir a brisa leve do final da tarde. Observei o pôr do sol, e assim, como o sol se vai, senti o jugo do ódio ser quebrado do meu pescoço e me deixar. Há anos que eu não sabia o que era ser livre, mas agora a liberdade havia tomado conta de mim. Poucos meses depois, recebi alguns homens em minha casa, trazendo uma surpreendente mensagem da parte de Jacó. A mensagem era: assim diz teu servo Jacó, morei na casa de Labão e com ele permaneci até agora. Tenho bois e jumentos, ovelhas e cabras, servos e servas. Envio agora esta mensagem ao meu senhor para que me recebas bem. Quando eu ouvi essas palavras, eu dei muita risada. Cheguei a me agachar no chão de tanto rir. Não sabia se eu ria porque meu irmão estava vindo ao meu encontro ou se porque agora ele me chamava de meu senhor. Só sei que ao ouvir essas palavras, meu coração foi inundado por uma paz indescritível. Despedi aqueles mensageiros e me preparei imediatamente para ir ao encontro dele. Juntei um grupo de 400 homens e fui encontrar meu irmão. Pensando bem, ele deve ter morrido de medo quando soube que eu estava indo ao encontro dele com toda essa gente. Fiquei imaginando Jacó, tremendo de medo, joelho batendo com joelho, clamando ao Deus de nossos pais para que o protegesse. Muita coisa aconteceu entre a vinda dos mensageiros até mim e o nosso encontro, mas eu deixo essa parte para ele contar em um momento oportuno. Quando fui me aproximando do local onde o encontraria, percebi que ele tinha muita gente junto dele. Vi que ele separou seu grupo em dois. Certamente era uma estratégia para sobrevivência, pois ele temia que eu fosse atacá-los. Em seguida, ele veio andando em minha direção. Ao chegar perto, ele se curvou 7 vezes, prestando reverência a mim. Ah, eu não aguentei. Saí correndo na direção dele, o abracei com toda a minha força e o beijei. Depois, segurei a cabeça dele para que os nossos olhos pudessem se encontrar sem desvios. Olhei fundo nos olhos dele e todas as palavras de perdão perderam o sentido, pois os nossos olhos disseram tudo o que havia para ser dito. Depois de um longo tempo, Jacó quebrou o silêncio dos nossos olhares e com a voz embargada me disse: ver tua face é como contemplar a face de Deus.

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1: Você sabe que existe uma data nacional que chama sua atenção para segurança e saúde nas escolas. A iniciativa envolve instituições brasileiras e a Organização Internacional do Trabalho. O objetivo é estimular prevenção desde a educação infantil até o ensino médio. O programa Saúde na Escola também aproxima educação e saúde. Avalia alimentação, vacinação, saúde mental e prevenção de doenças. Um ambiente escolar seguro ajuda crianças e adolescentes a estudar e crescer. Claro, cuidar da saúde e da segurança é respeitar a vida. Fora da escola, a vida continua. Você leva suas necessidades para a família, trabalho, as escolas e os relacionamentos. Cristo Jesus chama quem está cansado a buscar descanso nele. Suas ovelhas ouvem sua voz e recebem a vida eterna, isto é, conhecer Deus como único Deus verdadeiro e a Jesus enviado por ele. Afinal, cuidar da vida começa exatamente pela reconciliação com Deus Pai. A segurança espiritual da vida cristã consiste do perdão, justificação, adoção, reconciliação dados por Deus Pai. Para a saúde espiritual, a fé desenvolve boa conduta, conhecimento das promessas de Jesus, o domínio próprio, a governar desejos e escolhas próprias além da perseverança na comunhão com os irmãos. Isso tudo resulta no amor a Deus e amor de Deus. Perceba como a fé verdadeira produz uma vida orientada pela palavra de Cristo. A escola ensina prevenção para proteger a vida presente. A vida cristã ensina o viver aqui, agora e diante da eternidade. Você cuida do corpo, da mente e dos relacionamentos. Precisa também cuidar da sua essência, da sua alma. O perdão de Cristo para o passado, a direção para o presente, que não só limpa o passado, mas dá firmeza para o presente e esperança divina para o futuro. Lembre-se, segurança cristã não significa ausência de sofrimento, significa não caminhar separado de Deus Pai. Crer em Cristo Jesus é conhecer suas promessas. É assim que você desenvolve comunhão com Deus Pai Criador. Quem anda com Cristo encontra segurança para viver aqui, agora e a esperança eterna.
2: 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Até já.
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0: 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Transmundial e a Hora de Brasília, 23 horas.
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5: Ouvir o trabalho produzido por um artista talentoso é uma experiência prazerosa, mas quando dois músicos excepcionais se reúnem, o resultado é sempre surpreendente. Foi isso que aconteceu quando Marco Neves e Roberto de Amanso se tornaram parceiros de canções. No Novos Acordes de hoje, vamos apresentar o álbum Tua Presença, desses dois artistas da prateleira de cima. Eu tenho certeza que você vai gostar. Então, puxe a cadeira, pegue o café e venha com a gente. Começa agora Novos Acordes, um programa da RTM Brasil em parceria com a editora Ultimato. Eu sou Carlinhos Veiga e fico contigo nos próximos 30 minutos.
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5: Marco Neves nasceu na capital paulista e iniciou os estudos de violão na infância. Durante a juventude, morou em Rio Claro e Ribeirão Preto, onde assimilou os ritmos e as tradições musicais do interior paulista. Em 1996, incorporou a viola caipira ao seu trabalho. Sua discografia autoral começou com Maria Fumaça, depois vieram Viola Louvadeira 1 e Viola Louvadeira 2, que consolidaram sua relação entre a viola caipira e a música cristã. Marco Neves participou ainda de projetos musicais com a Comunidade de Jesus e o Grupo Mensagem, com Carlos Sider. Paralelamente ao trabalho com a música cristã, Marco Neves desenvolve intensa atuação como músico popular. Roberto de Amanso é cantor, compositor, poeta e cantador brasileiro nascido no Agreste de Alagoas. Passou parte da infância numa fazenda, experiência que deixou marcas em sua linguagem artística ligada ao universo rural, à cultura nordestina, à oralidade popular e à espiritualidade cristã. Autodidata, estudou na antiga Universidade Livre de Música em São Paulo. É também teólogo e pastor. Na discografia de Roberto de Amanso constam o álbum Menestrel, produzido por Emílio Mendonça, Plantas e Abitse, e Cá Entre Nós. Constam ainda projetos em parceria com Gerson Borges, César Abianto, Abdias Campos, Maria Lídia, entre outros. Em 2010, de Amanso conheceu Marco Neves, e desse encontro nasceram trabalhos originais interessantes, misturando literatura, filosofia, teologia e ritmos diversos da música popular brasileira e mundial. Gravaram até o momento dois álbuns, Pai Nosso em 2010 e Tua Presença em 2019. E é sobre esse último trabalho que conversaremos no programa de hoje. Começamos Novos Acordes com a canção Justiça e Paz, nas vozes de Neves e de Amanso.

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0: No Novos Acordes de hoje, eu tenho a alegria e o prazer de receber esses amigos, Marco Neves e Roberto de Amanso. O Marcão, Marco Neves, é um prazer receber você.

0: Ele tava ajudando na organização daquele negócio do Mackenzie lá, Geração 22, eu não lembro mais também o nome, mas era um congresso que tinha no Mackenzie, e vinha gente de todo lugar, e ele falou, não, vocês dois juntos, vai ser super legal, porque tem tudo a ver, vocês vão fazer uma coisa nova que vai impactar todo mundo. Aí eu falei com o Diamante, pô, com o Diamante tudo é fácil, né? O cara compõe um segundo, letra, música, criatividade, sobra à vontade. Aí fizemos o primeiro disco. Naquela semana mesmo fizemos o primeiro disco.
1: Roberto Diamanso, é um prazer enorme receber você junto com Marco Neves no programa Novos Acordes de hoje. Estamos falando sobre o álbum Neves e Diamanso. E a linguagem desse trabalho é muito ampla. Diferentes ritmos, diferentes temas. O que torna esse álbum único, no sentido de o que une todas as canções desse álbum?
2: Olha, o que nos liga e o que dá essa liga no trabalho como um todo é a fé no Cristo, como a canção aquele que estava com Deus, desceu, ele veio habitar entre nós. E como dizemos, em tua presença, porque na presença dele estamos. E é essa presença em nós que nos capacita, que nos vê e aparece nas canções, que o disco, para mim, ele não é único, ele é múltiplo, porque o Marcão é muito eclético nessas. Eu sou muito bairrista, mas essa afinidade entre nós nos fez, nos levou a produzir essa coisa que a unicidade está nisso, ou o que liga. Eu não sei se unicidade é a palavra, mas o que dá essa liga é essa nossa afinidade, essa fé no Cristo, no Deus Criador, que a gente canta e louva, e a celebração da nossa brasilidade, né? Como na canção O Gado Solto ao Pé da Serra, e tantas canções que estão aí no trabalho, no CD, que fala dessa questão de cuidarmos um do outro e da criação. Então nisso está a liga de todo o trabalho. Né? Embora eu acho que ele é bem eclético, e eu acho que isso se dá ao comando do Marcão, porque eu fiquei meio que de molinho, molinho o negócio, sabe? Molinho, aquela brincadeira que você faz molinho, molinho, pá, mas me deixar influenciar. E entre na questão musical, entre eu e o Marcos, é o Marcos que tem que dizer como tem que ser mesmo, porque ele é um produtor, né? E eu sou um poeta popular, então essa vontade de fazer juntos é que deu essa liga, essa afinidade, essa fé no Cristo e essa vontade de sermos úteis, servos dos homens por amor a Cristo. Eu acho que é isso.
1: Diamanso, Blazer do Pascal é uma música bem interessante. Ela parece propor uma vida cristã mais leve, menos tensa, rígida, com respeito a alguns usos e costumes que costuma dividir a igreja, né? É isso mesmo, entendi bem. Como surgiu essa canção? Fala um pouco dela pra gente.
2: Quanto ao Blazer do Pascal, eu desconcordo, como diz o nordestino. O nordestino diz eu desconcordo. Mas eu desconcordo dele quando ele diz que quem dança não pensa, que os homens, por não dar conta de pensar nas questões profundas da vida, se entregaram ao divertimento. E aí ele coloca até a coisa do trabalho também, né? Então eu acho que dá para dançar e pensar, mas como estava aquela onda de tira o pé do chão, tira o pé do chão, aí eu digo, quem tem a cabeça no lugar mantém um pé no chão, mas com o outro balança. E aí, daí vem o Blazer, eu tô me emprestado o Blazer do Pascal, se a gente se veste, não se aquenta. Levar a vida séria ao ponto tal, ou diverte-se um pouco, ou ninguém aguenta. Então a gente diverte, porque ninguém aguenta também ficar sem se divertir, sem balançar. Então é isso aí, o Blazer do Pascal.

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0: Vamos ouvir a segunda parte da entrevista com Marco Neves e Roberto de Amanso. Estamos conversando sobre o álbum Tua Presença, produzido pela dupla. A gente percebe que o álbum Neves e de Amanso tem uma sonoridade totalmente orgânica. Instrumentos de verdade, né? Bandolim, viola caipira, violão, pandeiro, acordeon, metais. Eu imagino que foi bastante trabalhoso fazer isso. Fala pra gente, Marcão. Conta um pouco sobre os bastidores dessa produção.
2: Ah, sim, realmente foi uma produção demorada. Porque essa produção que você está falando é o segundo disco nosso, né? Tem o primeiro, que foi esse que o Agil que fomentou, e a gente fez em uma semana, isso foi bem mais rápido, não tem metais, não tem essas coisas, mas tá muito legal também. E esse foi o segundo, e quem chamou a gente para fazer, quem propôs isso aí foi o Cláudio Martos, lá do Buena Onda. Ele é que produziu tudo e gravamos tudo com ele. E esse disco foi gravado ao longo de um ano, pô. Demorou bastante, porque teve flauta, teve acordeon, metais, vocal. Tem bastante coisa aí. E um pessoal muito bom fazendo. Então precisava casar as agendas e tal. Então demorou um ano para fazer isso aí, com bastante cuidado. Mas também fizemos com bastante calma. E ficou um negócio bem trabalhado, assim. Ficou uma coisa bem legal. Você ouviu aí, né?
0: De Amanso, como vocês compuseram essas canções? Vocês estavam no mesmo ambiente, juntos, presencialmente?
3: Ô Carlinho, trabalhar com o Marcão é muito legal, porque eu gosto muito dessa coisa do encontro dos mundos, né? Desde casamento, eu sou celebrante de casamento, então de cada um de nós deixa o seu mundo para viver no mundo que o outro vai trazer. Fazer alguma coisa junto, fazer um disco junto, um show que você faça junto, você já precisa estar meio molinho para se deixar levar pelo outro. E quando você trabalha com uma pessoa da competência do Marcão, eu, no meu caso, eu tenho que me deixar levar. E é muito legal o resultado disso. Então, tem a ver com a minha nordestinidade, com um paulistano que busca essa brasilidade, e deu esse negócio legal. E eu deixei ele conduzir o negócio. Mas é bom quando você faz as coisas num acordo que está para além, que não precisa fazer tanto esforço para acordar, né? Então, a experiência é essa. É sempre muito bom. Eu tô sentindo falta, eu tô falando para ele, a gente precisa estar mais junto aí. Hoje mesmo falei com ele nesse sentido da gente estar fazendo coisas juntos e mais, né? Porque eu tenho ido em shows que ele é contratado e ele me chama. E aí tem sido muito legal. E eu gosto disso. E esse trabalho é resultado dessas experiências, de estar junto, de tocar junto. E às vezes eu vou para lá, durmo por lá, e a gente fica matutando essas coisas que estão assim na minha cabeça, borbulhando, e às vezes ele me vem com coisas que ele também, experiências que ele tem vivido, e a gente transforma em canção.
0: Marco Neves, a canção Viagem é uma canção que convida a gente para a estrada, né? É uma música estradeira. Você diz que é uma música, a sua música preferida desse álbum. Fala pra gente sobre ela e o que te chama a atenção e como foi que ela surgiu.
2: Essa canção aí é maravilhosa. Ela não é minha, nem do Diamanso. Ela é de um cara que chama Ed Wilson. Se você lembrar, ele é aquele cara da Jovem Guarda. Ele fez um monte de música pra novela. Ele já morreu também, mas ele já fez um monte de música pra novela, fez várias coisas. E é um cara, um compositor assim, espetacular. E ele se converteu e ele passou a trabalhar até acho que com a Universal, depois foi para outros lugares e tal. E eu encontrei com ele no Rio de Janeiro, onde é que era? Era um negócio, como é que era? Era da Donep. Era um encontro anual da Donep lá no Rio. E fui tocar o viola, louvadeira. E ele tava cantando também, e foi lá na Barra da Tijuca, ou foi Jacaré, acho que foi Jacarepaguá, foi um lugar enorme. E aí eu conheci ele, conversamos, uma pessoa fantástica. Aí ele me mostrou essa música que ele tinha feito, eu fiquei alucinado, achei maravilhoso. E assim, quando a gente gravou Eu fiz uns reparozinhos, porque a música que ele fez é pra caminhoneiro mesmo, né? Falava de caminhão e tudo. Então eu mudei umas pequenas coisinhas assim pra servir pra todo mundo, e eu ajeitei a letra pra dar pra cantar até na igreja se quiser. Mas a música foi feita pra caminhoneiro, tem tudo a ver, música de estrada mesmo. E saudoso é disso, saudoso.
0: Roberto de Amanso, Marco Neves, muito obrigado pela participação de vocês no Novos Acordes de hoje. Olha, as portas estão sempre abertas. Venham sempre.
3: A você que nos ouve, que a boa mão do Senhor seja contigo. Vamos seguir. Qualquer coisa, a mesma coisa. É só chamar. Valeu, muito obrigado, Carlinho. Fica com Deus.

0: Canção da Viagem, com Marco Neves e Roberto de Amanso.
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0: E assim chegamos ao final do Novos Acordes de hoje, onde apresentamos o álbum Tua Presença, de Marco Neves e Roberto de Amanso. 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Ouça e divulgue. Novos Acordes é um programa da RTM Brasil em parceria com a editora Ultimato. Eu sou Carlinhos Veiga e te espero na próxima edição. Até lá!
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2: Transmundial e a Hora de Brasília. 23 horas e 30 minutos.
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6: Queremos começar nesse programa uma série de meditações sobre famílias memoráveis. Famílias notáveis que nós encontramos na Palavra de Deus. E, com certeza, quando eu falo em famílias memoráveis, famílias notáveis, não estou dizendo que essas famílias eram perfeitas. Sempre tenho dito isso aqui, que não existe família perfeita. Não existe, na palavra de Deus, um modelo de família perfeita. Com certeza, é preciso que nós tenhamos isto em mente. Quando eu falo em famílias memoráveis, famílias notáveis, são famílias que servem de reflexão positiva para nós. E quando nós pensamos em famílias memoráveis da Palavra de Deus, logo vem à minha mente, à minha lembrança, uma família muito especial no Novo Testamento. Me refiro à família de Timóteo. Timóteo, um homem de Deus, um homem usado tremendamente por Deus, com certeza ele viveu. Ele veio de uma família memorável, uma família notável. Em Atos, capítulo 16, diz assim a palavra de Deus: chegou a Derbe e depois a Listra, onde vivia um discípulo chamado Timóteo. Sua mãe era uma judia convertida e seu pai era grego. Os irmãos de Listra e Icônio davam bom testemunho dele. Paulo, querendo levá-lo na viagem, circuncidou-o por causa dos judeus que viviam naquela região, pois todos sabiam que seu pai era grego. Timóteo foi um homem muito usado por Deus. foi muito útil ao ministério de Paulo. Por isso, nesta hora, nesse programa, eu quero convidar você para ir até a casa de Timóteo. Mentalmente, vamos aqui pensar em fazer uma visita à casa de Timóteo. Uma visita imaginária, é verdade. Vamos conhecer um pouco desta família, vamos visitar esta família. Quantas vezes, quando nós visitamos uma família, nós aprendemos coisas maravilhosas para a nossa vida em família? Quantas coisas positivas existem em outras famílias que não existem nas nossas famílias? Como nós podemos aprender uns com os outros nesse sentido? Vamos conhecer, então, a família de Timóteo, uma família notável, uma família memorável. Sua avó se chamava Lloyd. Sua mãe se chamava Eunice. O seu pai, nós não sabemos o seu nome, mas diz a palavra de Deus que ele era gentio, era pai grego. Nós encontramos a história de Timóteo e de sua família aqui em Atos, lá em 1 Timóteo e também em 2 Timóteo. Então, hoje eu quero pensar em duas características dessa família notável. E depois, no próximo programa, estaremos falando sobre as duas outras características que nós encontramos na família de Timóteo. Que família notável, que família memorável era a família de Timóteo? Sua mamãe se chamava Eunice, já falamos. A sua avó se chamava Lloyd. Seu pai, nós não sabemos o seu nome, mas o que nós sabemos é que ele era grego. Seu pai talvez não era um crente. Todos sabiam que seu pai era grego. Mas o que marcou, o que fez a família de Timóteo ser uma família notável, uma família memorável? Primeira coisa que eu vejo nessa família é que havia naquela família uma demonstração sincera de fé. Veja que coisa interessante. Nós encontramos lá em 2 Timóteo, capítulo 1, versículo de número 4. Diz assim a palavra de Deus, o apóstolo Paulo escrevendo a sua carta a Timóteo, diz assim, lembro-me das suas lágrimas e desejo muito vê-lo, para que a minha alegria seja completa. Recordo-me da sua fé não fingida, que primeiro habitou em sua avó, Lloyd, e em sua mãe, Eunice. E estou convencido de que também habita em você. Veja que coisa interessante, como que Timóteo era amado, era benquisto ao apóstolo Paulo. Lembro-me das suas lágrimas e desejo muito vê-lo, para que a minha alegria seja completa. E então o apóstolo Paulo escreve, recordo-me da sua fé não fingida, que habitou em sua avó Lloyd e em sua mãe Eunice. E estou certo, estou convencido de que também habita em você. A primeira característica dessa família, a família notável, porque essa família cultivou uma fé sincera, uma fé não fingida. Lembra-se daquelas palavras de Jesus em relação aos fariseus, em relação à fé, que muitas vezes eles cultivavam uma fé fingida, uma religião hipócrita, uma fé hipócrita. Não havia esse sentimento na vida, na família de Timóteo. A fé que a sua avó Lloyd cultivou, a fé que sua mãe Eunice cultivou durante toda a sua vida, diz o apóstolo Paulo que era uma fé sincera diante de Deus. Não sabemos o seu nome, mas diz a palavra de Deus que ele era gentio, era pai grego. Nós encontramos a história de Timóteo e de sua família aqui em Atos, lá em 1 Timóteo e também em 2 Timóteo. Então hoje eu quero pensar em duas características dessa família notável. E depois, no próximo programa, estaremos falando sobre as duas outras características que nós encontramos na família de Timóteo. Que família notável, que família memorável era a família de Timóteo? Sua mamãe se chamava Eunice, já falamos. A sua avó se chamava Lloyd. Seu pai, nós não sabemos o seu nome, mas o que nós sabemos é que ele era grego. Seu pai, talvez, não era um crente. Todos sabiam que seu pai era grego. Mas o que marcou, o que fez a família de Timóteo ser uma família notável, uma família memorável? Primeira coisa que eu vejo nessa família é que havia naquela família uma demonstração sincera de fé. Veja que coisa interessante. Nós encontramos lá em 2 Timóteo, capítulo 1, versículo de número 4. Diz assim a palavra de Deus, o apóstolo Paulo escrevendo a sua carta a Timóteo, diz assim: lembro-me das suas lágrimas e desejo muito vê-lo, para que a minha alegria seja completa. Recordo-me da sua fé não fingida, que primeiro habitou em sua avó, Lóide, e em sua mãe, Eunice. Estou convencido de que também habita em Deus. E no próximo programa, nós iremos lembrar de outras duas características que marcaram profundamente a família de Timóteo, fez com que essa família fosse uma família notável que deve servir de exemplo para nós. Que nós venhamos a praticar em nosso dia a dia, da nossa vida familiar, uma fé sincera, e que nós tenhamos a preocupação de transmitir, de passar a bandeira da fé para as gerações seguintes. Que Deus, então, nos abençoe nesse sentido. Amém.
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1: Aqui quem fala é o pastor Márcio Alexandre, e nesta hora eu tenho a alegria de partilhar com você uma porção da Palavra de Deus que encontra-se em Lucas, no capítulo 19, do verso 1 até o verso 10. O tema da reflexão desta hora é Vencendo Barreiras. Ao olharmos para o texto sagrado, veremos a figura de um homem chamado Zaqueu, um homem público, um homem muito conhecido, um homem bem-sucedido na região e na cidade onde morava. Entretanto, um homem que tinha seus traumas, suas carências e, mais do que tudo isso, uma lacuna no seu coração, porque Zaqueu não conhecia verdadeiramente a Jesus, não conhecia o Deus Criador de todas as coisas. Olhamos então para Zaqueu como um homem que está em busca de um objetivo mais nobre, de algo mais excelente. E para que ele alcance este objetivo, é necessário que ele vença algumas barreiras na sua vida. Talvez você que esteja me ouvindo também esteja em busca de algo maior, de algo mais excelente, mais nobre. E você já tem observado que algumas barreiras deverão ser vencidas. A primeira barreira que nós podemos observar na trajetória de Zaqueu rumo a Jesus, em direção a Jesus, é a barreira da pequena estatura. O verso 3 do capítulo 19 diz assim: ele queria ver quem era Jesus, mas sendo de pequena estatura, não o conseguia por causa da multidão. A pequena estatura é algo que, na busca de Zaqueu, trazia o impedimento para ele poder contemplar a Jesus. Ele era pequenino. Mas ao olharmos do ponto de vista espiritual, hoje, em nossos dias, pode ser que a estatura pequena, o não crescimento espiritual, quando nós não lemos a palavra de Deus, quando nós não gastamos tempo em oração, quando nós não temos um tempo de comunhão com outros que servem a Deus, pode ser um ponto que nos impeça de estarmos mais próximos do Senhor Jesus. O apóstolo Paulo, também escrevendo a Efésios, lá no capítulo 4, ele vai mostrar que Deus deseja que todos nós cresçamos espiritualmente. Então, a estatura pequena, do ponto de vista espiritual, pode ser um impedimento na minha e na sua vida para nós estarmos mais próximos de Deus e, consequentemente, ouvirmos aquilo que Deus tem de melhor para cada um de nós. Mas os desafios de Zaqueu não param na pequena estatura. Veremos que Zaqueu também precisou vencer a barreira do orgulho. E o verso 4 do capítulo 19 de Lucas vai dizer assim: correu diante e subiu numa figueira brava para vê-lo, pois Jesus ia passar por ali. Olha, Zaqueu, como eu já disse, era um homem público, um homem que estava a serviço do Império Romano, um homem conhecido, um homem de muitas posses, portanto, um homem famoso. Subir numa figueira brava para ver Jesus era como se estivesse colocando toda a sua reputação em jogo. Jesus estaria passando por ali, Zaqueu queria vê-lo. Mas o fato de subir numa árvore era algo vexatório para o contexto, para a realidade de Zaqueu. E, portanto, ele precisou romper, passar, vencer a barreira do orgulho. E aquilo, então, era um passo necessário para ele ter contato, para ele ter o contato com Jesus. E aquele contato, contato ainda que neste momento visual, seria algo definitivo para que Zaqueu pudesse ter verdadeiramente a sua vida transformada, sua vida mudada. Muitas das vezes, a vaidade, a nossa autoestima, aquilo que supostamente alguém pode falar da nossa postura, tem nos impedido de chegar mais próximo de Jesus. Talvez você, na sua realidade, na sua posição social, na sua postura diante de uma sociedade, você tenha ficado temeroso, temerosa de como se portar, o que as pessoas diriam se você estivesse mais próximo de Jesus. Zaqueu, por certo, pensou em tudo isso, mas como a angústia do seu coração, como o vazio da sua alma era tão grande, Zaqueu resolveu vencer esta barreira, a barreira do orgulho, e isso foi algo que possibilitou que Zaqueu tivesse a oportunidade de ver Jesus. Agora veremos também no texto sagrado que Zaqueu tem que vencer uma outra barreira, a barreira do seu principal pecado. Ao olharmos para o texto de Lucas, capítulo 19, lá no verso 8, leremos assim: Mas Zaqueu levantou-se e disse ao Senhor: Olha, Senhor, estou dando a metade dos meus bens aos pobres, e se de alguém extorquir alguma coisa, devolverei quatro vezes mais. Aqui está algo que Zaqueu conhecia de alguma forma, que era um tipo de paga que deveria ser feita para aqueles que estavam contrário à palavra de Deus. Em Êxodo, no capítulo 22, verso 1, e 2 Samuel 12, 6, veremos com clareza que aqueles que estivessem subtraindo de alguém algo que não lhe pertencia, deveria devolver quatro vezes mais. Então, Zaqueu está se colocando na condição de um homem que estava em pecado, de um homem que o seu principal pecado era tirar das pessoas aquilo que não lhe pertencia. E ele diz mais, que além de devolver tudo, ele também estaria dando metade dos seus bens aos pobres. Portanto, um coração tocado pelo Senhor verdadeiramente. Ele vence a barreira do seu principal pecado. Talvez você identifique na sua postura, nas suas ações, nos seus pensamentos, um pecado, uma desobediência a Deus, algo que você sabe que desagrada o coração de Deus, mas a semelhança de Zaqueu, você pode estar levando essa situação por muitos anos. Agora, o Espírito de Deus pode estar falando ao seu coração que não é isso que ele deseja. Ele deseja um passo a mais. Essa barreira que tem lhe impedido de chegar próximo de Deus pode ser vencida. E, finalmente, veremos que Zaqueu, ele vence a barreira da perdição. E o verso 9 diz assim: Jesus disse: Hoje houve salvação nesta casa, porque este homem também é filho de Abraão. Depois que Zaqueu vence todos os obstáculos da sua pequena estatura, do seu orgulho, do seu principal pecado, Jesus percebe que o coração de Zaqueu está pronto para receber a salvação, receber o Espírito Santo. Só quando nós temos a disciplina, o desejo de estarmos sendo transformados pelo Senhor, é que o Senhor pode falar como falou a Zaqueu: Hoje houve salvação nesta casa. A sua alma pode ser transformada, seu coração pode ser habitado pelo Espírito Santo de Deus hoje. Mas para isso, você precisa vencer algumas barreiras. Você precisa abrir o seu coração, convidar Jesus para fazer morada na sua vida. E, por certo, Deus vai poder falar através do Espírito de Deus como Jesus disse a Zaqueu, hoje houve salvação nesta casa. Que Deus lhe abençoe grandemente na busca do seu objetivo de estar mais próximo de Deus e que você vença todas as barreiras para que isso seja uma verdade na sua vida. Que Deus lhe abençoe muito e até o próximo programa.
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0: 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Transmundial e a Hora de Brasília. Meia-noite. 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
3: Hoje é 11 de outubro. O título do Presente Diário: Purim. A leitura bíblica fica em Ester, no capítulo 9, do versículo 1 até o versículo 17. Versículo-chave: Ester, capítulo 9, versículo 22. Nesses dias, os judeus se livraram dos seus inimigos. Nesse mês, a sua tristeza tornou-se em alegria, o seu pranto em dia de festa. A Bíblia registra os extraordinários feitos de Deus em favor de Israel. Como o povo facilmente se esquecia desses feitos e começava a murmurar, o Senhor providenciou alguns lembretes estabelecendo algumas festas que, observadas a cada ano, ajudariam seu povo a não se esquecer. A festa da Páscoa, por exemplo, lembrava o sangue do cordeiro nos batentes das casas dos hebreus na noite que foram libertos da escravidão no Egito, conforme Êxodo capítulo 12. As festas dos pães ázimos, das primícias e da colheita, recordavam a providência e a fidelidade do Senhor, conforme Levítico capítulo 23, versículos 10, 15 até o 21. O dia da expiação os lembrava profeticamente que o sacrifício anual, que lhes cobria temporariamente os pecados, um dia seria substituído por um sacrifício cuja cobertura seria completa e eficaz, conforme Levítico capítulo 16. Mas havia outra festa que, embora não ordenada pelo Senhor, também relembrava seus poderosos feitos, a festa do Purim, derivada de Pur, igual sorte. Por providência divina, uma bela judia órfã é elevada à posição de rainha da Pérsia. Ao mesmo tempo, Amã, o nobre mais influente do reino, consumido por seu ódio a Mardoqueu, primo de Esther, que se recusa a honrá-lo, planeja matar todos os judeus. O rei Xerxes é convencido a assinar um decreto que autoriza o extermínio. Pela intervenção de Mardoqueu, Esther revela sua origem judaica ao rei e intercede por seu povo. O rei assina outro decreto permitindo que os judeus se defendam do ataque. Ao fim, na data escolhida para o massacre, os judeus aniquilam seus inimigos, Amã enforcado em Mardoqueu honrado. De todas essas festas, a única observada pelos cristãos hoje é a Páscoa, pois ao lado do Natal, aponta perfeitamente para todos os memoriais ordenados por Deus no Antigo Testamento. Observamos essas festas para nunca nos esquecer de todos os poderosos feitos de Deus em nosso favor, conforme Romanos capítulo 8, versículo 32. Bendiga ao Senhor a minha alma. Não se esqueça de nenhuma de suas bênçãos, conforme Salmo 103, versículo 2. 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
3: É, vamos com o melhor gostoso da música. Aqui no musical RTM tem Vencedores por Cristo, cantando Mente e Coração.

mente e coração. O melhor da música com Vencedores por Cristo. Digital Bomb também canta com a gente, cantando Foi na Cruz.

Melhor da música, Digital Bomb cantando Foi na Cruz, aqui no Musical RTM. Heritage Singers cantando God You Take Care of You.

Você ouviu Heritage Singers cantando God You Take Care Of You aqui no Musical RTM. Vamos com boa música, vamos com Wesley Marlene e Vavá Rodrigues cantando Mais Que Vencedor.

0: Você ouviu Wesley Marlene Vavá Rodrigues, mais que vencedor.
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3: 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Por restauração e cura para as mulheres ao redor do mundo.
4: Pai eterno, Deus de amor, muitas vezes nós esperamos o pior em nossa vida e nosso futuro, pois olhamos o mundo a partir de nós mesmos e do que fizeram conosco. Contudo, ajustamos a lente com a Tua palavra e percebemos como é o Teu modo de agir. O Senhor tem planos de paz ao nosso respeito. Por isso, Paizinho, hoje queremos pedir sua ajuda para as mulheres que sofrem abuso emocional e físico no Vietnã. Eterno, a tristeza, a culpa, a dor e o medo os envolve. Mas até mesmo isso não é capaz de afastar do teu amor. Eterno, resgata essas mulheres, use pessoas, organizações e ações para tirarem elas desses contextos de controle coercitivo. Que o quanto antes elas possam provar o mesmo que o salmista, que o Senhor protege o seu povo e lhes concede paz. É no precioso nome de Jesus que oramos. Eu, Renata Burjato, acho tão bom orar com você.
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0: 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Transmundial e a hora de Brasília. 12:30.

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4: Alô, bacanas, queridos e queridas, bom dia, boa tarde, boa noite para todos vocês em qualquer lugar do mundo, onde vocês estiverem. Começando pelas ondas abençoadas da RTM Brasil, o Regional do Brasil. Eu sou o Vavá Rodrigues e dou as boas-vindas a todos vocês ao espaço onde a gente desfruta e entra em contato com a musicalidade e a essência brasileira. Aliás, a música brasileira que agrega dentro dela todos os sons, ritmos e estilos, e o resultado de tanta mistura normalmente é original e surpreendente. Anote os horários do Regional do Brasil: terças-feiras ao meio-dia e 15, quartas-feiras às 8h15 da noite e aos domingos em dois horários, às 15 para 1 da manhã e também às 8h30 da noite. Mais uma vez, muito obrigado pelo carinho da sua audiência. É muito bom saber que você está com a gente. Continue, tá bom? Agora vamos girar nossa vinheta de passagem com os vários sotaques do Brasil e em seguida voltamos com o tema do programa de hoje. Por favor, dá um tempinho que a gente volta já já. Roda a vinheta!
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4: E hoje a gente vai começar uma série de 4 programas, isso, por enquanto 4, eu pelo menos já pesquisei e preparei 4, mostrando histórias bíblicas com sotaques diferentes. Olha, nesses 6 anos que a gente está no ar, eu já devo ter feito isso, com certeza eu fiz. A ideia é pegar a mesma história e ver como ela se comporta com o sotaque do norte, do nordeste, do sul ou do centro-oeste do nosso país. Posso falar? Pelo pequeno levantamento que eu fiz, tá uma delícia, viu? Como a gente é diverso, amplo, e a criatividade do brasileiro crente é um negócio sem limites. Muito bom ver a forma como Deus capacita os seus artistas. Eu espero que vocês gostem, porque eu tô gostando, mas me deliciando muito com isso. Então vamos lá. Para começar, nós vamos contar a conhecida história do cego de Jericó. Melhor, vamos cantar essa história ou recantar. Primeiro, um shot delicioso com o cantor Chaga Sobrinho, que eu descobri pesquisando para o Regional do Brasil. Eu sou suspeito para falar de shot, porque eu amo música nordestina. Aquele balanço gostoso, os comentários da sanfona, oxi! É sensacional. Se você estiver em casa, empurra a mesinha da sala para o lado e bora saculejar com o Cego de Jericó, com o Chaga Sobrinho. Solta o som, por favor.

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3: A gente acabou de ouvir o Cego de Jericó com o Chaga Sobrinho. Gente, que refrão chiclete, hein? Que gruda no ouvido. Simples, verdadeiro e pegajoso. Esse é o Nordeste do nosso Brasil, transbordando em ritmo e alegria. Bora rapidinho para a mesma história, mas contada com o sotaque do interior de São Paulo, ou de Minas Gerais, ou do meu querido Goiás. Vamos descer o mapa e fincar os pés no miolinho do Brasil. Agora vamos com uma moda de viola que se chama O Milagre da Visão, composição do Vavá Rodrigues e do Gladir Cabral. Quem canta é o apresentador do Regional do Brasil e o seu filho caçula, o André Naine. Abre a porteira e solta o som.

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3: A gente acabou de ouvir O Milagre da Visão com o Vavá Rodrigues e o André Naine, moda que está no álbum Raízes do Céu de 2015 e que você pode ouvir em todas as plataformas digitais e também aqui na programação da RTM Brasil. É isso aí, espero que vocês tenham gostado, eu gostei. Me despeço por aqui agradecendo ao Luiz Felipe e ao Pedro Campos nos trabalhos técnicos. Que Deus abençoe a todos e até o próximo programa. E lembrem-se, a vida é muito curta para ser desperdiçada ouvindo música ruim. É isso aí, tchau pessoal!
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0: 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Transmundial e a Hora de Brasília. Uma hora.
3: Vamos ouvir o melhor da música? Aqui tem Trio Tris, com o Nosso Louvor.

O melhor da música com Trio Tris, cantando nosso louvor no musical RTM. PG, canta pra gente, Peregrino.

o melhor da música com PG, cantando Peregrino no musical RTM. Marcos Almeida, vem com a gente, canta Ser Valente.

Você ouviu Ser Valente com Marcos Almeida? Este é o Musical RTM e o Jorge Camargo traz a sua bonita voz para cantar a Juntamento.

0: O melhor da música, Jorge Camargo. Ajuntamento aqui no Musical RTM.
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0: Ouça as palavras do salmista no Salmo 119, 54. Os teus decretos são o motivo dos meus cânticos na casa da minha peregrinação. Que palavras impressionantes. Vamos repeti-las. Os teus decretos são o motivo dos meus cânticos na casa da minha peregrinação. O salmista estava dominado de tal forma pelos decretos de Deus que estes o levavam a escrever canções, a fazer poesia. Conhecemos algo desses sentimentos nos dias de hoje? Podemos dizer que somos uma igreja que canta as Escrituras?
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0: Há muito estamos engajados numa cruzada que chama os cristãos para cantarem as Escrituras novamente. Parece tão óbvio, não é mesmo? Ora, o que deveria estar na boca dos cristãos a não ser a própria revelação de Deus? Mas que lástima, não é isso que tem acontecido. No entanto, veja que em nosso texto tudo está baseado nessas palavras iniciais: os teus decretos. É isso que leva o salmista a cantar. Não é que ele tenha escolhido a palavra de Deus como tema das canções, mas são os próprios decretos de Deus que movem o seu coração e o levam a cantar. O salmista vive extasiado com a preciosidade da palavra de Deus. Concluímos que há dois fatores agindo nesse episódio. Um é a existência dos decretos, e o outro é um coração sensível, capaz de valorizar esses decretos. É isso que leva alguém a cantar as Escrituras. Agora, pensemos um pouco na segunda parte do versículo que diz: na casa da minha peregrinação. Os teus decretos são motivo do meu cântico na casa da minha peregrinação. O salmista tinha uma visão completa e realista sobre a existência. Ele não andava alienado. Ele sabia que o tecido de seus cânticos era de natureza eterna, mas sua própria vida era só uma peregrinação. E que casa de peregrino é apenas uma tenda, uma barraca de armar. Por outras palavras, era como se o salmista pudesse dizer: sou homem de um dia e estou passando ligeiro, mas enquanto passo, canto coisas eternas. Essa devoção comovida é algo quase extinto em nosso meio. O quanto valorizamos as Escrituras? Nossas canções podem responder. O quanto há nelas das Escrituras? Quantos compositores podem dizer: os teus decretos são a razão dos meus cânticos? Precisamos com urgência levantar um clamor aos céus como Igreja de Cristo e fazer aquela outra oração: desvenda os meus olhos para que eu contemple as maravilhas da tua lei.
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0: O que acontece ao se perder o senso de devoção pelos decretos de Deus? O que acontece é isso: perdemos o contato e a influência das coisas eternas e passamos a girar em torno do que é terreno, da casa da nossa peregrinação. Não viveremos mais pela fé. Não conseguiremos mais transcender. Nossos valores e esperanças estarão presos às coisas do chão. Redenção significará apenas prosperidade, e graça se tornará sinônimo de prestígio e influência. Que patético tudo isso! Que existência mais infeliz, aquela cuja esperança está limitada às coisas dessa vida. Estamos perdendo o conhecimento de Deus e, por conseguinte, o próprio Deus. O tema de nossos cânticos agora é o homem e seus desejos terrenos. Mas esse tipo de música não mata a sede da alma, pois a única coisa que faz isso é a palavra que procede da boca de Deus. Nossa vida é de apenas um dia. Em breve o sol nascerá e a erva secará ao seu calor. Essa será a única história de quem só esperou nas coisas dessa vida. Há alguma saída? Há alguma esperança? Será possível reverter a situação? Sim, há esperança. Mas primeiro temos de reconhecer o estado no qual nos encontramos. Precisamos confessar que perdemos o gosto pelos decretos de Deus. Devemos admitir que não exercemos julgamento bíblico sobre as canções que ouvimos e cantamos, e que não conseguimos mais afirmar de coração que a lei do Senhor é perfeita e restaura a alma. Depois, há algumas atitudes que devemos tomar. Por exemplo, ao montar a sua playlist, dê preferência às canções que tenham conteúdo bíblico. Não priorize o seu gosto pessoal, mas a sua grande necessidade da palavra. Busque encontrar os decretos de Deus nos cânticos, e se não os encontrar, deixe essa canção de lado e procure outra. Você precisa de eternidade. Você precisa do pão do céu. Você precisa do conhecimento de Deus.
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0: As músicas que ouvimos diariamente são responsáveis por grande parte da nossa espiritualidade. Perceba a tremenda importância dessas coisas. Você levará consigo as canções aprendidas por toda a sua vida. Elas forjarão sua espiritualidade e seu conhecimento de Deus. Cante as Escrituras. Permita que esse preceito cale fundo em seu coração. Cante as Escrituras. E que o Senhor Deus seja servido em renovar o nosso amor, para que juntos ao salmista possamos declarar de todo o coração: os teus decretos são a razão dos meus cânticos na casa da minha peregrinação.
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10: 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Transmundial e a Hora de Brasília, 1h30.
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12: Olá, eu sou a Fabiana Silva, nós estamos em mais um episódio do nosso Mulheres de Esperança e hoje a gente vai conversar sobre descanso. O que é o descanso para você? É um lugar? É um momento? Como que você tem conseguido descansar, não só fisicamente, claro, mas a sua mente e o seu coração? Mas antes da gente pensar sobre esse tema, eu quero chamar minha colega Renata Burjato, que veio de uma mini férias, está super descansada, né, Rê?
13: Tô mesmo, viu? E pensei nas férias sobre descanso e a gente vai trabalhar sobre esse tema, então já convido você a também deixar o que pra você é descanso. Daqui a pouco o pastor vai conversar sobre isso e eu espero que você saia desse programa ainda com mais vontade, né? De ter aquele descanso verdadeiro que renova a gente pra tudo que vem a seguir.
14: Falando nisso...
12: Sejam todos bem-vindos a esse episódio. A gente já comentou aqui, né, em outros episódios, que nessa temporada e em outras também que virão, a gente sempre vai ter, assim, um repeteco de alguns convidados. E nesse episódio não é diferente, porque ele sempre está aqui com a gente, pastor João Paulo Gouveia.
15: Muito bom poder estar aqui com vocês, né? É sempre um prazer. Eu até estava falando lá em off, né, que se todas as ovelhas fossem assim... Muito bom.
12: Pastor, está cansado ou está descansado?
15: Eu acho que eu estou sempre cansado, mas já é um estado assim. Né? Eu não piro muito com isso.
12: Não pira muito, né?
15: Porque esse é o grande negócio. Eu acho que o que precisa as pessoas entenderem é que nos momentos que dá para ser preguiçoso, você vai ser preguiçoso. É aquele negócio de eu vou descansar. Não tenho nada na minha agenda agora. Não tem o menor pudor de ligar o Netflix e assistir um seriado. Você entendeu? De ir deitar. Então tem dia que você vai chegar na minha casa 3 da tarde, não tenho nada na agenda, tô na cama dormindo. Beleza, normal. Levanta às 4, aí sai, vou fazer nada. Não tem o menor pudor para fazer esse tipo de coisa. As pessoas são muito culpadas, né?
16: Nos dias de hoje a gente tem que entregar muita coisa, tem que multitarefa, você tem que ser, então você, eu tenho 15 minutos, então eu vou fazer tal coisa. Ah, não. Tenho 15 minutos? Tenho. Beleza, vou sentar aqui, vou dar aquela cochiladinha da hora, sem mais. Esse é um negócio também lá, quando a gente pega em Gênesis, né? Que fala que Deus criou aquele dia é o dia do descanso. E é do descanso mesmo, é o dia de, então, não vai fazer nada, vamos ficar fazendo isso aqui. Vamos trocar ideia, vamos sentar na mesa com Deus, vamos bater papo com
12: Ele. A gente esquece, né, que Deus descansou.
16: Porque hoje é difícil. Eu sou da época que as coisas, na minha adolescência, nem adolescência antes disso, de que as coisas fechavam no domingo. Quer dizer, você sabia que você tinha que comprar tal coisa porque estava fechada as lojas. Hoje não. Hoje, 24 horas por dia, a coisa está girando e as pessoas estão demandando e a gente acha que a gente tem que ser produtivo. Que eu tenho que terminar alguma coisa de madrugada, porque eu tenho que enviar, porque eu tenho que chegar lá de manhã na empresa, ou não sei o que lá. E aquilo já tem que estar, porque tem que estar funcionando a equipe, não sei o que lá. Meu irmão, vai estar lá o problema. Tem que aprender a desligar o seu celular, a parar de ser demandado também. A gente precisa desse tempo de reflexão, de ócio. O ócio é o que vai ajudar você na criatividade. Porque quando você para meditar, é que realmente você tem insights poderosos para resolver problemas, para resolução de problemas, para movimentos que você precisa dar nas suas relações, entendeu? E se as pessoas só estão ativas, por isso que está todo mundo apelando para IA, porque não para mais para raciocinar, então é muito mais fácil. Não, o que eu levava um dia para fazer, eu estou fazendo em 40 minutos com a IA, e aí eu produzo muito mais. A gente ainda não entendeu que isso é uma prisão gigantesca, que vai afetando a gente cada vez mais, não é nem só pela questão de você não pensar, mas de que a gente vai ficando aprisionado por esse ativismo, por essa sensação de tensão e de pressão. E aí as pessoas vão ficando cada vez mais ansiosas, cada vez mais angustiadas, não sabem onde está.
13: Mas eu acho que essa liberdade, primeiro, né? A gente já entrou no programa hoje mais do que só com uma pergunta, mas já falando abertamente do tema. Acho que essa liberdade de você não ser demandado pelo que os outros esperam que você faça, mas você tá bem na sua conta, tem muito a ver com a nossa relação com Deus. De saber assim, quando eu tô produzindo, eu tô fazendo o meu melhor para Ele. E eu tô inteiramente no que eu estou fazendo. Né? Então eu não estou preguiçoso, eu não estou empurrando com a barriga, eu não estou, né, só entregando o mínimo. Então quando eu descanso de verdade. Porque quando eu estou fazendo de verdade, com toda a paixão e com toda a interesse, né?
16: Quando você estiver fazendo, faça com o máximo da sua energia, da sua intencionalidade. Mas nos momentos que você não precisa fazer, também não faça. Entendeu? Esse é o ponto.
13: Sim.
16: Porque a gente faz o máximo da energia, depois a gente gastou energia, aí não consegue mais, a gente não dá tempo de reposição. Vocês vão lembrar de um caso importante, um tal de Elias. Elias vai lá numa batalha, lembra, ele vem de várias batalhas difíceis, ele está numa batalha com 1000 profetas de Baal, ele vence, mata todo mundo, aí vem uma mulher e diz, vou matar você. Ele não tem mais energia. Alguns estudos a gente já vê, de estudos de personalidade, de coisa com Elias, de que ele estava sofrendo de burnout. Ele não tem mais esse, não aguento mais. Não tenho mais como fazer. E aí ele foge.
12: E aí ele vai buscar um lugar de descanso, né?
16: Aí você presta atenção em como Deus fez o negócio lá com ele. Ele dormiu. Aí Deus acorda ele e preparada a comida dele. Depois que ele comeu, o que ele fez? Dormiu de novo. E Deus acorda ele e alimenta ele outra vez. Algumas vezes é exatamente o que a gente precisa para a próxima jornada. Deus falou, bom, agora beleza, recuperou a energia, bora que a gente tem mais uma coisa para fazer. E sai para fazer o que tem para fazer. O problema é que a gente não pensa isso. Pessoas que estão em casa com alguma síndrome de burnout, uma depressão, alguma coisa nesse sentido, numa tristeza agoniante e tudo mais, a gente quer que ela demande, a gente quer que ela produza. Fala, não, vamos levantar, vida tem que seguir, vamos correr, vamos andar, vamos fazer exercício. Não tem energia para fazer. É o bonequinho que acabou a pilha. E a gente fala, anda, aí ele faz... Mas eita, aí você vai lá de novo, ele vai. Ele não consegue. Porque a pilha acabou, a bateria.
13: É, a doutora Ana Beatriz, que é psiquiatra, né, fala muito disso, que o problema não é você ter atenção. O problema é quando a atenção não vem com o descarregar, né? Porque aí você fica no sobrevivência, modo sobreviver. Depois de 2 anos com aquela extrema atenção, você cai numa depressão. Que o que que tira você de lá? Não, você reduziu seus hormônios a zero. Exatamente. Então, você precisa produzir de novo aquilo e leva um tempo, né? Mas aí já chego a minha pergunta, pastor.
16: Eita.
13: Você encontrou esse lugar de descanso onde você brinca com a gente que você não precisa nem tirar férias porque você faz o que você ama, o que você gosta. Mas eu imagino que também nem sempre foi assim. Para os nossos ouvintes que não chegaram nessa sensação gostosa de fazerem com toda a potência, o que que você apontaria para eles começarem a inserir no dia a dia deles?
16: Bom, primeiro é uma questão muito... Não sei, para mim é simples, porque eu sempre busquei propósito nas coisas. Então, eu não faço as coisas porque... Não faço as coisas do nada. Acho que a gente gasta muita energia fazendo o que não leva a nada. Mas, assim, sempre buscar sentido e propósito. Preciso estar no lugar da minha vocação. Eu preciso estar lá. Então, mesmo que eu faça coisas que tragam fadiga, que tragam cansaço, que sejam difíceis, se ela é um degrau para eu chegar onde eu preciso chegar, tudo bem, eu vou fazer de boa. E levo de boa, entendeu? Então, quer dizer, eu fui funcionário do McDonald's, né? Pra você ter uma ideia. Na época, quando ainda era bom, né? O processo todo. Então, assim, é muito puxado. Eles puxavam muito. Eu dou muita... agradeço muito a Deus ter me colocado lá, porque lá eu aprendi a ser proativo, lá eu aprendi a ser, a olhar as coisas com antecipação, entendeu? A ver que, puxa, peraí, isso aqui, se eu não fizer isso aqui agora, vai atrapalhar minha produção ali, então eu já vou fazer aqui ao mesmo tempo que eu já tô fazendo aquele negócio, porque isso vai levar naquilo, e se eu não fizer agora, ele vai desencadear um processo que vai me atrapalhar a minha produção. Então é tudo sempre olhando com esse propósito. Então, puxa, eu quero ser pastor. Né? Talvez algumas coisas, Deus, óbvio, foi levando o processo todo. A última coisa que eu gostaria de ser na vida era professor, entendeu? E hoje eu olho e falo assim, não, esse é o melhor lugar da vida para estar. Entre sentar na sala de aula, olhar a cara dos alunos, olhar assim, ó. Meu Deus, que é isso?
13: É isso mesmo? É. Nunca imaginei
16: outro
13: que era
16: isso. Outro dia eu fui dar uma última aula no Seminário Batista Livre desse ano, e aí bateu 10h30, que é a hora que acaba a aula. E bateu 10h45, bateu 11.
13: E ninguém queria ir embora.
16: Não, e eles, assim, né, meu? E eu, ó, pessoal, se vocês não encerrarem, a gente vai ficar aqui até as 4. Não, não, eu posso mandar uma mensagem pra minha esposa, falar que eu vou chegar só de manhãzinha preparar o café. Eu falei assim, ó, se vocês deixarem, eu vou aqui e vou. Você entendeu? Porque é o meu lugar de abrigo. Por isso que eu brinco que é esse lugar do meu playground, né? Ah, vamos tirar férias. Eu já vivo em férias. Se eu tirar férias e parar de fazer o que eu amo, aí eu morro, entendeu? Então, quando você encontra esse lugar, buscar uma vocação, planejar esse tipo de processo, olha, eu gostaria que fosse assim. Tem gente que quer ser engenheiro, quer ficar calculando o dia todo, tem gente que quer ser contador, polícia, sei lá o que você quiser ser. Se esse é o lugar da onde o seu coração vai estar, esteja lá plenamente. Ah, tem coisas chatas que eu preciso fazer? Claro que tem. Todas as profissões, todos os processos de vida são assim, você entendeu? Então, ver as pessoas avançando também nesse lugar de encontrar propósito, de encontrar sentido. A gente gosta disso aí, né? Basicamente. E a gente lutando para que as pessoas façam isso. Se elas chegarem nesse lugar, elas vão perceber que elas encontraram o lugar de descanso. Produzindo.
13: Pastor, mas há aquelas situações que a gente vivencia, que são situações que demandam muito da gente na vida, né? Então, você não vê o fim desse processo. Então, você se sente cansado durante todo o processo, porque não depende só de você, depende da circunstância, né? Depende do sistema, das pessoas e tal. O que que você diria para essas pessoas para elas conseguirem perseverar antes que elas vejam ali o momento de descanso que elas precisam ter?
16: Então, é complexa a pergunta que você fez. Ela é muito boa, mas ela é muito complexa. Porque eu acho que algumas vezes a gente dá murro em ponta de faca. Porque a gente acha, não, é isso que eu quero, é isso que eu quero, é isso que eu quero. E a gente briga com a vida. O que a gente precisa entender é um alinhamento dos processos. Isso a gente precisa. É a minha vontade mais os processos que a vida está preparando para a gente, você entendeu? Sabendo que Deus está no controle de todos esses processos. Algumas vezes, Deus está mostrando para você que é para você parar e não perseverar. É para parar. É para parar mesmo, é para desistir daquele projeto, que aquele é ruim. E ele está tentando arrancar você de lá. E você não sai. E ele vai piorando o negócio, e a coisa vai prolongando cada vez mais. E vai agravando. E a gente, não, mas eu vou perseverar. A gente vai, chama um coach para ajudar a gente, porque a gente quer fazer aquele negócio lá. E Deus está falando, não, isso aí é ruim. Eu acho que o que precisa a gente entender é, não é só o meu desejo também, é de estar no lugar onde já foi desenhado para mim. Não é só o meu... Eu queria ser bilionário, já estou cansado. Até brinco, eu falo, poxa, estou cansado. Eu vou querer ser pobre um dia, né?
13: Porque
16: um dia só, porque os 365 dias está difícil. 53 anos, eu sou pobre. Você entendeu? Mas aí eu olho todos os processos e vejo. Não, mas Deus está sustentando. 53 anos que Ele está sustentando. E Ele está dizendo assim, calma aí, filho. Segura a onda aí. Eu seguro. Mesmo sabendo que é difícil e que o tempo é muito prolongado. Não é o que eu desejo. É o que Ele está projetando. E é difícil a gente aceitar o que Ele projeta porque parece que a gente não tem controle. O que traz aflição maior para a gente é a luta que a gente tem entre assumir o desejo que Deus tem para a gente e o nosso próprio desejo de ter controle da nossa vida. Esse é o processo mais angustiante da gente. É antes esse processo de falar assim, tá, eu não tenho controle sobre a vida, eu não consigo manipular a vida, eu não consigo negociar com a vida. A vida está aí e ela precisa ser vivida. Vamos viver todos os dias. Por que que eu vou ficar amargurado com coisas que eu não posso resolver? Os que eu posso resolver, eu vou lá e resolvo. Mas a grande maioria, 90% da nossa vida, a gente não consegue resolver. Não consegue ter controle. Mas a gente quer inverter o papel. A gente quer ter o controle e deixar Deus com 10%. Que é para beneficiar o que a gente está tentando controlar. A gente Deus é nosso utilitário, né? Não. A gente tem que começar a entender que o descanso lá que a gente falava em Gênesis é descansar nele, saber que ele está no controle da coisa. E os maiores processos de angústia que a gente tem é porque a gente quer controlar o processo. E aí não dá. Ele está falando, filho, você sente, você sabe que Deus está aqui, entendeu? Mas você precisa aprender a saber que ele está guiando você. Você não sabe nem de onde veio essa ideia e nem aonde vai dar essa ideia. Mas ele está guiando você. Os que são de Deus são guiados pelo Espírito. E aprenderam que eu sinto o vento, eu sinto Deus aqui comigo. Mas entender como é que ele traçou a minha história, não dá. Controlar essa história, não tem a menor condição disso acontecer. Não tem, não existe. E é o único jeito da gente encontrar paz. É levando para ele as nossas... Você falou do sermão, né? Levando para ele as nossas dificuldades.
13: Então a gente vai voltar no próximo bloco para conversar um pouco mais sobre isso, porque no fundo, descanso tem total a ver com como a gente entende o caráter de Deus. Porque não é um lugar, não é um dia, não é um momento, mas é a nossa relação com Deus. Então, para entender um pouco mais do caráter divino, fica aqui que a gente volta já já.
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13: Então, a Fabi comentou no comecinho do episódio, né, que eu tava de férias e tava mesmo e foi muito bom. E eu amo férias porque eu amo por dois motivos. Um, porque o nosso corpo vai cansando ao longo do ano e aí a gente sai um pouco e aí quando eu saio eu sempre vejo o que eu amo fazer. Mas eu entendo que esse descanso, então não tem a ver com uma banheira de água quente e morango e champanhe, não tem a ver
16: com... Apesar de ser uma delícia, né?
13: Não tem a ver com ir pro Caribe, não tem a ver com isso, mas tem a ver com... Quando a gente está num lugar, a gente verdadeiramente está lá, né? Porque se a gente estiver, mesmo que descansando, assistindo uma série no Netflix, mais ansioso, com a nossa mente preocupada, o nosso físico até pode estar parado, mas a nossa mente vai se desgastar. Então, você falava dessa relação com Deus, onde Ele pode nos levar. O que, que a gente precisa entender do caráter de Deus para a gente jogar a favor dEle e não contra?
16: Essa relação de Deus, e eu acho que não é nem conhecer o caráter de Deus, saber que ele é o provedor, que ele me ama demais, mas está mais na relação da gente mesmo, de entender assim, se eu sei que ele, por que que eu estou preocupado? que eu estou preocupado com amanhã? Por que eu estou preocupado com o que eu vou vestir, o que eu vou comer? Se eu sei que ele nunca vai me deixar faltar. Esse é o lance. Vai ser mãe de novo, a Fabi. Você, né? Já é mãe duas vezes. Eu, três pai. Três vezes eu sou pai, né? É essa relação. Porque quando eu soube que a Marjorie estava grávida, eu já sabia tudo que eu tinha que fazer para elas. Você entendeu? E eu sabia que elas viriam e elas precisariam muito de mim. As pessoas acham assim, meu Deus, é uma responsabilidade gigantesca. Não sei se é, fala a verdade.
13: É uma alegria, uma satisfação gigantesca.
16: Porque é tão bom, tá? Eu não vejo, não é uma tarefa que eu tenho que cumprir, que eu não queria cumprir. Não é. É minha vida, é compartilhar minha vida. E parece que esse é o caráter, então, de Deus. Que ele também quer compartilhar a vida dele. Mas a gente não entende isso. A gente acha que é assim, ele é o CEO que está dando ordem para todo mundo, se eu não cumprir eu vou para o inferno, eu vou ser demitido. Por justa causa, entendeu? É isso que a gente, essa percepção, sim, que a gente tem, não é. Ele é quem quer compartilhar a vida dele com a gente. E a gente precisa ser que nem uma criança que senta na cola do pai e da mãe, que senta numa tarde de domingo para assistir um filme gostoso comendo pipoca. Só.
12: Agora, eu li um livro, na verdade, a Rê que me deu esse livro, né, o Espiritualidade Emocionalmente Saudável, do Peter Scazzeri, e ele fala sobre disciplinas espirituais, etc, e tem uma parte lá que ele vai falar sobre descanso, e ele comenta que em regiões de muito frio, de muita neve, Canadá, algumas regiões ali dos Estados Unidos, as pessoas têm costume de, nesse período, colocar uma corda. Então, por exemplo, da porta da cozinha até a porta do armazém, porque é um período de muita neve, então que se as pessoas saírem, elas se perderem, elas saírem dessa corda, elas podem perder a vida, né? E ele fala que a gente tem essa questão de buscar, né, estar ativo e etc, que a gente tem como heróis, aquelas pessoas que, nossa, você tá fazendo mais isso, tá estudando mais aquilo, e a gente tá o tempo todo com os pezinhos batendo, procurando, na verdade, um descanso, né? E aí ele lembra que Deus, ele deu uma corda pra gente não se perder nesse caminho. Aí eu me lembrei da relação de Filipenses 4. E aí eu queria que você falasse um pouquinho sobre esse texto pra gente ali, o que que nos é exortado a pensar sobre esse descanso, na verdade, do nosso coração.
16: Esse texto de Filipenses, ele é muito peculiar, né? Porque a ansiedade, ela parece exatamente isso, a gente buscando com a gente mesmo solução. A gente está solitário. Não é solitude que é diferente. Solitude é bom, a gente ficar sozinho de vez em quando, só a gente, né? A gente que tem... Vocês que têm filho pequeno, não sei nem como que é. Eu já tenho filho grande, já consigo ter momentos de solitude muito agradáveis. A gente fica solitário nos nossos pensamentos, buscando entre eu e eu mesmo, né? Parece o filme do Jim Carrey, eu mesmo e Irene, né? Eu e eu mesmo procurando soluções para as coisas. Quer dizer, se eu não tenho soluções, ainda eu pergunto para mim, buscando solução, se eu já sei que eu não tenho solução. Então, a ansiedade é esse ciclo doentio aonde você fica só solitário, procurando respostas em você mesmo. E sabendo que você não tem as respostas para dar. E aí isso vai tomando uma proporção e deixando a gente mais tenso, a gente vai ficando mais desgastado, a gente vai ficando mais dolorido, e aquilo vai tomando uma proporção que em algum momento eu vou ter que tomar remédio, ou ser internado em algum lugar para poder extravasar, ou álcool, ou drogas, ou sei lá o que for, outro tipo de vício, pode comer chocolate também dá, né? Vai soltar bastante, né? Por causa do açúcar e tudo mais. Mas a grande relação que a gente tem é de que o texto lá de Efésios diz, não andeis ansiosos por coisa alguma. Filipenses, é verdade. Filipenses 4. Aí ele diz, não andeis ansiosos por coisa alguma. Pelo contrário, faz Deus saber do seu problema através de orações e súplicas. Entendeu? Quer dizer, o que ele está dizendo é assim, para de conversar com você mesmo e vai conversar com quem pode resolver. Você entendeu? Então, ai, nossa, eu preciso de um policial. Ai, como é ser policial? E se eu fizer? Meu amigo, o ladrão entrou na sua casa. Não dá tempo de você fazer curso para virar polícia. Pega o telefone e liga para a polícia. É isso que ele está falando. Procura ajuda. E a gente não. A gente entra nessa vibe solitária e a gente guarda as coisas lá dentro e fica remoendo aquela coisinha, aquilo vai fazendo mal, vai corroendo a gente por dentro. O que Paulo está dizendo é assim, filho, para de conversar com você mesmo. Procura ajuda de quem pode resolver. Não diga para você o que você pode melhorar. Onde estão os seus problemas? Onde estão as suas angústias? Diga para Deus: Deus, eu sou ruim nessa área. Olha, estou com esse problema. Olha, não consigo resolver. E Ele vai resolver. E acalma o seu coração, né? Descansa nele. Não é descansar no sentido de ir para a banheira, apesar de ser bom, né? Morangão, pá, de boa. Não é isso. Ele está falando assim: descansa é para de se preocupar. Ele vai dar a solução. Muito possivelmente, Ele não vai fazer o milagre, mas Ele vai te dar os caminhos para você fazer. Se eu tiver o caminho para a resolução do meu problema, 100% do meu problema já está arrumado. O problema é que muitas vezes a gente está tão perdido, sem orientação, sem caminho, sem nada. A gente fica perguntando para a gente mesmo aquela coisa, fica aquela coisa doentia. E Paulo está dizendo assim: então, para de procurar o caminho em você mesmo. Vai procurar em Deus. Diz para Ele. E você sabe que ele fala que termina com oração, súplicas e com ações de graça. Uhum. Quer dizer, de gente que está agradecida. De saber que mesmo aquele processo doloroso está no controle do Criador. Ele está com a gente fazendo aquilo.
12: É a ideia de que aconteceu com Daniel, né? Ali, quando ele foi ao quarto orar depois do decreto, né? Que ele subiu, foi orar e agradecer a Deus, mesmo sabendo que havia uma possibilidade, né, dele perder a vida, o povo todo. Ele fez tudo o que ele fazia todo dia. Eu vou orar e vou agradecer.
16: E o que que Paulo fala depois?
12: Não me recordo.
16: Que ele vai guardar o seu...
12: Ah, mente e o coração. Em perfeita paz.
16: Qual que é o problema da ansiedade? Tá onde? Localizado?
12: Nesses dois lugares.
16: Nesses lugares. Na mente e no coração. Sim. A mente que fica... E o coração fica... palpitando, porque a mente tá... Entendeu? Que nem maluco.
12: Te procurando a solução.
16: Aí ele tá falando assim: quando você fizer isso, disser pra ele o que tá acontecendo, ele vai pegar a sua mente, seus pensamentos, vai guardar nele. E vai fazer com que o seu coração encontre o batimento correto.
12: Uhum.
16: Precisa dar. Tranquilo.
13: Paulo é demais. JP também. E o Eugene Peters pegou esse texto e escreveu assim: e a compreensão do caráter de Deus, que só contribui pro bem, virá e nos acalmará. Então, que você possa praticar isso. Esse é o nosso maior intuito, né? Com todos os programas que a gente faz na rádio. Que a conversa comece aqui, mas que se estenda, né? Você a sós com Deus, abrindo o coração, colocando nele suas ansiedades, temores, encontrando nele o seu descanso. A gente volta já já.
18: Será que ainda vale a pena?
12: Descanso. Uma palavra que todos nós deveríamos conhecer e considerar. A ausência de descanso nos adoece, e não estamos falando apenas de descanso físico, mas também o descanso do nosso coração. Por que para nós é tão difícil descansar? Nossas mentes, cheias de pensamentos e ideias, nos aquietam e nos fazem sentir que o descanso não é para nós, que é algo relativo ou até mesmo desnecessário. Mas o Senhor nos diz que descanso é importante. Nós lemos no texto de Gênesis, capítulo 2, versículo de 1 a 3, que o Senhor havia terminado a sua criação e então Ele descansou. Ele não precisava descansar, porque Ele é Deus. Ele não se cansa e não se fadiga. Mas Ele nos dá esse exemplo de que há um descanso após as nossas atividades e que devemos buscar esse descanso para o nosso renovo, pois somos limitados. E esse descanso gera em nós vida para os dias comuns. E isso é importante para a nossa saúde física e emocional. Nós lemos também sobre outro tipo de descanso, o descanso para a nossa alma. Lá no Salmo 116, verso 7 diz: volte minha alma a descansar, pois o Senhor lhe tem sido bom. Que incrível é para nós poder descansar na bondade de Deus para com a nossa vida. Temos esse convite a descansar o nosso coração no poder, no amor e na bondade de Deus sobre nós, pois Ele conhece todas as coisas, todas as circunstâncias que vivemos e através de cada uma delas nos dá a oportunidade de aprimorarmos a nossa fé e aprendermos a buscar nele as soluções para cada situação que nós estamos vivendo. Independente das dificuldades, que nós busquemos o nosso descanso em Deus, pois o seu poder, a sua bondade, é maior do que qualquer uma delas. E Ele sim nos permite descansar de forma completa. Que Deus te abençoe.
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13: que gostoso foi esse programa. Eu espero que você, que tenha chegado até atribulado, tenha já, ó, se sentido tão confortável. Mande para alguém também esse episódio. Conte para nós como é que tem sido a tua caminhada aprendendo a descansar no Senhor. Manda aí pelo nosso chat do YouTube, pelo WhatsApp da Rádio 11974-181-456.
12: Pastor JP, obrigada por estar com a gente, nos ajudar a descansar.
16: Eu que agradeço, mas é um privilégio grande. É, prazer igual a esse aqui eu só tenho quando estou sentado com a Gabi também fazendo de pai pra filho. Que vocês sabem o que eu considero vocês, né? Vocês estão ali no meu patamar das minhas filhas.
12: É sempre bom.
16: Eu amo muito vocês também, viu? Segue a vida aí.
12: A gente também. E é sempre bom também ter você aqui com a gente nesses episódios do Mulheres de Esperança, aprendendo tanto. E eu quero agradecer você que esteve com a gente aí, ou assistindo pelo YouTube, ou nos ouvindo pela rádio. É sempre um prazer, uma alegria receber também seus comentários. Então mande pra gente, como a Renata comentou. E a gente se vê então em um próximo episódio. Até lá.
13: Até lá.
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10: Transmundial e a Hora de Brasília, 2 horas.

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3: Você sabe que existe uma data nacional que chama sua atenção para segurança e saúde nas escolas. A iniciativa envolve instituições brasileiras e a Organização Internacional do Trabalho. O objetivo é estimular prevenção desde a educação infantil até o ensino médio. O programa Saúde na Escola também aproxima educação e saúde. Avalia alimentação, vacinação, saúde mental e prevenção de doenças. Um ambiente escolar seguro ajuda crianças e adolescentes a estudar e crescer. Claro, cuidar da saúde e da segurança é respeitar a vida. Fora da escola, a vida continua. Você leva suas necessidades para a família, trabalho, as escolas e os relacionamentos. Cristo Jesus chama quem está cansado a buscar descanso nele. Suas ovelhas ouvem sua voz e recebem a vida eterna, isto é, conhecer Deus como o único Deus verdadeiro e a Jesus enviado por ele. Afinal, cuidar da vida começa exatamente pela reconciliação com Deus Pai. A segurança espiritual da vida cristã consiste do perdão, justificação, adoção, reconciliação dados por Deus Pai. Para a saúde espiritual, a fé desenvolve boa conduta, conhecimento das promessas de Jesus, o domínio próprio, a governar desejos e escolhas próprias além da perseverança na comunhão com os irmãos. Isso tudo resulta no amor a Deus e amor de Deus. Perceba como a fé verdadeira produz uma vida orientada pela palavra de Cristo. A escola ensina prevenção para proteger a vida presente. A vida cristã ensina o viver aqui, agora e diante da eternidade. Você cuida do corpo, da mente e dos relacionamentos. Precisa também cuidar da sua essência, da sua alma. O perdão de Cristo para o passado, a direção para o presente, que não só limpa o passado, mas dá firmeza para o presente e esperança divina para o futuro. Lembre-se, segurança cristã não significa ausência de sofrimento. Significa não caminhar separado de Deus Pai. Crer em Cristo Jesus é conhecer suas promessas. É assim que você desenvolve comunhão com Deus Pai Criador. Quem anda com Cristo encontra segurança para viver aqui, agora e a esperança eterna.
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6: Hoje é dia 11 de outubro. O tema da nossa oração é alegria no casamento. Deleite-se no Senhor e Ele atenderá aos desejos de seu coração. Salmos 37, versículo 4. Isso também se aplica ao casamento. À medida que caminhamos perto de Deus, intercedemos por nosso cônjuge e agradecemos a Deus por essa companhia, Ele nos abençoa e concede alegria na vida a

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0: 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Transmundial e a Hora de Brasília, 2 horas e 30 minutos.
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4: Ouvir o trabalho produzido por um artista talentoso é uma experiência prazerosa, mas quando dois músicos excepcionais se reúnem, o resultado é sempre surpreendente. Foi isso que aconteceu quando Marco Neves e Roberto de Amanso se tornaram parceiros de canções. No Novos Acordes de hoje, vamos apresentar o álbum Tua Presença, desses dois artistas da prateleira de cima. Eu tenho certeza que você vai gostar. Então, puxa a cadeira, pegue o café e venha com a gente. Começa agora Novos Acordes, um programa da RTM Brasil em parceria com a editora Ultimato. Eu sou Carlinhos Veiga e fico contigo nos próximos 30 minutos.
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4: Marco Neves nasceu na capital paulista e iniciou os estudos de violão na infância. Durante a juventude, morou em Rio Claro e Ribeirão Preto, onde assimilou os ritmos e as tradições musicais do interior paulista. Em 1996, incorporou a viola caipira ao seu trabalho. Sua discografia autoral começou com Maria Fumaça, depois vieram Viola Louvadeira 1 e Viola Louvadeira 2, que consolidaram sua relação entre a viola caipira e a música cristã. Marco Neves participou ainda de projetos musicais com a Comunidade de Jesus e o Grupo Mensagem com Carlos Sider. Paralelamente ao trabalho com a música cristã, Marco Neves desenvolve intensa atuação como músico popular. Roberto de Amanso é cantor, compositor, poeta e cantador brasileiro nascido no Agreste de Alagoas. Passou parte da infância numa fazenda, experiência que deixou marcas em sua linguagem artística ligada ao universo rural, à cultura nordestina, à oralidade popular e à espiritualidade cristã. Autodidata, estudou na antiga Universidade Livre de Música em São Paulo. É também teólogo e pastor. Na discografia de Roberto de Amanso constam o álbum Menestrel, produzido por Emílio Mendonça, Plantas e Habite-se e Cá Entre Nós. Constam ainda projetos em parceria com Gerson Borges, César Abianto, Abdias Campos, Maria Lídia, entre outros. Em 2010, de Amanso conheceu Marco Neves, e desse encontro nasceram trabalhos originais interessantes, misturando literatura, filosofia, teologia e ritmos diversos da música popular brasileira e mundial. Gravaram até o momento dois álbuns, Pai Nosso em 2010 e Tua Presença em 2019. E é sobre esse último trabalho que conversaremos no programa de hoje. Começamos Novos Acordes com a canção Justiça e Paz, nas vozes de Neves e de Amanso.

0: Justiça e Paz, com Marco Neves e Roberto de Amanso.
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0: No Novos Acordes de hoje, eu tenho a alegria e o prazer de receber esses amigos, Marco Neves e Roberto de Amanso. O Marcão, Marco Neves, é um prazer receber vocês aqui no Novos Acordes.
2: Carlinhos Veiga, oh, prazer nosso, salve de Amanso. Um prazer nosso estar aqui com você, por tantos anos que a gente se conhece aí, continuo sendo seu fã. Estamos aqui para aprender esses novos acordes aí que você vai ensinar aí, vamos lá, bora, junto.
0: Marco Neves, como foi que se deu esse encontro entre você e Roberto de Amanso?
2: Ah, eu lembro que quem juntou a gente foi o Ageu Lisboa. Ele era presidente, não sei o que, dos psicólogos lá, não lembro mais o que ele era exatamente. Ele estava ajudando na organização daquele negócio do Mackenzie lá, Geração 22, não lembro mais também o nome, mas era um congresso que tinha no Mackenzie, que vinha gente de todo lugar, e ele falou, não, vocês dois juntos vai ser super legal, porque tem tudo a ver, vocês vão fazer uma coisa nova que vai impactar todo mundo. Aí que falei com o Diamantos, com o Diamantos tudo é fácil, né? O cara compõe um segundo, letra, música, criatividade, sobra à vontade. Aí fizemos o primeiro disco. Naquela semana mesmo fizemos o primeiro disco.
0: Roberto de Amanso, é um prazer enorme receber você junto com Marco Neves no programa Novos Acordes de hoje. Estamos falando sobre o álbum Neves e de Amanso. E a linguagem desse trabalho é muito ampla. Diferentes ritmos, diferentes temas. O que torna esse álbum único, no sentido de o que une todas as canções desse álbum?
3: Olha, o que nos liga e o que dá essa liga no trabalho como um todo é a fé no Cristo, como a canção aquele que estava com Deus, desceu, ele veio habitar entre nós. E como dizemos, em tua presença, porque na presença dele estamos. E é essa presença em nós que nos capacita, que nos vê e aparece nas canções, que o disco, para mim, ele não é único, ele é múltiplo, porque o Marcão é muito eclético nessas. Eu sou muito bairrista, mas essa afinidade entre nós nos fez, nos levou a produzir essa coisa que a unicidade está nisso, ou o que liga. Eu não sei se unicidade é a palavra, mas o que dá essa liga é essa nossa afinidade, essa fé no Cristo, no Deus Criador, que a gente canta e louva, e a celebração da nossa brasilidade, né? Como na canção O Gado Solto ao Pé da Serra, e tantas canções que estão aí no trabalho, no CD, que fala dessa questão de cuidarmos um do outro e da criação. Então nisso está a liga de todo o trabalho. Né? Embora eu acho que ele é bem eclético, e eu acho que isso se dá ao comando do Marcão, porque eu fiquei meio que de molinho, molinho o negócio, sabe? Molinho, molinho, molinho, aquela brincadeira que você faz molinho, molinho, pá, mas me deixar influenciar. E entre na questão musical, entre eu e o Marcos, é o Marcos que tem que dizer como tem que ser mesmo, porque ele é um produtor, né? E eu sou um poeta popular, então essa vontade de fazer juntos é que deu essa liga, essa afinidade, essa fé no Cristo e essa vontade de sermos úteis, servos dos homens por amor a Cristo. Eu acho que é isso.
0: De Amanso, Blazer do Pascal é uma música bem interessante. Ela parece propor uma vida cristã mais leve, menos tensa, rígida, com respeito a alguns usos e costumes que costuma dividir a igreja, né? É isso mesmo? Entendi bem? Como surgiu essa canção? Fala um pouco dela pra gente.
3: Quanto ao Blazer do Pascal, eu desconcordo, como diz o nordestino. O nordestino diz eu desconcordo. Mas eu desconcordo dele quando ele diz que quem dança não pensa, que os homens, por não dar conta de pensar nas questões profundas da vida, se entregaram ao divertimento. E aí ele coloca até a coisa do trabalho também, né? Então eu acho que dá para dançar e pensar, mas como estava aquela onda de tira o pé do chão, tira o pé do chão, aí eu digo quem tem a cabeça no lugar mantém um pé no chão, mas com o outro balança. E aí Daí vem o blazer, toma emprestado o blazer do Pascal. Se a gente se veste, não se aquenta. Levar a vida séria ao ponto tal, ou diverte-se um pouco, ninguém aguenta. Então a gente diverte, porque ninguém aguenta também ficar sem se divertir, sem balançar. Então é isso aí. O blazer do Pascal.

0: Blazer do Pascal, com Marco Neves e Roberto de Amanso.
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0: Vamos ouvir a segunda parte da entrevista com Marco Neves e Roberto de Amanso. Estamos conversando sobre o álbum Tua Presença, produzido pela dupla. A gente percebe que o álbum Neves e de Amanso tem uma sonoridade totalmente orgânica. Instrumentos de verdade, né? Bandolim, viola caipira, violão, pandeiro, acordeon, metais. Eu imagino que foi bastante trabalhoso fazer isso. Fala pra gente, Marcão. Conta um pouco sobre os bastidores dessa produção.
2: Ah, sim, realmente foi uma produção demorada. Porque essa produção que você está falando é o segundo disco nosso, né? Tem o primeiro, que foi esse que o Ageu que fomentou, e a gente fez em uma semana, isso foi bem mais rápido, não tem metais, não tem essas coisas, mas tá muito legal também. E esse foi o segundo, e quem chamou a gente para fazer, quem propôs isso aí foi o Cláudio Martos, lá do Buena Onda. Ele é que produziu tudo e gravamos tudo com ele. E esse disco foi gravado ao longo de um ano, pô. Demorou bastante, porque teve flauta, teve acordeon, metais, vocal, botei bastante coisa e o pessoal muito bom fazendo. Então precisava casar as agendas e tal. Então demorou um ano para fazer isso aí, com bastante cuidado, mas também fizemos com bastante calma. E ficou um negócio bem trabalhado, assim, ficou uma coisa bem legal, você ouviu aí, né?
0: De Amanso, como vocês compuseram essas canções? Vocês estavam no mesmo ambiente, juntos, presencialmente?
3: Ô Carlinho, trabalhar com o Marcão é muito legal, porque eu gosto muito dessa coisa do encontro dos mundos, né? Desde casamento, eu sou celebrante de casamento, então cada um de nós deixa o seu mundo para viver no mundo que o outro vai trazer. Fazer alguma coisa junto, fazer um disco junto, um show que você faça junto, você já precisa estar meio molinho para se deixar levar pelo outro. E quando você trabalha com uma pessoa da competência do Marcão, eu, no meu caso, eu tenho que me deixar levar. E é muito legal o resultado disso. Então, tem a ver com a minha nordestinidade, com um paulistano que busca essa brasilidade, e deu esse negócio legal. E eu deixei ele conduzir o negócio. Mas é bom quando você faz as coisas num acordo que está para além, que não precisa fazer tanto esforço para acordar, né? Então, a experiência é essa. É sempre muito bom. Eu tô sentindo falta, eu tô falando para ele, a gente precisa estar mais junto aí. Hoje mesmo falei com ele nesse sentido da gente estar fazendo coisas juntos e mais, né? Porque eu tenho ido em shows que ele é contratado e ele me chama. E aí tem sido muito legal. E eu gosto disso. E esse trabalho é resultado dessas experiências, de estar junto, de tocar junto. E às vezes eu vou para lá, durmo por lá. E a gente fica matutando essas coisas que estão assim na minha cabeça, borbulhando. E às vezes ele me vem com coisas que ele também, experiências que ele tem vivido, e a gente transforma em canção.
0: Marco Neves, a canção Viagem é uma canção que convida a gente para a estrada, né? É uma música estradeira. Você diz que é uma música, a sua música preferida desse álbum. Fala pra gente sobre ela e o que te chama a atenção e como foi que ela surgiu.
2: Essa canção aí é maravilhosa. Ela não é minha, nem do Diamanso. Ela é de um cara que chama Ed Wilson. Se você lembrar, ele é aquele cara da Jovem Guarda. Ele fez um monte de música pra novela. Ele já morreu também, mas ele já fez um monte de música pra novela, fez várias coisas. E é um cara, um compositor assim, espetacular. E ele se converteu e ele passou a trabalhar até, acho que com a Universal, depois foi pra outros lugares e tal. E eu encontrei com ele no Rio de Janeiro, onde é que era? Era um negócio, como é que era? Era da Donep. Era um encontro anual da Donep lá no Rio. Eu fui tocar o viola, louvadeira. E ele tava cantando também. E foi lá na Barra da Tijuca. Ou foi Jacaré? Acho que foi Jacarepaguá. Foi um lugar enorme. E aí eu conheci ele, conversamos. Uma pessoa fantástica. Aí ele me mostrou essa música que ele tinha feito. Eu fiquei alucinado, achei maravilhoso. E assim, quando a gente gravou, eu fiz uns reparozinhos, porque a música que ele fez é pra caminhoneiro mesmo, né? Falava de caminhão e tudo. Então eu mudei umas pequenas coisinhas assim pra servir pra todo mundo, e eu ajeitei a letra pra dar pra cantar até na igreja se quiser, mas a música foi feita pra caminhoneiro, tem tudo a ver, música de estrada mesmo. E saudoso Edilson, saudoso.
0: Roberto de Amanso, Marco Neves, muito obrigado pela participação de vocês no Novos Acordes de hoje. Olha, as portas estão sempre abertas. Venham sempre.
3: A você que nos ouve, que a boa mão do Senhor esteja contigo. Vamos seguir. Qualquer coisa, a mesma coisa. É só chamar. Valeu, muito obrigado, Carlinho. Fica com Deus.

0: Canção da Viagem, com Marco Neves e Roberto de Amanso.
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0: E assim chegamos ao final do Novos Acordes de hoje, onde apresentamos o álbum Tua Presença, de Marco Neves e Roberto de Amanso. 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Ouça e divulgue. Novos Acordes é um programa da RTM Brasil em parceria com a editora Ultimato. Eu sou Carlinhos Veiga e te espero na próxima edição. Até lá!
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1: Olá, sou Samuel Matos, te trazendo mais uma pequena parte da grande história da RTM no Brasil.
2: E vamos acompanhar no programa de hoje o Mensagem de Fé. O programa Mensagem de Fé foi ao ar aqui na programação da Rádio Transmundial no final da década de 80 e 90. O programa Mensagem de Fé era mais um programa que não era produzido aqui pela nossa produção interna. Era um programa que vinha de outra organização, como nós chamamos aqui, programas de terceiros. Hoje vamos ouvir o programa Mensagens de Fé.

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1: Meu prezado ouvinte, é motivo de gratidão a Deus pelo grande privilégio de transmitirmos a você a mensagem poderosa da Palavra de Deus, que é útil para o ensino, para a repreensão, para a correção, para a educação na justiça, a fim de que o homem de Deus seja perfeito e perfeitamente habilitado para toda boa obra, conforme escreveu o apóstolo São Paulo a Timóteo no capítulo 3, versículo 16. Meu prezado ouvinte, fique conosco. Os minutos que se seguem serão de grande importância para você. O que é a vida? Como surgiu a vida? Homens supostamente sábios se têm debruçado sobre estas questões sem que jamais consigam resolvê-las, porque querem fazê-lo sem Deus. Um certo professor de biologia, falando sobre a origem da vida, dizia em sua classe de aula:
2: a origem da vida é um problema que vem preocupando o homem através dos séculos. Sabemos atualmente que cada ser vivo se originou de um ser semelhante e que cada animal ou vegetal evoluiu a partir de um antecessor comum, o mesmo acontecendo com este.
1: A origem da vida, para uns, é um estado de atividade, o resultado da matéria organizada, uma forma de energia. E a ciência, o que diz?
3: A ciência explica que as partículas do átomo e as forças que elas produzem são responsáveis pela existência de todas as coisas, objetos ou seres vivos. E elas estão presentes em todos os acontecimentos do nosso mundo.
1: O Globo Repórter, abordando a matéria, ouviu opiniões e depoimentos de cientistas estudiosos.
3: Os homens de ciência, como o físico alemão Albert Einstein, investigaram a estrutura do átomo para formular suas teorias sobre a criação do universo.
1: Um outro professor de biologia, este crente em Jesus Cristo, tinha por hábito colocar alguns grãos de uma pequena semente de cor acastanhada na palma da mão e, mostrando-os aos seus alunos, dizia: conheço exatamente a composição desta semente. Contém azoto, hidrogênio e carbono. Posso fabricar no laboratório uma semente rigorosamente igual a esta, não há dúvida. Mas se eu a semear, ela não nascerá. Os seus componentes serão absorvidos pela terra e eu nada obterei. Mas, pelo contrário, eu semear estes grãos que Deus criou, eles virão a ser plantas, porque, além de toda a composição físico-química, existe aquele misterioso princípio que nós chamamos princípio vital, ou princípio da vida. Sem especulações filosóficas, sem devaneios poéticos, sem metafísicas, nós cristãos, crentes em Jesus Cristo, sabemos de onde provém a vida e a origem do universo, porque Deus falou. E nós cremos na sua palavra. Se lermos no livro de Gênesis, no capítulo 1, nos versículos de 1 a 25, ficaremos sabendo como apareceu a vida na terra, e os exércitos dos céus, os astros, as leis da gravidade, as grandes galáxias. Meu prezado ouvinte, Deus é, portanto, o autor da vida. Ele é onipotente. O profeta Neemias escreveu: só tu és Senhor. Tu fizeste o céu dos céus e todo o seu exército, a terra e tudo quanto nela há, os mares e tudo quanto neles há, e tu os preservas a todos com vida, e o exército dos céus te adora. As leis da natureza foram por Deus fixadas. Ele exerce pleno controle, elas estão sob a sua autoridade. E agora, uma palavra a você, pelo pastor Pedro Brooks.
4: Ah, como está, meu amigo? Tudo calmo aí? Estamos em paz aqui, graças a Deus. Apareceu um artigo recentemente na revista Veja que me zangou. O título estava certo, Fé na Evolução. Mas o autor mostrou a mesma cegueira em relação à evolução, ou melhor, à teoria da evolução da espécie, que a grande parte dos sábios deste mundo mostram. O povo acha que tem que aceitar qualquer postulado científico como pura verdade. E é isto que me irrita, me zanga. E a teoria da evolução, proposta por Darwin no século passado, é um postulado totalmente sem base e sem provas. Deixe-me explicar a você, meu amigo, o que a evolução propõe. Ele supõe, ou ela supõe, que todos os seres vivos surgiram ocasionalmente, isto é, sem uma primeira causa, através de bilhões de anos, progredindo por um processo de seleção natural e de pequenas adaptações à natureza. Ela supõe que a vida surgiu por acaso, isto é, por um chance, por sorte, bilhões de anos atrás, no mar primordial, onde, por engano, os elementos se ajuntaram de uma forma que formaram uma célula que, sacudida pelas ondas, tomou vida. E esta vida, aos poucos, foi evoluindo com o passar de milênios e milênios, formando outros seres mais complicados, até chegar em nós. Eu fico zangado, sabe? Eu fico zangado quando propõe tal absurdo, meu amigo, por várias razões. Primeiro, porque deixam Deus totalmente fora da cena. Esta teoria é dos incrédulos, ateus, agnósticos, cegos, que não querem admitir a impossibilidade de acontecer criaturas complicadíssimas e desenvolvidos como nós, por puro acaso. Eu zango-me pela cegueira deles. E segundo, eu fico zangado porque aceitam e pregam como verdade estes absurdos totalmente sem provas. E ainda mais, com muita evidência ao contrário. Segundo eles, por exemplo, o sonar do morcego evoluiu. Isto é, a capacidade dele de ver através de um sinal que ele emite, um som, que ecoa de um inseto em voo e volta para o ouvido do morcego, permitindo-lhe desviar-se no voo e pegar o inseto. Qualquer pessoa inteligente pode ver que um sistema desse teria que funcionar com todos os seus elementos, a produção do som, o eco, a recepção do som, o processamento do reflexo nervoso no cérebro do morcego, tudo isto teria que funcionar de início e não através de um processo de experimentar e errar. Não pode. Ou, em outras palavras, teria que ser inventado, imaginado, planejado por uma inteligência superior e não pode acontecer por puro acaso. Os evolucionistas foram forçados a inventar muitos outros postulados absurdos, tal como épocas de bilhões de anos para que seus processos funcionassem. Eles têm grandes problemas em classificar as camadas de fósseis, porque nunca as camadas se encontram na ordem certa, mas não querem admitir seu erro. Sei que o incrédulo se cega com esta teoria porque ele quer. Bem que São Paulo diz na Bíblia, pois a ira de Deus se manifesta do céu contra toda a impiedade e injustiça dos homens que suprime

0: admitir que Deus tem direito também a dirigir as nossas vidas e que devemos nos aproximar dele? Será que ele não se revelou ao homem? Será que Jesus Cristo é a revelação de Deus? Pergunto a você, você tem procurado saber? A resposta você vai encontrar na Bíblia Sagrada.
1: Meu prezado ouvinte, foi um prazer estarmos com você durante estes minutos. E aqui nos despedimos com as palavras de Jesus. Aquele que vem a mim, de modo algum o lançarei fora.
2: Obrigado por você acompanhar este arquivo RTM que hoje mostrou o Mensagens de Fé. Convido você a estar conosco no nosso próximo programa. Um abraço do Samuel e até lá.
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6: Querido ouvinte da Rádio Transmundial, todo mundo busca ter alegria na vida. De crianças a idosos, todos nós buscamos alegria para as nossas vidas. E por essa razão, a palavra do apóstolo Paulo que diz: alegrai-vos sempre no Senhor, outra vez digo alegrai-vos, que ele faz em sua carta aos Filipenses, capítulo 4, versículo 4, são as palavras mais simples de serem lidas e entendidas em toda a palavra de Deus. Mas quando você cava mais abaixo da superfície, elas nos levantam uma montanha de perguntas. Será realmente possível se alegrar sempre, como ele diz? O que significa alegrar-se sempre no Senhor? O que isso significa? Será que eu devo ficar por aí com um sorriso engessado no meu rosto? Será pecado sentir-se deprimido ou triste? Será que devo negar a dor ou a tristeza? Como é possível se ter qualquer poder de mandar em um sentimento? Será que essas palavras não soam meio irreais, de um certo otimismo exagerado? Algumas pessoas podem até ficar depressivas apenas ao ler esse versículo por entenderem que jamais conseguiram colocá-lo em prática. Bem, é preciso reconhecer, primeiramente, que aquilo que Paulo ordena aqui não é apenas uma disposição alegre, como muitos têm por natureza, mas ao invés disso estamos falando de algo que requer um poder sobrenatural. Ele fala da alegria no Senhor. Lembre-se, alegrai-vos sempre no Senhor. E mesmo que pensemos nunca ser possível alcançar perfeitamente essa alegria nesse mundo atribulado, Paulo repete a ordem para dar ênfase, como se ele dissesse: é possível sim. Assim não estranhe o que eu estou dizendo. Suas palavras enfáticas nos mostram que a alegria permanente no Senhor deveria ser o alvo de todos nós. Bem, a partir disso, precisamos definir primeiramente o que Paulo não queria dizer. Primeiramente, alegrar-se no Senhor nunca significa que nós não nos sentiremos deprimidos ou tristes. A Bíblia é um livro realista e equilibrado. Paulo também nos ordena a chorar com os que choram, lá em Romanos capítulo 12, versículo 15, e ainda assim nos alegrar sempre. A Bíblia diz que aqueles que estão em comunhão com o Senhor são caracterizados tanto pelo choro sobre o pecado, quanto pela alegria. As Escrituras reconhecem que a disciplina, as

0: provações não produzem alegria no momento, mas depois produzem fruto pacífico de justiça se nós nos submetemos a Deus. Portanto, aplicaríamos erradamente as palavras de Paulo aqui se entendêssemos que ele quer dizer que um cristão deveria negar ou nunca sentir tristeza ou dor. Os salmos são muito úteis a esse respeito. O salmista geralmente está sobrecarregado com tristeza e então prontamente reconhece seus sentimentos diante de Deus. Ele nunca coloca uma cara feliz e nega a intensidade dos seus problemas. Mas no processo de clamar a Deus por ajuda e refocar os seus pensamentos no Senhor e nas suas grandes misericórdias, ao final do salmo sua disposição é transformada e mesmo embora suas circunstâncias ainda não sejam diferentes. Assim, o salmista muitas vezes experimenta uma enxurrada da alegria que vem de Deus, mesmo no meio da mais tremenda dor. Mas em segundo lugar, alegrar-se sempre no Senhor não é primariamente uma questão de sentir, mas de obedecer. Alegrar-se sempre no Senhor é uma ordem que nós devemos deliberadamente escolher obedecer, especialmente quando estivermos em circunstâncias difíceis. Tem a ver com a nossa atitude, com o nosso foco mental diante daquilo que vemos. A escolha para regozijar-se frequentemente deve ir contra a maneira como nós sentimos. Quando atravessamos provações, quando somos tratados de forma injusta, quando ficamos desapontados por pessoas ou circunstâncias, então enfrentamos uma decisão. Obedeceremos a este mandamento para nos alegrar no Senhor ou nos permitiremos ser varridos pelos nossos sentimentos? Nós vemos esta escolha pela alegria ilustrada na vida do próprio apóstolo Paulo, exatamente nesta mesma epístola. Ele estava encarcerado, já por cerca de 2 anos, e estava enfrentando a possibilidade de ser executado a qualquer momento, porque os judeus em Jerusalém o acusaram falsamente de permitir a entrada de gentios no templo e de ter cometido insurreição contra o povo judeu e a sua lei. E não apenas isto, mas no caminho para Roma, Paulo tinha sobrevivido a um naufrágio. Logo que ele chegou, muitos dos pastores em Roma não apenas se distanciaram de Paulo por ser prisioneiro, mas pregavam por inveja, ambição egoísta e porque queriam ser melhores do que ele. Paulo tinha boas razões para estar irado e deprimido por todo o tratamento que ele havia recebido nos últimos anos. Você poderia imaginar que ele precisasse que os filipenses lhe escrevessem cartas, animando-o em razão da sua situação. Mas ao invés disso, esta pequena carta a eles é repleta de alegria da parte do apóstolo Paulo. Bem, já que falamos sobre o que não é alegrar-se sempre no Senhor, então o que é, na verdade, alegrar-se no Senhor? Alegrar-se sempre no Senhor é uma atitude de contentamento e esperança que transcende as circunstâncias, ou seja, não depende das coisas que acontecem ao nosso redor. Embora os nossos corações possam estar pesados com dor ou tristeza por causa das provações, por debaixo da superfície está a confiança permanente de que o nosso Deus é soberano e que as nossas vidas estão nas suas mãos, de forma que nem mesmo os cabelos de nossas cabeças caem no chão sem o seu conhecimento. Paulo aprendeu a estar contente em toda e qualquer situação. Diz o texto lá em Filipenses, capítulo 4, dos versículos 11 até o versículo de número 13. Qualquer situação para Paulo incluía algumas provações bastante duras, em alguns casos em que ele achou que fosse perder a sua vida. Mas isto ele escreve era para que não confiássemos em nós, e sim no Deus que ressuscita os mortos. Portanto, esta alegria no Senhor, que deve ser nosso alvo, não é uma felicidade superficial baseada em circunstâncias ou na ausência de provações. Mas, ao invés disso, ela é sólida, um contentamento permanente e esperança que é tão firme e certa quanto o nosso Deus, que nos deu suas promessas, é fiel. O nosso Senhor Jesus conheceu esta alegria mesmo quando enfrentou a cruz. Os apóstolos conheceram essa alegria quando eles foram perseguidos por pregar o evangelho, e diz a passagem de Atos capítulo 5, versículo 41: e eles se retiraram do Sinédrio regozijando-se por terem sido considerados dignos de sofrer afrontas por este nome. Paulo e Silas conheceram essa alegria quando foram injustamente lançados numa prisão na cidade de Filipos. Suas costas abertas de tanta surra que levaram, seus pés presos a troncos, num lugar fétido, e cantavam hinos de louvor a Deus. Muitos mártires, como John Huss, conheceram esta alegria. Ele morreu cantando louvores a Deus enquanto as chamas ardiam sobre o seu corpo diante de inimigos que zombavam dele. Querido ouvinte, Deus quer que cada um de nós conheça esta mesma alegria no Senhor, especialmente nos momentos difíceis. A alegria é fruto do Espírito Santo, e a Bíblia está repleta de mandamentos como este para nos regozijarmos. É, portanto, uma questão de obediência e não de temperamento. É uma questão de comunhão com Deus e não de circunstâncias. É uma questão de fé. Experimente agora esta alegria no Senhor, falando com Ele, louvando com a sua voz e entregando todo o seu coração a Ele. Não importa qual for a circunstância que você esteja passando, o Senhor pode lhe dar alegria e alegria verdadeira. Um forte abraço e que Deus o abençoe.
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0: 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Transmundial e a Hora de Brasília, 3 horas e 29 minutos.
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6: Que alegria estar com você toda semana. Hoje eu, Dora Bomilcar, recebo para um bate-papo, uma conversa franca, a Tiana Benchaiwa. Ela que é, gente, olha só, ela é psicóloga, psicanalista e também palestrante. E vem falar sobre bullying na fase adulta. Ela já esteve aqui no programa Conversa Franca falando sobre bullying não é brincadeira. E hoje retorna ao Conversa Franca para falar sobre bullying na vida adulta. Você pode participar do nosso programa. A minha pergunta para você: você já sofreu bullying no trabalho, na escola? O que fazer ao presenciar um caso de bullying entre adultos? Nós estamos aguardando a sua participação através do 011 97418 1456 ou através do nosso canal no YouTube. O Conversa Franca começa agora.
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6: Muito bem, eu estou com a nossa entrevistada, a nossa convidada, e na última vez que ela esteve aqui, gente, teve uma pergunta que não foi possível fazer, e eu vou começar por ela, e vocês vão prestar bem atenção, porque também nesta entrevista nós vamos aprender sobre cyberbullying. Bom, você acredita que as redes sociais possam ser responsabilizadas pela propagação do bullying ou, de alguma forma, ela incentiva ou fortalece o sentimento do adolescente de não pertencimento a um determinado grupo social?
7: Dora, essa pergunta é excelente e ela não se restringe só ao âmbito da adolescência, da infância. Também na vida adulta, né? Mas é uma resposta complexa. Por quê? Porque o bullying sempre existiu, né? Ele é mundial. Ele, sim, acontece no âmbito escolar muito mais, mas ele, por sinal, ranqueia, né, em termos de Brasil, segundo a Organização Mundial da Saúde, sim, nas escolas que acontece. Mas o bullying, assim como o cyberbullying, acontece e comparece na vida do adulto. Eu não vou demonizar a internet, né? Mas a gente tem um agravante do bullying quando a gente fala de cyberbullying. Por quê? Porque se já não bastasse aquela situação de vexatória, repetitiva, intencional, de humilhação que se faz no presencial ali, né? Então, muitas vezes no local de trabalho, muitas vezes nos pátios da escola, nos banheiros, na sala de aula, o cyberbullying, ele vai acontecer na internet. E ele vai, porque a internet tem ferramentas que conseguem fazer com que toda a imagem, toda a informação viralize assim muito rapidamente, né? Então, o agravante, ele é pior, né? Então, a pessoa que no seu local de trabalho, na sua escola, na sua comunidade, vivencia uma situação de bullying, que naturalmente já é desagradável, ela sabe que ela vai voltar para casa e tem lá o seu porto seguro, né? Mas o cyberbullying não dá essa condição, né? Porque vai se utilizar de tudo, Snapchat, TikTok, Instagram, Facebook, os próprios jogos, né? Como Discord, Roblox, e ali os agressores vão promover essa violência. E a tal ponto que essa vítima não tem um porto seguro ao voltar para casa. Ela volta, ela pode desligar o computador, se fechar no quarto, mas ela sabe que tudo aquilo que foi exposto vai continuar a reverberar, a se propagar, a viralizar com uma potência que é enorme, é tremenda. E daí a violência do cyberbullying, né? Há alguns meses atrás, o governo sancionou novas leis, né, para o bullying na escola e mais severas para o cyberbullying, com reclusão de 2 a 4 anos. Então, é mais uma forma de sanar essas novas formas de opressão que as redes sociais trouxeram, né? Que causaram. É novo. Antes,
6: é novo.
7: Antes, no pátio da escola, no trabalho, alguém fazia um gracejo repetitivo e vexatório, e até quem faz, dá para olhar para o rosto e dizer assim, acho que vou parar por aqui. No cyberbullying, você não tem essa condição, né? Se você está na escola e um vê que o outro já apanhou, porque também se apanhava ou se apanha no bullying físico, o agressor vai dizer, acho que chega, né? O cyberbullying, não. Há um deslize, uma terra sem lei, né? Perigosa, muito perigosa.
6: Puxa, mas é de 2 a 4 anos para quem faz bullying ou cyberbullying?
7: Sim, a reclusão.
6: Uau!
7: E multa, né? Mais multa.
6: Mais multa. Uhum. Agora, o que caracteriza bullying na idade adulta? E como ele se diferencia de conflitos comuns entre adultos?
7: Olha, Dora, o bullying na fase adulta não se diferencia como na infância e na adolescência, no sentido de uma violência intencional, eu sei quem eu vou minar, drenar, repetitiva. O que muda é que, primeiro o cenário e a condição do outro, por ser adulto, ter a palavra, né, algo mais complexo e elaborado. Mas uma pequena diferença, na fase adulta, o que, que é o conflito, digamos, o conflito comum? É aquilo que vai ser Vai ter um conflito, vai ser pontual, mas esse diálogo vai ser restabelecido. Toca-se. Afinal, não precisa concordar com todos os projetos, com todas as ideias do clube, da igreja, do condomínio. O bullying, aí, ele vai permanecer. Vai ser aparente, vai ter um tom de sofrimento mais aparente, mais agudo.
6: E quais são as formas mais frequentes de bullying entre adultos?
7: O bullying, as formas que vão se apresentando, elas são muito sutis, né? Então, ninguém vai sair na empresa, por exemplo, socando o outro. Não vai. Por isso que a gente fala que é sutil. Mas tem. Tem humilhação pública, tem apelidos, tem eu te tiro desse convite, eu não te levo pro almoço, pro café. Tem as depreciações, né? Agora, é importante pensar que o bullying é diferente do assédio moral, né? Então, diga-se de passagem, o assédio moral é bem específico à questão, ao âmbito do corporativo, né? Por quê? Porque o bullying precisa ser com o mesmo par. Então, funcionário com funcionário. Assédio moral é entre um chefe e um subordinado. Sempre tem uma hierarquia. Presente.
6: E o bullying no ambiente de trabalho, ele é comum? Como ele costuma se manifestar?
7: Muito comum. Muito comum, mas tem que avaliar, porque nem tudo é bullying, Dora, né? Mas ele aparece com depreciações, com não te coloco nesse projeto, passo calúnias sobre o teu posicionamento, inclusive se utilizando do cyberbullying no local de trabalho, né? Então, diferente daquelas queixas rotineiras do dia a dia, poxa, podia ter feito, é diferente, é uma troca, né? Mas o se configura no trabalho com aquilo que eu não te dou mais um projeto,
6: nossa,
7: eu te excluo ou te excluo. Claro, pensando a repetição e alguma coisa que vai configurar um distanciamento daquela pessoa, né? Você vai percebendo que ela vai ficando apagada em termos corporativos.
6: Quais sinais podem indicar que uma pessoa está sofrendo bullying no trabalho? A pessoa está sofrendo e a gente quer saber como isso se manifesta na vida adulta.
7: Dora, não existe um sinal específico e único ou alguns sinais que digam essa pessoa está sofrendo bullying. Até porque a gente precisa pensar que essa pessoa adulta no trabalho, ela tem uma história.
6: Uhum.
7: Por sinal, o adulto na empresa, vamos pensar, ele está lutando para dar certo no trabalho. Às vezes está vivenciando uma separação, uma menopausa, uma perda específica. Então, é muito delicado, é tipo colocar tudo na conta do bullying, e não é assim, né? Mas sim, pessoas que vivenciam a experiência, a violência do bullying, das repetições, das questões intencionais, elas vão vivendo, e é notório, um apagamento, uma fragilidade, e se tornando mais inseguros, não dando a devida importância entre querer iniciar novos projetos, tá? Uma pessoa desinteressada pelo afazer ali naquele contexto corporativo. Uma coisa que aparece muito, que vem de cola, como um efeito colateral, sim, também desse bullying, também, é o burnout, né? Que é a doença do trabalho, que coloca as pessoas em uma desesperança, em uma apatia muito grande, em questões físicas relevantes, né? a serem tratados, um adoecimento de fato.
6: A minha pergunta para você é sobre o bullying, mas foi uma pergunta da última entrevista, que não deu tempo, mas era sobre o agressor. Explica para os nossos ouvintes quem é o agressor.
7: É delicado falar disso, né? Mas o agressor, e aqui eu não vou fazer selvageria, né? Porque esse agressor também, ele responde, mas assim, a grosso modo, esse agressor, ele quer migrar, ele quer transicionar, né? É como se aqui na escola, aqui no trabalho, tá muito... Não está muito legal a minha imagem aqui, eu quero mais. Só que para eu ter poder, eu aparecer, eu mino esse meu par, né? E aí você faz todo o movimento que é do bullying, da repetição, das acusações, das situações vexatórias. A gente precisa lembrar que essa pessoa que promove o bullying, logo a violência, ela também, muitas vezes, ela traz, e aqui eu não estou justificando, mas ela pode sim trazer experiências de repetição de violência, né? Me chama a atenção, Dora, que 54% das pessoas, dos agressores, das agressões, das pessoas que fizeram bullying, elas não são denunciadas. Olha lá, é mais da metade, né? Se a gente for pensar os 100%. Então, assim, que parâmetros esse agressor tem? Que norte esse agressor vai tendo para mudar o rumo, né? O prumo da coisa? Então, é um agressor que não cessa. É a vítima que não denuncia, é o espectador, lembra dos três personagens? Sim. É o espectador que está ali, não age, não violenta, mas está passivo. Então, é um ciclo vicioso, né? E aí não muda. Fica aquela coisa silenciosa, até porque se a vítima denunciar, ela, é muito contraditório isso, porque se ela denuncia que ela não gostou ou que ela não concorda, ela está dizendo que ela é contra aquele e ela vira o próximo alvo. Então, é preciso mudar esse paradigma desse movimento do quem agride, denunciar, procurar coordenação, direção, recursos humanos, né? É importante pensar em empresas, na vida adulta, as pessoas que podem mediar essa violência.
6: No último programa você falou sobre suicídio com adolescentes quando ele recebe o bullying. Também existe isso na vida adulta?
7: Existe. Até porque a gente precisa pensar que esse adulto, Dora, ele tem uma vida. A gente não sabe. E de repente essa agressão chega e atualiza tudo isso. E ele não dá conta. Né? Porque ele vem numa coisa de, sabe, vai sendo drenado. Então, tô frágil, tô desesperançosa, não me sinto mais atrativa na empresa, não vou aplicar para aquela vaga, não vou dar uma ideia de um projeto numa igreja, sou desinteressante, estou apagada, estou tendo sintomas no meu corpo, então não vou nem me envolver porque estou sem condições de bancar isso. E aí o sujeito vítima do bullying, seja o jovem ou adulto, ele vai entrando num círculo que não tenho forças, não sou interessante, esse não me quer, então eu vou me retirar. Só que em casos graves, pessoas se retiram de fato da vida, né? Nas tentativas de suicídio bem-sucedidas ou não. Agora, não daria para... É um desencadeador. Não dá para colocar toda a conta, né, no chefe, no membro que está fazendo o bullying ou que está fazendo o assédio moral, né? É um contexto, é uma vida, já é um adulto, né? E outra, quem media esse adulto?
6: Uhum.
7: E aí eu estou pensando, sabe o que, Dora? Nas empresas, por exemplo, muitos precisam daquele trabalho. Como eu vou denunciar isso no Recursos Humanos, ou numa ouvidoria, ou num complice, e correndo o risco de ser demitida? Quem me garante que não vai vazar? Preciso do meu trabalho, não tenho rede de apoio. A coisa vai tomando uma proporção. E aí quando você vai ver esse adulto, ele está em frangalhos. Ele, às vezes, não tem saída que não seja dar conta da própria vida.
6: E o que a pessoa deve fazer, já que não existe uma pessoa dentro da empresa que possa ajudá-la?
7: Olha, Dora, existe uma empresa, em uma empresa existe uma área que se chama Recursos Humanos. Essa área, ela é responsável por trabalhar aquele recurso humano que é aquele que sofre. Por sinal, fresquinho, recente, agora, mês passado, ou há 2 meses atrás, começou a vigorar a NR1, que é a norma regulamentadora, onde dentro da empresa, alguém do, acho que do RH, alguém vai precisar identificar e gerir possíveis questões de saúde mental. Porque existe sim, Dora, um déficit muito grande de licenças, de adoecimentos, de pessoas que padecem por conta dos ambientes corporativos e pagam muitas vezes com a própria vida, né? Então, tem essa norma que já existe, né? Mas essa reestruturada, colocando em parceria a empresa, cuidando aí dessa saúde mental, né? Dos funcionários. Então, tem sim. Né? Em termos de empresa, há sim essa possibilidade.
6: E o Conversa Franca de hoje, conversa, bate um papo com Tiana Benchaiwa. Ela que é psicóloga, psicanalista e palestrante. E vem agora falar sobre bullying na fase adulta. Participe! Faça alguma pergunta aí para Tiana ou então comente o tema. Nós aguardamos, então, a sua participação através do 011-974-181456 ou pelo nosso canal no YouTube. E o tema hoje, bullying na fase adulta. E eu gostaria que você participasse do nosso programa, fazendo perguntas ou comentando o tema. Mas ficou da última vez uma pergunta que nós repetimos e não demos para a pessoa certa. A pessoa certa é a nossa entrevistada. Existe mais crianças ou adolescentes do sexo masculino ou feminino que recebem mais bullying?
7: Olha, Dora, o bullying é o agressor geralmente é mais do sexo masculino, né? Mas hoje a gente percebe que... lembra que a gente falou dos meninos brincam de lutinha?
6: Uhum.
7: Então, é como se essa modalidade acontecesse ali muito entre os meninos, o agressor menino que agride, tira sarro da vítima menino. Mas a gente está percebendo, e eu percebo no consultório, nos relatos de meninas, onde... daquele lugar que era de apoio entre as meninas, vem acontecendo um bullying que é um ruído, é silencioso. Não tem mais aquele barulho de, sua feia, ou dando puxando o sutiã, sabe?
6: Uhum.
7: Ou botando o pé pra em alguma situação constrangedora. É tudo muito rindo, mas me excluindo. Ali no grupo de meninas, mas fazendo comentário do cabelo, do corpo da menina, e tudo muito sutilmente, quer dizer, eu não acho sutil o comentário sobre o corpo do outro, da roupa do outro, da pele, a cor da pele do outro, da religião do outro, quando isso diz da minha identidade, né? Então, assim, somos diferentes, né? Então, percebe-se sim. Hoje tem uma queixa maciça dessas meninas num eu estou junto, mas eu estou meio que de fora.
6: Deixada de lado.
7: Conforto, sabe? Não é aquilo não de ninguém larga a mão de ninguém.
6: Mais ou menos que idade você acha?
7: 14, 13, 12, 16, é isso, né? É, em escolas particulares, em escolas públicas, né? Acontecendo muito, muito isso.
6: Você já foi dar alguma palestra numa escola e falou para pais ou para alunos?
7: Para pais.
6: Pais.
7: Para pais. E os alunos, eles aparecem no consultório.
6: Uhum.
7: Mas já estive com alunos, né? Mas os alunos, essas experiências que eu vivencio, essas escutas, é em consultório mesmo.
6: O que caracteriza bullying contra os idosos? E como ele se diferencia de outras formas de violência?
7: Existe, sim, o bullying entre os idosos, mas é em número muito menor, né? E como que se diferencia, né? É claro que não é aquela agressividade explícita que a gente conhece com as crianças, com os adolescentes, às vezes até dentro da empresa, aquele que puxa o tapete para todo mundo ver mesmo, né? É muito sutil, né? E como com os idosos esse bullying se apresenta, Dora? A gente precisa lembrar que esse que se apresenta é que é idoso hoje, mas vamos combinar que no Brasil, a partir dos 60 anos, você é considerado idoso, né? Tá. Mas você está aposentado, mas você voltou lá para o mercado de trabalho. Então, você está na ativa. E você percebe, sim. Então, onde você percebe? O etarismo, né? As pessoas não dão crédito a pessoas que já atingiram certa idade. As pessoas infantilizam, então eu vou chamar do idoso, infantilizam esse idoso. Seja na empresa, seja dentro de casa, seja dentro da igreja. Eu vou te contar um relato. E existia numa igreja um grupo que acontecia de reunião de mulheres num determinado dia. A igreja resolveu mudar o dia. Não sei se os idosos, que era uma quantidade enorme mesmo, 60, 70, 80 anos, foram consultados sobre essa mudança de data, de dia, de encontro lá. E desmobilizou muito. Né? Elas deixaram de se encontrar semanalmente, passou para quinzenal, passou para um dia que estava agradando muito mais pessoas novas do que os próprios idosos. Então, assim, as pessoas vão deixando de escutar os idosos, infantilizando os idosos, não dando crédito aos idosos. Né? Então, acontece. Em grupos, sim.
6: Bom, nós estamos terminando o nosso programa, mas queremos que você dê as suas redes sociais para que os nossos ouvintes possam acompanhar o seu trabalho.
7: Eu tenho uma página que é só acessar, Tiana Benchaia, e Instagram.
6: E consultório?
7: Consultório particular no Brooklyn e Moema.
6: Tiana, muito obrigada por ter vindo ao programa novamente, Conversa Franca, agora trazendo bullying na idade adulta. Obrigada por ter esclarecido pais, professores, mães e ouvintes sobre este tema. E nós gostaríamos que você continuasse a vir ao nosso Conversa Franca e dizendo que estamos trazendo para a semana que vem um tema especial. Queremos que você participe. Eu, Dora Bomilca, já me despeço com muitas e muitas saudades. E quero falar que a produção deste programa contou com a participação da Michele Gomes, da Karina e na mesa de som e no corte de câmeras, o nosso querido Giovanni Henrique. E nós ficamos por aqui. Até o próximo Conversa Franca.
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11: 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Transmundial e a Hora de Brasília. 4 horas e 1 minuto.
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1: Olá, está começando mais um episódio do programa Entrevista. Eu sou Michele Gomes e hoje a gente continua o nosso bate-papo com o casal de missionários e teólogos, o pastor Gustavo José Chaves e Mariane Xavier. E olha, sejam bem-vindos novamente ao programa Entrevista. É uma alegria tê-los aqui. Foi tão bom conhecer um pouquinho da história de cada um, como que foi a conversão. E para mais um, para a gente continuar o nosso bate-papo sobre missões.
13: Ah, que bom. Obrigada.
1: Bom, antes da gente continuar, é importante falar, né, que eles têm uma formação muito rica e ampla nessa área de missões. O pastor Gustavo, a gente já tinha comentado que ele é argentino, ele contou um pouquinho da origem dele, mestre em missiologia, é doutor em ministério pelo Seminário Teológico de Dallas, nos Estados Unidos. Atualmente atua como diretor do Centro de Treinamento Missionário da Igreja de Deus no Brasil. Já Mariane é teóloga, especialista em missiologia, mestre em estudos interdisciplinares da missão integral e estudante, atualmente é estudante de antropologia social.
13: Ainda é?
1: Tá como estudante? Continua estudando?
13: Sim, sim.
1: É estudante de antropologia social e cultural da UNED, o que mostra como eles se dedicam e estudam, né, até hoje, estão sempre se atualizando, porque a Mariane, inclusive, atualmente atua como diretora da Agência de Cooperação Missionária e também de Envio Missionário da Igreja de Deus no Brasil. Então, que legal, né? Saber um pouquinho dessa
14: também,
1: atuação de vocês, né? Pode falar, pastor Gustavo.
14: Também ela acaba de lançar o seu livro agora em dezembro, né? Primeiro livro sobre a imigração, né? Acho
1: muito
14: que depois
1: bem.
14: Ela vai comentar também.
1: É, tem aqui essa informação. Autora do livro Filhos do Outro Lado, Imigração e Cidadania à luz das Escrituras?
13: Isso.
1: Muito Sim. bem. Então, assim, a gente tem um casal muito especial, né, com toda essa formação e que tem dedicado a vida, né, para missões. Então, você que está chegando agora, ouça a primeira parte da entrevista, que eles comentaram um pouquinho como que foi, né, esse chamado missionário, mas hoje a gente vai conhecer mais da história deles, né? Como que eles se conheceram e como Deus uniu a vida dos dois no mesmo propósito para servir e para atuar em missões. Quem que vai começar a contar essa história? Como que foi o encontro de vocês?
14: Eu mesmo. Esta escola na qual estamos atualmente como diretores, eu estou como diretor, é uma escola que serve para toda a América Latina, mas a gente já trabalhou aqui em outras funções antes de ser diretores, né? Antes de ir ao campo, à Espanha, que tivemos mais tempo, né? Então, a Mariane fez parte do começo desta escola, que eu estou aqui, junto com o fundador, o missionário John Hayes, que é dos Estados Unidos, né? E ela já trabalhava aqui, né, naquela época, estamos falando já há muito tempo atrás, né, do ano mais ou menos 90, já estava funcionando esta escola, e em uma dessas conferências que a minha igreja local realizava e que eu fazia parte da organização e tudo isso, também visitando igrejas e também eu fiz parte dos departamentos de jovens, diferentes atividades juvenis, evangelismo também e de divulgação, mobilização de missões no meu país, no norte. Em uma dessas conferências a gente convidou a Mariane para poder estar falando sobre esta escola, né? Então, nessa conferência, lá em Resistência, norte da Argentina, nordeste da Argentina, a gente se conheceu. Né? E aí a gente começou um período de amizade, de nos conhecer, objetivos, metas. Né? Uma das coisas que ensinava muito a minha igreja a poder, antes de estabelecer a pessoa, três coisas importantes, né, na vida. Primeiro, que decisão vou tomar sobre Jesus, se vou segui-lo ou não. Depois disso, é o que eu vou fazer com Jesus, que, em que área vou servir. Você é um médico servindo ao Senhor, você é um engenheiro. Eu gosto muito de engenharia. Você vai ser um engenheiro servindo ao Senhor no campo ou aqui na tua sociedade. Qual é a minha função dentro disso? Uma vez que eu sei isso, depois, quem é a pessoa que eu vou compartilhar esse chamado que Deus tem para a minha vida? Então, a minha igreja fomentava muito o tema da amizade, do companheirismo, e conhecer a pessoa antes de abrir nosso coração para um relacionamento futuro e para toda a vida. Né? Então, nesta conferência missionária, a gente se conheceu, né? E aí começamos um relacionamento de amizade, que durou, e amizade, namoro e noivado, e casamento, que durou 11 meses.
1: Uau!
14: A gente estava no ônibus vindo para aqui para conhecer a sua família. Ela me explicou algo interessante, que na Argentina não se usa, que é o noivado. Né? Lá a igreja, o pessoal que é crente namora para casar mesmo, e casa mesmo, não precisa um compromisso. Então, no ônibus, a gente ficou noivo, a gente recebeu as alianças de presente da minha irmã. E então nós viemos um ônibus, ela me explica a cultura esta aqui. Então, no meio do ônibus, paramos uma parada, compramos uma Coca-Cola, umas batatas fritas Ruffles, e aí a gente ficou noivo no ônibus e oramos um pelos outros e pelo futuro, né? Então, aí chegamos ao Brasil, viram bastante dificuldades. Nessa época não era comum que um estrangeiro casasse com uma pessoa do Brasil. Então, Teresópolis, no Rio, cidade pequena, era difícil. Houveram muitas dificuldades, mas graças a Deus deu tudo certo. Dia 7 de fevereiro de 93 a gente casou. Agora vai fazer mais de 33 anos. Né?
1: Então, que bonito.
14: Agradecemos ao Senhor por todo esse tempo. No meio disso nasceu a nossa filha Núbia, que hoje tem 28 anos, e que está nos ajudando aqui na escola de treinamento de missionários.
1: Família toda envolvida. Agora, Mariane, como que foi depois, né, desse encontro de vocês e o casamento, um processo rápido, mas porque estava tudo alinhado dentro, né, daquilo que Deus planejava para cada um, tudo ali se encaixava. Como que foi depois essa experiência de vocês trabalharem juntos, né, com missões? Como começou tudo isso?
15: Na verdade, a gente já vinha de histórias assim, né? De envolvimento com missões, especialmente é o tema de conscientização missionária, né? Que não havia, o que nós temos hoje, né? A agência missionária. Então, aqui no Brasil, eu já estava envolvida com esse processo, né? Desde que eu terminei a minha primeira formação, né? Essa especialização em missões. Eu estava trabalhando com mobilização na igreja local, conscientização missionária. Tive uma experiência missionária com os indígenas no Peru, voltei para a minha igreja, trabalhei esse tempinho aqui nessa escola, e aí eu estava como missionária no Peru, não, na Argentina, quando a gente se conheceu. E Gustavo também, ele trabalhava nisso na igreja, que era com a mobilização, com a conscientização, com esse grupo de missões. Então, para nós, essa sempre foi uma linguagem muito assim, já praticamente assim, diária, né? A nossa paixão de estar orando, de estar informando, de estar fazendo um discipulado intencional com as pessoas para se envolverem com a tarefa missionária. Então, no momento que nós estávamos orando, pedindo direção a Deus sobre o casamento, né? Porque era tudo muito escasso, muito difícil, todas as situações, assim, eu digo economicamente falando. E a gente, então, casou aqui no Brasil e ficamos aqui no Brasil, né? Para Gustavo, ele ficou 11 anos aqui no Brasil antes que nós fôssemos para a Espanha como missionários, né? Então, a gente voltou, fomos trabalhar no Rio de Janeiro com a nossa denominação e a gente já começou a sonhar, né, com essas questões de como nós podemos ajudar a nossa igreja a que ela tenha realmente uma visão missionária, que ela trabalhe bem na capacitação, bem na, no apoio, né, no levantamento de recursos. Aí nós trabalhávamos numa igreja local, num escritório de administrativo da igreja,

0: A gente não sabe fazer outra coisa, né? A gente crê que esse foi um ponto muito importante, né, na nossa vida como família, o nosso amor e a convicção do nosso chamado, e que nós tínhamos que só obedecer, né, ao que Deus estava falando também em cada etapa da nossa vida, primeiro no Rio, depois aqui em São Paulo, aliás, no Rio foram 5 anos, aqui 6 anos, e logo depois para a Espanha. Que também a gente trabalhou como missionários, plantando igrejas na Espanha, mas também com a intenção de deixar uma igreja com visão missionária, uma igreja que estava também comprometida, né, em enviar recursos para a obra missionária, né?
1: Muito
0: E
1: bem.
0: agora estamos aqui de volta depois desses 12 anos na Espanha. Outra vez trabalhando ainda nessa área, né? Já o Gustavo já voltou em outra posição, é a posição de diretor da escola. Eu também com o objetivo de organizar a agência da nossa igreja, coisa que a gente vinha sonhando há muitos anos, né? Que a igreja tivesse sua própria agência, mas que tudo tivesse a visão, né? Não seria necessário a agência exatamente, mas como a gente conhece o nosso contexto, a gente optou por esse caminho de que era necessário uma agência denominacional para que a igreja se envolvesse mais com a questão missionária, né?
1: Muito bem.
0: Então, assim, isso é o nosso motivo de conversa praticamente, né?
1: Maravilha. Bom, nosso tempo já encerrou de novo, mas a gente vai continuar essa entrevista no próximo episódio. A gente vai saber mais como que foi essa experiência transcultural para os dois, porque o casamento já promoveu aí uma nova cultura, né? O pastor Gustavo teve que conhecer a cultura brasileira, você estava como missionária na Argentina também. Vocês tiveram, né, essas experiências individuais, depois vocês casaram e os dois tiveram uma experiência transcultural na Espanha. A gente vai querer saber mais como foram os desafios por lá. Mas por enquanto, a gente vai encerrar então esse episódio agora, que já estourou bastante o nosso horário, mas a gente se encontra no próximo programa, combinado?
2: Combinado.
1: Muito
0: Feliz demais.
1: bem. A gente se encontra então no próximo programa. O programa de hoje teve produção e apresentação de Michele Gomes e na mesa de som, Giovanni Henrique. Até a próxima entrevista.
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6: Olá, hoje eu quero conversar com você sobre o tema Os Super-Heróis. A indústria cinematográfica descobriu um filão até então não explorado como deveria. O público infantil, na faixa dos 4 aos 12 anos de idade, época em que o pensamento mágico atua com intensidade. Timidamente, nos anos 80, os grandes estúdios norte-americanos já faziam uma incursão nessa faixa etária, principalmente através da produtora Disney. Mas a exploração veio mesmo no final dos anos 90, com o avanço da internet e dos efeitos especiais do cinema. Antes desse sucesso estrondoso, quem imperava eram as chamadas revistas dos super-heróis. Quem não se lembra do Capitão Marvel? E do Super-Homem? E dos heróis do espaço? Certamente muitos de nós colecionávamos Batman, Robin e outros nossos incríveis heróis, mas eles existiam apenas no papel. E sabedores dessa paixão por parte de uma legião de crianças, então os estúdios avançaram no sentido de colocar na tela aquilo que víamos apenas nas nossas amareladas páginas de revistas. Os pesquisadores descobriram que o melhor momento para o lançamento de filmes infantis se dá geralmente no início das férias escolares, tanto em dezembro como em julho, e anualmente são lançados novos filmes para atender à demanda dessa lucrativa faixa etária. E como se não bastasse o sucesso de um filme em uma temporada anterior, então relançam o mesmo filme, adicionando

0: a série 1, 2, 3 e assim por diante. Recentemente, estava eu em um shopping da minha cidade e resolvi ir até a área de cinemas para ver os filmes em cartaz. Estava no mês de janeiro. Haveria algo novo para se ver nas grandes telas? Então deparei-me com títulos como Lanterna Verde, Capitão América, O Homem de Aço, O Homem-Aranha. Claro que me reportei ao meu passado. Nos meus tempos de garoto, esses personagens existiam em desenhos, em revistas. Nenhum adulto naquela época perdia tempo lendo essas histórias. Era algo fantasioso, juvenil, banal, ficção barata para juniores impressionáveis. Mas ali estavam adultos, ali na fila do cinema, adultos de todas as idades e pais com seus filhos. Agora, esse tipo de filme é o entretenimento mundial. Vivemos uma verdadeira febre de super-heróis. Ressuscitaram Super-Homem. Fizeram então uma série de filmes com Hulk, Homem de Ferro, o Flashman, Batman, Homem-Aranha, Thor, Conan, o Demolidor. De repente, eles passaram a ser a elite de Hollywood e já se fala num filme com todos eles juntos. É evidente que será um gigante sucesso, porque envolverá adultos e crianças de todas as idades. E o que isso nos diz sobre o mundo em que vivemos? Os super-heróis são uma forma mágica de escape da vida real e dura, do trabalho cotidiano e do esforço contínuo para vencer na vida. Os super-heróis são uma fuga. Na sua forma humana, eles são seres fracos que subitamente se tornam heróis. E todos gostamos dessas histórias. Sua transformação, porém, é milagrosa e instantânea. Seja um choque radioativo, uma experiência científica frustrada, a visita de um alienígena ou uma picada de aranha, tanto faz. Um ser humano é um derrotado no momento e no seguinte está pronto a vencer o mundo dos marginais e dos fora da lei. Os super-heróis fazem tudo no superlativo. A força, agilidade, pontaria e visão são sempre extraordinária. Ou então, seus brinquedos são capazes de torná-los ultra especiais. Nada de trabalho disciplinado, nada de perseverança para alcançar os alvos propósitos. Tudo no estalar de dedos. Fantasia suprema, tornar-se um semideus no proferir de uma fórmula mágica. Mas é interessante notar também que o super também tem seus problemas. Apesar de terem se tornado o padrão de todo homem e o sonho de cada mulher, eles vivem em crise. Identidades secretas, pontos fracos, que podem ser uma simples pedra verde, como a criptonita, no caso de Super-Homem, e uma enorme e constante dificuldade nos relacionamentos. Era como se o próprio mito se autodestruísse. Os super não sabem conviver. Eles chegam, resolvem os problemas dos outros de modo rápido, indolor e desaparecem para suas crises solitárias pessoais. Quanto mais íntima a relação, mais os super se dão mal. E é por isso que não se casam. Onde já se viu um super-herói casado? Lavando louça? Trocando fraldas? Estragaria todo o charme e toda a publicidade. A predileção pelos super-heróis atuais nos fala de um mundo deprimido e cansado do sofrido ser humano que sonha com a vida melhor, que venha por obra de algo mágico e que o torne super-vencedor. Um mundo que deseja soluções rápidas, comprimidos de felicidades, pílulas de sabedoria, cápsulas de prazer que o faça fugir da disciplina necessária e dos relacionamentos difíceis. As pessoas querem ir ao cinema e esquecer a vida diária, a dívida da casa, a doença do filho, os testes da escola, a incapacidade de ser aquilo que desejavam ser. Mas o que a Bíblia diz sobre isso? Para definir esse estado de coisas, há apenas uma palavra descrita pelo filósofo Salomão: vaidade. Tudo é vaidade e engano. Mas nós já conhecemos essa história. Pode ser que não estejamos nos lembrando no momento. Há milênios, parece que ainda podemos ouvir a sedutora voz da enganadora serpente a segredar: vocês serão como Deus. Mas a resposta divina para isto é vida, relacionamento, convívio diário, disciplina que faz crescer, aceitação das crises, ressignificação dos processos mentais e gratidão pelas bênçãos recebidas do Criador. Música. é uma oferta de aprendizado, cultivando a presença de Cristo, que nos traz a paz e comunhão com o maravilhoso Deus. No campo da imaginação, no mundo dos super-heróis, os heróis surgem subitamente e, no estalar de dedos, as transformações acontecem. Mas no mundo de Deus e da Bíblia, os verdadeiros heróis nunca surgem instantaneamente. Eles são retirados do contexto de uma vida comum para uma vida incomum. As verdadeiras soluções nunca brotam do chão. Os relacionamentos que duram e exemplos de super-heróis estão nas páginas bíblicas. Noé e a construção de um transatlântico. Moisés e sua reengenharia de pessoas e estratégias. Elias e sua liderança espiritual desafiando um rei e seu reino. Jonas, sozinho, pregando para 120 mil pessoas que se convertem integralmente. E o que dizer de Pedro, Paulo e João? Esses reais super-heróis nos ensinaram que a vida digna de ser vivida é feita de pequenos gestos, palavras de vida e atitudes que tomam proporção especial com o tempo e a prática. Eles são exemplos de que a vida é real e pode ser maravilhosa. Não andam na velocidade da luz, não quebram rochas com os punhos, mas fazem vibrar os corações e transformam vidas. Exatamente como fez o meu super-herói, Jesus Cristo. Deus abençoe a sua vida.
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0: Transmundial e a hora de Brasília, 4 horas e 30 minutos.
3: Zedequias, acorda, rapaz.
4: Ora, acordar pra quê?
3: Ué, nós queremos ouvir música.
4: Então vamos, ué. Você ligou agora o rádio? Mas foi muito prazer, esse é o Música da Terra. Vamos junto com o modão pro Ciso. Anuncia a próxima música pra nós aqui, Poxa Vida.
3: Vamos lá, Sérgio Marques e Marquinhos, Conquistas e Vitórias.
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0: Você ouviu Sérgio Marques e Marquinhos aqui no Música da Terra, Conquistas e Vitórias. Adequias, tem mais aí?
1: Ah, só tem sempre mais um indicadinho aqui. E tem o Rodrigo e o Rogério cantando Homem do Campo.

0: Você ouviu Homem do Campo na voz de Rodrigo e Rogério aqui no Música da Terra.
1: Seu Kraus, às vezes a gente fica, olha pra toda injustiça que tá aqui a nossa avó, ficamos assim revoltados demais, seu Kraus. Porque se tem uma coisa que todo mundo concorda é que a impunidade, senhor, é um problema de toda sociedade. Os homens faz e estão agindo que vão sempre fazer sem que haja consequência, senhor. Eu tô errado essa história, seu Kraus. Praticar o mal e sentir tranquilo porque acredito que nunca vão ser punidos pelos atos que cometem, ou que coisa é essa? Quem pensa assim tá tortamente enganado. Pecado é tão terrível que as consequências podem ser vistas na vida das pessoas. Por exemplo, o apóstolo Paulo, por exemplo, no livro de Gálatas, bem que avisa no capítulo 6, no versículo 7, assim, ó: não vos enganeis, de Deus não se zomba, pois aquilo que o homem semear, isso também se fará. Aviso pra lá de cierne mesmo, ó. Anuncia a próxima, seu Grau, por favor.
2: Sim, Zé Marco e Adriano chega aqui no Música da Terra cantando Caminhoneiro.

0: tá ouvindo, Zô? Não, meu? Mas que coisa, pode vir ouvir? Ô, música da terra!
1: Aí sabe quem vem chegando agora? É a turma que gosta de cantar em inglês, seu Claudio.
2: Ah, é?
1: Por quê? É os herdeiros do Cristo. Bye bye, tristeza.
2: Não, Zedequia, são os herdeiros do reino. Bye bye, tristeza.
1: Isso é verdade. Os herdeiros do reino. Bye bye, tristeza, aqui no Música da Terra. Acompanhe.

tem sempre uma música nova, uma música raiz, uma música da terra pra você escutar aqui nessa programação maravilhosa, senhor. Dupla aqui, viu? Tem Daniel e Samuel que vão cantar e está chegando Salvador.

0: chegando, Salvador, com Daniel e Samuel. Música bonita que você escuta aqui no Música da Terra.
1: Eu conto um negócio pra você, viu? Eu tô com um monte de CD lá em casa pra dar pro senhor. Você não quer passar lá em casa, não? Ué, mas você não vai ouvir mais o CD?
2: Eu vou ouvir sim, seu grosso. Sabe o que que é? Lembra outro dia que eu falei que ganhei um aparelhinho de MPT?
1: MP3?
2: Não, MPT.
1: Não, Zé Dequias. Chama-se MP3.
2: Não, seu Cláudio, é MPT.
1: Não, não. O nome do aparelho chama-se MP3.
2: Oh, na verdade, pra mim é MPT.
0: Música popular da terra, oh, que maravilha, seu Cláudio. Peguei o senhor dessa vez, não é verdade?
2: Presta atenção, seu Cláudio. Pés e Everardo cantando o peão de cristão,
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0: Você ouviu Ezio Everardo cantando Peão Cristão? Pra você que nos acompanha, quer mandar seu caos pra cá, pode mandar, viu, o seu grão. Passa o endereço pra nós, meu grão.
1: Passo sim. Anota lá. Caixa postal 18.113, CEP 046-26-970, São Paulo, capital.
0: Ô, seu Grosso, peraí, eu não anotei o 00 aqui primeiro. Oh, por favor, vai de novo, mas devagar, poxa vida.
1: Vamos lá, então. Caixa postal 18.113, CEP 04626-970, São Paulo, capital. Anota direitinho, Zé Lequinhas.
0: Capital. Pronto.

0: por hoje é só, Zerkis.
1: Aí não tá bom. Logo, logo a gente volta e com muito mais música. Epa, pera aí! Esta foi mais uma produção da Transmundial!
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1: 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Transmundial e a Hora de Brasília. 4 horas e 59 minutos.
3: Olá e seja muito bem-vindo ao nosso programa Questões sobre a Vida, trazido até você pela CTTW e a Rádio Transmundial. Obrigada mais uma vez por nos ouvir. Sou sua anfitriã nessa jornada, meu nome é Fernanda Lima e, claro, estes programas, como você já sabe, estão no formato de perguntas e respostas que consistem em perguntas típicas e comuns que ouvintes como você podem ter sobre diferentes assuntos que são extremamente importantes, incluindo perguntas sobre Deus, Jesus, céu e sobre oração. E claro que aqui nenhuma dúvida está fora dos limites, inclusive algumas perguntas que você vai ouvir aqui podem ser bem antagônicas e até hostis. Mas eu e o meu convidado, como sempre, nós estamos aqui à frente dos programas, respeitamos todos os diferentes pontos de vista e, claro, com todo respeito e todo carinho, quero chamar o meu convidado mais uma vez aqui no programa de hoje, que é o Marcos Olivares. Mais uma vez, seja bem-vindo, Marcos.
4: Olá, Fernanda Lima, e olá também aos nossos ouvintes.
3: Bom, como vocês já sabem, nosso programa toda vez tem um tema em especial. E o tema do programa de hoje é Jesus, o Mestre. E a gente, claro, vai te ajudar no programa de hoje a compreender melhor algumas questões importantes sobre Jesus como um mestre. E o programa está naquele formato que você já conhece de perguntas e respostas, e a gente responde a perguntas reais, feitas pelos ouvintes e por pessoas como você que nos ouve. Então, a gente já começa pedindo a Deus para nos ajudar em oração. Querido Pai Celestial, por favor, ajude-nos enquanto consideramos algumas questões sobre Jesus como um mestre. No nome de Jesus. Amém. Bom, vou fazer as perguntas e o Marcos, claro, vai dar as respostas. E a gente começa agora com a nossa primeira pergunta, Marcos. Que essa é uma pergunta bem interessante e dúvida de muita gente. Vamos lá. A primeira pergunta do programa de hoje é: quantos anos Jesus tinha quando começou a ensinar e por quanto tempo ele ensinou?
4: Olha, Fernanda, a Bíblia diz lá em Lucas 3:23, Jesus tinha cerca de 30 anos de idade quando ele começou seu ministério. A Bíblia não nos diz exatamente por quanto tempo ele ensinou, mas foi por aproximadamente 3 anos e meio.
3: Essa pergunta aqui, inclusive, é uma dúvida que eu tinha muito antes de conhecer um pouco mais sobre a Bíblia, que diz assim: o que que Jesus fazia antes de começar a ensinar?
4: Jesus era um carpinteiro. Mais tarde, no ministério público de Jesus, ele foi para Nazaré, sua cidade natal. No sábado, ele foi à sinagoga e ensinou. O povo ficou maravilhado com seus ensinos e exclamou o seguinte: de onde lhe vêm estas coisas? Que sabedoria é esta que lhe foi dada? E estes milagres que ele faz? Não é este o carpinteiro, filho de Maria, irmão de Tiago, José, Judas e Simão? Não estão aqui conosco as suas irmãs? E ficavam escandalizados por causa dele. Está lá em Marcos 6:2 e 3. O padrasto de Jesus, José, era carpinteiro. Por isso, foi natural que ele aprendesse o ofício com José. A palavra carpinteiro tem o significado de artífice ou artesão. Em vez de trabalhar somente com madeira, Jesus, assim como José, muito provavelmente também trabalhava com pedra. Isso era especialmente verdade porque a maioria das casas na Galiléia eram feitas de pedra.
3: Essa pergunta é muito boa, hein? Acho que até minha filha faria essa pergunta porque é uma curiosidade muito típica. Que escolas Jesus frequentou?
4: A Bíblia não menciona qualquer escola que Jesus tenha frequentado, não. Ela diz que quando tinha 12 anos de idade, Jesus ia crescendo em sabedoria, estatura e graça diante de Deus e dos homens. Lucas 2:52. Jesus teve uma infância e uma juventude normais. Muito provavelmente, Jesus foi ensinado, como outros meninos da Galiléia, durante aquele tempo. Se isso foi verdade, ele foi educado em casa durante os primeiros anos de sua vida. Sua mãe e seu padrasto o ensinaram a palavra de Deus. Ele aprendeu a ler e a escrever. Depois, quando tinha 5 ou 6 anos, frequentou a escola da sinagoga em Nazaré, onde aprendeu mais sobre a palavra de Deus. Esse estudo se centrava na Torá, os primeiros 5 livros do que chamamos o Antigo Testamento. Aos 15 anos, sua escolaridade formal deve ter parado e ele se tornou um aprendiz em tempo integral de seu padrasto e aprendeu o ofício de carpinteiro.
3: Marcos, e uma pergunta que chega aqui agora, que eu acho que também é uma curiosidade bastante comum, diz assim: como o ensino de Jesus era diferente do ensino das autoridades religiosas?
4: Os ensinos dos escribas e dos fariseus se baseavam principalmente nos ensinos dos rabinos que haviam vivido antes deles. As tradições orais rabínicas foram escritas e coletadas mais tarde chamadas de Mishnah. Os rabis frequentemente colocavam essas tradições orais acima das escrituras. Um rabi diria: o rabi fulano disse o seguinte: e então falava o que esse tal rabi havia dito. Jesus não se referia a outros mestres. Ele era sua própria autoridade. Ele se referia diretamente à palavra de Deus. Isso impressionava muito o povo comum. Certa vez até Jesus terminou uma longa sessão de ensino a um grande grupo de pessoas, e a Bíblia registrou, está lá em Mateus 7, 28 e 29, diz o seguinte: as multidões estavam maravilhadas com o seu ensino, porque ele as ensinava como quem tem autoridade, e não como os mestres da lei.
3: Por que que as autoridades religiosas não aceitavam os ensinos de Jesus?
4: Olha, os escribas e os fariseus se opuseram aos ensinos de Jesus por uma série de razões. Eles tinham inveja de Jesus. Viam que ele tinha grande popularidade junto ao povo e eles se sentiram ofendidos, né, por causa disso. Eles exerciam um grande controle sobre o povo. Eles viram que iriam perder esse controle conforme as pessoas se voltassem para Jesus. Jesus não tinha recebido o mesmo tipo de treinamento que eles.
3: Hoje é o dia dos aprendizados, né, com Cristo. Essa pergunta, inclusive, diz assim: onde que Jesus ensinava? Ele tinha alguma sinagoga onde ele ensinava?
4: Olha, justamente onde Jesus ensinava foi o que o diferenciou dos outros mestres da sua época. Jesus ensinava em todos os lugares. Nenhum lugar estava fora dos limites para o ensino de Jesus. Ele ensinou nas sinagogas, ensinou nas ruas, nas estradas, nas aldeias, ensinou no mar da Galileia, ensinou nas casas. Ele ensinava frequentemente enquanto caminhava junto com seus discípulos.
3: Como que Jesus ensinava? Quais eram os métodos de ensino que Jesus utilizava?
4: Bom, Jesus usou uma variedade de métodos em seu ensino, né? Seus métodos mais comuns eram contar histórias e fazer perguntas. Ele também usou lições com objetos, como pássaros, flores e até uma figueira.
3: Como que o povo em geral, Marcos, respondia aos ensinos de Jesus?
4: Ah, o povo comum gostava de ouvir Jesus ensinar, né? Grandes multidões se reuniam para ouvir Jesus falar. É impressionante, né, que ele falava a grandes multidões sem qualquer tipo de amplificação, né, do jeito que nós conhecemos hoje. As pessoas o seguiam em todos os lugares que ele ia. Às vezes até se esqueciam de comer porque tinham a intenção de escutá-lo. Certa vez, enquanto Jesus ensinava nos átrios do templo, a Bíblia diz lá em Marcos 12:37 o seguinte: e a grande multidão o ouvia com prazer. Essa era a resposta comum ao seu ensino.
3: Essa próxima pergunta, inclusive, tem muito a ver com as lições que Jesus deixou. Que diz assim, Marcos: ensinar foi a principal razão pela qual Jesus veio e a coisa mais importante que ele fez na sua vida?
4: Olha, ensinar foi muito importante, mas não foi a principal razão para Jesus vir à Terra. Ele veio para morrer na cruz como um sacrifício pelos nossos pecados. Ele veio para tomar sobre si os nossos pecados e para morrer por nós.
3: Essa próxima pergunta diz assim: nada neste programa me impressionou sobre Jesus como mestre. Ele nunca frequentou alguma escola famosa, ensinou apenas por cerca de 3 anos, ele não lecionava em uma escola oficial, mas ensinava onde quer que estivesse e geralmente em ambientes externos. Jesus nunca escreveu um livro. E se bem me lembro, ele morreu em uma cruz. E aí, para responder a pergunta aqui, na verdade, não foi nem uma pergunta, foi uma afirmação dizendo que Jesus, olha, não acredita em nada do que vocês falam aí.
4: Ah, com certeza, hein? Concordo com tudo que você disse sobre Jesus. Olha, por favor, ouça enquanto eu vou ler para você algo escrito há muitos anos por um homem lá do Canadá chamado James Francis. O nome do texto é Uma Vida Solitária. Preste atenção. Ele nasceu em uma vila desconhecida, o filho de uma camponesa. Cresceu em outra vila desconhecida, onde trabalhou em uma carpintaria até os 30 anos de idade. Depois, durante 3 anos, ele foi um mestre itinerante. Ele nunca escreveu um livro, nunca ocupou um cargo, nunca teve uma casa, nunca teve uma família, nunca foi para a faculdade. Nunca viajou além de 320 quilômetros do lugar onde nasceu. Ele não tinha credenciais, a não ser ele mesmo. Enquanto ainda era um jovem, a maré da opinião popular se voltou contra ele. Seus amigos fugiram. Um deles o negou. Ele foi entregue a seus inimigos e passou pelo escárnio de um julgamento. Foi pregado a uma cruz entre dois ladrões. Seus executores disputaram suas roupas, a única propriedade que ele tinha na terra. Quando ele estava morto, foi colocado em uma sepultura emprestada por pena de um amigo. 21 séculos vieram e se passaram. E hoje, Jesus é a figura central da raça humana. Todos os exércitos que marcharam, todas as esquadras que já navegaram, todos os parlamentares que já se sentaram, todos os reis que já reinaram, juntos não afetaram a vida da humanidade na Terra de forma tão poderosa quanto aquela vida solitária.
3: Marcos, a próxima pergunta fala o seguinte: o que que Jesus ensinava, afinal? Qual era o principal ensino de Jesus?
4: Olha, obrigado por fazer essas perguntas, viu? Elas nos levam ao ponto principal de todo este programa. Eu vou resumir os seus principais ensinos com dois exemplos de seu ministério. Marcos começa seu relato evangélico de Jesus dizendo que Jesus foi à Galiléia e disse: "O tempo é chegado, o reino de Deus está próximo. Arrependam-se

0: não crê já está condenado por não crer no nome do Filho unigênito de Deus. João 3, 16 a 18. Deus ama você com o amor eterno, mas os nossos pecados nos separaram de Deus. Somos pecadores, mas Deus ainda nos ama. Ele preparou um caminho para que os nossos pecados sejam perdoados. Esse caminho é por meio de Jesus Cristo. Ele morreu na cruz por nossos pecados. Para receber o perdão de nossos pecados e a vida eterna, nós devemos abandonar os nossos pecados, depositar a nossa fé e a nossa confiança em Jesus e recebê-lo em nossa vida como Salvador e Senhor. Então, olha, eu vou fazer uma breve oração agora. Ouça atentamente enquanto eu oro. Quando eu tiver terminado, eu vou fazer de novo a mesma oração, uma frase de cada vez. Eu vou fazer uma pausa depois de cada frase para que você possa orar comigo. Querido Deus, eu agora abandono os meus pecados. Estou colocando minha fé e confiança unicamente em Jesus para ser meu Salvador e me perdoar. De hoje em diante, seguirei Jesus. Obrigado, Senhor Jesus, por me amar e entrar em minha vida. Amém. Olha, agora se junte a mim para fazer essa mesma oração. Depois de falar cada sentença, vou fazer uma pausa e vou deixar que você fale a mesma sentença, tá bom? Então, olha, faça dela a sua oração para Deus. Se puder, ore em voz alta, com todo o seu coração. Querido Deus, eu agora abandono os meus pecados. Estou colocando a minha fé e confiança unicamente em Jesus para ser meu Salvador e me perdoar. De hoje em diante, seguirei Jesus. Obrigado, Senhor Jesus, por me amar e entrar em minha vida. Amém. Obrigado por fazer essa oração. E bem-vindo à família de Deus. Bem-vinda à família de Deus.
1: Muito bem. O programa de hoje teve várias perguntas desafiadoras, inclusive duvidando aí dos ensinamentos de Cristo, mas Marcos Olivares trouxe as respostas que a gente precisa aqui e, graças a Deus, todas esclarecidas. Muito bem. Mas, infelizmente, né, Marcos, mais uma vez nosso programa chegou ao fim, nosso tempo se esgotou, mas quero agradecer mais uma vez a sua presença aqui conosco no nosso programa Questões sobre a Vida. E para você, ouvinte, chegamos ao final do nosso programa de hoje, mas eu quero encorajá-lo a ouvir mais programas Questões sobre a Vida, trazidos até você pela CTTW e a Rádio Transmundial. Mais uma vez, Marcos, muito obrigada pela companhia e até o nosso próximo programa. E você, ouvinte, obrigado por mais uma vez estarmos juntos aqui no Questões sobre a Vida e eu espero você no nosso próximo programa. Muito obrigada e até lá!
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0: 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Transmundial e a Hora de Brasília, 5 horas e 29 minutos. 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
7: A Palavra para Hoje. Deus pode curá-lo. Parte 5. Salmo 107, 20. Ele enviou a sua palavra e os curou e os livrou da destruição. Aqui está uma oração pela cura e pela saúde contínua. Pai, o poder da sua palavra é a fonte da minha cura e da minha saúde contínua. Ela declara que o Senhor me livrou de toda destruição. Posso ter tomado decisões no passado que causaram problemas de saúde na minha vida, mas o Senhor me perdoou em Cristo e me livra continuamente de todas as doenças, dores, fraquezas e enfermidades. Sua palavra diz: porque você fez do Senhor sua morada, nenhum mal lhe sobrevirá, nem qualquer praga se aproximará da sua morada. Salmo 91, 9 e 10. Você é o meu refúgio e minha morada. Não há doença em sua presença, e como eu permaneço em você, a doença não pode permanecer em minha vida. Estou protegido porque estou em Cristo. Sua palavra diz que o fraco diga eu sou forte. Joel 3:10. Portanto, eu me considero forte mesmo quando me sinto fraco. Senhor, sua palavra diz que você satisfará minha boca com coisas boas, para que minha juventude seja renovada. Salmo 103:5. Tu és minha fonte de satisfação completa, e acredito que minha juventude e força estão sendo renovadas. Como resultado, envelheço graciosamente em Cristo. Senhor, tua palavra diz que posso invocar-te, e tu me responderás. Tu estarás comigo na angústia. Tu me livrarás e me honrarás. Com longa vida me satisfarás e me mostrarás a tua salvação. Salmo 91, 15 e 16. Portanto, eu me apoio na tua palavra e declaro pela fé: não morrerei, mas viverei e declararei as obras do Senhor. Salmo 118, 17.
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Tá no ar o Palavra e Viola, seus minutinhos de fé e esperança, ao som da viola caipira. Eu sou o Vitor Quevedo, te faço companhia. Eita, coisa boa é estar com você aqui, viu? Ê, coisa boa demais. Leitura da Palavra de Deus, Salmo 47, deixa sua Bíblia aberta, mas antes tem uma sequência de louvores abençoadíssima para você escutar aqui, tá bom? Salmo 47, mas antes, louvor com viola caipira. Essa é a essência do Palavra e Viola.

Dinamite Barros cantou Alma Cansada pra gente. Vamos continuar nesse clima aí, bom, de memórias. E vamos pra memória do cancioneiro cristão de hoje?

0: Louvamos-te, ó Deus, um lindo louvor na memória do cancioneiro cristão de hoje. Antes teve Dinamite Barros cantando Alma Cansada e lá no comecinho, Apesar de Mim, canção de minha autoria. Pronto, tá desanunciado, né? É a linguagem do rádio, precisa desanunciar as canções. Agora a leitura da palavra de Deus, Salmo 47. Deus, o Rei da Terra. Batei palmas todos os povos, celebrai a Deus com voz de júbilo, pois o Senhor Altíssimo é tremendo, é o grande Rei de toda a terra. Ele nos submeteu os povos e pôs sob os nossos pés as nações. Escolheu-nos a nossa herança, a glória de Jacó, a quem ele ama. Subiu Deus por entre aclamações, o Senhor ao som de trombeta. Salmodiai a Deus, cantai louvores, salmodiai ao nosso Rei. Cantai louvores. Deus é o Rei de toda a terra. Salmodiai com um harmonioso cântico. Deus reina sobre as nações. Deus se assenta no seu santo trono. Os príncipes dos povos se reúnem. O povo do Deus de Abraão, porque a Deus pertencem os escudos da terra. Ele se exaltou gloriosamente. Salmo 47 lido na íntegra. E assim a gente vai se despedindo de você em mais uma edição do Palavra e Viola. Pois é, chegou ao fim. 3 canções, 1 salmo e um pouquinho só de conversa. E nosso tempo já vai terminando. Mas é sempre bom passar esse tempinho aqui com vocês, viu? Eu me alegro muito. Bom, quero convidar você para se inscrever no meu canal do YouTube, Vitor Quevedo TV. E também seguir o meu perfil no Instagram, @VitorQuevedo, tá bom? A gente se encontra por lá nas redes sociais e na próxima edição do Palavra Viola também. Jesus te abençoe, obrigado pelo carinho da sua audiência, obrigado porque você está aqui com a gente até o fim, que você possa permanecer com seu coração em paz e abençoado por Deus, bem como toda a sua família. Até logo, tchau, tchau.
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3: Pai eterno, Deus de amor, muitas vezes nós esperamos o pior em nossa vida e nosso futuro, pois olhamos o mundo a partir de nós mesmos e do que fizeram conosco. Contudo, ajustamos a lente com a Tua palavra e percebemos como é o Teu modo de agir. O Senhor tem planos de paz ao nosso respeito. Por isso, Paizinho, hoje queremos pedir Sua ajuda para as mulheres que sofrem abuso emocional e físico no Vietnã. Eterno, a tristeza, a culpa, a dor e o medo os envolve. Mas até mesmo isso não é capaz de afastar do Teu amor. Eterno, resgata essas mulheres, use pessoas, organizações e ações para tirarem elas desses contextos de controle coercitivo, que o quanto antes elas possam provar, o mesmo que o salmista, que o Senhor protege o seu povo e lhes concede paz. É no precioso nome de Jesus que oramos. Eu, Renata Burjato, acho tão bom orar com você.
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0: 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Transmundial e a Hora de Brasília, 6 horas.
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8: Isso mesmo, um tempo com Deus aqui na RTM, parceria com o No Cenáculo. E No Cenáculo oferece a você um mimo. Daqui a pouquinho a gente fala. Seja bem-vindo, bem-vinda a mais um episódio, mais um programa, mais um momento de reflexão, mais um momento para sua edificação. Eu sou o Etro e hoje Renata em férias. E aqui ao meu lado ele, nosso querido bispo Marcos Garcia. Uma honra estar ao seu lado novamente, bispo.
9: É, Tony, muito bom, alegria, prazer estar com você, os nossos ouvintes, pessoas que fazem parte aí da nossa caminhada, né? Quero sempre saudar aqui o nosso querido bispo Nelson, Dona Elci, também o bispo Adriel, a Mariluzi, nosso pessoal da nossa equipe lá do nosso cenáculo, pastor Nicanor, pastor Renato, também da nossa equipe aqui, né? O pastor Matheus, a pastora Ivana e a nossa equipe lá da sede regional, né? A Clé, o Alu, queremos saudar aí também os nossos queridos que estão conosco nesta manhã. Étori, tem um povo que está sempre comigo aqui, a Dona Ivone, a Tânia, o Marcelo, né, e a Karina, meu cunhado Orlando participando com a gente, a Lilian, lá da nossa igreja metodista, o Roberto Maciel, lá de Manaus, a Elis Regina, o Denilson, né, a Rita de Cássia. Muito bom, né? Muito bom. Eu acho, Étori, que hoje eu vou trazer um desafio aqui. Até ontem eu estava aqui na rádio, gravando um programa, porque esse mês aqui de outubro é o mês da reforma protestante, né?
8: Sim.
9: Mas a pergunta que eu faço para você, eu quero fazer para todos os nossos ouvintes, é preciso renovar? Mas antes dessas perguntas, o Étori vai falar sobre as nossas reprises. Eu acho que é importante. Sim. E aí lembrar mais uma vez como essa pessoa pode participar e receber um mimo do nosso cenáculo.
8: Verdade. Aqui, um mimo de nosso cenáculo para você, ouvinte, é necessário que você deixe os seus dados. Nome completo, endereço e também o CPF, para que o correio possa entregar, levar até você. Ó, as reprises são toda quarta, 1h45 da manhã, da madrugada, 1h45. Às quintas também você ouve Um Tempo com Deus às 4h30 da tarde, aos sábados às 5h e também 18h30 e aos domingos às 6 da manhã e às 9h45 da noite. Portanto, vários horários para você não perder esse momento de reflexão, né, bispo?
9: Muito bom. Vamos ouvir a primeira canção e eu queria que você pense nesta canção enquanto nós vamos pensar sobre a pergunta: é preciso renovar? Yes.

0: Eis-me aqui rendido, estoura o som de Isaías Saad. Bispo, diz pra gente, é preciso renovar?
1: Este para nós é o mês da reforma protestante. E nós trazemos à memória o que mudou na vida de Martinho Lutero e o que nós chamamos do início da Igreja Protestante. Mas a partir daí, faz sentido para nós hoje uma renovação nas nossas vidas, uma reforma nas nossas vidas, para pensar em mudanças das mais complexas, as mudanças pessoais, familiares, profissionais, como também os nossos hábitos, as nossas atitudes e até mesmo a nossa maneira em servir a nossa comunidade de fé. Estamos caminhando para o final do ano, já estamos em outubro, e é comum nesse tempo a gente pensar em alguns consertos, em algumas reformas na nossa casa. Minha esposa, por exemplo, né? Ela vai vivendo intensamente esse momento, pensando numa decoração para o nosso almoço de Natal ou para o nosso jantar de Natal. Às vezes nós olhamos para a nossa casa, precisamos fazer aqui um conserto, uma pintura. É muito interessante, mas isso se aplica na nossa vida. Mas será que é preciso renovar? Será que vale a pena renovar? E o que precisa ser destacado hoje, neste dia aí, neste mês da reforma protestante? Eu quero perguntar para você, o que mudou? E em que nós precisamos mudar? Vamos sair da história da igreja e trazer para a nossa vida? Vamos ouvir mais uma canção enquanto você pensa sobre isso. É preciso renovar?
2: Como

Nós encontramos em Efésios, no capítulo 2, versículo 1, diz assim: e ele vos deu vida, estando vós mortos em vossos delitos e pecados, nos quais andastes outrora, segundo o curso deste mundo, segundo o príncipe da potestade do ar, do espírito que agora atua nos filhos da desobediência, entre os quais também todos nós andamos outrora, segundo as inclinações da nossa carne, fazendo a vontade da carne e dos pensamentos, e éramos por natureza filhos da ira, como também os demais. Mas Deus, sendo rico em misericórdia, por causa do grande amor com que nos amou, e estando nós mortos nos nossos delitos e pecados, nos deu vida juntamente com Cristo. Pela graça sois salvos. Porque pela graça sois salvos mediante a fé. Isso não vem de vós, é dom de Deus, não de obras, para que ninguém se glorie. Pela graça sois salvos. Lutero é um exemplo de que é possível fazer uma grande reforma nas nossas vidas, na igreja e na sociedade. Entre os pilares da reforma protestante está a salvação pela graça. Não é um esforço humano.

Nós estávamos mortos nos nossos pecados. Eu queria que você prestasse bastante atenção. A renovação, a reforma, ela não começa de fora para dentro, mas de dentro para fora. Como pastor, já ouvi muitas vezes as pessoas me dizerem: pastor, quando eu melhorar nisso ou melhorar naquilo, eu vou para a igreja. Eu preciso dizer uma coisa a você: você pode ir à igreja em qualquer lugar, em qualquer momento, em qualquer situação. Você pode ir para a igreja e começar a ser mudado, ser transformado. Na verdade, eu não preciso melhorar para poder estar na presença do Senhor. Eu preciso estar na presença do Senhor para poder melhorar. Apenas vá. E a transformação, ela vai acontecer. A palavra do Senhor diz que Jesus nos amou antes mesmo do nosso nascimento. Se você ler lá o Salmo 139, Davi está falando sobre isso, de que antes dele ser gerado, o Senhor já o amava e já conhecia o seu caminho. A palavra do Senhor diz que quando Jesus veio ao mundo, ele veio trazer salvação, e isso pela graça. Mas preste atenção, não foi de graça. Custou a vida de Jesus, custou a vida de um inocente, lá na cruz, lá no Calvário. Então eu quero perguntar a você hoje: o que você está esperando para mudar? O que você está esperando para começar uma reforma na sua vida? É muito interessante na nossa sociedade e na nossa cultura que muitas vezes nós estamos sempre adiando para, por exemplo, a próxima semana. Na próxima semana eu vou começar uma dieta, na próxima semana eu vou mudar os meus hábitos alimentares, o ano que vem, até porque a gente já está em outubro. Talvez você fez promessas no dia 31 de dezembro e que elas jamais iniciaram ao longo deste ano. E aí você começa outra vez a ensaiar estas promessas. O ano que vem, no ano que vem, eu vou mudar de vida. Eu preciso dizer a você, precisa começar hoje essa mudança de hábitos. Quantas coisas estão se falando sobre hábitos saudáveis, sobre alimentação saudável. Não sei, Héctor, se você já ouviu, tenho lido algumas coisas que falam sobre higiene do sono. Sim. Né? Um termo tão interessante, né? Porque para a gente antes a higiene estava ligada ao nosso corpo, nosso banho, cuidado com os nossos dentes. Só que hoje você ouve, né, pessoas especialistas falando sobre higiene do sono. Eu estava numa reunião com o nosso corpo pastoral e um dos nossos pastores, porque era sobre saúde emocional e ministério pastoral, e alguém perguntou sobre a questão do celular, do uso do celular. E ele estava comentando que hoje já é considerado um transtorno. Hoje já é uma enfermidade. Eu quero dizer a você que nós não nascemos dependentes de celular. Eu sou de uma geração que ainda não tinha celular, né? Eu fui ter o meu primeiro celular, eu acho que com certeza, talvez 30 anos atrás, né, quando cheguei para pastorear a Catedral Metodista de São Paulo, não me lembro, tive um pager antes disso, que já era uma novidade, e depois fui ter o meu primeiro celular. Quero dizer que nós não nascemos assim, nós não nascemos com esta condição. Eu não acho que mudar os nossos hábitos seja algo muito difícil, mas ele é necessário, e não é diferente no mundo espiritual. O que você precisa mudar? Quando confessamos Jesus como Senhor e Salvador, nós iniciamos um processo de conversão em nossas vidas. E na nossa tradição doutrinária, nós trabalhamos a santificação e a perfeição cristã. E isso é um processo que vai durar a vida inteira.

0: Ou seja, hoje eu preciso ser melhor do que eu fui ontem, e amanhã eu preciso ser melhor do que eu fui hoje. Esse processo de santificação, esse processo de perfeição cristã, ele vai durar enquanto nós tivermos fôlego de vida. Ou seja, o nosso maior desafio é buscar em Jesus ser melhor como ser humano, como família, como sociedade. E aí o texto diz, né, que nós não seremos salvos pelas obras. Ou seja, as nossas obras, elas não serão o objeto de barganha e de troca pessoal com Deus. Ao contrário, as nossas obras, elas serão uma consequência natural da nossa declaração de Jesus como nosso Senhor e Salvador. Ele me amou primeiro, e me amou até as últimas consequências. E nesse processo de amor, de salvação, ele diz assim: porque pela graça sois salvos mediante a fé, e isso não vem de vós, é dom de Deus, não de obras, para que ninguém se glorie. Ou seja, a nossa salvação, a nossa mudança de vida, ela está dentro de um processo natural, de um contexto natural e de uma ação de Deus que vem em favor das nossas vidas, que Ele age em favor das nossas vidas. Se eu perguntar a você neste momento, em que área da sua vida você precisa mudar? Em que área da sua vida você precisa passar por uma transformação? Eu quero dizer a você hoje que não é pela força do seu braço e até mesmo pela sua disposição. Hoje nós estamos como igreja e eu estou iniciando os 21 dias de jejum e oração. Não é fácil. Não é fácil, durante esses 21 dias, abrir mão de algumas coisas que eu estou habituado, como café, como doce, como a carne. São 21 dias em que eu vou buscando a presença de Deus, a face de Deus, buscando realmente a presença dEle e a revelação dEle na minha vida. Mas nesses 21 dias eu tenho que mudar os meus hábitos. Eu tenho que abrir mão de algumas coisas. Eu tenho que deixar algumas questões. Eu quero convidar você a experimentar a presença do amor de Deus na sua vida. Hoje é um tempo de renovar. Hoje é um tempo de começar mudanças de vida. E talvez você responder a esta pergunta: em que área da sua vida você pode melhorar? Em que área da sua vida você pode ser transformado por Deus, pela presença de Deus, pela graça maravilhosa do Senhor? Pela graça sois salvos, é dom de Deus, é graça de Deus, é bondade dele sobre as nossas vidas. E aquilo que você fizer, você vai fazer para a honra, glória e louvor do nosso Deus. Que Deus te abençoe e que você possa começar a pensar nisto. Em que área da sua vida você precisa mudar? Em que área da sua vida você precisa começar algo novo na sua vida, na sua caminhada e na sua experiência com Deus? Deus te abençoe e até o nosso próximo encontro. Pai, nós queremos, em nome de Jesus, queremos orar pela Stephanie, em especial, ó Deus, assim como o Roberto está agradecendo pelo seu emprego, nós queremos orar para que o Senhor possa abrir uma porta de emprego para a Stephanie e, neste momento, cuidar da sua saúde emocional, para que ela possa crer que não existe nenhuma porta que o Senhor queira abrir para ela que vai ser fechada. Então, nós oramos por ela. Também, ó Deus, pela Rosângela, Senhor, Senhor. Oramos pela Valdira, pela sobrinha, neste mês que é o mês de outubro, é o mês do cuidado com a saúde da mulher. Que o Senhor possa colocar sobre elas a tua mão de bênção, de cura. Também agradecer pelo aniversário da Elis Regina, Senhor, e de uma forma muito especial, pelos queridos que estão conosco neste programa. Nós oramos e abençoamos em nome de Jesus. Oramos para que seja um tempo extraordinário, e especialmente neste mês de outubro, que o Senhor esteja abençoando a vida e a saúde da mulher. Abençoa a Renata neste tempo de viagem, abençoa Deus a Nicéia neste tempo de missão, e assim a nossa RTM e também a nossa família do nosso cenáculo. Nós oramos e abençoamos em nome de Jesus. Amém, Senhor. Amém. Deus te abençoe e até o nosso próximo encontro.
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0: 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Transmundial e a Hora de Brasília, 6 horas e 29 minutos.
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7: Queremos começar nesse programa uma série de meditações sobre famílias memoráveis, famílias notáveis que nós encontramos na palavra de Deus. E com certeza, quando eu falo em famílias memoráveis, famílias notáveis, não estou dizendo que essas famílias eram perfeitas. Sempre tenho dito isso aqui, que não existe família perfeita. Não existe na palavra de Deus um modelo de família perfeita. Com certeza é preciso que nós tenhamos isto em mente. Quando eu falo em famílias memoráveis, famílias notáveis, são famílias que servem de reflexão positiva para nós. E quando nós pensamos em famílias memoráveis da palavra de Deus, logo vem à minha mente, à minha lembrança, uma família muito especial no Novo Testamento. Me refiro à família de Timóteo. Timóteo, um homem de Deus, um homem usado tremendamente por Deus, com certeza ele viveu, ele veio de uma família memorável, uma família notável. Em Atos, capítulo 16, diz assim a palavra de Deus: chegou a Derbe e depois a Listra, onde vivia um discípulo chamado Timóteo. Sua mãe era uma judia convertida e seu pai era grego. Os irmãos de Listra e Icônio davam bom testemunho dele. Paulo, querendo levá-lo na viagem, circuncidou-o por causa dos judeus que viviam naquela região, pois todos sabiam que seu pai era grego. Timóteo foi um homem muito usado por Deus. Foi muito útil ao ministério de Paulo. Por isso, nesta hora, nesse programa, eu quero convidar você para ir até a casa de Timóteo mentalmente. Vamos aqui pensar em fazer uma visita à casa de Timóteo. Uma visita imaginária, é verdade. Vamos conhecer um pouco desta família, vamos visitar esta família. Quantas vezes, quando nós visitamos uma família, nós aprendemos coisas maravilhosas para a nossa vida em família? Quantas coisas positivas existem em outras famílias que não existem nas nossas famílias? Como nós podemos aprender uns com os outros nesse sentido? Vamos conhecer, então, a família de Timóteo, uma família notável, uma família memorável. Sua avó se chamava Lloyd. Sua mãe se chamava Eunice. O seu pai, nós não sabemos o seu nome, mas diz a palavra de Deus que ele era gentio, era pai grego. Nós encontramos a história de Timóteo e de sua família aqui em Atos, lá em 1 Timóteo e também em 2 Timóteo. Então, hoje eu quero pensar em duas características dessa família notável. E depois, no próximo programa, estaremos falando sobre as duas outras características que nós encontramos na família de Timóteo. Que família notável, que família memorável era a família de Timóteo? Sua mamãe se chamava Eunice, já falamos. A sua avó se chamava Lloyd. Seu pai, nós não sabemos o seu nome, mas o que nós sabemos é que ele era grego. Seu pai talvez não era um crente. Todos sabiam que seu pai era grego. Mas o que marcou, o que fez a família de Timóteo ser uma família notável, uma família memorável? Primeira coisa que eu vejo nessa família é que havia naquela família uma demonstração sincera de fé. Veja que coisa interessante nós encontramos lá em 2 Timóteo, capítulo 1, versículo de número 4. Diz assim a palavra de Deus, o apóstolo Paulo escrevendo a sua carta a Timóteo, diz assim: lembro-me das suas lágrimas e desejo muito vê-lo, para que a minha alegria seja completa. Recordo-me da sua fé não fingida, que primeiro habitou em sua avó, Lloyd, e em sua mãe, Eunice. E estou convencido de que também habita em você. Veja que coisa interessante, como que Timóteo era amado, era benquisto ao apóstolo Paulo. Lembro-me das suas lágrimas e desejo muito vê-lo, para que a minha alegria seja completa. E então o apóstolo Paulo escreve: recordo-me da sua fé não fingida, que habitou em sua avó Lloyd e em sua mãe Eunice. E estou certo, estou convencido de que também habita em você. A primeira característica dessa família, a família notável, porque essa família cultivou uma fé sincera, uma fé não fingida. Lembra-se daquelas palavras de Jesus em relação aos fariseus, em relação à fé, que muitas vezes eles cultivavam uma fé fingida, uma religião hipócrita, uma fé hipócrita. Não havia esse sentimento na vida, na família de Timóteo. A fé que a sua avó Lloyd cultivou, a fé que sua mãe Eunice cultivou durante toda a sua vida, diz o apóstolo Paulo que era uma fé sincera diante de Deus. Temos o seu nome, mas diz a palavra de Deus que ele era gentio, era pai grego. Nós encontramos a história de Timóteo e de sua família aqui em Atos, lá em 1 Timóteo e também em 2 Timóteo. Então, hoje eu quero pensar em duas características dessa família notável. E depois, no próximo programa, estaremos falando sobre as duas outras características que nós encontramos na família de Timóteo. Que família notável, que família memorável era a família de Timóteo? Sua mamãe se chamava Eunice, já falamos. A sua avó se chamava Lloyd. Seu pai, nós não sabemos o seu nome, mas o que nós sabemos é que ele era grego. Seu pai, talvez, não era um crente. Todos sabiam que seu pai era grego. Mas o que marcou, o que fez a família de Timóteo ser uma família notável, uma família memorável? Primeira coisa que eu vejo nessa família é que havia naquela família uma demonstração sincera de fé. Veja que coisa interessante. Nós encontramos lá em 2 Timóteo, capítulo 1, versículo de número 4. Diz assim a palavra de Deus, o apóstolo Paulo escrevendo a sua carta a Timóteo, diz assim, lembro-me das suas lágrimas e desejo muito vê-lo, para que a minha alegria seja completa. Recordo-me da sua fé não fingida, que primeiro habitou em sua avó, Lloyd, e em sua mãe, Eunice. E estou convencido de que também habita em Deus. E no próximo programa, nós iremos lembrar de outras duas características que marcaram profundamente a família de Timóteo e fez com que essa família fosse uma família notável que deve servir de exemplo para nós. Que nós venhamos a praticar em nosso dia a dia, da nossa vida familiar, uma fé sincera e que nós tenhamos a preocupação de transmitir, de passar a bandeira da fé para gerações seguintes. Que Deus, então, nos abençoe nesse sentido. Amém.
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11: Agora queremos falar um pouco sobre desespero, apatia e desânimo. Contrário ao espírito agitado e impaciente, esta atitude pecaminosa surge no coração quando os problemas avolumam e um esforço extraordinário gasta para vencer uma barreira não surte efeito. A tentação do diabo para desistir não será vencida apenas pelo esforço humano. O desânimo torna o servo do Senhor apático. Desiste de se esforçar e abandona o projeto. Muitos caem na depressão. Pense bem no pai que trouxe seu filho endemoninhado para os 9 discípulos ao pé do Monte da Transfiguração em Marcos 9. Gastaram muita energia no intuito de expulsar esse emissário das hostes inimigas enviadas por Satanás. com seus mais cansativos esforços, não conseguiram mais do que aumentar o desânimo do pai. Marcos 9:18. Ele esperou a descida de Jesus do monte. Podemos detectar o desespero do pai quando trouxe seu filho para Jesus e disse: "Se podes fazer alguma coisa, tem compaixão de nós e ajuda-nos." Jesus repetiu a frase: "Se podes, tudo é possível àquele que crê." Jesus foi de tal modo irado com os 9 discípulos que tentaram expulsar o demônio. Exasperado, ele disse: "Ó geração incrédula, até quando terei que suportá-los?" Versículo 19. Nenhuma dúvida poderá pairar em nossa mente a razão das tentativas não conseguir tirar o invasor satânico no menino foi a incredulidade dos discípulos. E nós, que temos enfrentado barreiras intransponíveis, com nenhum resultado perceptível, depois de clamar, jejuar e chorar diante de Deus para uma solução? Será que a atitude de desistência e sentimento de desespero não seria justificável se nós aproximarmos a Deus com uma fé de resistência da teia de uma aranha? É de esperar que logo desistiremos e perderemos o ânimo.
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11: O perigo que o autor de Hebreus notou na igreja dos cristãos judeus destinatários foi a perda de ânimo. Escreve: "Lembrem-se dos primeiros dias depois que vocês foram iluminados, quando suportaram muita luta e muito sofrimento. Algumas vezes vocês foram expostas a insultos e tribulações. Em outras ocasiões fizeram-se solidários com os que assim foram tratados. Vocês compadeceram dos que estavam na prisão e aceitaram alegremente o confisco dos seus próprios bens, pois sabiam que possuíam bens superiores e permanentes. Por isso, não abram mão da confiança que vocês têm. Ela será ricamente recompensada. Vocês precisam perseverar, de modo que, quando tiverem feito a vontade de Deus, recebem o que Ele prometeu." Hebreus 10, 32 a 36. Não será necessário concentrar muito para concluir que esses irmãos estavam em perigo de desistir se não tivessem uma fé robusta. Davi anima seus leitores com a esperança: "Tu me farás conhecer a vereda da vida, a alegria plena da tua presença, eterno prazer à tua direita." Salmo 16:11. Uma fé não experimentada diariamente, da natureza que Davi descreve, é condenada a enfraquecer e se tornar lânguida. Quando a fé não se renova diariamente com adoração e alegria na presença do Senhor, ela não se fortalece para enfrentar as provações que nos assolam. Não podemos saber como os norte-coreanos conseguem manter sua fé nos campos de concentração em que eles suportam opressão e abusos inconcebíveis. Seus sofrimentos são indescritíveis: torturas, fome, frio, de temperaturas muito abaixo de zero, sem agasalho necessário. Mesmo assim, não desistem. O descanso do Senhor oferecido a todos os cansados e sobrecarregados, que carregam o jugo do Senhor e aprendem de Cristo, se explica unicamente na suficiência da graça que Deus dispensa para os seus filhos amados.
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11: Jeremias foi sujeito a opressão e torturas, teve que arcar com o descaso do povo de Jerusalém diante de suas declarações da palavra do Senhor. Mesmo assim escreveu: graças ao grande amor do Senhor é que não somos consumidos, pois as suas misericórdias são inesgotáveis. Renovam-se cada manhã, grande é a tua fidelidade. A minha porção é o Senhor, portanto, nele porei a minha esperança. Lamentações 3, 22 a 24. Jeremias passou pela cerca de Jerusalém imposta pelo exército de Nabucodonosor. Sua mensagem foi rejeitada e as profecias falsas dos profetas mentirosos agradou o povo. Eles imaginam que os sonhos que contam umas aos outros farão o povo esquecer o meu nome, assim como os seus antepassados esqueceram o meu nome por causa do Baal. O profeta que tem um sonho, conte o sonho. E o que tem uma minha palavra, fale a minha palavra com fidelidade. Pois o que tem a palha a ver com o trigo? Pergunta o Senhor. Não é a minha palavra como fogo? Pergunta o Senhor. E como um martelo que despedaça a rocha? Jeremias 23, 26 a 29. Nesse texto, o profeta Jeremias está chamando a atenção que qualquer profecia que não vem de Deus não passa de palha, não tem valor algum. Paulo sofreu a dor e vergonha causadas pelo espinho na carne, que foi tão incômodo que pediu 3 vezes que o Senhor o removesse. Mas em vez de tirá-lo, mandou Paulo descansar no leito da sua graça. Disse Deus: minha graça é suficiente para você, pois o meu poder se aperfeiçoa na fraqueza. 2 Coríntios 12, versículo 9. Mas graça se aproveita unicamente pela fé. Portanto, o solo em que a graça cresce fica no coração transbordando de fé. Uma vez que o apóstolo soube a razão desse espinho, não reclamou mais. Com a promessa da graça abundante de Deus, sentiu-se fortalecido para enfrentar o sofrimento que manteria seu espírito humilde e submisso. Sua fé expulsou todo sentimento de desespero. Salmo 73 é um dos exemplos bíblicos excelentes para animar aqueles que se desanimam facilmente.
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11: O Salmo da família de Asaf começa a comentar sua dificuldade em ver como aqueles que nem adoram a Deus, nem creem nele, são aparentemente abençoados na sua vida próspera, vida sem doença, vida bem acompanhado, como se poderia dizer, de todas as bênçãos que não vêm de Deus de fato. Enquanto isso, o homem justo sofre, ele tem dificuldades, ele pode até perder sua família, ele tem muitas desgraças aparentes que levou ele a pensar que talvez a fé não valeria manter. Mas no fim do Salmo 73, nós lemos como sua atitude mudou quando sua fé foi restabelecida. Contudo, sempre estou contigo. Tomas a minha mão direita e me sustens. Tu me diriges com o teu conselho e depois me receberás com honras. A quem tenho no céu senão a ti? E na terra nada mais desejo além de estar junto a ti. O meu corpo e o meu coração poderão fraquejar, mas Deus é a força do meu coração e a minha herança para sempre. O que essa família de Asaf queria comunicar é o fato de que quem confia no Senhor nunca precisa sentir deprimido. Deus é o maravilhoso fonte e base de uma vida segura, não somente nesta vida, mas na vida vindoura.
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2: 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Transmundial e a Hora de Brasília, 7 horas.

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2: Sejam todos bem-vindos ao Painel Literário da Rádio Transmundial. Eu sou o João Paulo Gouveia e hoje vamos... Eu acho que a gente vai conseguir terminar, né? Senão a gente vai ficar aqui, assim, uns 20 programas conversando sobre isso, que são temas maravilhosos, né? Se a gente discutir. E eu tô aqui de novo com o pastor Samuel Silva, escritor do livro Evangélicos Protagonistas, né? Uma isso. Provocação, assim, de capa, e realmente o tema é fascinante, o processo todo é fascinante. Essa obra de conclusão do seu mestrado é realmente muito boa e indico para os nossos ouvintes. Mas eu queria começar esse nosso papo de hoje falando sobre a questão do vazio cultural que existe hoje, né? E como o cristianismo age, como ele se propõe a preencher esse vazio ético, moral, esse vazio cultural que a gente vê hoje em dia.
3: Ah, legal. Olha, acredito que nós...
2: Acho que primeiro o irmão poderia falar sobre esse...
3: Sobre esse vazio.
2: É.
3: A chegada de Jesus ao mundo, em Gálatas 4:4, e o Paul Tillich que vai falar... Né, sobre o Kairos, que ele disse que quando tudo estava realmente preparado para que o sagrado, o divino, o Messias esperado se revelasse e viesse ao mundo. Para mim, o vazio tem dois aspectos, né, dentro daquele contexto do primeiro século. Havia uma esperança messiânica, as pessoas estavam na expectativa de que ele viria. Então, os filósofos estavam inquietos porque não conseguiam explicar os males, a origem da humanidade... O judaísmo, com todas as suas guerras e todos os partidos políticos e religiosos, como os fariseus, os essênios, os saduceus, os zelotes e etc. Roma, de alguma maneira, dominando o mundo, dominando o sistema. Então, o povo que tinha esperança messiânica estava inquieto e tinha uma expectativa de que o Messias viesse. E ele nasce nesse contexto, de um mundo fragmentado, de um mundo dividido. Eu digo que o...
2: Bem próximo da atualidade.
3: Bem próximo da atualidade. Eu diria que o mundo, o pleroma, né?
2: Uhum.
3: O vazio estava, de alguma maneira, cheio, ou seja, completo o cenário para que ele nascesse. Ao mesmo tempo, ele estava vazio, por quê? Porque o coração dos filósofos, dos teólogos... os judeus estavam na expectativa de que alguma coisa iria acontecer, e aconteceu. Tem um historiador chamado Daniel Hobbes, uhum. Ele disse que a tradição sobre a vinda do Messias era tamanha que existiam algumas lendas que quando ele viesse, as pedras, as árvores iriam chorar e assim por diante. Ou seja, havia realmente... um anseio no coração humano para que...
2: Quase uma angústia, né? Dessa espera, né?
3: Uma angústia. Quando a gente olha hoje, nós vivemos nesse mundo, e a gente descreveu o mundo Bunny, né? Que é um mundo ansioso, não linear, um mundo VUCA, que é um mundo volátil, incerto, inseguro. Esse mundo distópico, né? Que é a distopia, que é o contrário de utopia. Tem que traduzir aqui para que a gente entenda direito.
2: Uhum, uhum.
3: Ou seja, as pessoas veem o mundo como um mundo ruim, uma degradação moral, famílias tão fragmentadas, as pessoas com tantos seguidores nas suas redes sociais, mas tão vazias e tão sozinhas. Então, é nesse contexto que o evangelho também chega. A igreja cresce por quê? Porque, alguns dias atrás, para ilustrar isso que eu estou dizendo, uma pessoa entrou na nossa igreja, ela chorou do começo ao fim. Uma pessoa assim, importante, ela não queria se identificar... porque ela tinha receio, por causa da profissão, ela não podia se expor. E ela falou assim, eu encontrei aqui esse lugar. Eu só não quero que vocês digam quem eu sou, porque aqui eu quero me sentir gente. Eu quero me sentir de carne e osso, eu não quero ser tratada pelos meus títulos, pelo bem que eu tenho. Eu quero, eu quero ser como vocês. Então veja o que o evangelho faz. E aí eu já passo para você JP. A ministra da Cultura, Margarida

0: Margareth Menezes, numa entrevista na BBC Brasil, ela disse o seguinte: ela não foi muito feliz na colocação. Ela disse que os evangélicos só crescem na cultura do vazio. Esse vazio é um vazio diferente. Ela quis dizer assim: que os evangélicos só crescem aonde não existe outras
1: Onde
0: opções,
1: não existe o Estado.
0: o Estado, onde não existe entretenimento, onde não existe outras opções. Como o evangelho é a única opção que eles têm, é por isso que eles crescem. Ela não foi feliz na sua
1: Não
0: colocação.
1: tem dinheiro para ir no teatro, vai na
0: Não
1: igreja.
0: tem dinheiro para ir no teatro, vai na igreja. Mas é interessante como que a igreja chega onde o Estado se omite e dá esse senso de pertencimento, esse senso de acolhimento. Ou seja, quando todo mundo abandonou aquele lugar, as Galileias do século XXI, né? O povo pobre, né? Literalmente o periférico, entende? O evangelho chega e faz dessas pessoas. Pessoas que têm um nome, que têm identidade. Então é um lugar de alguma maneira vazio por causa da omissão do Estado, porque as políticas públicas não resolvem os problemas de relacionamentos familiares, não resolve o
1: E não
0: problema da
1: consegue, e não vão
0: criminalidade,
1: conseguir fazer
0: não
1: nunca.
0: vão conseguir. E conforme a agenda da ONU 2030, não vão conseguir
1: Não, não.
0: erradicar o problema da pobreza, onde eles não definem nem na verdade o que é pobreza.
1: Para ilustrar tudo isso, eu morei em prédio um tempo, e eu conversava, era amigo dos porteiros, de todo mundo tal. Eu estava conversando com um deles, né? Ele falou assim: ah, JP, é importante, é tão legal assim, tão importante conversar com você, porque aqui as pessoas acham que a gente é só mero apertador de botão. Você entendeu? Inclusive o nome já não é mais porteiro, né? Controlador de acesso, né? Então a gente é o cara que abre e fecha o portão. Só isso, a gente é invisível aqui.
0: Invisível,
1: Você entendeu?
0: é isso mesmo.
1: Aí eu falava para ele assim: mas por que você vai para a igreja? Porque o Cristo me salvou. E em
0: Uau.
1: segunda instância, porque lá na igreja eu sou alguém diferente daqui. Aqui eu sou o cara que aperta o botão para abrir e para fechar a igreja. Mas lá não. Eu toco trompete,
0: É isso
1: lá
0: mesmo.
1: eu toco trompete e recebo aplausos. Você entendeu? Aqui eu tenho que vir com esse uniforme. Lá eu posso ir bem vestido, de gravata, de não sei o que lá, e o irmão vai me chamar pelo nome, o irmão Antônio.
0: É isso mesmo.
1: Entendeu? Lá as pessoas sabem quem eu sou. Aqui eu sou só o apertador de botão, eu sou invisível para eles, eu sou indigno para eles não se relacionam comigo, mas lá não. Lá na igreja não, eu tenho um senso de que eu sou humano
0: Ai,
1: e que eu
0: gente.
1: sou visto por Deus, que eu sou
0: É,
1: gente. Como você está
0: é.
1: falando da classe mais alta, como da classe mais
0: Mas é isso
1: desprovida,
0: mesmo.
1: o sentimento é o mesmo.
0: É
1: E
0: isso
1: a
0: mesmo.
1: igreja traz esse lugar, o Cristo traz esse lugar de dignidade de volta, né?
0: A pessoa deixa de ser um número, né? As pessoas estão cansadas disso. Ela deixa de ser um número, ela deixa de ser uma estatística. Então, hoje, alguns partidos estão olhando os evangélicos como um número, como um voto. Mas essa história desse povo de influência, de mudança, de estar presente em todos os setores da sociedade, mesmo as igrejas, cara, você olha para o Instituto Mackenzie, você olha para a rede de ensino batista no Brasil, você olha para a igreja metodista de um ponto de vista mais intelectual, você vai para os pentecostais que começaram com analfabetos e semi-analfabetos, os caras têm mais de 500 instituições de ensino no Brasil, você pega um Manuel de Melo, fundador da Igreja do Brasil para Cristo, um semi-analfabeto, que era um autodidata, aprende sozinho, um cara dado às letras, com quase 2.000 igrejas, cento e tantas igrejas no exterior, duas escolas em Borda da Mata, atendendo crianças em situação de vulnerabilidade. Um cara que veio lá do Pernambuco em 1929, um cara influente, entende? Então é isso que o evangelho faz. Então é por isso que algumas ideologias que eu chamo aí de cosmovisões se chocam. Por quê? Porque a igreja oferece aquilo que essas ideologias progressistas tentam oferecer. É por isso que não dialoga. Porque a gente não terceiriza o cuidado. A igreja se cuida. Eu falo isso, cara, porque eu trabalho, eu estou no sertão evangelizando. Eu trabalho com pessoas de todos os níveis sociais. E é interessante como as pessoas se ajudam. Uma vez eu estava no aeroporto, a secretária da igreja ligou. Ela falou assim: olha, a dona Maria está doente. Eu liguei para o Montanaro. Doutor Montanaro, o senhor pode atender? Sim, manda ela aqui amanhã. Foi lá, cara. passou o medicamento, atendeu, já mandou para um especialista porque era um problema de pulmão. E eu falei já para a secretária, só, se tiver burocracia para comprar um remédio, pode comprar um remédio e me mande o Pix que eu pago na hora. Entende? Então, a igreja faz isso, a igreja é isso, entende?
1: Essa é... Sem fins de devolução,
0: sem,
1: né?
0: Sem de
1: querer
0: devolução,
1: alguma coisa.
0: Sem,
1: né,
0: fins de devolução. Então, isso é belo, cara, isso é tremendo.
1: O evangelho é uma coisa absurda, né? De como ele altera o processo inteiro que está ao nosso redor, né?
0: Totalmente, totalmente. A Roma, né, mudou as leis de Roma... O que você falou aí da pessoa que se sente, né, chamada pelo nome. Cara, e o mundo é assim, as pessoas são muito vistas pela grife que ela usa, pelo carro que ela tem, pela comida que ela come, pelo condomínio que ela mora, sabe? E o evangelho nos tira desse lugar, porque o evangelho realmente nos coloca no lugar de necessitados, de verdadeiros pecadores miseráveis que precisam da graça de Jesus. Se a graça de Jesus não nos alcançar, nós vamos continuar sendo arrogantes, prepotentes, pensando que somos alguma coisa.
1: Verdade.
0: Mas não somos absolutamente nada, nós somos meros mortais.
1: E é só o evangelho que pode mostrar isso pra gente,
0: só,
1: né?
0: Só o evangelho que faz do pobre, do periférico, do preto. Por isso que tem preto que se converte, cara. Que o cara saiu da senzala ideológica, da escravidão. Porque ele se torna sujeito de uma nova história, ele se torna protagonista.
1: Não precisa se vitimizar, né? Ele pode ser protagonista.
0: Totalmente.
1: Todos nós, né?
0: Todos nós. Todos nós.
1: Pastor, e a gente compra o livro aonde?
0: Ah,
1: a gente encontra o senhor aonde?
0: Ah, legal. Olha só, os meus livros estão primeiro no Mercado Livre. Quem quiser as versões impressas, você pode adquirir no Mercado Livre. É só procurar lá os livros do Samuel Silva. Se você quer comprar os livros, o e-book, eles estão em pelo menos 3 plataformas. Eles estão na Hotmart, está na QiFi, está na... Pelo menos nessas duas aí, você... Na Monetize, a terceira é a Monetize. Então, você pode comprar o livro individual, se você quiser. Mas quem comprar esses 3 livros, cara, vai pagar praticamente no e-book, vai pagar praticamente o preço de um livro. Então, tá muito, muito, muito barato. E se você quer me encontrar nas redes sociais, é PR Samuel Silva, _. De lá você vai pro meu Facebook, tá? E quiser me convidar para palestras, bate-papos, entrevistas, podcasts, eu estou aí à disposição. Tenho treinamento sobre Islã, liderança, história, uma série de coisas aí.
1: Muito bom. Muito bom, e a gente encerrou uma série cumprida, hein, pastor?
0: Obrigado.
1: Bom que o senhor aguentou essas semanas todas aí junto com a gente.
0: Foi um prazer imenso.
1: Eu agradeço, irmão, e toda a disponibilidade, a sua dedicação.
0: Um prazer.
1: Na sua vida acadêmica, para ajudar a gente a entender o evangelho um pouquinho mais.
0: A gente podia fazer uma enquete, cara, quando... Posso sugerir uma enquete aqui?
1: Pode.
0: Se a galera gostaria de fazer uma sobre islamismo. E quais são as dúvidas deles para a gente esclarecer algumas aqui.
1: E nós vamos fazer e vamos conversar mais. Eu vou indicar também o senhor para o, como é que chama? NCCast, ó, falar sobre islamismo e tudo mais. Mas muito bem, muito obrigado, pastor.
0: Obrigado,
1: e a
0: JP.
1: Gente se vê a semana que vem.
0: Um abraço, querido. Deus abençoe. Fica na paz.
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2: 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Transmundial e a Hora de Brasília, 7 horas e 30 minutos.
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Tantos anos se passaram, mas aquele velho sonho ainda me assombra. A sensação é de reviver aquela terrível história, cada segundo dela. Bom seria se fosse um pesadelo qualquer, como ser atacado por uma fera enquanto estou caçando, ou que estou lutando entre anjos e demônios. Mas meu sonho é uma memória de algo real, a memória do dia em que a minha vida foi marcada para sempre. Abro os olhos, vejo o teto da minha tenda. Sinto a brisa quente do deserto que bate pela manhã. Dormi demais, mais uma vez. Sempre acontece quando esse sonho me visita. É nessa hora que me entristeço. Sinto todo o peso do misto de sentimentos que naquele dia me derrotaram, como uma caça, alvejada pelo caçador, caída no chão, pronta para ser levada sobre os ombros daquele que a derrubou. Não, eu não sou um poeta. Sou um caçador que por tantas vezes abateu e carregou a caça sobre os ombros, mas que naquele fatídico dia se sentiu como a caça. As cenas daquele dia ainda são vívidas para mim. Papai já tinha idade avançada e estava praticamente cego. Sempre foi meu o dever de levar para ele uma caça, escolher com cuidado os temperos e prepará-la do jeito que ele gostava de comer. Ah, que satisfação era ver o sorriso no rosto dele ao provar o que eu preparava. Ainda lembro-me do cheiro da carne assada, dos olhos fechados de papai e de seu sorriso orgulhoso do filho, como quem saboreava com um imenso prazer e se lembrava do motivo daquele ser o seu filho preferido, o que nunca foi um segredo. Quantas caças, refeições que preparei, colocaram um sorriso naquele rosto. Eu era o primogênito, hábil caçador e bom cozinheiro. Sim, sempre me senti amado por ele. E aquele era um dia especial, onde o amor do orgulhoso pai seria misturado com a nossa tradição e o seu filho preferido e primogênito receberia as bênçãos que lhe eram de direito. Por isso eu saí para a caçada com grande expectativa. Lembro-me claramente das palavras de papai. Esaú, já estou velho e não sei o dia da minha morte. Pegue agora suas armas, o arco e a aljava, e vá ao campo caçar alguma coisa para mim. Prepara-me aquela comida saborosa que tanto aprecio e traga-me, para que eu a coma e o abençoe antes de morrer. Fiz como ele ordenou e saí à caça. Naquele dia ventava muito e o sol não ardia tanto como sempre. Com olhos fixos e mãos firmes, eu estava à espreita de um animal, preparando-me para a flechada certeira. Enquanto isso, lutava para me concentrar, pois sempre pensava que ao retornar para casa, serviria a refeição para o meu pai, seria abençoado por ele e me tornaria o herdeiro da maior parte dos bens da família. E eu estava certo de que tudo aconteceria como deveria acontecer. E com as bênçãos viria também a responsabilidade de cuidar, sustentar e proteger a família. Garantir a sobrevivência de todos seria também a minha responsabilidade, pois me tornaria o substituto de meu pai, me tornaria o patriarca, o chefe da família.

0: Cumpri o meu dever com perfeição. Abati o animal, aprontei a refeição com esmero e me preparei para levá-la para meu pai. Caminhava em direção à tenda dele como um soldado que retorna triunfante para sua terra. Ao entrar na tenda de meu pai, Isaac, tratei de dizer logo: meu pai, levante-se e coma da minha caça, para que o Senhor me dê a sua bênção. Ao ouvir as minhas palavras, ele me perguntou quem eu era. Isso me surpreendeu um pouco, mas considerando que ele estava cego, sua audição já não era mais a mesma também. Então respondi: sou Esaú, seu filho mais velho. Ele ficou agitado. Olhei para as mãos dele e vi que tremiam muito. Algo estava errado. Ele ficou visivelmente abalado quando ouviu que eu era Esaú. Pensando bem, desde o momento que entrei na tenda e anunciei que a caça estava pronta, percebi que seu semblante foi ficando cada vez mais fechado, como quem não entendia o que estava acontecendo. Foi neste momento que, com a voz trêmula, voz de quem está envergonhado e com raiva por ter sido enganado, papai exclamou: quem então apanhou a caça e a trouxe para mim? Acabei de comê-la antes de você entrar, e a ele abençoei, e abençoado ele será. Foram estas as palavras que tiraram o chão que estava sob os meus pés. Eu clamei por uma bênção, mas aquela era uma bênção única, impossível de ser retirada ou transferida. Papai não poderia fazer nada por mim, a não ser me dar uma bênção muito menor, que incluía servir meu irmão. Eu chorei alto, eu gritei. Senti meu coração acelerar, meu rosto aquecer e corar de raiva, quando me lembrei que meu irmão gêmeo, Jacó, havia me traído. Teria sido ele capaz de arquitetar esse plano na minha ausência, enquanto eu estava caçando para o nosso pai? Lembrei-me então que ele cobiçava o meu direito de filho mais velho há muito tempo.
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Certo dia, não me recordo quantos anos antes, Jacó e eu tivemos uma conversa estranha, que aparentemente definiu o nosso destino. Eu estava exausto depois de um dia trabalhando no campo. Naquele dia eu não havia caçado nada, pois só me recordo de chegar em casa faminto e quase desmaiando de tanto cansaço. Jacó havia preparado um ensopado de lentilhas, de cor avermelhada, muito cheiroso, além de apetitoso, especialmente quando servido com pão recém-assado. A fome era insuportável. Então pedi que meu irmão me servisse. Ao meu pedido, Jacó respondeu: "Venda-me primeiro o seu direito de filho mais velho." Logo pensei: que refeição mais cara essa? Ele me pede meu direito de primogênito em troca de uma refeição? Mas eu estava realmente faminto, e num ato impensado, daqueles que a vida nos cobra para sempre, aceitei pagar o preço. No momento pensei: de que me vale um direito a ser recolhido no futuro, se no presente eu estou morrendo de tanta fome? Hoje eu sei que deveria ter sido mais prudente em muitas decisões que tomei. Sei que deveria ter pensado adiante, no futuro, ao invés de só enxergar o momento. No entanto, naqueles dias eu era um homem diferente. Então, só me resta reconhecer a minha imprudência. Vendi o meu direito de filho mais velho por um prato de lentilhas ensopadas com um pedaço de pão. Essa decisão me marcará para sempre. É possível que as futuras gerações refiram-se a Esaú como o tolo que trocou o direito de filho primogênito por uma única refeição. Enfim, não posso mudar o que já foi, mas reconheço que aprendi muito com o meu erro. Não nego que desejei matar meu irmão. Assim que eu soube de todo o plano e de como ele foi executado durante a minha ausência, prometi que assim que o nosso pai morresse, o que não demoraria muito tempo, eu mataria Jacó. Planejei sua morte com riqueza de detalhes. Pensei inúmeras vezes e com grande satisfação no momento em que a minha vingança traria ao mundo um pouco de justiça. Aquela já era a segunda vez que ele agia de acordo com o seu nome, traiçoeiro. Primeiro ele ficou com o meu direito de filho mais velho, depois com a minha bênção de primogênito. Talvez seja verdade o que contam sobre ele e eu brigarmos desde o tempo em que estávamos no ventre de nossa mãe. Parece que fomos assim a vida toda. Eu fui imprudente em vender o meu direito por uma refeição? Sim, eu reconheço isso. Mas meu irmão era astuto demais. Sempre teve inveja de mim por ser o preferido do nosso pai e por eu, não ele, ter os direitos do filho mais velho. No entanto, eu sabia que ele não teria concluído esse plano sem ajuda. Ele teria que convencer papai de que era eu para conseguir enganá-lo e receber a bênção. Algum tempo depois, eu soube por um dos servos de meu pai que a nossa mãe Rebeca o havia ajudado. O servo me contou que ela foi a responsável por tudo, que todo o plano era dela e não de Jacó. Inclusive, teria sido ela quem preparou a refeição para papai com um dos animais do rebanho e que com a pele do animal cobriu os braços lisos do meu irmão para se parecerem com os meus. Até uma roupa minha ela pegou para vestir Jacó a fim de enganar papai com o meu cheiro. Isso fez com que a minha raiva fosse ainda maior e o meu desejo de me vingar de todos aumentasse. No entanto, era de se esperar que ela o ajudaria, pois Jacó era o filho preferido dela. Além do mais, ela não se dava bem com as minhas esposas, pois eram estrangeiras, hititas, embora papai também não gostasse muito delas. Meu irmão fugiu ao perceber que corria risco vivendo perto de mim. Nossa mãe e ele sabiam muito bem que eu buscaria justiça e tiraria a vida dele. Além disso, eu vivia furioso naquela época. O meu coração era de um sentimento só, ódio. Só não o matei naqueles dias por respeito ao nosso pai. Foi assim que Jacó procurou abrigo na casa de nosso tio Labão, em Harã. Lá ele passou muito tempo, se casou, teve filhos e reuniu uma grande família. Eu permaneci junto de meus pais. Casei-me com outras mulheres estrangeiras, de Caná, filhas de Ismael, casamentos que papai e mamãe também desaprovavam. Mas eu não ligava para isso. Com Jacó longe, fugindo de mim, alguém teve que se responsabilizar pela família. Muitos anos se passaram. Minha família cresceu, meu rebanho tornou-se numeroso e eu tinha muitos homens trabalhando para mim. Com o passar dos anos,
pude perceber que eu também havia sido abençoado. Minha vida foi muito diferente do que eu pensei que seria. Não tive a bênção que me era devida, pois Jacó tirou de mim por ser um estrategista de primeira. Ele se tornou o patriarca, o herdeiro de tudo que era de nosso pai. Mas admito que por algum motivo que desconheço, eu fui muito abençoado.

Comecei a pensar em tudo o que conquistei desde o dia em que fui traído por meu irmão, e concluí que não havia motivos para alimentar o ódio que me consumia a vida. Meu pai me disse, no dia em que me abençoou, que quando eu não suportasse mais, eu tiraria do meu pescoço o jugo. Eu não entendia o significado dessa frase, tampouco sei se ela terá algum significado para os meus descendentes. Talvez sim. O que eu hoje sei, com certeza, é que esse jugo era o rancor que eu guardava do meu irmão. O desejo de justiça tornou-se uma escravidão do ódio. Eu já vivi o tempo todo desejando matá-lo, planejando, odiando. Esse sentimento já me consumia há muitos anos. Foi quando comecei a olhar ao redor, observar os meus filhos brincando, começando a cuidar dos animais do rebanho. Me vi fabricando arcos e flechas para ensiná-los a caçar. Vi os meus pequenos brincando com tanta liberdade, com tanta paixão pela alegria e pela vida, correndo de um lado para o outro, sem preocupações, sem peso no coração, algo que me fazia gargalhar só de ver tamanha liberdade. Foi nesse instante que lembrei-me de Jacó. Não pude conter as lágrimas, então as deixei correr pelo meu rosto e molhar a minha barba. Senti meu coração acelerar, meu rosto aquecer e corar, mas já não era de raiva, mas de saudades do meu irmão gêmeo, Jacó, que havia me traído, mas que eu amava. Saí para caminhar pelo campo, bebi água fresca, fechei os olhos para sentir a brisa leve do final da tarde. Observei o pôr do sol, e assim, como o sol se vai, senti o jugo do ódio ser quebrado do meu pescoço e me deixar. Há anos que eu não sabia o que era ser livre, mas agora a liberdade havia tomado conta de mim. Poucos meses depois, recebi alguns homens em minha casa, trazendo uma surpreendente mensagem da parte de Jacó. A mensagem era: assim diz teu servo Jacó, morei na casa de Labão e com ele permaneci até agora. Tenho bois e jumentos, ovelhas e cabras, servos e servas. Envio agora esta mensagem ao meu senhor para que me recebas bem. Quando eu ouvi essas palavras, eu dei muita risada. Cheguei a me agachar no chão de tanto rir. Não sabia se eu ria porque meu irmão estava vindo ao meu encontro ou se porque agora ele me chamava de meu senhor. Só sei que ao ouvir essas palavras, meu coração foi inundado por uma paz indescritível. Despedi aqueles mensageiros e me preparei imediatamente para ir ao encontro dele. Juntei um grupo de 400 homens e fui encontrar meu irmão. Pensando bem, ele deve ter morrido de medo quando soube que eu estava indo ao encontro dele com toda essa gente. Fiquei imaginando Jacó, tremendo de medo, joelho batendo com joelho, clamando ao Deus de nossos pais para que o protegesse. Muita coisa aconteceu entre a vinda dos mensageiros até mim e o nosso encontro, mas eu deixo essa parte para ele contar em um momento oportuno. Quando fui me aproximando do local onde o encontraria, percebi que ele tinha muita gente junto dele. Vi que ele separou seu grupo em dois. Certamente era uma estratégia para sobrevivência, pois ele temia que eu fosse atacá-los. Em seguida, ele veio andando em minha direção. Ao chegar perto, ele se curvou 7 vezes, prestando reverência a mim. Ah, eu não aguentei. Saí correndo na direção dele, o abracei com toda a minha força e o beijei. Depois, segurei a cabeça dele para que os nossos olhos pudessem se encontrar sem desvios. Olhei fundo nos olhos dele e todas as palavras de perdão perderam o sentido, pois os nossos olhos disseram tudo o que havia para ser dito. Depois de um longo tempo, Jacó quebrou o silêncio dos nossos olhares e com a voz embargada me disse: ver tua face é como contemplar a face de Deus.

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0: Alô, amigos! Mais uma vez com vocês, o Dr. João Marcos, dentro do programa Radiografia. Hoje falando sobre câncer de pele, assunto importante onde ninguém está fora de perigo. Você que mora nesse interiorzão brasileiro, ou até mesmo você que costuma curtir aí uma praia, ou então que mora nas regiões costeiras desse país tão grande, um país que recebe uma quantidade de sol na maior parte do ano, tem um compromisso comigo hoje. Você tem que começar a prestar mais atenção em sua pele e, por extensão, na de seus familiares. Vamos conhecer um pouco mais da pele, esse universo cheio de detalhes, onde representa o que há de mais importante em nosso corpo, pois pode ser considerada o grande espelho do nosso interior. Até há pouco tempo atrás, pouco se ouvia falar das doenças da pele e como de fato ela tem importância para o bom funcionamento de nosso organismo. Em primeiro lugar, você deve saber que a pele é composta de vários tipos de células, cada uma com funções que variam desde controle da temperatura interna até participação do sistema de defesa do organismo. É através dela que tomamos conhecimento da maior parte de nossas sensações: dor, calor, prazer, frio, temperatura externa, etc. Pela pele, nosso corpo elimina substâncias indesejáveis através da sudorese. É devido a ela também que boa parte das bactérias espalhadas pelo ambiente em que vivemos não conseguem invadir o nosso organismo pela barreira que ela proporciona, logicamente enquanto estiver em bom estado de conservação. Mas, por se tratar de um tecido vivo, requer manutenção e está vulnerável a doenças. Eu não vou aqui descrever todas elas, porque certamente levaria um tempo bem maior que esse programa, e o aproveitamento seria bastante pequeno. Por isso, quero hoje falar de uma das doenças que tem assustado muito os dermatologistas do mundo todo, principalmente depois que as autoridades médicas começaram a fazer levantamentos das doenças que o homem pode ter. Só para você ter uma ideia, os cânceres de pele representam cerca de 20% da totalidade dos cânceres diagnosticados no ser humano. Ou seja, em cada 100 pessoas que têm câncer, 20 dessas pessoas, o câncer está na pele. Portanto, é uma proporção bastante grande, você não acha? Muito bem, o câncer de pele está hoje com uma frequência bastante aumentada, principalmente nos países do hemisfério sul, ou seja, todos os países que se localizam abaixo da linha do Equador. Eu explico. Se você conhece um pouco de história, percebe que todos os povos primitivos habitantes do hemisfério sul têm pele escura, isto é, possuem uma quantidade grande de melanina, que é o pigmento que dá essa cor escura à pele. Uns têm mais, outros menos, mas todos são, de certa forma, protegidos por esse pigmento. É que a Terra, do lado de baixo do Equador, recebe uma quantidade de luz solar maior que o hemisfério norte, tornando o ambiente mais carregado de raios ultravioletas, que seriam, segundo os especialistas, os grandes responsáveis pelo aparecimento do câncer de pele. Por isso, durante os séculos e séculos, o homem, dessas regiões todas aqui embaixo, foi se adaptando a essa condição. Após os grandes descobrimentos, os habitantes naturais do hemisfério norte, portanto de pele clara em sua grande maioria, passaram a habitar também o hemisfério sul. Por serem portadores de pouquíssima melanina, passaram a ser mais vulneráveis aos raios ultravioletas do Sol. Esses raios têm um poder de penetração que, com o passar dos anos, vão se acumulando os efeitos ruins desses raios, onde os dois principais são o envelhecimento da pele e o possível aparecimento de câncer. Portanto, aí está o grande alerta que os dermatologistas vêm fazendo ao longo desses últimos anos. Quanto mais uma pessoa branca tomar sol, maior o risco de desenvolver um dos três principais tipos de câncer de pele, ou seja, um dos três cânceres mais comuns diagnosticados em nossa pele, que é o melanoma maligno, o carcinoma espinocelular e o carcinoma basocelular. Três tipos de câncer, cada um com características próprias, mas com a mesma origem: excesso de exposição à luz solar. Veja bem, o número de pessoas brancas com câncer de pele é infinitamente maior que o de pessoas negras. Ou seja, quanto mais escura for a pele, maior a proteção. Mas isso não significa que uma pessoa negra não possa vir desenvolver um câncer de pele devido à exposição à luz solar. Eu só digo que a chance é bem menor que uma pessoa branca. Especificamente, aqui no Brasil, houve uma mistura de raças, como em nenhum outro lugar do mundo. Vieram pessoas de todas as partes do mundo habitar esse nosso país, e uns foram se casando com outros. Pessoas de cores diferentes se casam e têm filhos com mais melanina que seus antepassados brancos. Mesmo assim, ainda há muitos descendentes diretos de famílias oriundas da Europa, América do Norte, Ásia, etc., que são altamente vulneráveis à luz solar e, portanto, potencialmente futuros portadores de câncer de pele. Os carcinomas que citei há pouco, em geral, costumam aparecer na face, mais especificamente no nariz, nas orelhas, bochechas e lábios, e, em geral, em pessoas acima de 40 anos, brancas, que tomaram sol a maior parte de sua vida, principalmente na infância e juventude. Geralmente são feridas que sangram com facilidade, ou então nódulos avermelhados que insistem em permanecer ali por vários meses. No caso dos melanomas malignos, sua localização é mais ampla, ou seja, pode aparecer em qualquer parte do corpo que sempre se expôs à luz do sol: na face, pescoço, couro cabeludo, tórax, costas, abdômen, membros superiores e membros inferiores. Justamente o pigmento que dá proteção aos negros, quando aparece em uma área de forma irregular na pele de um branco, deve ser investigado com mais detalhes por um dermatologista, principalmente se essa área escurecida começar a aumentar de tamanho ou alterar sua forma. Você é responsável pelo futuro dessas lesões. Na grande maioria das vezes, ao serem tratadas no início, tem um índice de cura de praticamente 100%. Índice esse que vai diminuindo à medida que o tempo vai passando e você faz que não liga. Ou, pensando bem, será que não seria medo de ouvir essa palavra câncer? Bem, nem tudo está perdido, não é mesmo? Hoje temos meios de nos proteger. E por falar em proteger, aqui vão algumas instruções com resultados bastante eficientes que qualquer um pode colocar em prática. É preciso que se diga que o efeito da luz solar é cumulativo, começando a contar esse acúmulo desde as primeiras vezes que nos expomos ao sol. Daí a responsabilidade dos pais frente às crianças e adolescentes. Vamos lá, então. Primeiro, tenha o hábito de sempre usar protetor solar, tanto creme para o corpo como batom para os lábios. Para os mais brancos, até mesmo usar esses protetores no inverno, porque, apesar de ser inverno, ainda é luz solar. O protetor deve ser aplicado na pele pelo menos 20 minutos antes de se expor ao sol e, se você se molhar, por exemplo, se estiver numa piscina ou numa praia, você, depois que voltar da água, deve reaplicar o creme. Use chapéu ou sombrinha. Evite o sol entre as 10 horas da manhã e as 3 horas da tarde, porque nesse período os raios solares incidem sobre a Terra mais perpendicularmente, tendo um efeito penetrante maior que nos outros horários. Uma outra questão também é quanto aos chapéu de sol, né? Os guarda-sóis que a gente usa tanto na praia. Nós pensamos que, estando debaixo do guarda-sol, estaremos nos protegendo. Não se esqueça de uma coisa, que a luz solar se reflete pela areia da praia. E isso é importante, porque até mesmo debaixo do guarda-sol você pode se queimar. Se você notar manchas estranhas no corpo ou lesões na face, orelhas, é mais do que hora de procurar um dermatologista. Ou então, mesmo que você não note nada de errado, tenha hábito de consultar esse especialista pelo menos uma vez ao ano. O tratamento do câncer de pele é bem tranquilo e vale a pena prestar atenção com maior frequência. Bem, gente, esse assunto é vasto, falar de câncer de pele, mas é um assunto interessante. O número de informações também, e eu tenho muitas informações a dar. Se você se interessar especificamente por esse assunto, escreva para nós. O nosso endereço você já deve saber, mas é Transmundial, Caixa Postal 18113, o CEP 04626-970, São Paulo, SP. Se você quiser nos mandar um e-mail, vai ser um prazer. Nosso endereço é rtm@transmundial.com.br. E também, se você tiver uma internet rápida, pode estar ouvindo os nossos programas através do endereço www.transmundial.com.br. Até o próximo programa.
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2: Você que nos acompanha e tem aprendido conosco, é hora de refletir sobre aquilo que é tão importante para nossa vida, nossa sintonia com nosso Senhor e Salvador. Hoje vamos pensar um pouquinho sobre o Salmo 112. É interessante refletir, mas no fundo, quando a gente conversa com a maioria das pessoas, de certa forma, a busca de fé, religião e até mesmo de espiritualidade, ela tantas vezes tem uma marca de busca de proveito próprio. No fundo, a pessoa tantas vezes está pensando algo do tipo: como é que vai ficar a minha vida a partir disso? Então, essa mentalidade assim retributiva de que, se eu sou bonzinho, se eu me comporto bem, se eu faço oração, se eu vou na igreja, se eu leio a Bíblia, eu faço tudo direitinho, eu vou ganhar um bombom no final da aula, eu vou ganhar um presente de bom comportamento. E é difícil, na vida de tanta gente, pensar em espiritualidade de maneira diferente. É raro você encontrar uma espiritualidade assim espontânea, que surge, vamos dizer, do nada, quase que infantil, com aquela teologia da criança, assim, que surge espontaneamente da alma, como quem está contente, meio que a troco de nada. É interessante como, quando a gente fala de alguém que foi abençoado, nós pensamos em alguém que não está doente, em alguém que está bem de vida, que tem a sua família alegre e em sintonia. Pensamos só em coisas boas. Parece propaganda de produto em TV. Todo mundo sorrindo e vivendo aí em plena alegria. Apesar do que se possa dizer sobre isso, é claro que essas coisas são válidas, são importantes e são positivas. No entanto, a gente vai descobrir que elas não são o fim último da espiritualidade. Elas não representam, vamos assim dizer, a espiritualidade na sua profundidade. O Salmo 112, ele vai destacar bastante como é que se percebe a vida de alguém que é abençoado. Ele começa com um aleluia, louvem a Deus, logo no primeiro versículo, e prossegue dizendo como é feliz o homem que teme o Senhor e tem grande prazer em seus mandamentos. Ou seja, aquilo que nós vemos no Salmo 1, daquele bem-aventurado, daquele feliz, daquele bem-sucedido, que ao mesmo tempo é também satisfeito, é essa pessoa que adora a Deus, que teme o Senhor e tem prazer nos seus mandamentos, que ele entendeu como é que a vida deve ser vivida dentro dessa circunscrição dos limites das diretrizes e orientações divinas que definem a nossa identidade e nos dão referência para viver diante de Deus, do mundo e da comunidade. E o que vai acontecer? Olha quanta coisa boa atinge a vida de quem é abençoado. Seus descendentes serão poderosos na terra, porque a bênção de Deus é vida, ela é prolífera. Essa pessoa produz um tipo de vida diante da realidade comunitária que os seus descendentes levam adiante essa bênção, essa vida que viceja dessa relação aprofundada com Deus. Serão, diz o verso 2, ainda uma geração abençoada, geração de homens íntegros, porque estão debaixo da lei divina. Grande riqueza há em sua casa e a sua justiça dura para sempre. É interessante observar como tanta gente vai ficar feliz da vida em ler o Salmo 112 e dizer: puxa, que coisa boa, esse abençoado aí também quero ser eu. E é interessante porque o Salmo vai prosseguindo dizendo coisas assim que reforçam o perfil do abençoado, daquele que diante de Deus está sendo recompensado. Ele diz: o justo jamais será abalado, no verso 6, para sempre se lembrarão dele. Não só terá geração abençoada, não só ele, vamos dizer, desfrutará de riquezas, bem-estar na sua própria casa, mas ainda depois vão se lembrar dele para sempre. Ele não teme más notícias, diz o verso 7, seu coração está firme e confiante no Senhor. Então a prosperidade, a bênção, ela é quase que absoluta. Ela atinge o presente e o futuro. Ela atinge o coração, o profundo da alma e a vida propriamente dita, concreta, de tantas coisas boas que Deus nos dá. Portanto, o seu coração está seguro e nada temerá. E se a gente acha que a bênção é muita, nós não vimos nada ainda. Por quê? Porque diante das bênçãos sempre há o perigo de perdê-la. Sempre há a ameaça de algum tipo de roubo, de sequestro, de ataque, de destruição. E o Salmo acalma ainda mais o coração do abençoado. Por quê? Veja só o final do verso 8. No final, ele verá a derrota dos seus adversários. E ele ainda vai terminar dizendo que o desejo dos ímpios se frustrará, vai dizer o Salmo de número 10. Pois é, depois de ler tudo isso e de escutar essas palavras tão assim promissoras, a gente vai perguntar: então, a verdadeira espiritualidade nos coloca numa situação de ser abençoado, e ser abençoado é desfrutar de tudo que há do bom e do melhor? Puxa, conheço tanta gente que pouco tem a ver com Deus e parece que até mais abençoado. Como é que a gente lida com isso? De repente, o Salmo vai nos trazer uma revelação especial sobre qual é a razão por que Deus permite que a beleza, a fartura, tudo o que há de especial nas suas mãos e no mundo que Ele criou, que essas coisas abençoem tanto a nossa vida. Alguns elementos especiais merecem atenção no Salmo 112. O verso 4, por exemplo, diz: a luz raia nas trevas para o íntegro, para quem é misericordioso, compassivo e justo. Quando lemos o verso seguinte, o verso 5 diz: feliz é o homem que empresta com generosidade e que com honestidade conduz os seus negócios. Verso 9 vai prosseguir dizendo: o justo reparte generosamente com os pobres, a sua justiça dura para sempre, seu poder será exaltado em honra. A principal razão por que nós vemos desgraça, injustiça, pobreza e uma má condução de tantas coisas na vida é porque grande parte das pessoas não entendem qual é o propósito de ser abençoado. Muita gente volta o vetor da bênção para si mesmo e entendem a si mesmos como se fossem eles a finalidade última da bênção que cai sobre nós. Nós somos, na verdade, como uma espécie de rio cheio de vida. Aquele rio que sai de uma fonte de água que traz vida e que corre através dos caminhos, trazendo fertilidade para as margens e desembocando no mar ou num rio maior. Toda vez que esse rio para e não desemboca mais em algum lugar, ele certamente vai se estancar e não produzirá mais vida. Não há condições de trazer a realidade da vida a lugar algum. Por isso, a nossa vida, que é cheia das bênçãos de Deus, nunca pode ser percebida, se estamos sintonizados com verdadeira espiritualidade, como finalidade em nós mesmos. Por que Deus abençoou você? Por que você tem capacidades e inteligência? Por que Deus deu recursos, deu condições de você ter uma boa educação? Por que Deus deu talentos à sua vida? Você não pode morrer com isso em suas mãos. Na verdade, a verdadeira espiritualidade está sintonizada no coração de quem é misericordioso, compassivo e justo. É a pessoa que empresta com generosidade. Que coisa interessante! É aquele que reparte generosamente com os pobres. É a pessoa que entende que, na verdade, tudo pertence a Deus. E aquilo que nós podemos desfrutar, que Deus coloca em nossas mãos, na verdade não nos pertence. É uma espécie de patrimônio universal que Deus bondosamente conduz para a nossa vida, para que a nossa vida seja um canal de bênção na vida das outras pessoas. Por isso, a grande verdade é que, ao refletir sobre verdadeira espiritualidade, nós vamos descobrir que abençoado mesmo é aquele que abençoa. Nunca se esqueça dessa profunda verdade. Faça da sua vida um caminho de bênção para as outras pessoas, pois isso é verdadeira espiritualidade.
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0: 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Transmundial e a Hora de Brasília, 8 horas e 30 minutos.
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5: Ouvir o trabalho produzido por um artista talentoso é uma experiência prazerosa, mas quando dois músicos excepcionais se reúnem, o resultado é sempre surpreendente. Foi isso que aconteceu quando Marco Neves e Roberto Diamanso se tornaram parceiros de canções. No Novos Acordes de hoje, vamos apresentar o álbum Tua Presença, desses dois artistas da prateleira de cima. Eu tenho certeza que você vai gostar. Então, puxe a cadeira, pegue o café e venha com a gente. Começa agora Novos Acordes, um programa da RTM Brasil em parceria com a editora Ultimato. Eu sou Carlinhos Veiga e fico contigo nos próximos 30 minutos.
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5: Neves nasceu na capital paulista e iniciou os estudos de violão na infância. Durante a juventude, morou em Rio Claro e Ribeirão Preto, onde assimilou os ritmos e as tradições musicais do interior paulista. Em 1996, incorporou a viola caipira ao seu trabalho. Sua discografia autoral começou com Maria Fumaça, depois vieram Viola Louvadeira 1 e Viola Louvadeira 2, que consolidaram sua relação entre a viola caipira e a música cristã. Marco Neves participou ainda de projetos musicais com a Comunidade de Jesus e o Grupo Mensagem, com Carlos Sider. Paralelamente ao trabalho com a música cristã, Marco Neves desenvolve intensa atuação como músico popular. Roberto Diamanso é cantor, compositor, poeta e cantador brasileiro nascido no Agreste de Alagoas. passou parte da infância numa fazenda, experiência que deixou marcas em sua linguagem artística ligada ao universo rural, à cultura nordestina, à oralidade popular e à espiritualidade cristã. Autodidata, estudou na antiga Universidade Livre de Música em São Paulo. É também teólogo e pastor. Na discografia de Roberto de Amanso constam o álbum Menestrel, produzido por Emílio Mendonça, Plantas e Habite-se e Cá Entre Nós. Constam ainda projetos em parceria com Gerson Borges, César Abianto, Abdias Campos, Maria Lídia, entre outros. Em 2010, de Amanso conheceu Marco Neves, e desse encontro nasceram trabalhos originais e interessantes, misturando literatura, filosofia, teologia e ritmos diversos da música popular brasileira e mundial. Gravaram até o momento dois álbuns, Pai Nosso em 2010 e Tua Presença em 2019. E é sobre esse último trabalho que conversaremos no programa de hoje. Começamos Novos Acordes com a canção Justiça e Paz, nas vozes de Neves e de Amanso.

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0: No Novos Acordes de hoje, eu tenho a alegria e o prazer de receber esses amigos, Marco Neves e Roberto de Amanso. O Marcão, Marco Neves, é um prazer receber vocês aqui no Novos Acordes.
2: Carlinhos Veiga, prazer nosso, salve de Amanso. Um prazer nosso estar aqui com você, por tantos anos que a gente se conhece aí, continuo sendo seu fã. Estamos aqui para aprender esses novos acordes aí que você vai ensinar aí. Vamos lá, bora, junto.
0: Marco Neves, como foi que se deu esse encontro entre você e Roberto de Amanso?
2: Ah, eu lembro que quem juntou a gente foi o Ageu Lisboa. Ele era presidente, não sei o que, dos psicólogos lá, não lembro mais o que ele era exatamente. Ele estava ajudando na organização daquele negócio do Mackenzie lá, Geração 22, não lembro mais também o nome, mas era um congresso que tinha no Mackenzie, que vinha gente de todo lugar, e ele falou, não, vocês dois juntos vai ser super legal, porque tem tudo a ver, vocês vão fazer uma coisa nova que vai impactar todo mundo. Aí que falei com o Diamantos, pô, com o Diamantos tudo é fácil, né? O cara compõe um segundo, letra, música, criatividade, sobra à vontade. Aí fizemos o primeiro disco. Naquela semana mesmo fizemos o primeiro disco.
0: Roberto de Amanso, é um prazer enorme receber você junto com Marco Neves no programa Novos Acordes de hoje. Estamos falando sobre o álbum Neves e de Amanso. E a linguagem desse trabalho é muito ampla. Diferentes ritmos, diferentes temas. O que torna esse álbum único, no sentido de o que une todas as canções desse álbum?
3: Olha, o que nos liga e o que dá essa liga no trabalho como um todo é a fé no Cristo, como a canção aquele que estava com Deus, desceu, ele veio habitar entre nós. E como dizemos, em tua presença, porque na presença dele estamos. E é essa presença em nós que nos capacita, que nos vê e aparece nas canções. Que o disco, para mim, ele não é único, ele é múltiplo, porque o Marcão é muito eclético nessas. Eu sou muito bairrista, mas essa afinidade entre nós nos fez, nos levou a produzir essa coisa que a unicidade está nisso, ou o que liga. Eu não sei se unicidade é a palavra, mas o que dá essa liga é essa nossa afinidade, essa fé no Cristo, no Deus Criador, que a gente canta e louva, e a celebração da nossa brasilidade, né? Como na canção O Gado Solto ao Pé da Serra, e tantas canções que estão aí no trabalho, no CD, que fala dessa questão de cuidarmos um do outro e da criação. Então nisso está a liga de todo o trabalho. Né? Embora eu acho que ele é bem eclético, e eu acho que isso se dá ao comando do Marcão, porque eu fiquei meio que de molinho, molinho, o negócio, sabe? Molinho, é aquela brincadeira que você faz molinho, molinho, pá, mas me deixar influenciar. E entre, na questão musical, entre eu e o Marcos, é o Marcos que tem que dizer como tem que ser mesmo, porque ele é um produtor, né? E eu sou um poeta popular, então essa vontade de fazer juntos é que deu essa liga, essa afinidade, essa fé no Cristo e essa vontade de sermos úteis, servos dos homens por amor a Cristo. Eu acho que é isso.
0: De Amanso, Blazer do Pascal é uma música bem interessante. Ela parece propor uma vida cristã mais leve, menos tensa, rígida, com respeito a alguns usos e costumes que costuma dividir a igreja, né? É isso mesmo, entendi bem. Como surgiu essa canção? Fala um pouco dela pra gente.
3: Quanto ao Blazer do Pascal, eu desconcordo, como diz o nordestino. O nordestino diz eu desconcordo. Mas eu desconcordo dele quando ele diz que quem dança não pensa, que os homens, por não dar conta de pensar nas questões profundas da vida, se entregaram ao divertimento. E aí ele coloca até a coisa do trabalho também, né? Então eu acho que dá para dançar e pensar, mas como estava aquela onda de tira o pé do chão, aí eu digo, quem tem a cabeça no lugar mantém um pé no chão, mas com o outro balança. E aí
4: Daí vem o blazer, tu toma emprestado o blazer do Pascal, se a gente se veste, não se aquenta. Levar a vida séria ao ponto tal, ou diverte-se um pouco, ou ninguém aguenta. Então a gente diverte, porque ninguém aguenta também ficar sem se divertir, sem balançar. Então é isso aí, o blazer do Pascal.

0: Blazer do Pascal, com Marco Neves e Roberto de Amanso.
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0: Vamos ouvir a segunda parte da entrevista com Marco Neves e Roberto de Amanso. Estamos conversando sobre o álbum Tua Presença, produzido pela dupla. A gente percebe que o álbum Neves e de Amanso tem uma sonoridade totalmente orgânica. Instrumentos de verdade, né? Bandolim, viola caipira, violão, pandeiro, acordeon, metais. Eu imagino que foi bastante trabalhoso fazer isso. Fala pra gente, Marcão. Conta um pouco sobre os bastidores dessa produção.
2: Ah, sim, realmente foi uma produção demorada. Porque essa produção que você está falando é o segundo disco nosso, né? Tem o primeiro, que foi esse que o Ageu que fomentou, e a gente fez em uma semana, isso foi bem mais rápido, não tem metais, não tem essas coisas, mas tá muito legal também. E esse foi o segundo, e quem chamou a gente para fazer, quem propôs isso aí foi o Cláudio Martos, lá do Buena Onda. Ele é que produziu tudo e gravamos tudo com ele. E esse disco foi gravado ao longo de um ano, pô. Demorou bastante, porque teve flauta, teve acordeon, metais, vocal. Pô, tem bastante coisa aí. E um pessoal muito bom fazendo. Então precisava casar as agendas e tal. Então demorou um ano para fazer isso aí, com bastante cuidado. Mas também fizemos com bastante calma. E ficou um negócio bem trabalhado, assim. Ficou uma coisa bem legal, você ouviu aí, né?
0: De Amanso, como vocês compuseram essas canções? Vocês estavam no mesmo ambiente, juntos, presencialmente?
3: Ô Carlinho, trabalhar com o Marcão é muito legal, porque eu gosto muito dessa coisa do encontro dos mundos, né? Desde casamento, eu sou celebrante de casamento, então de cada um de nós deixa o seu mundo para viver no mundo que o outro vai trazer. Fazer alguma coisa junto, fazer um disco junto, um show que você faça junto, você já precisa estar meio molinho para se deixar levar pelo outro. E quando você trabalha com uma pessoa da competência do Marcão, eu, no meu caso, eu tenho que me deixar levar. E é muito legal o resultado disso. Então, tem a ver com a minha nordestinidade, com um paulistano que busca essa brasilidade, e deu esse negócio legal. E eu deixei ele conduzir o negócio. Mas é bom quando você faz as coisas num acordo que está para além, que não precisa fazer tanto esforço para acordar, né? Então, a experiência é essa. É sempre muito bom. Eu estou sentindo falta, estou falando para ele, a gente precisa estar mais junto aí. Hoje mesmo falei com ele nesse sentido da gente estar fazendo coisas juntos e mais, né? Porque eu tenho ido em shows que ele é contratado e ele me chama. E aí tem sido muito legal. E eu gosto disso. E esse trabalho é resultado dessas experiências, de estar junto, de tocar junto. E às vezes eu vou para lá, durmo por lá. E a gente fica matutando essas coisas que estão assim na minha cabeça, borbulhando. E às vezes ele me vem com coisas que ele também, experiências que ele tem vivido, e a gente transforma em canção.
0: Marco Neves, a canção Viagem é uma canção que convida a gente para a estrada, né? É uma música estradeira. Você diz que é uma música, a sua música preferida desse álbum. Fala pra gente sobre ela e o que te chama a atenção e como foi que ela surgiu.
2: Essa canção aí é maravilhosa. Ela não é minha, nem do Diamanso. Ela é de um cara que chama Ed Wilson. Se você lembrar, ele é aquele cara da Jovem Guarda. Ele fez um monte de música pra novela. Ele já morreu também, mas ele já fez um monte de música para novela, fez várias coisas. E é um cara, um compositor assim, espetacular. E ele se converteu e ele passou a trabalhar até, acho que com a Universal, depois foi para outros lugares e tal. E eu encontrei com ele no Rio de Janeiro, na... Onde é que era? Era um negócio, como é que é? Era da Donep. Era um encontro anual da Donep lá no Rio. E fui tocar o viola, louvadeira. E ele tava cantando também, e foi lá na Barra da Tijuca, ou foi Jacaré, acho que foi Jacarepaguá, foi um lugar enorme. E aí eu conheci ele, conversamos, uma pessoa fantástica, fantástica. Aí ele me mostrou essa música que ele tinha feito, eu fiquei alucinado, achei maravilhoso. E assim, quando a gente gravou, eu fiz uns reparozinhos, porque a música que ele fez é pra caminhoneiro mesmo, né? Falava de caminhão e tudo. Então eu mudei umas pequenas coisinhas assim pra servir pra todo mundo, e eu ajeitei a letra pra dar pra cantar até na igreja se quiser, mas a música foi feita pra caminhoneiro, tem tudo a ver, música de estrada mesmo. E saudoso Ed Wilson, saudoso, saudoso.
0: Roberto de Amanso, Marco Neves, muito obrigado pela participação de vocês no Novos Acordes de hoje. Olha, as portas estão sempre abertas. Venham sempre.
3: A você que nos ouve, que a boa mão do Senhor seja contigo. Vamos seguir. Qualquer coisa, a mesma coisa. É só chamar. Valeu, muito obrigado, Carlinho. Fica com Deus.

0: Canção da Viagem, com Marco Neves e Roberto de Amanso.
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0: E assim chegamos ao final do Novos Acordes de hoje, onde apresentamos o álbum Tua Presença, de Marco Neves e Roberto de Amanso. 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Ouça e divulgue. Novos Acordes é um programa da RTM Brasil em parceria com a editora Ultimato. Eu sou Carlinhos Veiga e te espero na próxima edição. Até lá!
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2: Transmundial e a Hora de Brasília, 9 horas.
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9: Olá, querido ouvinte da Rádio Transmundial. É sempre uma alegria para a gente começar o Diário de Viagem com você, daí do outro lado, da internet, do rádio e pelo mundo afora, né? Porque com a internet hoje você atravessa países. E hoje nós estamos aqui numa cidadezinha perto de Goiânia, chamado Hidrolândia, onde tem uma fazenda com 45 mil pés de jabuticaba. E nós viemos aqui numa chacrinha do pastor Gilberto tomar um café, e a primeira coisa do café foi uma baciada de jabuticaba. E foi bom demais. Mas a gente está muito feliz porque a gente veio participar de uma conferência missionária da Igreja Cristã Evangélica de Hidrolândia, onde o pastor Gilberto pastoreia. E eu queria começar a entrevista com ele perguntando: pastor Gilberto, como começa o seu ministério?
10: Graça e paz, meus irmãos. O meu ministério começa, eu entendo, com o meu chamado para o ministério. No ano de 1979, em Palmeiras de Goiás, quando eu fui desafiado para o ministério. Então, foi lá que eu comecei.
9: Que bacana. E eu sei que a sua trajetória é longa, pastor, porque você já passou por várias denominações da cristã, né? E começou a igreja, foi para outra. Eu queria que você contasse um pouquinho dessa trajetória, que isso aí faz com que o ministério do pastor seja enaltecido, seja engrandecido, porque as implantações de igreja, ela é muito importante, né? É muito difícil quando a pessoa, por exemplo, tem uma igreja concretizada, com muitos membros, e aí ele não quer sair porque a igreja está estabelecida. Mas eu já vi que a sua visão é o seguinte: cresceu, está na hora de eu ir para outro lugar. Conta para a gente dessas igrejas, pastor.
10: Então, irmão Wesley, isso tem a ver com o chamado, né? Porque o meu chamado inicial foi para missões transculturais. Inicialmente eu fui, depois de formado, fui para a Ásia. Fui para o país chamado Indonésia. Morei na ilha de Java e ali eu tive que aprender o javanês, aprender o indonesiano, trabalhar com o evangelismo de muçulmanos. Esse foi o nosso ministério primeiro. Quando retornei ao Brasil, porque não tinha como ficar lá, o visto não podia mais ser renovado, então eu vim pastorear. E fui pastorear a Igreja Cristã Evangélica do Novo Horizonte em Goiânia, que era uma igreja pequena, humilde, mas era o tipo de igreja que eu queria pastorear. E ali nós desenvolvemos um trabalho muito bom, muito abençoado. Ficamos quase 30 anos nessa igreja. Deixamos a igreja com cerca de 300 membros, com congregação, com outros pastores, educadoras cristãs, e colocamos o nosso coração começar outro ministério, outro pastorado, num lugar que estava realmente carente e necessitado. Foi assim que nós viemos para a Hidrolândia em 2021. A igreja com 20 pessoas e nós recomeçamos de novo.
9: Que coisa bonita, que testemunho bacana, pastor. A gente fica impressionado. Uma coisa que eu fico assim muito contente, pastor, porque há um colegiado das cristãs aqui em Goiás, onde vocês são muito juntos, né? Onde vocês sempre estão tendo atividades juntos, um ajudando o outro, um dando testemunho de outro. Conta um pouquinho sobre isso.
10: Então, a nossa denominação, ela é dividida em regiões. Eu faço parte da região chamada região Centro-Sul. A região Centro-Sul, ela tem cerca de 33 igrejas filiadas nessa região. E atualmente eu sou vice-presidente da diretoria, com o pastor Bruno, que é o presidente. Então, essas regiões trabalham com fortalecimento e revitalização das igrejas que estão necessitadas, que estão carentes, que estão fracas. Nós ajudamos essas igrejas, dando apoio, tanto presencial, como financeiro, como espiritual, para que essas igrejas possam se reerguer. Então, nós fazemos cafés de comunhão, nós fazemos reuniões com os pastores nas igrejas e procurando o crescimento e revitalização dessas igrejas. E aí nós temos uma comunhão muito boa com os colegas, com os pastores da região e nos eventos que nós realizamos durante todo o ano na nossa região. É assim as igrejas vão se fortalecendo na fé e vão crescendo.
9: Que coisa bonita isso. Eu e Marlene, a gente viaja praticamente no Brasil todo, né, e até fora do Brasil. E eu vou dizer para você, pastor, que é muito difícil ver isso, essa unidade pastoral entre pessoas da mesma denominação, né? Assim, é muito difícil. Então, eu lembro que eu estava lá na Cristã Central, quando se reuniu lá com todos vocês, e aí o pastor da igreja falou: olha, o Wesley está disponível para ir nas igrejas e tal. Aí, eu quero você, tal dia na minha igreja, tal dia. E você foi o último, você foi o mais esperto. Falou assim: não, vou levar eles numa conferência boa, então tá bom. Mas, pastor, olha, fico muito contente, né, de estar entrevistando você. E eu agora queria chamar uma música para rodar. E eu queria aquela canção Nome Bom, Doce a Fé, com Wesley e Marlene.

0: Você ouviu aí Nome Bom, Doce a Fé, com Wesley e Marlene. Pastor, o nosso programa é curto, é pequeno, mas já deu para ter assim, uma noção da sua atividade, da sua disponibilidade com a obra de Deus. Então eu queria agora que você deixasse uma mensagem do seu coração para os ouvintes da Rádio Transmundial. A Rádio Transmundial hoje, ela prega o Evangelho em mais de 180 países e ela tem rádio em quase 200 países, né? E a gente aqui no Brasil já está há mais de 50 anos aqui fazendo a obra, o trabalho, e tem sido maravilhoso poder divulgar a palavra de Deus. Então eu queria que você deixasse uma mensagem para os ouvintes da Rádio Transmundial.
1: Então, meus queridos ouvintes, quando eu estava lá na Indonésia, do outro lado do mundo, eu estava com muita vontade de ouvir alguma coisa em português, na minha língua, e eu comprei um radinho de pilha. Isso foi na década de 80, lá na ilha de Java, no Oceano Pacífico. E quando eu comecei a sintonizar as rádios, automaticamente caiu na Rádio Transmundial, em português. E eu tive isso como uma obra direta do Senhor, respondendo a minha oração, que eu estava com vontade de ouvir a minha língua. Onde eu morava, ninguém falava português. E eu consegui sintonizar rapidamente uma rádio em português, e era a Rádio Transmundial. Então, eu louvo a Deus por isso. Foi marcante na minha vida o alcance da Rádio Transmundial e a bênção que essa rádio tem sido no mundo inteiro. Olha, eu sou do Brasil, estava lá no Oceano Pacífico procurando alguma coisa para ouvir em português e caiu justamente na Rádio Transmundial. Então, ouça a Rádio Transmundial, continue ouvindo a Rádio Transmundial, continue se edificando através das mensagens transmitidas ali e passe para frente aquilo que você tem ouvido. Deus vai te abençoar.
0: Amém. Pastor, eu quero te agradecer muito por essa entrevista. E nós estamos terminando mais um Diário de Viagem com Wesley e Marlene. Um grande abraço, até o próximo programa.
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3: Você sabe que existe uma data nacional que chama sua atenção para segurança e saúde nas escolas. A iniciativa envolve instituições brasileiras e a Organização Internacional do Trabalho. O objetivo é estimular prevenção desde a educação infantil até o ensino médio. O programa Saúde na Escola também aproxima educação e saúde. Avalia alimentação, vacinação, saúde mental e prevenção de doenças. Um ambiente escolar seguro ajuda crianças e adolescentes a estudar e crescer. Claro, cuidar da saúde e da segurança é respeitar a vida. Fora da escola, a vida continua. Você leva suas necessidades para a família, trabalho, as escolas e os relacionamentos. Cristo Jesus chama quem está cansado a buscar descanso nele. Suas ovelhas ouvem sua voz e recebem a vida eterna, isto é, conhecer Deus como único Deus verdadeiro e a Jesus enviado por ele. Afinal, cuidar da vida começa exatamente pela reconciliação com Deus Pai. A segurança espiritual da vida cristã consiste do perdão, justificação, adoção, reconciliação dados por Deus Pai. Para a saúde espiritual, a fé desenvolve boa conduta, conhecimento das promessas de Jesus, o domínio próprio, a governar desejos e escolhas próprias além da perseverança na comunhão com os irmãos. Isso tudo resulta no amor a Deus e amor de Deus. Perceba como a fé verdadeira produz uma vida orientada pela palavra de Cristo. A escola ensina prevenção para proteger a vida presente. A vida cristã ensina o viver aqui, agora e diante da eternidade. Você cuida do corpo, da mente e dos relacionamentos. Precisa também cuidar da sua essência, da sua alma. O perdão de Cristo para o passado, a direção para o presente, que não só limpa o passado, mas dá firmeza para o presente e esperança divina para o futuro. Lembre-se, segurança cristã não significa ausência de sofrimento, significa não caminhar separado de Deus Pai. Crer em Cristo Jesus é conhecer suas promessas. É assim que você desenvolve comunhão com Deus Pai Criador. Quem anda com Cristo encontra segurança para viver aqui, agora e a esperança eterna.
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8: Transmundial e a Hora de Brasília. 9 horas e 30 minutos.
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11: Olá, seja muito bem-vindo ao Missão Notícia desta semana aqui na RTM Brasil ou nas plataformas digitais em podcast distribuído pela RTM. Eu sou Lucas Meloni, produtor e apresentador deste programa que embarca nas novidades e nas principais temáticas do meio missionário brasileiro e mundial.
12: Nessa edição do Missão Notícia, nós conversaremos com o pastor Wilson Alves. Ele é pastor auxiliar na Igreja Presbiteriana Bom Pastor, em Anápolis, Goiás, e consultor exegético e de validação bíblica da TPS, Missão TPS, que trabalha com a comunidade surda. Pastor, seja muito bem-vindo aqui ao Missão Notícia da RTM Brasil.
13: Obrigado, é um prazer estar aqui com vocês nessa manhã.
12: Muito bem, pastor, para quem nos ouve e talvez não conheça muito bem o trabalho da Missão TPS, há uma Bíblia, né, que tem sido produzida para a comunidade surda. Eu queria que o senhor explicasse o que é a Bíblia TPS, o que ela significa na prática e o que esse significado de tradução com protagonismo surdo representa no dia a dia da comunidade surda.
13: Bom, primeiro, a Bíblia TPS, ela é uma tradução das escrituras para a língua brasileira de sinais, para Libras. Ela é desenvolvida tendo a comunidade surda como participante central de todo esse processo. Tá? Tradução com protagonismo surdo, o que é? Significa que os surdos não são apenas o público que recebe a tradução. Eles são os principais agentes envolvidos na compreensão, na expressão linguística, na tomada de decisões tradutórias. Então, na prática, Lucas, isso significa que a Bíblia ela é traduzida a partir da experiência, cultura, identidade linguística da comunidade surda em si, respeitando, claro, a Libras como uma língua completa, com sua estrutura própria, com a sua estrutura gramatical e com a sua forma de comunicar o sentido, né? Gesto visual.
12: Muito bem. Pastor, o processo de tradução bíblica, especificamente da Bíblia em Libras, ela não é simplesmente pegar o texto que nós temos disponível das mais diversas traduções em português e simplesmente fazer essa tradução para a língua brasileira de sinais. Eu queria que o senhor falasse um pouco quais são as diferenças nesse processo de tradução para Libras. O que diferencia a interpretação desse processo efetivo do português para a tradução da Bíblia em Libras?
13: Ok, muito bem. É bom lembrar que interpretação e tradução são coisas diferentes, tá? A interpretação, ela transmite uma mensagem de uma língua para outra em uma situação mais específica e, geralmente, isso é feito em tempo real, né? Já a tradução bíblica, ela envolve um processo mais profundo de estudo, de análise e de construção bíblica. Posso dar um exemplo aqui, por um exemplo da pessoa que está interpretando no culto. Na verdade, o intérprete de Libras num culto fazendo uma interpretação simultânea, muitas pessoas acham que ele está traduzindo, mas na verdade ele está interpretando. Né? Como eu já disse, a tradução ela envolve pesquisa. Então, traduzir a Bíblia para a língua brasileira de sinais significa compreender o texto original, analisar o seu significado, o contexto histórico e a intenção comunicativa, é claro. E depois de expressar, então, esse conteúdo de forma natural, fiel, dentro da estrutura da Libras, ela se torna aceitável pela comunidade surda. Uma tradução não é apenas trocar palavras do português por sinais. Ela é comunicar a mesma mensagem de Deus em uma língua diferente. Em síntese, é isso.
12: Pastor, eu queria que o senhor falasse um pouco sobre o papel dos tradutores surdos durante esse processo e como os intérpretes, pastores, teólogos, biblistas, enfim, as pessoas mais técnicas também dessa área de estudo bíblico, que são ouvintes e que participam desse projeto, como o senhor participa, por exemplo, como eles participam sem retirar esse protagonismo da comunidade surda no desenvolvimento de um projeto tão grande quanto esse?
13: Ok, muito bem. Os tradutores surdos, eles são os protagonistas. Por quê? Porque eles possuem o domínio próprio da língua, da Libras, né? E eles compreendem profundamente a cultura visual da comunidade surda em si. Então, eles participam das decisões linguísticas e da construção dessa tradução. Os intérpretes, pastores, teólogos, biblistas, eles contribuem oferecendo um conhecimento mais técnico, né? Um conhecimento bíblico mais profundo, mais técnico, linguístico, mas, de fato, a função é apoiar o processo, não substituir a participação surda. Aqui, o princípio é a comunidade surda traduzindo para a sua própria língua com o apoio de especialistas. Eu vou além, parafraseando, dizendo que nós, os intérpretes, biblistas, linguistas, teólogos, nós somos a voz que clama no deserto, né? Que vai preparando o caminho, vai pavimentando o caminho para que esse protagonismo, de fato, aconteça. Ou seja, o surdo não somente venha traduzir aquilo que nós estamos indicando, mas ele venha também tomar decisões, né? Importantes e peculiares no que tange a comunidade surda.
12: Muito bem. Pastor, em relação à Bíblia TPS, o site oficial, inclusive, fala que há um processo de validação de consultores credenciados para padrões internacionais aceitos por organizações de tradução de referência. Eu queria que o senhor falasse um pouco como é essa etapa de validação, por que ela é tão importante, e que o senhor trouxesse um panorama do que a gente tem de texto bíblico traduzido para Libras, né? Novo Testamento e Antigo, só Novo Testamento, é só a TPS que trabalha com tradução para Libras do texto bíblico, ou tem outras organizações parceiras? Fala um pouco disso para a gente.
13: A princípio, aqui no Brasil existem três organizações que trabalham com a tradução da Bíblia para a língua brasileira de sinais, para Libras. Nós temos a própria SBB, que é a Sociedade Bíblica do Brasil, né? Nós temos o Instituto Expressão Surda, que é denominado IES, e temos a Bíblia TPS. São três organizações. Mas vale entender também que não há duplicidade, né, na tradução. Existe todo um engajamento aí que está sendo trabalhado entre essas três equipes para que possam trabalhar de maneira que não haja duplicidade, né, não haja retrabalho. Tá? Quanto à questão de padrões internacionais, é necessário que uma boa tradução siga esses padrões, digamos, da FOBAI. E o que é a FOBAI? A FOBAI é um Fórum Internacional de Agências Bíblicas. Ela é uma aliança de organizações que trabalham com a tradução e o acesso à Bíblia. A FOBAI estabelece os princípios e os padrões que são reconhecidos internacionalmente, né, para promover a questão de qualidade, fidelidade e responsabilidade no processo da tradução. Então, essa etapa de validação é uma etapa técnica e bíblica que é realizada por especialistas independentes, que são os consultores de tradução e validação bíblica. Essa etapa verifica se a tradução ela está comunicando, de fato, o significado do texto bíblico, se ela está mantendo a fidelidade às escrituras e se o princípio adequado de tradução está ok. Em síntese, essa etapa é importante porque garante a qualidade, a transparência e a confiança para que a comunidade surda cristã reconheça a tradução como um trabalho sério e responsável. Isso exige quais são os padrões estipulados: clareza, naturalidade, fidelidade e aceitabilidade.
12: Sim, sem dúvida. Pastor, eu imagino que um dos grandes desafios de tradução seja encontrar sinais adequados para nomes, lugares, alguns conceitos teológicos que são explicados para contextualizar aquilo que tem sido apresentado pela Bíblia e tudo mais. Eu queria que o senhor falasse um pouco como funciona a criação desses novos sinais, e quais critérios são utilizados para que eles sejam compreensíveis e mantenham fidelidade ao texto bíblico. Explica um pouquinho disso para a gente.
13: Ok. Nós temos dentro da nossa equipe uma equipe, um polo chamado de glossário. E esse glossário, ele é composto por pessoas surdas, né? Onde eles fazem, a princípio, uma verificação das palavras e termos que não têm um sinal específico para transmitir isso para a comunidade surda. Então, eles se reúnem e fazem essa investigação teológica para saber qual é o conceito nos originais desse nome, tanto na questão dos topônimos, que são os sinais que são utilizados para identificar lugares, regiões, países, montanhas, rios, questão geográfica, como os antropônimos, né? Que são os sinais utilizados para identificar as pessoas e personagens. Então, essa equipe se reúne, faz a princípio uma catalogação, uma anotação das palavras, buscando saber se aparecem em outros lugares na Bíblia, buscando aquela diferenciação para saber se são os mesmos personagens ou se existem outros personagens com os mesmos nomes. Então, eles fazem toda essa busca. Após fazer essa busca, eles se reúnem e aí vão investigar também a questão da geografia, a questão das características do personagem, para entender um pouquinho, para isso trazer um pouco mais de clareza para a comunidade surda. Após fazer tudo isso, então, eles fazem uma votação para saber quais são os sinais que podem ser utilizados e que são mais compreensíveis na comunidade. No entanto, é importante ressaltar que antes de criar os sinais, é feita uma busca para saber se já existem sinais criados, né, para que não haja uma duplicidade. Então, existem algumas organizações que têm esse trabalho de criação de sinais também. Tem um projeto chamado Manuário, que é o Manuário de Sinais. Existe também um outro que foi elaborado há muitos anos, chamado O Clamor do Silêncio, né? Então, é feita uma busca. Existe esse sinal, O Clamor do Silêncio? Não. Vamos lá, no manuário, existe esse sinal? Não, vamos lá. Então, é feita toda uma busca a nível nacional para saber se esses sinais já existem. Se existem, nós utilizamos esse sinal e colocamos a referência, né, da onde foi utilizado esse sinal. Caso não exista, então trabalhamos a questão para a criação de um sinal. E aí eles verificam essa questão, o formato do rio, da geografia, características pessoais. Eu vou dar um exemplo bem rápido aqui para nós concluirmos essa pergunta. Por exemplo, tem a questão de Moloque, né? O termo Moloque. Então, os surdos se reuniram, foram fazer uma busca, onde aparece, qual é o conceito e tal. E aí eles entenderam, né, que Moloque era um deus com uma figura parecendo de um boi, aonde eram sacrificadas crianças queimadas, né? Eram sacrificadas crianças. E ali eles elaboraram um sinal com uma configuração de mão. Trouxesse uma transparência de um boi, né? E a questão do fogo ardendo um pouco mais embaixo seria no lugar onde eles oferecem essa criança. E aí fizeram a votação, conseguiram criar esses sinais, e esses sinais são catalogados, são documentados para que a comunidade surda possa compreender e saber aonde buscar esses sinais. Então é assim que funciona a nossa equipe do glossário e a criação de sinais, tanto para personagens quanto para regiões e lugares.
12: Bom, o Brasil ele é um país muito grande, né? De dimensões continentais, sempre em todo lugar muito se fala sobre isso, né? Eu queria ouvir o senhor em relação a essa amplitude do país, em relação a como vocês aí da coordenação, do trabalho com a Bíblia TPS, lidam com as diferenças regionais em Libras. Porque há muitas diferenças regionais dentro do português. Eu imagino que existam variações também dentro de Libras. Existe o risco de uma tradução ser muito natural para uma comunidade mais de capitais e menos compreensiva para comunidades do interior do Brasil?
13: Sim, de fato existe esse risco, né? Todavia, a nossa equipe ela tem um cuidado de, ao reunir surdos de várias partes do Brasil, né? Para que possam, então, fazer com que essa tradução se torne o mais compreensível possível para todos. Existe, sim, uma variação de sinais, tá? Questão da regionalidade. No entanto, a gente busca, junto à comunidade surda, compreender quais são os sinais mais utilizados, né? Então, a gente, por um exemplo, tem um lugar no norte onde eles usam um sinal, mas eles compreendem também o sinal que é usado aqui em São Paulo, né? Os de São Paulo também compreendem os sinais que são usados no sul, mas qual é mais utilizado? E aí nós buscamos ver esse que é mais utilizado e é mais compreensível de uma forma geral, abrangendo toda a questão nacional, para que a gente possa utilizar esse sinal, fazendo assim compreensível para todo o Brasil o sinal que foi elaborado, o sinal que está sendo utilizado nessa tradução.
12: Muito bem. Pastor, além de tornar o texto bíblico acessível, eu queria ouvi-lo em relação a qual o impacto que toda a equipe da Bíblia TPS espera ter com essa Bíblia traduzida para Libras, no aspecto de evangelização, de discipulado e principalmente na formação de líderes surdos ou líderes que trabalhem com uma mentalidade voltada para o serviço à comunidade surda no Brasil.
13: Meu irmão, eu quero aqui trazer uma citação de Nelson Mandela, que ele diz o seguinte: se você falar com um homem em uma linguagem que ele compreende, isso vai para a cabeça dele. Se você falar com ele em sua própria língua, isso vai para o coração. Então, parafraseando para a comunidade surda, para a língua de sinais, nós poderíamos dizer que quando a palavra é comunicada em uma língua que a pessoa compreende, ela chega na mente. Mas quando é comunicada em sua própria língua, ela chega no coração. Então nós esperamos que a Bíblia em Libras fortaleça a relação da comunidade surda com Deus e com as Escrituras. O principal objetivo é que a comunidade surda, de uma forma geral, conheça a Deus e tenha esse relacionamento pessoal com Deus e com as Escrituras, tá? Então, quando uma pessoa ela tem acesso à palavra de Deus em sua própria língua, ela não apenas entende melhor, ela participa, ela ensina, ela lidera com mais profundidade. Então, a nossa expectativa, o impacto que nós aguardamos é que possa haver uma evangelização forte entre os surdos, possam haver discipulado, formação de pastores, de líderes surdos e uma igreja onde os surdos também sejam protagonistas na missão. Porque hoje em dia nós vemos os surdos não apenas como um campo missionário, mas também como uma força missionária. Um surdo que ministra para outro surdo, ele torna-se um referencial, né? Então isso é de suma importância. Então, assim, em síntese, para nós, o impacto que nós aguardamos é que surdos sejam alcançados pelo Evangelho de Cristo em sua própria língua, de maneira que isso não fique apenas na mente, mas que eles guardem isso no coração, sejam impactados, tenham o seu coração ardentes, por conhecer mais o Senhor Deus e por fazer missões, né? Sendo assim um referencial para outras pessoas surdas no Brasil e no mundo.
12: Para quem nos ouve e gostaria de saber um pouco mais sobre o trabalho da Bíblia TPS, pastores, líderes que desejam apresentar esse serviço para a comunidade, de repente até em busca de apoio, onde todo o conteúdo está disponível, como é que as pessoas podem chegar até a missão TPS, que mudou há poucos anos de nome, né? Passou a se chamar TPS. Eu queria que o senhor falasse um pouco sobre isso também.
13: Ok. É importante entendermos que quando esse movimento começou aqui no Brasil, ele era intitulado DOT, né? E existem muitas pessoas que pensam que esse DOT ainda é o que está atuando. Mas, na verdade, chegou um momento aqui no Brasil em que o DOT viu essa necessidade do próprio Brasil assumir a responsabilidade, o protagonismo na tradução da Bíblia para a língua de sinais, que passou para a Igreja Brasileira dar continuidade. Então, os surdos se reuniram e viram a necessidade de não manter mais o nome DOT, tendo em vista que DOT é uma sigla americana, né? Então, eles se reuniram e, pensando na comunidade surda brasileira, intitularam esse trabalho como Bíblia TPS, que é a Bíblia com o protagonismo surdo. Como já respondi às perguntas iniciais, né, o protagonismo surdo consiste na participação plena em todo o processo. Então, ao longo desses 7 anos que foram traduzidos o Novo Testamento, houve aí essa mudança de nome para Bíblia TPS. E não parou por aí, porque a gente pensou, né, nossa equipe, nosso grupo pensou, não adianta ter a Bíblia para o surdo e não ter o surdo para a Bíblia, capacitado, preparado, estruturado para isso. Então, nós também criamos a missão COFOS. Na verdade, não é missão TPS, né? É a Bíblia TPS e a missão chama-se COFOS. A palavra COFOS é uma palavra grega que foi transliterada, né? Que significa surdo. Quando Deus fala a Moisés, quem fez a boca e o ouvido do surdo? Aquela palavra surdo foi transliterada, então é a palavra que é usada como nome da missão, missão COFOS, que foi criada em 2024, com o objetivo de dar continuidade, tendo um tripé, a continuação da tradução da Bíblia, o discipulado bíblico, né? E a preparação e lapidação de líderes, líderes na comunidade surda, líderes surdos, né? E líderes que trabalham com surdos. Então, esse é o trabalho que nós temos feito, um trabalho no qual as igrejas possam apoiar. De que maneira? Valorizando a Libras, a língua brasileira de sinais, investindo na formação de intérpretes e também de líderes surdos, envolvendo o surdo nas decisões ministeriais, né? Orando, contribuindo com o avanço da tradução. Então, o apoio mais importante, de fato, não é falar pela comunidade surda, mas caminhar junto com ela, respeitando a sua participação e a sua liderança. Em síntese, a Bíblia TPS não é apenas uma Bíblia traduzida por surdos, como foi dito, é uma Bíblia traduzida com a participação dos surdos, respeitando sua língua, sua cultura, seu chamado dentro da missão de Deus. E essa Bíblia TPS, ela está disponível em um aplicativo no qual as pessoas podem baixar tanto para iOS quanto para Android, né? Chama-se Bíblia TPS. Vocês podem procurar e podem estar baixando para o seu celular, onde você pode aprender um pouco mais a respeito da Libras e também pode evangelizar os surdos por meio dela, né? E aí vocês podem também estar buscando informações nas nossas redes sociais, Missão COFOS no Instagram ou Bíblia TPS entrando em contato com os nossos gestores, você vai conhecer um pouco mais desse projeto, vai saber como é que você pode estar ajudando, auxiliando a nós darmos continuidade a esse trabalho de tradução, de discipulado e de formação de líderes. Tendo em vista que a tradução e o discipulado são duas vertentes que precisam caminhar de mãos dadas, né? Não há discipulado sem tradução e não há tradução sem discipulado. Em síntese, é isso, meu irmão.
12: Muito bem, nessa edição do Missão Notícia da RTM Brasil, nós conversamos com o Wilson Alves, que é pastor auxiliar na Igreja Presbiteriana do Brasil, bom pastor em Anápolis, Goiás, e consultor exegético e de validação bíblica. Foi sobre a Bíblia TPS que nós conversamos com o pastor Wilson nessa semana. Pastor, muito obrigado pela sua participação e pelo tempo que o senhor dedicou aqui para tirar essas dúvidas no Missão Notícia.
13: Meu irmão, eu é quem agradeço e é sempre um prazer participar juntamente com vocês e poder tirar essas dúvidas para que haja um esclarecimento, né? Para que as pessoas possam ter uma melhor compreensão do nosso trabalho e do que é a Bíblia TPS, qual o impacto que ela pode estar causando ou vir a causar na comunidade surda. Muito obrigado.
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15: Olá, eu sou o pastor Luciano Alves e esta é a coluna Perspectivas. Na segunda carta que Paulo escreve a Timóteo, seu discípulo, capítulo 2, versículo 8 e 9, diz para nós: lembre-se de Jesus Cristo ressuscitado dentre os mortos, descendente de Davi, segundo o meu evangelho. É por ele que estou sofrendo até algemas, como malfeitor, mas a palavra de Deus não está algemada. Paulo, escrevendo ao seu discípulo, possivelmente escreve da prisão de Roma, sua segunda carta, para alguns considerada o canto do cisne, que, metaforicamente, essa ave canta lindamente quando está próxima da morte. Então, um texto riquíssimo, cheio de orientações ao discípulo que ele tanto amava. A pregação do Evangelho, ela não é sempre fácil, nem sempre ela é bem aceita. Dentro dos contextos do primeiro século, Paulo foi mais de uma vez preso. Ao menos quatro das cartas do Novo Testamento são chamadas de epístolas da prisão, porque ele escreveu quando estava preso. Embora Paulo estivesse preso, ele adverte ao seu discípulo Timóteo que a palavra de Deus não estava. Mesmo nas condições piores, o evangelho pode ser proclamado. Paulo estava preso, mas ele ainda assim, através das cartas que escrevia a Timóteo, poderia proclamar o evangelho e as demais cartas que ele escreveu também. Isso é um desafio para nós. Muitas vezes nós nos sentimos indispostos, muitas vezes nos sentimos adoentados, muitas vezes nos sentimos incapazes, muitas vezes podemos nos entender como pessoas pequenas que não faremos diferença na vida das pessoas, mas isso é um engano. Paulo, estando preso, ainda assim, ele dizia que a palavra de Deus não estava presa, ou seja, que ela poderia ser proclamada mesmo pelo fato de ele estar preso. Muitas vezes nos sentimos aprisionados por N razões, mas precisamos sempre nos lembrar de que a proclamação do Evangelho não depende do nosso estado, não depende da nossa condição pessoal, não depende de estarmos felizes ou bem-humorados ou em condições favoráveis. O Evangelho é mais poderoso do que a nossa própria condição. Então, o desafio para nós é pregar o Evangelho em qualquer situação, porque esse Evangelho pode fazer diferença extraordinária na vida de pessoas. E sempre a glória há de ser de Deus. Quando nós olhamos para trás e vemos situações pelas quais passamos e ainda assim tivemos oportunidade de proclamar a fé em Cristo Jesus, anunciar o Evangelho e pessoas foram tocadas, como isso é satisfatório, né? Então, que nos sintamos desafiados por essa realidade, Independentemente do estado em que nos encontramos, precisamos ter consciência de que o Evangelho é libertador. Pode alcançar pessoas. Deus não espera a perfeição de nenhum de nós para que sejamos seus instrumentos proclamadores desse Evangelho. Que o Senhor nos ajude em nome de Jesus. Amém.
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11: Nós ficamos por aqui com este Missão Notícia, mas semana que vem nós voltamos com mais novidades missionárias. 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Se quiser sugerir uma pauta, entre em contato comigo. Meu e-mail é lucas@rtmbrasil.org.br. Eu agradeço pela companhia e até a próxima edição.
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17: Transmundial e a Hora de Brasília, 10 horas. 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
12: Eu voltei. E o corpo, hein? O corpo é a parte física do ser humano que nos permite existir no mundo. A alma é onde estão as nossas emoções, a nossa vontade e a nossa consciência. O espírito é a parte que se conecta com Deus. Juntos formam um ser humano completo para nós integrados, corpo, alma e espírito na prática. E seguimos então com a escalação de hoje, porque hoje tem resenha com os bastidores da BSA Legends India Tour 2026. Tem também aí o Fala Fera, com a participação do nosso time de ouvintes, e a última volta. Por isso e para isso, continue conosco, porque apita o árbitro. Está começando mais um Atletas no Ar.
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0: Bem, amigos de Atletas no Ar, começando aqui mais um Jogo Rápido muito especial. Estou aqui com o meu craque, Matheus Santos, tudo bem?
1: Eu arrisco dizer que todo Jogo Rápido dentro do Atletas no Ar é um Atletas no Ar muito especial.
0: Por quê?
1: Ah, porque essa dupla aqui já tá muito mais que entrosada, é NCCast, é Jogo Rápido.
0: É verdade, né? Já deve ser o 15º programa seguido que a gente apresenta juntos, né? Lado a lado. Então, se você gosta de mim ou não, cara, é melhor você aprender a gostar. E é isso. E a gente vai falar dos esportes que vão rolar aqui nesse fim de semana. Em especial, começando com o Brasileirão da Série B.
1: E no sábado tivemos o Operário do Paraná que empatou com o Ceará em 2x2.
0: Jogaço, né? O Fantasma contra o Vozão ficou no empate. E agora o Náutico, num clássico pernambucano, né? Venceu o Sport por 3x1. Um negócio curioso, né? Que agora vão ter os três times de Pernambuco, né? Os três maiores de Pernambuco jogando a Série B, porque o Santa Cruz também conseguiu acesso, né?
1: Então... Exatamente. E eu vou falar aqui. Eu tenho uma camiseta, sou suspeito pra falar, mas eu sou o Santa Cruz desde pequeno, meu irmão.
0: Ah, é? Você
1: nossa,
0: é pernambucano.
1: Se você ouvinte também torce pro Santa Cruz ou pra algum time do Pernambuco, deixa aqui nas nossas interações no nosso WhatsApp. E continuando o nosso boletim, tivemos o Atlético Goianiense que derrotou o Goiás por 1x0 fora de casa no clássico do
0: Exato.
1: Equilíbrio.
0: Agora o Cris, outro clássico, né? Porque também é Santa Catarina. O Criciúma superou o Avaí por 3x0 e que temporada vem fazendo o Criciúma. Mesmo agora nesse período de mudanças, né? Sem o Eduardo Batista, o Criciúma vai fazer um grande trabalho e também aquele negócio, né? O grande trabalho de time e tal não é só porque tem um bom técnico, mas é porque é um grande projeto.
1: É, o elenco tem que estar entrosado, o técnico tem que estar entrosado com os jogadores e tudo tem que estar alinhado.
0: Exato.
1: Tudo. E quem estava muito alinhado também era o CRB, que também fez 3x0, só que dessa vez no Cuiabá.
0: Exato. Grande trabalho do Fábio Matias, né? Agora o Fortaleza, Atlético e Clube empataram em 2x2 e é curioso, né? Porque o outro time também do estado do Ceará, né? O Vozão, empatou em 2x2. Curioso.
1: E hoje, no encerramento da rodada, o América Mineiro e Juventude se enfrentam às 19h30 da noite.
0: Agora no Brasileirão Feminino, o São Paulo bateu o Corinthians por 2x1 de virada no jogo de ida da final na Neoquímica Arena.
1: E com esse resultado, o tricolor não só precisa apenas de um empate no jogo de volta para conquistar o seu primeiro título na sua história do Brasileirão, mas com o resultado ele garantiu também um feito inédito, que há 36 jogos o Corinthians não sabia o que era perder.
0: Exatamente.
1: O Corinthians há 36 jogos estava invicto e quem tirou isso foi nada mais e nada menos que o São Paulo, que é um baita clube feminino também.
0: Agora na Fórmula 1, o George Russell da Mercedes venceu o Grande Prêmio do Azerbaijão em Baku e chegou a sua terceira vitória na temporada, ele que estava precisando muito dessa vitória.
1: Exatamente. Agora seguindo com a lista dos três melhores colocados, Max Verstappen da Red Bull terminou em segundo lugar, Isaac Hadjar também da Red Bull completou o pódio em terceiro lugar e o nosso querido Gabriel Bortoleto da Audi terminou na 13ª colocação, e não é nosso 13º, vai cair só em dezembro.
0: Ah, sim, certamente. Ô, piada ruim, hein? Agora na NFL, o futebol americano, pela terceira semana da temporada regular, Baltimore Ravens venceu Dallas Cowboys por 34-31 no Maracanã, um resultado emocionante e apertadíssimo.
1: O Maracanã, que pela primeira vez em sua história recebeu um jogo de futebol americano, mas a partida foi decidida literalmente no último lance, com um field goal de 56 jardas.
0: Pro ouvinte que não conhece o esporte, a modalidade, mas 54 jardas é a metade do campo praticamente, né? O campo que tem 90 jardas no total, então é mais do que a metade. E o field goal, né?
1: É o famoso pênalti do Memphis Depay.
0: Exatamente, né? Mas é aquele lance que você tem que chutar a bola por entre meio Y, né? Aquele Y bem grande que tem... Não é bem um Y, né? Mas é um quadrado que você passa a bola e você ganha 3 pontos, né? E no caso foi o lance decisivo, a última jogada da partida foi um field goal, então era ou acertar ou errar. Então o lance, se você não acertasse, você não ia ganhar. Então era um lance extremamente decisivo nos pés do kicker, que é o cara que chuta, né? Fazendo jus ao nome. E é curioso, né? Porque o último lance foi decidido num chute no grande templo do futebol, né? Pelo menos o templo do futebol brasileiro, mas acho que internacionalmente falando, né? Esse aí, já deixando o nosso field goal aqui, né? Pra encerrar o jogo rápido. Foi muito legal essa semana.
1: Essa semana, né? A gente encerramento aí, dessa vez especial, com um esporte inédito aqui no nosso boletim.
0: É inédito, não, porque a gente já comentou.
1: Inédito no meu período aqui de participação.
0: Será,
1: do
0: cara?
1: Jogo
0: acho
1: rápido.
0: Que a gente já comentou do Super Bowl, do último que teve.
1: É isso aí, galera.
0: Inédito no Brasil, pelo menos, né, ouvinte?
1: Inédito no Maracanã.
0: Nem no Brasil é inédito, né?
1: Olha só, no Brasil é inédito.
0: Exatamente.
1: Mas é sobre isso, galera. Muito obrigado por mais um boletim esportivo dentro do nosso jogo rápido. E queria deixar um salve aqui também pro Marcelo Fávero, que está lá em cima no, na nossa produção, que é o nosso querido Tom Brady.
0: É verdade. Nosso Tom Brady da RTM. É isso aí. Muito obrigado, ouvinte, por essa semana. E na edição que vem tem mais. E agora, com vocês...
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3: No dia 23 de setembro, ocorreu a BSA Legends India Tour 2026, com o duelo de titãs entre Brasil Legends e India All Star, no estádio Jawaharlal Nehru em Kochi, no estado de Kerala, na Índia. As principais lendas campeãs da Copa do Mundo, Ronaldinho Gaúcho, Rivaldo, Júnior, Jorginho, Paulo Sérgio, Viola e outros grandes nomes com passagens históricas pela seleção brasileira e pelo futebol mundial integraram a experiência. Em meio a tudo isso, aquela boa e velha resenha. Ouça aí um dos momentos de descontração diretamente para o programa Atletas no Ar, o quadro que foi inventado ali de frente para o Camando. Sim, Camando, Camando Caia, ex-atleta do Santos, em um bate-papo diretamente do departamento médico, mais conhecido como O Meu Quarto na Índia, comigo, Ricardo Oliveira, e Gustavo Neri, ex-atletas da Seleção Brasileira.
4: Fala, galerinha, beleza? Depois de um belo café da manhã, aqui em Kochi, na Índia, um prazer imenso estar visitando aqui o apartamento Dr. Lovian, do CISA, Centro Integrado
5: de Saúde do Atleta.
4: De Saúde do Atleta. E ao lado, simplesmente, do fera aí, ó, artilheiro.
6: Aqui, ó.
4: Aí faz gol, hein, pai?
6: Aqui, ó. Cuidando de nós.
4: Olha aí, ó. Aí o outro aí, ó.
7: Fala, galerinha. Vamos se cuidar aqui, ó.
4: Isso aí, pai. E aquela correria?
7: É, só amanhã, né?
4: É, o homem não sabe se é lateral, zagueiro, volante, atacante. Tá aí tudo quanto é campo do lugar do campo, hein, guerreiro?
7: E vamos pra cima, né? Foguete não dá ré.
4: É isso aí, pai. Vamos que vamos. E aqui uma conversa com o nosso doutor Lovian. Para aqueles aí que querem perguntar, que a gente tem visto aí muito ex-atleta, doutor, na questão de prótese de quadril. Então eu queria saber aí o exame, o que, que a gente pode estar fazendo aí para poder cuidar, né? Porque a gente aí que jogou ainda gosta de fazer as atividades físicas, como bater uma bolinha. O que, que você tem aí a dizer aí para a galera?
5: A indicação de um dos exames de referência sobre a densidade mineral óssea, a densitometria óssea.
4: Maravilha, importante essa conversa. Pode ter certeza que vamos pedir aquele pedido para nós, né? Para poder estar fazendo esse exame para ver, né? Mas também tem a questão de alimentação, essas coisas também, né, doutor? Contribui muito, né? Que eu sou um cara aí que evito refrigerante, bebida alcoólica. É, se cuida muito na questão de alimentação também, o que, que você acha? Estou no caminho certo ou não?
5: É, porque você é o que você come.
7: Uau!
4: Beleza, beleza, e agradeço aí pela atenção, né? Nosso corpo aí é templo do Espírito Santo, temos que cuidar, a gente previne, não é para já, é para daqui, Deus permitindo aí vários anos, então vamos cuidar, né? Aquela alimentação, aquele treinamento adequado e descansar, né, doutor? Que faz parte também do trabalho, né?
5: A integralidade do corpo, da alma e do espírito.
4: Maravilha. E o que o Ricardo achou aí da...
6: Cara, pra mim foi incrível, assim, hoje o que ele trouxe pra gente, né? Entendendo que, pra nós que jogamos, é sempre muito, muito desafiador a gente se manter disciplinado com cuidado, depois que a gente para de jogar, cuidar do corpo... Treinar, não treinar como a gente treinava quando a gente estava em atividade, mas sim você entender a importância de você ter qualidade de vida, porque senão você simplesmente abandona o seu corpo e aí depois, meu irmão, quando chega uma fatura impagável, não tem como recuperar. Então essa abordagem que ele trouxe hoje para nós, para mim foi muito esclarecedor, e eu já pedi para ele o nome. Com certeza, voltando ao Brasil, eu vou fazer esse exame, porque a busca é realmente por qualidade de vida, manter o corpo saudável e ter qualidade de vida para a gente poder desfrutar de tudo aquilo que a gente conseguiu granjear, agarrinhar durante a nossa carreira. Então o corpo, sim, ele é um templo, ele é um território do sagrado, e a gente cuida por isso também, para que a gente possa mantê-lo saudável. E eu sempre falo o seguinte, que os nossos sonhos, eles moram dentro do nosso corpo. A chance de realizar tendo um corpo saudável, ela aumenta bastante.
4: Maravilha, hein, guerreiro? E aí, só na... aquela relaxada, pai?
6: Soltar um pouquinho a musculatura. Foram um dia viajando dentro do avião.
4: E caiu na área, só ir do teu lado pro abraço, não?
6: Não, meu irmão. Ali dentro da área a gente põe pra dentro e vamos comemorar.
4: Isso é nóis. Aí, e aí, pai?
7: Eu vou na mesma linha de raciocínio do Ricardo, né, pai? Me cortar aqui, né? É isso aí. No mesmo segmento, e se cuidando, saúde, que é o primordial pra nossa vida aí.
4: Maravilha, hein? Doutor Lovian, obrigado mais uma vez, aprendendo sempre, hein? Sabe que você é fera, gratidão a Deus sempre pela sua amizade, e que possamos estar sempre bem, né? Ricardo fez

0: Foi sim, foi uma honra fazer parte desse momento ao lado de atletas que marcaram a história do Brasil, viveram grandes conquistas, levantaram troféus e ajudaram a escrever capítulos inesquecíveis no nosso futebol. Mais do que um evento, foi uma celebração de trajetórias, memórias e da força que o esporte tem de conectar pessoas, culturas e gerações. Momentos únicos, encontros especiais e uma conexão com a torcida indiana que levaremos para sempre. Seguimos sendo referência dentro e fora de campo para quem vive o esporte como paixão. O jogo, sim, ganhamos. Brasil 4, Índia 3. Agora então seja expressivo, facilmente compreensível, demonstre as suas ações por meio da fala, fale com Deus, fale sozinho, fale com os outros. Por isso que ruge o leão, fala fera.
1: Fala fera.
2: Luciano, acompanhando Pamela sintonizada, Soraya no Rio de Janeiro, Cris Feijó por aqui, Jean Maciel. Estamos na companhia da Marileia, junto com a Maria Angélica, doutora Thaís. A Fran tá com a gente, a Luciene, a Vera Souza, a Rosângela, a Bebel e o Diego.
0: Agora então o corpo aí, ó, já sente o cansaço, a mente é testada e o coração revela aquilo que realmente nos move. A última volta não é o fim, é a chance de terminar com os olhos fitos em Jesus. Preparem-se para a última volta.
1: Última volta!
2: Com trabalhos técnicos do Luiz Felipe e do Pedro Campos, produção e apresentação do Lovie Henrique. E as vinhetas?
0: Elas gravadas pelo meu mano Edson Tauil, a voz da Bíblia. Uma semana abençoada para todos os nossos ouvintes, por todo mundo, porque este foi mais um Atletas no Ar.
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0: Transmundial e a Hora de Brasília. 10 horas e 30 minutos.
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4: Agora queremos falar um pouco sobre desespero, apatia e desânimo. Contrário ao espírito agitado e impaciente, esta atitude pecaminosa surge no coração quando os problemas avolumam e um esforço extraordinário gasta para vencer uma barreira não surte efeito. A tentação do diabo para desistir não será vencida apenas pelo esforço humano. O desânimo torna o servo do Senhor apático. Desiste de se esforçar e abandona o projeto. Muitos caem na depressão. Pense bem no pai que trouxe seu filho endemoninhado para os 9 discípulos ao pé do Monte da Transfiguração em Marcos 9. Gastaram muita energia no intuito de expulsar esse emissário das hostes inimigas enviadas por Satanás. Com seus mais cansativos esforços, não conseguiram mais do que aumentar o desânimo do pai. Marcos 9, 18. Ele esperou a descida de Jesus do monte. Podemos detectar o desespero do pai quando trouxe seu filho para Jesus e disse: "Se podes fazer alguma coisa, tem compaixão de nós e ajuda-nos." Jesus repetiu a frase: "Se podes." Tudo é possível àquele que crê. Jesus foi de tal modo irado com os 9 discípulos que tentaram expulsar o demônio. Exasperado, ele disse: Ó geração incrédula, até quando terei que suportá-los? Versículo 19. Nenhuma dúvida poderá pairar em nossa mente a razão das tentativas não conseguir tirar o invasor satânico no menino foi a incredulidade dos discípulos. E nós, que temos enfrentado barreiras intransponíveis, com nenhum resultado perceptível, depois de clamar, jejuar e chorar diante de Deus para uma solução, será que a atitude de desistência e sentimento de desespero não seria justificável se nós aproximarmos a Deus com uma fé de resistência da teia de uma aranha? É de esperar que logo desistiremos e perderemos o ânimo.
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4: O perigo que o autor de Hebreus notou na igreja dos cristãos judeus destinatários foi a perda de ânimo. Escreve: Lembrem-se dos primeiros dias depois que vocês foram iluminados, quando suportaram muita luta e muito sofrimento. Algumas vezes vocês foram expostas a insultos e tribulações. Em outras ocasiões, fizeram-se solidários com os que assim foram tratados. Vocês compadeceram dos que estavam na prisão e aceitaram alegremente o confisco dos seus próprios bens, pois sabiam que possuíam bens superiores e permanentes. Por isso, não abram mão da confiança que vocês têm. Ela será ricamente recompensada. Vocês precisam perseverar, de modo que, quando tiverem feito a vontade de Deus, recebam o que Ele prometeu. Hebreus 10, 32 a 36. Não será necessário concentrar muito para concluir que esses irmãos estavam em perigo de desistir se não tivessem uma fé robusta. Davi anima seus leitores com a esperança: Tu me farás conhecer a vereda da vida, a alegria plena da tua presença, eterno prazer à tua direita. Salmo 16, 11. Uma fé não experimentada diariamente, da natureza que Davi descreve, é condenada a enfraquecer e se tornar lânguida. Quando a fé não se renova diariamente com adoração e alegria na presença do Senhor, ela não se fortalece para enfrentar as provações que nos assolam. Não podemos saber como os norte-coreanos conseguem manter sua fé nos campos de concentração em que eles suportam opressão e abusos inconcebíveis. Seus sofrimentos são indescritíveis: torturas, fome, frio, de temperaturas muito abaixo de zero, sem agasalho necessário. Mesmo assim, não desistem. O descanso do Senhor oferecido a todos os cansados e sobrecarregados, que carregam o jugo do Senhor e aprendem de Cristo, se explica unicamente na suficiência da graça que Deus dispensa para os seus filhos amados.
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4: Jeremias foi sujeito a opressão e torturas, teve que arcar com o descaso do povo de Jerusalém diante de suas declarações da palavra do Senhor. Mesmo assim, escreveu: Graças ao grande amor do Senhor é que não somos consumidos, pois as suas misericórdias são inesgotáveis. Renovam-se cada manhã, grande é a tua fidelidade. a minha porção é o Senhor, portanto, nele porei a minha esperança. Lamentações 3, 22 a 24. Jeremias passou pela cerca de Jerusalém imposta pelo exército de Nabucodonosor. Sua mensagem foi rejeitada e as profecias falsas dos profetas mentirosos agradou o povo. Eles imaginam que os sonhos que contam umas aos outros farão o povo esquecer o meu nome, assim como seus antepassados esqueceram o meu nome por causa do Baal. O profeta que tem um sonho, conte o sonho. E o que tem uma minha palavra, fale a minha palavra com fidelidade. Pois o que tem a palha a ver com o trigo? Pergunta o Senhor. Não é a minha palavra como fogo? Pergunta o Senhor. E como um martelo que despedaça a rocha? Jeremias 23, 26 a 29. Nesse texto, o profeta Jeremias está chamando a atenção que qualquer profecia que não vem de Deus não passa de palha, não tem valor algum. Paulo sofreu a dor e vergonha causadas pelo espinho na carne, que foi tão incômodo que pediu 3 vezes que o Senhor o removesse. Mas em vez de tirá-lo, mandou Paulo descansar no leito da sua graça. Disse Deus: minha graça é suficiente para você, pois o meu poder se aperfeiçoa na fraqueza. 2 Coríntios 12, versículo 9. Mas graça se aproveita unicamente pela fé. Portanto, o solo em que a graça cresce fica no coração transbordando de fé. Uma vez que o apóstolo soube a razão desse espinho, não reclamou mais. Com a promessa da graça abundante de Deus, sentiu-se fortalecido para enfrentar o sofrimento que manteria seu espírito humilde e submisso. Sua fé expulsou todo sentimento de desespero. Salmo 73 é um dos exemplos bíblicos excelentes para animar aqueles que se desanimam facilmente.
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4: O Salmo da família de Asaf começa a comentar sua dificuldade em ver como aqueles que nem adoram a Deus, nem creem nele, são aparentemente abençoados na sua vida próspera, vida sem doença, vida bem acompanhado, como se poderia dizer, de todas as bênçãos que não vêm de Deus de fato. Enquanto isso, o homem justo sofre, ele tem dificuldades, ele pode até perder sua família. Ele tem muitas desgraças aparentes que levou ele a pensar que talvez a fé não valeria manter. Mas no fim do Salmo 73, nós lemos como sua atitude mudou quando sua fé foi restabelecida. Contudo, sempre estou contigo. Tomas a minha mão direita e me sustens. Tu me diriges com o teu conselho e depois me receberás com honras. A quem tenho no céu senão a ti? E na terra nada mais desejo além de estar junto a ti. O meu corpo e o meu coração poderão fraquejar, mas Deus é a força do meu coração e a minha herança para sempre. O que essa família de Asaf queria comunicar é o fato de que quem confia no Senhor nunca precisa sentir deprimido. Deus é o maravilhoso fonte e base de uma vida segura, não somente nesta vida, mas na vida vindoura.
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5: Ao estacionar na casa da ex-esposa, Carlos pensou em como odiava quando era a hora das crianças voltarem para a mãe. As crianças deram um grande abraço em Carlos, disseram tchau, te amo, e correram em direção à casa. Ele viu sua esposa abraçá-los, acenar e entrar em casa. Carlos sobe a rua e depois encosta. Ele se pergunta como esse divórcio aconteceu. Ele pensa, como poderia jurar que nunca faria aos meus filhos o que meus pais fizeram comigo? No entanto, assinei os papéis do divórcio sem brigar. Eu me ressentia de ir e vir entre as casas de mamãe e papai, e agora meus filhos estão fazendo a mesma coisa. Como isso aconteceu? Bem-vindos aos Chamados à Vitória. Eu sou Edson Tauil e já está aqui conosco Douglas Peck. Esta série de programas discute as formas como os adultos ainda são impactados pelo divórcio de seus pais, mesmo que o divórcio tenha ocorrido muito tempo atrás. Hoje veremos por que os adultos com pais divorciados se divorciam com tanta frequência e como futuros divórcios podem ser evitados quando voltarmos aqui no Chamados à Vitória. Douglas, seja bem-vindo mais uma vez.
6: Muito obrigado, Edson.
5: Eu sei que você deu aí uma estatística em um programa anterior, mas como poderia dizer aos nossos ouvintes como o divórcio dos pais afeta o casamento dos filhos?
6: Sim, claro. Essas estatísticas nós vemos através de pesquisas nos Estados Unidos, que mostram que se uma pessoa com pais divorciados se casa com uma pessoa que não teve divórcio dos seus pais, as chances de um casamento terminar em divórcio aumentam em torno de 50%.
5: Né? Isso é comparado a duas pessoas que se casam sem pais divorciados.
6: Exatamente, né? Agora, mas se os dois que se casam, né, os dois recém-casados, vêm de lares que os dois pais são divorciados, a chance do casamento fracassar aumenta em torno de 200%.
5: Uau. Esses são números assustadores, né, Douglas? Por que, que é assim? O correto seria pensar que, por causa de que eles experimentaram, tentaria evitar o divórcio?
6: Exatamente, né? Essa é a suposição lógica. O problema é que um adulto, filho de pais divorciados, geralmente traz uma grande quantidade de questões junto para o casamento dele.
5: Sim.
6: Na primeira série, nós registramos o impacto do divórcio dos pais, e nessa série nós estamos analisando uma série de questões que têm um impacto negativo nos relacionamentos e nos casamentos dos filhos, né?
5: Certo.
6: Os adultos, filhos de pais divorciados, costumam trazer raiva para o casamento. Esse é um grande problema que a gente vê, né? Existe também a possibilidade de um medo do abandono, do medo da rejeição, do medo de ser inadequado ou inferior, a ausência do pai, a amargura, a falta de perdão, todas essas coisas existem, né? E eles costumam ter dificuldade em confiar nas pessoas e tem medo de que algo ruim possa acontecer a qualquer momento. Isso pode trazer um estresse muito grande nos relacionamentos. Lembre-se também que a maioria dos adultos, filhos de pais divorciados, nem percebem que tem esses problemas.
5: Mas está incubado lá dentro, né?
6: Sim.
5: Então, essas são as razões pelas quais os adultos, filhos de pais divorciados, geralmente se divorciam.
6: Sim, esses problemas geralmente ficam escondidos, como você falou agora há pouco, né? Eles ficam em segundo plano, mas enfraquecem os relacionamentos. É difícil ter um relacionamento satisfatório com alguém que não confia em você. É difícil estar perto da sua esposa quando você tem o medo de que ela vai te deixar a qualquer momento.
5: Como relacionamentos saudáveis são construídos com base na confiança, vemos como o casamento sofreria sem isso.
6: Exatamente, esse é um problema. Mas o que pior é que muitas vezes os adultos, filhos de pais divorciados, não têm uma referência saudável,
5: exato,
6: né? Ou somente têm uma referência para a aparência de um casamento saudável.
5: Acho que eu sei o que você quer dizer, mas quero ter certeza.
6: Sim, é. O casamento exige trabalho árduo para torná-lo bem-sucedido e saudável. Você sabe disso, né?
5: Sim.
6: Os casamentos contêm dois indivíduos cheios de pecado. Como resultado, vão haver divergências, faíscas, mágoas e mal-entendidos. Mas para aqueles que têm pais divorciados, raramente eles viram uma maneira construtiva de lidar com essas situações. A solução foi, se você não consegue resolver as coisas, termine o relacionamento. E, novamente, eu não estou humilhando nem desonrando pessoas divorciadas. É assim que é a perspectiva das crianças que testemunham isso, né? Testemunham os divórcios. Eles não viam comunicação produtiva ou resolução eficaz de conflitos. Portanto, eles não tinham um modelo saudável para copiar para os seus próprios relacionamentos.
7: Ou seja, não é exemplo, né? Isso fica bem claro colocado dessa forma.
6: Exatamente. Mas pode ficar pior, né? Em 1 Pedro 5, versículo 8, nós lemos: o diabo, o inimigo de vocês, anda ao redor como um leão, rugindo e procurando a quem possa devorar. Satanás quer que os casamentos falhem. Então ele planta semente de dúvida. Ele diz: se a mamãe e o papai não conseguiram, como é que eu vou conseguir? Ou então: agora você entende porque o seu pai deixou sua mãe. Basicamente, você está se sentindo desrespeitado, inadequado, não apreciado. Provavelmente foi assim que meu pai se sentiu. Ele saltou fora, mas agora eu estou entendendo por quê. Eu acho que está tudo bem se eu sair desse relacionamento também.
7: Douglas, eu entendo o que você está dizendo aí, porque alguém pensaria assim, mas ainda assim é muito triste, né?
6: Lamentável. É, mas as boas notícias começam com programas como este que nós estamos fazendo, né?
7: Sim.
6: Que permitem que as pessoas saibam por que estão reagindo do jeito que estão reagindo.
7: E eu quero falar sobre como superamos o desejo de nos divorciar, mas vamos fazer isso daqui a pouquinho. Fique ligado! Você está ouvindo Chamados à Vitória. Hoje estamos discutindo ou conversando por que adultos, filhos de pais divorciados, se divorciam em taxas muito altas. E o que pode ser feito para evitar o divórcio?
6: E eu quero adicionar que todo mundo que está nos ouvindo pode se beneficiar do que estamos falando hoje. Isso porque quase todo mundo conhece alguém que tem pais divorciados. Mesmo que os seus pais não se divorciem, provavelmente alguém em seu círculo familiar ou de amizades já passou por isso, né?
7: É. Agora, então você sabe, querido ouvinte, você que acompanha o nosso programa ou programas como esse, mesmo que você não seja filho de pais divorciados, pode equipar você para ajudar uma família, um amigo, um colega de trabalho, certo,
6: Douglas? Exatamente. E eu quero levantar um outro ponto muito importante. Também existem divórcios emocionais.
7: Ah, é? O que é isso? Divórcio emocional.
6: Em algumas culturas, o divórcio é tão inaceitável que as pessoas não se divorciam, mas são emocionalmente divorciadas. O marido não trata a esposa de maneira amorosa. Efésios 5, versículo 25 diz: maridos, ame cada um a sua mulher, assim como Cristo amou a igreja e entregou-se por ela. 1 Pedro 3, versículo 7 diz: do mesmo modo vocês, maridos, sejam sábios no convívio com suas mulheres e tratem-nas com honra, como parte mais frágil, e co-herdeiras do dom da graça da vida, de forma que não sejam interrompidas as suas orações. Se você não está fazendo isso por sua esposa, mesmo não sendo divorciado, ainda há um problema aos olhos de Deus.
7: Pois é. Esse versículo disse que suas orações serão interrompidas. É para ser que não passa do certo.
6: Pois é, Deus leva a aliança do casamento muito, muito a sério mesmo, né?
7: Então, o que os adultos, filhos de pais divorciados, podem fazer para evitar o divórcio no futuro?
6: Antes de responder, vamos falar de um ponto interessante e importante.
7: Qual é?
6: Quando nós falamos de evitar o divórcio, não estou abordando o assunto de abuso doméstico. E isso acontece com homens também, né? Se você está sofrendo abuso doméstico, física ou emocionalmente, converse com seu pastor ou outra pessoa de confiança.
7: Sim.
6: Com os homens, o orgulho e a vergonha, às vezes, os impedem de obter ajuda. Não há defesa bíblica para ser abusado por sua esposa ou abusar fisicamente ou emocionalmente da sua esposa ou ex-esposa. Qualquer forma de abuso é contrária à palavra de Deus. Se você abusou de sua esposa ou abusou de sua ex-esposa, procure ajuda e oração imediatamente.
7: Que bom que você mencionou isso, viu, Douglas? Porque os adultos com pais divorciados podem fazer isso para evitar o divórcio no futuro.
6: Exato. Nós podemos ver três etapas. Mais uma vez, essas três etapas são sugeridas pelo pastor Kent Darcy, né? A primeira é a que o ouvinte já ouviu no começo dessa série. Saiba como o divórcio de seus pais o afetou e provavelmente ainda o afeta. Você pode ouvir a primeira série de programas que fizemos sobre esse tópico no site transmundial.org.br. www.ex.com.br. Esses programas cobriram uma série de questões que afetam adultos, filhos de pais divorciados. Eu também recomendaria ouvir outros programas dessa série, pois estamos cobrindo tópicos diferentes dos, daqueles que nós cobrimos na primeira série.
7: É verdade.
6: Mas a primeira etapa é saber como você ainda está sendo afetado pelo divórcio dos seus pais.
7: Boa dica, Douglas. E qual é o segundo passo?
6: Precisamos nos arrepender e pedir perdão a Deus por qualquer pecado que tenhamos cometido. Talvez nós tenhamos quebrado o nosso compromisso de casamento. Temos adultério, abuso de álcool, jogos de azar, divórcio emocional, raiva, comportamento orgulhoso. Depois que Davi foi confrontado por seu pecado com Bate-seba, no Salmo 51, versículo 4, Davi declarou a Deus: "Contra ti, só contra ti pequei e fiz o que tu reprovas, de modo que justa é a tua sentença e tens razão em condenar-me." Muitas vezes, em situação de divórcio, os cônjuges estão preocupados, acusando um ao outro, e deixam de se humilhar e confessar seus próprios pecados a Deus, o que fizeram ou não fizeram que contribuíram para o divórcio. Em vez disso, precisamos nos humilhar e confessar nossos pecados a Deus. Jesus disse em Mateus 5, versículos 23 e 24: "Portanto, se você estiver apresentando sua oferta diante do altar e ali se lembrar de que seu irmão tem algo contra você, deixe sua oferta ali, diante do altar, e vá primeiro reconciliar-se com seu irmão. Depois volte e apresente sua oferta."
7: Você está dizendo que um homem deve pedir perdão à ex-esposa por qualquer pecado que cometeu contra ela?
6: Sim, sim. Eu recomendaria procurar o conselho bíblico de um pastor ou outro líder da igreja primeiro. Mas o versículo que acabamos de ler, em Mateus 5, inclui todos os que pecaram.
7: E qual é o último passo para evitar o divórcio, Douglas?
6: O último passo envolve fortalecer intencionalmente o seu casamento. Participe de aconselhamentos matrimoniais, reúna um grupo de amigos para ler e discutir um livro cristão sobre o casamento. Se você tiver acesso a alguma conferência de casais, vá e leve a sua esposa.
7: Douglas, novamente chegamos ao fim de mais um programa.
6: Pois é.
7: Então, você... parece que o trabalho é tão rápido, né? Você pode nos dar um resumo do que nós conversamos hoje?
6: Claro.
7: Vamos lá.
6: Nós começamos falando sobre algumas das questões que contribuem para que os adultos, filhos de pais divorciados, se divorciem. E um dos principais é a falta de modelos saudáveis que nos mostrem como ter um casamento saudável. Em seguida, nós analisamos três etapas para superar o divórcio: aprender como o divórcio dos pais os afetou, confessar qualquer pecado relacionado ao divórcio a Deus e tomar medidas intencionais para fortalecer o casamento e os relacionamentos que temos agora.
7: Obrigado, Douglas. Encorajo nossos ouvintes a compartilhar o que você aprendeu hoje com outras pessoas. Se você já é divorciado, recomendamos que você se lembre de que este é um novo dia, é um novo tempo. Entregue sua vida para Jesus e Ele direcionará seus passos para um relacionamento saudável. Obrigado por sintonizar Chamados à Vitória, onde os homens são equipados e fortalecidos para alcançar seu potencial dado por Deus. Hoje discutimos as razões pelas quais o divórcio dos pais muitas vezes leva ao divórcio dos filhos e o que pode ajudar a evitar isso. O material que usamos foi baseado no trabalho de Ken Dorsey e no Ministério ACDM e usado com permissão. Querido ouvinte, caso você tenha alguma dúvida, acesse o nosso site www.transmundial.org.br. Esperamos contar com você em nosso próximo programa. Esse programa foi apresentado por mim, Edson Tawil, e Douglas Peck. Na mesa de som, Lilian Claro. Até o próximo.
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8: Hoje é dia 11 de outubro. O tema da nossa oração é alegria no casamento. Deleite-se no Senhor e Ele atenderá aos desejos de seu coração. Salmos 37, versículo 4. Isso também se aplica ao casamento. À medida que caminhamos perto de Deus, intercedemos por nosso cônjuge e agradecemos a Deus por essa companhia, Ele nos abençoa e concede alegria na vida a dois. Eu sou Matheus Pires e é uma honra orar com você.
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0: Transmundial e a Hora de Brasília, 11 horas.
11: Agora a gente vai falar sobre o nosso famoso embaixador das águas do Brasil. Sabe quem é, Camila? Olha o nome dele ali.
12: Oh, aqui é nosso astro.
11: Sua excelência. É o pato mergulhão. Uma ave que precisa de água limpa e corrente para viver e que está seriamente ameaçada de extinção.
13: Infelizmente, e tem gente trabalhando para isso não acontecer, viu, Cabrini? É um projeto para tentar reverter esse quadro e que já está gerando frutos. Os pesquisadores registraram um momento inédito e espetacular.
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14: Talvez até o começo desse programa vocês nunca tenham ouvido falar do pato mergulhão, e eu também imagino e me arrisco a dizer que a maior parte de nós que estamos ouvindo esse programa agora nunca tenha visto um pato mergulhão, né? É uma árvore muito rara, que é encontrada em poucos lugares e que depende de rios limpos e muito bem preservados para poder sobreviver. A reportagem que a gente acabou de ouvir mostra que tem muitos pesquisadores aí, né, gente, que tem dedicado tempo, conhecimento, tecnologia e recursos para tentar impedir que essa espécie desapareça. E enquanto eu assisti a reportagem, eu fiquei pensando, por quê? Por que fazer tanto esforço para salvar um pato, não é mesmo? Qual a diferença na minha vida, na minha rotina, se esse pato desaparecesse? Será que minha conta de luz vai ficar mais cara se ele desaparecer? Será que o sabor da minha comida vai mudar? Será que minha vida de verdade vai ser diferente? E talvez existam boas respostas ecológicas para essas perguntas, né? Mas hoje eu quero fazer uma pergunta anterior a todas elas. Uma criatura precisa ser útil para nós, para ter valor?
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14: Muito prazer. Meu nome é Carlos Henrique e está começando mais um Pensando Verde, nosso encontro semanal para falar sobre fé e meio ambiente. E se você também tem alguma coisa que sempre quis saber, sempre quis perguntar ou entender melhor, manda sua mensagem no nosso WhatsApp, DDD11 97 418 1456, e bora aprender juntos. Pessoal, semana passada a gente conversou sobre de quem é a água, né? A gente viu que antes da gente ser consumidor, a gente é receptor dessa água. A gente viu que a gente depende dessa água, a gente depende dos rios, da chuva, do solo, da vegetação. A gente depende de uma criação que a gente não produziu. Mas hoje eu quero dar um passo além. Eu quero dar esse passo porque existe um risco nessa conversa. A gente pode começar a pensar que a gente precisa preservar a natureza apenas porque ela é útil pra gente, né? Então, proteja a floresta porque a gente precisa de água. Proteja os insetos porque a gente precisa da polinização. Proteja os rios porque a gente precisa beber água. Proteja determinada espécie porque talvez um dia encontremos nela alguma substância que vire medicamento. Percebe? Tem uma lógica aí. A natureza precisa justificar a sua existência pelo serviço que ela presta para o ser humano. Mas será que a Bíblia permite a gente olhar para a criação só dessa maneira? Existe uma parte extraordinária no livro de Jó, depois de muitos capítulos e capítulos de perguntas e discussões e tentativas de explicar o sofrimento, que Deus vai responder para ele, né? Lá no capítulo 38, que Deus vai começar a fazer um monte de perguntas para Jó. Só que o curioso é perceber sobre o que Deus fala. Deus fala da terra, do mar, das estrelas, dos animais selvagens, do leão, do corvo, da cabra montês, né, do falcão, enfim. É quase como se Deus levasse Jó para uma enorme aula sobre a criação. Uma enorme aula sobre ecologia. E tem uma pergunta em Jó, no capítulo 38, que eu acho particularmente bonita. Deus pergunta quem abre o caminho para a chuva cair. Então, ele diz que ela cai. E o versículo fala exatamente assim. Cai, né, sobre uma terra onde não vive ninguém, sobre um deserto no qual não há ninguém. Presta atenção nisso, gente. Tá chovendo onde não tem ninguém. Nenhuma plantação humana esperando aquela água, nenhuma cidade, nenhum agricultor, nenhum turista tirando foto. Tem ninguém nem olhando para aquilo ali. Não é instagramável, sabe? E mesmo assim Deus manda chuva. Existe um mundo acontecendo sem a gente. Talvez essa seja uma das coisas mais difíceis para a gente aceitar. Deus criou coisas que não precisam de nós. Existem flores desabrochando nesse exato momento que nenhum ser humano jamais vai ver. Tem animais vivendo em regiões onde provavelmente nenhum de nós vai colocar os pés. Tem organismos no fundo do oceano que passamos milhares de anos sem saber nem que existiam. Tem lugares onde chove, mesmo sem ninguém estar segurando o guarda-chuva, sabe? Isso confronta profundamente nessa maneira moderna de pensar. Porque a gente gosta de perguntar para que serve. Para que serve essa árvore? Para que serve esse animal? Para que serve preservar esse pedaço de terra? E claro, tem momentos em que essa pergunta ela é legítima. A criação realmente nos serve de inúmeras maneiras. Mas talvez exista uma pergunta anterior, né? Será que alguma coisa criada por Deus precisa servir a mim para ter o direito de existir? Vou voltar lá para a reportagem. Imagina que alguém pergunte aos pesquisadores, tudo bem, mas para que serve o pato mergulhão? A gente podia construir uma resposta ecológica linda. A gente podia explicar sua relação com os rios onde ele vive, poderia falar sobre biodiversidade, poderia falar sobre equilíbrio, sobre como determinadas espécies funcionam como indicadores de qualidade ambiental. E tudo isso é importante, tudo isso tem seu valor. Mas eu queria acrescentar uma resposta teológica. Ela existe, o pato mergulhão existe, porque Deus quis que ele existisse. E isso, por si só, deveria significar alguma coisa para a gente. Em Gênesis 1, antes mesmo da criação do ser humano, Deus olha repetidamente para aquilo que ele está criando e ele declara, né, que é bom. O valor da criação não começa quando Adão descobre o que pode fazer com ela. Deus já tinha chamado aquilo de bom. Isso significa que um pato vale mais que uma pessoa? Não. E eu acho importante a gente também falar isso. A Bíblia apresenta o ser humano de maneira muito particular. Homens e mulheres são criados à imagem e semelhança de Deus. Existe uma dignidade humana muito singular. Então, reconhecer o valor nas outras criaturas não significa apagar a diferença entre os seres humanos e os animais. mas tem um salto muito grande entre dizer o ser humano possui uma dignidade particular e dizer todo o restante da criação existe só para satisfazer o ser humano. A própria Bíblia não parece enxergar o mundo dessa maneira. Já no capítulo 38 e 39, apresenta um mundo enorme, complexo, selvagem, e que não está organizado simplesmente ao redor das nossas necessidades. Talvez nosso problema seja querer ser a medida de tudo, gente. A gente avalia rapidamente aquilo que a gente encontra. Se é bonito, se é feio, se é perigoso, se é fofo, se é nojento, se dá para descartar. É fácil mobilizar pessoas para poder proteger uma onça pintada. Ela é linda, ela é impressionante. Ela vira documentário. Agora, tenta fazer a mesma coisa, a mesma campanha com um sapinho pequeno, com um besouro, com um morcego, com uma planta que ninguém conhece. Nossa tendência vai ser perguntar, mas o que eu ganho preservando isso? E talvez Jó nos ensine a fazer outra pergunta. Será que Deus enxerga valor aqui que eu ainda não aprendi a enxergar? Cuidado, gente. Isso não significa que a gente não possa usar a criação. A gente precisa evitar esse outro extremo, né? A Bíblia não está apresentando para a gente a natureza como uma coisa intocável. A gente come, a gente constrói, a gente usa madeira, usa água, enfim, a gente usa. O problema aparece quando a utilidade se torna o único critério de valor. Porque aquilo que não serve aos nossos interesses passa rapidamente a ser descartável. E talvez isso explique parte da maneira como a gente trata o mundo. A criação, ela louva a Deus sem precisar de plateia. O Salmo 148 convoca a criação inteira ao louvor. É o sol, a lua, as estrelas, os animais selvagens, tudo é chamado a louvar o Senhor. É uma maneira poética de mostrar que a criação possui uma relação com Deus que não passa necessariamente por nós. Nós não somos os únicos diante do Criador. Nós somos parte de uma comunidade muito maior de criaturas. E talvez isso produza na gente uma virtude que tá em falta, né? Que é a humildade. A criação não existe para nos adorar. Nós e a criação existimos para a glória de Deus. E é aí que a reportagem fica ainda mais bonita. Talvez agora a gente possa voltar aos pesquisadores tentando salvar o pato mergulhão. Tem algo muito bonito naquela cena. Seres humanos utilizando conhecimento, tecnologia, recursos, trabalho, não para transformar aquela criatura em produto, mas para permitir que ela continue existindo. Pensa nisso. Talvez exista aí uma pequena imagem daquilo que significa cultivar e guardar. Nossa inteligência não precisa servir só para descobrir como extrair mais da criação. Ela também pode servir para poder proteger a criação. Ciência pode ser instrumento de cuidado, tecnologia pode ser instrumento de cuidado, dinheiro pode ser instrumento de cuidado, conhecimento pode ser instrumento de cuidado. E muito provavelmente você nunca vai ver um pato mergulhão. E tá tudo bem, gente. Talvez você nunca visite nenhum lugar onde ele vive, né? Talvez sua rotina nunca seja diretamente alterada pela existência desse pato mergulhão. Mas talvez essa seja justamente a provocação. A gente precisa aprender a cuidar também daquilo que não existe para o nosso benefício imediato. Porque amor, que só protege aquilo que precisa, corre o risco de ser só interesse. Mordomia cristã significa reconhecer que o mundo colocado sob nossos cuidados não é nosso. Então nessa semana eu queria te propor um exercício diferente. Quando você encontrar alguma criatura que normalmente você ignoraria, pode ser uma árvore na calçada, pode ser um passarinho, um inseto, uma planta nascendo ali onde ninguém plantou, ou talvez até aquele bichinho que você olha e pensa, meu Deus, pra que isso existe, né gente? Tenta trocar essa pergunta, em vez de perguntar só pra que isso serve, pergunta, o que Deus vê aqui que eu ainda não aprendi a enxergar? Jó descobriu que o mundo era muito maior do que suas perguntas. Ele descobriu que havia chuva caindo onde nenhum ser humano estava olhando. Animais vivendo suas vidas sem pedir nossa autorização. Uma criação inteira sustentada por Deus. E talvez nós também precisemos reaprender isso. O ser humano possui uma dignidade extraordinária, gente. A gente é a imagem de Deus. Mas ser a imagem de Deus não significa que somos donos de tudo. Talvez signifique justamente aprender a olhar para aquilo que Deus fez e cuidar. Mesmo quando não conseguimos colocar preço, mesmo quando não conseguimos transformar em produto, mesmo quando não sabemos explicar imediatamente para que serve. Porque muito antes de nós atribuirmos preço, função ou utilidade à criação, Deus olhou para aquilo tudo e disse que era muito bom. Bom, pessoal, muito bom estar com vocês mais essa semana. Espero que vocês tenham gostado de mais esse episódio. Se você perdeu algum programa ou quiser ouvir novamente esses anteriores, é só acessar o site da RTM, www.rtmbrasil.org.br. Um abraço, pessoal, e até a próxima semana.
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2: Querido ouvinte da Rádio Transmundial, todo mundo busca ter alegria na vida. De crianças a idosos, todos nós buscamos a alegria para as nossas vidas. E por essa razão, a palavra do apóstolo Paulo que diz: alegrai-vos sempre no Senhor, outra vez digo alegrai-vos, que ele faz em sua carta aos Filipenses, capítulo 4, versículo 4, são as palavras mais simples de serem lidas e entendidas em toda a palavra de Deus. Mas quando você cava mais abaixo da superfície, elas nos levantam uma montanha de perguntas. Será realmente possível se alegrar sempre, como ele diz? O que significa alegrar-se sempre no Senhor? O que isso significa? Será que eu devo ficar por aí com um sorriso engessado no meu rosto? Será pecado sentir-se deprimido ou triste? Será que devo negar a dor ou a tristeza? Como é possível se ter qualquer poder de mandar em um sentimento? Será que essas palavras não soam meio irreais, de um certo otimismo exagerado? Algumas pessoas podem até ficar depressivas apenas ao ler esse versículo por entenderem que jamais conseguiram colocá-lo em prática. Bem, é preciso reconhecer primeiramente que aquilo que Paulo ordena aqui não é apenas uma disposição alegre, como muitos têm por natureza. Mas ao invés disso, estamos falando de algo que requer um poder sobrenatural. Ele fala da alegria no Senhor. Lembre-se, alegrai-vos sempre no Senhor. E mesmo que pensemos nunca ser possível alcançar perfeitamente essa alegria nesse mundo atribulado, Paulo repete a ordem para dar ênfase, como se ele dissesse: é possível sim. Assim não estranhe o que eu estou dizendo. Suas palavras enfáticas nos mostram que a alegria permanente no Senhor deveria ser o alvo de todos nós. Bem, a partir disso, precisamos definir primeiramente o que Paulo não queria dizer. Primeiramente, alegrar-se no Senhor nunca significa que nós não nos sentiremos deprimidos ou tristes. A Bíblia é um livro realista e equilibrado. Paulo também nos ordena a chorar com os que choram, lá em Romanos capítulo 12, versículo 15, e ainda assim nos alegrar sempre. A Bíblia diz que aqueles que estão em comunhão com o Senhor são caracterizados tanto pelo choro sobre o pecado, quanto pela alegria. As Escrituras reconhecem que a disciplina, as provações, não produzem alegria no momento, mas depois produzem fruto pacífico de justiça se nós nos submetermos a Deus. Portanto, aplicaríamos erradamente as palavras de Paulo aqui se entendêssemos que ele quer dizer que um cristão deveria negar ou nunca sentir tristeza ou dor. Os salmos são muito úteis a esse respeito. O salmista geralmente está sobrecarregado com tristeza e então prontamente reconhece seus sentimentos diante de Deus. Ele nunca coloca uma cara feliz e nega a intensidade dos seus problemas. Mas no processo de clamar a Deus por ajuda e refocar os seus pensamentos no Senhor e nas suas grandes misericórdias, ao final do salmo sua disposição é transformada e mesmo embora suas circunstâncias ainda não sejam diferentes. Assim, o salmista muitas vezes experimenta uma enxurrada da alegria que vem de Deus, mesmo no meio da mais tremenda dor. Mas em segundo lugar, alegrar-se sempre no Senhor não é primariamente uma questão de sentir, mas de obedecer. Alegrar-se sempre no Senhor é uma ordem que nós devemos deliberadamente escolher obedecer, especialmente quando estivermos em circunstâncias difíceis.

0: difíceis. Tem a ver com a nossa atitude, com o nosso foco mental diante daquilo que vemos. A escolha para regozijar-se frequentemente deve ir contra a maneira como nós sentimos. Quando atravessamos provações, quando somos tratados de forma injusta, quando ficamos desapontados por pessoas ou circunstâncias, então enfrentamos uma decisão. Obedeceremos a este mandamento para nos alegrar no Senhor ou nos permitiremos ser varridos pelos nossos sentimentos? Nós vemos essa escolha pela alegria ilustrada na vida do próprio apóstolo Paulo, exatamente nesta mesma epístola. Ele estava encarcerado, já por cerca de 2 anos, e estava enfrentando a possibilidade de ser executado a qualquer momento, porque os judeus em Jerusalém o acusaram falsamente de permitir a entrada de gentios no templo e de ter cometido insurreição contra o povo judeu e a sua lei. E não apenas isto, mas no caminho para Roma, Paulo tinha sobrevivido a um naufrágio. Logo que ele chegou, muitos dos pastores em Roma não apenas se distanciaram de Paulo por ser prisioneiro, mas pregavam por inveja, ambição egoísta e porque queriam ser melhores do que ele. Paulo tinha boas razões para estar irado e deprimido por todo o tratamento que ele havia recebido nos últimos anos. Você poderia imaginar que ele precisasse que os filipenses lhe escrevessem cartas, animando-o em razão da sua situação. Mas ao invés disso, esta pequena carta a eles é repleta de alegria da parte do apóstolo Paulo. Bem, já que falamos sobre o que não é alegrar-se sempre no Senhor, então o que é, na verdade, alegrar-se no Senhor? Alegrar-se sempre no Senhor é uma atitude de contentamento e esperança que transcende as circunstâncias, ou seja, não depende das coisas que acontecem ao nosso redor. Embora os nossos corações possam estar pesados com dor ou tristeza por causa das provações, por debaixo da superfície está a confiança permanente de que o nosso Deus é soberano e que as nossas vidas estão nas suas mãos, de forma que nem mesmo os cabelos de nossas cabeças caem no chão sem o seu conhecimento. Paulo aprendeu a estar contente em toda e qualquer situação. Diz o texto lá em Filipenses, capítulo 4, dos versículos 11 até o versículo de número 13. Qualquer situação para Paulo incluía algumas provações bastante duras, em alguns casos em que ele achou que fosse perder a sua vida. Mas isto ele escreve era para que não confiássemos em nós, e sim no Deus que ressuscita os mortos. Portanto, esta alegria no Senhor, que deve ser o nosso alvo, não é uma felicidade superficial baseada em circunstâncias ou na ausência de provações. Mas, ao invés disso, ela é sólida, um contentamento permanente e esperança que é tão firme e certa quanto o nosso Deus, que nos deu suas promessas, é fiel. O nosso Senhor Jesus conheceu esta alegria mesmo quando enfrentou a cruz. Os apóstolos conheceram essa alegria quando eles foram perseguidos por pregar o Evangelho, e diz a passagem de Atos capítulo 5, versículo 41, e eles se retiraram do Sinédrio regozijando-se por terem sido considerados dignos de sofrer afrontas por este nome. Paulo e Silas conheceram essa alegria quando foram injustamente lançados numa prisão na cidade de Filipos, suas costas abertas de tanta surra que levaram, seus pés presos a troncos, num lugar fétido, e cantavam hinos de louvor a Deus. Muitos mártires, como John Huss, conheceram esta alegria. Ele morreu cantando louvores a Deus enquanto as chamas ardiam sobre o seu corpo diante de inimigos que zombavam dele. Querido ouvinte, Deus quer que cada um de nós conheça esta mesma alegria no Senhor, especialmente nos momentos difíceis. A alegria é fruto do Espírito Santo, e a Bíblia está repleta de mandamentos como este para nos regozijarmos. É, portanto, uma questão de obediência e não de temperamento. É uma questão de comunhão com Deus e não de circunstâncias. É uma questão de fé. Experimente agora esta alegria no Senhor, falando com Ele, louvando com a sua voz e entregando todo o seu coração a Ele. Não importa qual for a circunstância que você esteja passando, o Senhor pode lhe dar alegria e alegria verdadeira. Um forte abraço e que Deus o abençoe.
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2: 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Transmundial e a Hora de Brasília, 11 horas e 30 minutos.
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0: Olá, sou Samuel Matos em mais um História das Missões. Em 1821, Mary Ann Cook Wilson tornou-se a primeira mulher solteira enviada da Inglaterra para a Índia com o objetivo específico de se dedicar à educação naquele país. Foram 25 anos ininterruptos de trabalho educacional e ela nunca deixou de proclamar o evangelho que abundava em seu coração. Mary Ann Cook nasceu na Inglaterra por volta de 1785. O contexto em que ela cresceu foram moldados pelo evangelicalismo anglicano do início do século XIX, período de forte expansão do movimento missionário britânico. Mary Ann pertencia à ala evangélica da Igreja da Inglaterra, a Church of England, caracterizada pelo fervor missionário, forte ênfase na leitura e estudo da Bíblia e pelo compromisso com reformas sociais e educacionais. Mary desenvolveu-se no ensino através do método de ensino mútuo, o lancasterismo, no qual alunos mais adiantados ajudavam na instrução dos iniciantes. Mary trabalhou em Londres e tornou-se especialista neste formato pedagógico.
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0: Em resposta ao apelo feito por educadores para atuar em Bengala, na Índia, Mary Ann embarcou enviada pela British and Foreign School Society, chegando em Calcutá em 1821. Sua intenção inicial era criar uma escola para educar jovens hindus. Devido a divergências organizacionais locais, Mary transferiu o seu vínculo pouco após a chegada para a Church Missionary Society, a CMS. A CMS foi fundada em 1799 por anglicanos comprometidos com o Evangelho. A missão financiou e supervisionou o trabalho de Mary Ann na Índia até 1845, quando ela retornou para a Inglaterra. Seriam 25 anos de total dedicação à educação àquele país. Embora tenha experimentado forte oposição no início de seu trabalho, porque a ideia de mulheres receberem educação não era aceita pela cultura local. Mary Ann Cook cria que a educação era fundamental para formar adultos civilizados. Havia também a crença generalizada de que as mulheres não deveriam ser educadas, e alguns espalhavam o discurso mentiroso de que educar meninas era inútil. Mary Ann Cook, no entanto, estava determinada a quebrar essas barreiras.
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0: Mary conheceu e se casaria em 1823, na cidade de Calcutá, com o reverendo Isaac Wilson, que estava viúvo. Clérigo e missionário anglicano da CMS, ele já estava na Índia há 3 anos. Quando o reverendo fez a proposta de casamento, Mary Ann já havia estabelecido com sucesso diversas escolas infantis na região. A liderança missionária local chegou a hesitar em aprovar o casamento de imediato, para garantir que ela não abandonasse o trabalho educacional. Mas o compromisso de Mary Ann e sua vocação foram ainda mais reforçadas com o casamento com o reverendo Isaac Wilson. Após o casamento, ela passou a assinar seu nome como Mary Ann Cook Wilson e continuou gerenciando as escolas normalmente. O casamento durou cerca de 5 anos, até a morte prematura de Isaac Wilson em 1828. O vínculo de Mary com a CMS, no entanto, se fortaleceu ainda mais.
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0: O trabalho pioneiro de Mary Ann Cook Wilson, estabelecendo uma rede de escolas missionárias para meninas, foram as primeiras de seu tipo na Índia. e, embora houvesse um foco em habilidades domésticas, a ênfase na leitura e escrita era um avanço significativo para a emancipação da mulher indiana. É importante notar que, apesar da resistência inicial, ela conseguiu o patrocínio de homens hindus respeitáveis e suas escolas eram administradas por pandites brâmanes, o que ajudou a legitimar o seu trabalho. Mary enfrentou vários desafios relacionados a tradições. Um deles, que estava arraigado na sociedade indiana, era o casamento infantil, o que resultava na constante saída de alunas das escolas, dificultando a continuidade do ensino. Essa situação causava um grande desânimo, mas Mary Ann Cook Wilson persistiu. Outro grande desafio relacionado a tradições era o posicionamento hierárquico das castas, sendo uns superiores a outros. As alunas de castas mais baixas eram frequentemente separadas e enfrentavam dupla discriminação devido ao gênero e à casta. No entanto, essas escolas ofereceram uma rara oportunidade de educação para quem não tinha acesso em outros lugares. O trabalho de Mary Ann Cook Wilson foi fundamental para o aumento da alfabetização e do acesso à educação na Índia. As escolas que ela fundou serviram como modelos para futuras iniciativas educacionais. E embora o foco inicial pudesse ser a moralidade e os papéis domésticos, a alfabetização abriu portas para um maior conhecimento e autonomia. A estratégia usada nos métodos de Mary tinha como rotina a leitura bíblica. As meninas aprendiam a ler para que pudessem acessar os evangelhos e textos cristãos no seu próprio idioma bengali. Embora sua motivação pessoal fosse a conversão e evangelismo cristão, a sua abordagem prática priorizou a alfabetização básica e a elevação da condição educacional, social e moral das mulheres indianas. Após 25 anos de trabalho, Mary retornou à Inglaterra, onde faleceu com 84 anos. A história de Mary Ann Cook Wilson é um testemunho de sua dedicação, resiliência e visão, em uma época em que a educação feminina era um conceito revolucionário. O legado deixado por Mary foi duradouro na história e desenvolvimento da Índia. E assim terminamos mais um História das Missões. 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Escreva-nos um e-mail, rtm@rtmbrasil.org.br. Um abraço e até o próximo
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4: Na continuidade do nosso estudo do livro de Ruth, agora aqui analisado versículo por versículo, nós vamos agora chegar aos versículos de número 9 e número 10. Como nós estamos avaliando e percebendo tudo o que acontece, agora Noemi está no caminho de volta para a terra de Judá, pois tinha ouvido que Deus havia abençoado novamente o seu povo. Ali havia agora fartura de comida, e na tentativa de buscar o seu último momento de segurança, abrigo e sobrevivência, ela volta, as suas noras estão querendo acompanhá-la, mas ela resiste a isso, envergonhada, aborrecida, sem expectativa. Ela então entabula um diálogo com as suas noras e vimos como ela deixa claro que o mais correto, o melhor a fazer é simplesmente deixar que ela volte sozinha, sem que elas cometam a loucura de segui-la para a terra de Judá. Isso fica mais evidenciado e ainda mais forte quando nós chegamos no verso de número 9, que deixa bem claro o que Noemi tem em mente quando conversa com Orfa e Ruth. O texto nos diz o seguinte: o Senhor conceda que cada uma de vocês encontre segurança no lar de outro marido, diz a primeira parte do verso 9. O que que nós temos aqui? Noemi, depois de ter sofrido e passado por tudo que ela passou até agora, ela quer, vamos dizer aqui, jogar o jogo da verdade, abrir a realidade e trabalhar no nível do mais claro e nítido bom senso. O que que essas noras vão fazer indo atrás dela para ajudar? Chegando em Judá, elas são estrangeiras, elas são gente de fora, elas são moabitas, elas têm pouca chance de sucesso na região. As duas são viúvas, então elas têm que parar e esquecer de Noemi, não ficar pensando na possível dó, pena, misericórdia da pobre senhora viúva idosa, e cada uma cuidar da sua vida. Então, depois de mencionar que ela espera que Deus pelo menos mostre bondade e misericórdia para com elas, ela continua o seu pedido, sua expressão de oração velada, de desejo, que Deus pelo menos conceda para elas menorá, é a palavra hebraica. Uma palavra que geralmente significa a descanso. E que, naturalmente, aqui vai ter um sentido de um alívio, porque, afinal de contas, até agora é só sofrimento, dor, machucado e tragédia. Depois de tudo que aconteceu, a gente sabe muito bem como é difícil viver a vida. E é muito mais difícil viver a vida em função, não exatamente do que acontece, mas em função dos sonhos e das expectativas que são levantadas no nosso coração. Ah, é verdade, o ditado popular diz que aquilo que os olhos não veem, o coração não deseja. Essas mulheres um dia se casaram, elas sonhavam com sua família, elas tinham uma expectativa de família, de abrigo, de segurança, de tranquilidade, de afeto, de relacionamento, que agora se foi. Então Noemi, nas palavras de alguém que é realista e marcada pelo sofrimento que leva ao bom senso, diz: olha, vamos cair na realidade. Que o Senhor conceda a vocês esse alívio, esse descanso, que significa contextualmente também a ideia de abrigo e segurança, até porque na perspectiva hebraica de avaliação, isso não é uma coisa meramente psicológica, mas tem uma referência muito concreta por trás da palavra. Então, a ideia é que o Senhor conceda, que o Senhor lhes dê esse abrigo, onde? No lar de um outro marido. Ou seja, minhas filhas, vocês são jovens. Vocês ainda têm chance na vida. E do jeito que era a sociedade antiga, numa época como essa, estamos falando de uma realidade que descreve uma sociedade de cerca de 3 mil anos ou mais de 3 mil anos atrás, é claro que uma mulher viúva, num contexto desse, tem seguramente a sua segurança, a sua tranquilidade delineada em função de pertencer a um outro marido. E assim ela abre o jogo da verdade e aconselha as suas noras a entrarem no momento de decisão. Escuta, a vida é assim. A vida é difícil. A vida não é marcada por sonhos cor-de-rosa que se manifestam mais coloridos à nossa frente. Ela é marcada por decisões difíceis, decisões que têm a ver com a imprevisibilidade e com a fragilidade. Toda a história até agora é marcada por decisões que surgiram em função de um senso de realidade do qual a gente não pode escapar. A família passou dificuldades, a família foi obrigada a mudar, a emigrar em função das circunstâncias econômicas, ela foi em busca da sobrevivência, ela não teve outra alternativa, os filhos vivendo naquela situação casam-se com mulheres moabitas, as circunstâncias vão nos atropelando na vida, e quando a gente olha para trás, tantas vezes a gente não sabe nem direito se a gente escolheu uma situação ou se as circunstâncias nos fecharam num beco sem saída do qual não havia condições de fugir e escapar. Nesse sentimento de inescapabilidade, de fragilidade, e de uma espécie de atitude a ser tomada com um bom senso frio e assustador, Noemi diz, olha, faça um favor de esquecer esta senhora que tem que enfrentar seu próprio destino e dor, e faça um favor de tentarem pelo menos garantir o bem-estar de vocês. É muito interessante os detalhes, as referências, o delineamento da trajetória que a narrativa estabelece para nós, que de uma maneira muito vívida e bastante marcada por sentimentos que, vamos dizer, dominam o nosso coração, a narrativa mostra a realidade da vida e a situação difícil que muitas vezes, vamos dizer, direciona os nossos caminhos. Quantas vezes nós negamos a misericórdia? Quantas vezes nós fechamos o nosso coração? Quantas vezes o nosso bom senso é frio e cruel e é refém de uma espécie de existencialismo que sugere que, de fato, a vida não tem outra alternativa? Com esse sentimento, Noemi dá o conselho sábio, porém conselho duro, cruel, e que enfrenta a realidade aparentemente descontrolada do mundo em que vivemos. Diante dessas circunstâncias, o texto então só tem uma continuidade a nos apresentar. É a continuidade da reação do coração humano diante das escolhas apavorantes que surgem na vida. O texto, então, no verso 9, vai nos dizer na segunda parte, com bastante clareza. Então deu-lhes beijos de despedida, mas elas começaram a chorar alto, e o verso 10 começa dizendo que elas lhe disseram. diante dessa situação tão dolorida, de fato, basta aqui reagir com o coração marcado pela referência tão profunda de sentimento comum no Oriente Próximo. Elas beijam, a gente pode imaginar, né, aquela atitude das três ali, abraçadas, beijando, é a hora de ir embora, e elas começam a chorar alto. A expressão tem a ver com a ideia de lamento, de dor. Não se trata de um choro contido, de um derramar de lágrimas, não, mas é aquilo que é paralelo. As manifestações de luto que acontecem no contexto da cultura hebraica, que é de fato uma lamentação ruidosa, um grito de desespero, de dor, e de maneira a protestar contra o conselho sábio e frio de Noemi, desse coração machucado, decepcionado e frustrado com a vida, elas dizem: não, voltaremos com você para junto de seu povo. E assim nós somos colocados no suspenso, na situação da indefinição. O que vai acontecer? Tomadas entre a realidade de que ou a gente segue o coração, ou a gente sente a fragilidade da vida, ou a gente percebe a dor e a inescapabilidade do sofrimento decorrente dos caminhos indecifráveis da realidade e age pelo coração, pelos sentimentos mais profundos que marcam essa diferença, essa peculiaridade da imagem de Deus que está em nós, ou a gente simplesmente raciocina friamente, refém de uma razão que não consegue entender a vida, mas que consegue manipulá-la e controlá-la e fazer todo tipo de justificativa em nosso favor para nos deixar na nossa zona de conforto e preservados perante nós mesmos em relação às nossas decisões, nós vamos ver um grito de protesto, de rejeição, quando o coração parece vencer aquilo que é aparentemente bom senso. Não, nós não podemos abandonar você, Noemi, nós vamos voltar junto com você para o seu povo. Nós vamos nos arriscar, não sabemos o que será de nós, não tem jeito. Ou você vai se arriscar sozinha e o seu fim provavelmente será próximo, ou a gente se arrisca com você. E tomara que esse Senhor que aparece tantas vezes, parece que não aparece, que está escondido, que ele faça alguma coisa por Noemi e as suas duas noras. O que acontecerá? O que de fato o texto bíblico irá nos revelar? Fique ligado, preste atenção, porque há tanta preciosidade escondida nos detalhes da história do livro de Ruth.
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5: 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Transmundial e a Hora de Brasília, 11 horas e 59 minutos.
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10: Pai eterno, Deus de amor, muitas vezes nós esperamos o pior em nossa vida e nosso futuro, pois olhamos o mundo a partir de nós mesmos e do que fizeram conosco. Contudo, ajustamos a lente com a Tua palavra e percebemos como é o Teu modo de agir. Senhor, tem planos de paz ao nosso respeito. Por isso, Paizinho, hoje queremos pedir sua ajuda para as mulheres que sofrem abuso emocional e físico no Vietnã. Eterno, a tristeza, a culpa, a dor e o medo os envolve. Mas até mesmo isso não é capaz de afastar do teu amor. Eterno, resgata essas mulheres, use pessoas, organizações e ações para tirarem elas desses contextos de controle coercitivo, que o quanto antes elas possam provar o mesmo que o salmista, que o Senhor protege o seu povo e lhes concede paz. É no precioso nome de Jesus que oramos. Eu, Renata Burjato, acho tão bom orar com você.
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1: Olá, amigos e ouvintes de todo o Brasil, Portugal e comunidades de língua portuguesa espalhados por tantos países no mundo. Aqui é Nelson Bomilcar, apresentando o programa Sons do Coração, programa que quer convidar a você a adorar a Deus e refletir sobre música, adoração e arte cristã, reconhecendo os sons que Deus coloca no coração criativo de homens e mulheres, autores e compositores que têm feito a história da música e arte cristã.
2: Hoje no Sons do Coração, uma reflexão sobre o Ministério da Música na Igreja Local. Reflexão de Jorge Heder. Participações musicais do Coro Colina, Corpo e Alma, Crombie, Dani Distler, Dimas e Janes e Grupo Dínamos. Primeira música do programa Sons do Coração, Quero Louvar-te com o Coro Colina.

0: Ouvimos com o coro Colina, Quero Louvar-te.
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0: Ouviremos com o Corpo e Alma de Brasília a música Sentidos.

0: Ouvimos os sons do coração, hoje da nossa querida RTM Brasil, Corpo e Alma, a música Sentidos.
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0: Ouviremos a música Canto com o grupo Crombie nos Sons do Coração.

0: Ouvimos com o Grupo Crombie, Canto, na nossa querida RTM Brasil, programa Sons do Coração.
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0: Música sempre esteve presente na vida do povo de Deus, mas é errado pensar que os antigos israelitas encaravam a música somente como arte, que a música não precisava de justificativas tendo um fim em si mesmo e que foi evidenciado mais tarde quando ela se alia à poesia e se torna serva da oração, pois sendo um rico instrumento de comunicação e educação, ela foi e é usada pela igreja de hoje para adoração, difusão do evangelho e a edificação dos seus membros. Embora a música tenha uma linguagem universal, a maioria das igrejas brasileiras usam excessivamente músicas importadas, sendo o Brasil um país tão rico de cultura musical e de autores e compositores. E esse desequilíbrio é negativo, pois algumas igrejas chegam a perder a sua identidade. Os valores do pós-modernismo estão causando influência na vida da igreja, que inclui sua música. A globalização, a relativização da verdade, a pluralização de valores e crenças estão fazendo com que a igreja corra o risco de perder o seu referencial histórico e profético. A liderança da igreja deve estar mais atenta ao repertório que se usa nos cultos públicos, procurando um caminho de equilíbrio e não deixando que ela seja determinada por critério puramente estético e sentimental, mas teológico, revelacional, levando sempre em consideração a história, o contexto cultural e o público-alvo, onde o que se canta vai refletir então suas crenças, sua teologia e vai definir o modo de ser da comunidade. Tudo isso para não perdermos a nossa identidade. Nas últimas décadas, o Ministério da Música da Igreja Local se tornou muito visível e essa visibilidade é porque os músicos passaram a ter uma importância e necessidade na execução do culto público, resultando muitas vezes em autopromoção do dirigente do louvor ou de determinado músico ou grupo musical, onde a comunidade não rara às vezes passa a ser apenas um trampolim para carreiras. Embora não creia no ministério levítico para hoje como apresentado no Velho Testamento, podemos pelo menos seguir princípios e valores éticos e morais nesta ministração comunitária, nessa experiência comunitária dominical contínua. O ministério dos músicos na igreja, a ministração equilibrada entre a emoção e a razão, deve ser um alvo e um objetivo da liderança de uma comunidade local. Música possui componentes subjetivos, muitas vezes, como a estética e a linguagem, que pode levar a uma emotividade exagerada, resultando muitas vezes em manipulação e o que deve ser sempre um ponto de atenção do dirigente, procurando um equilíbrio dentro de uma espiritualidade saudável, sadia, incentivando a congregação a adorar com a motivação correta. Uma espiritualidade que está relacionada com as disciplinas espirituais de todo cristão desenvolvidas durante a semana, devocional, reflexões em grupos pequenos e principalmente buscando orientação do Espírito Santo em oração para tudo que será cantado e que será feito no Ministério da Música. Ouviremos a música Pré-Ocupações com Dani Distler.

0: ouvimos com Dani Distler, Preocupações.
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0: Viremos na interpretação de Dimas e Janis, Certos Momentos.

0: Ouvimos composição de Edilson Botelho com Dimas e Janis, Certos Momentos.
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0: Ouviremos na nossa saideira com o grupo Dínamos, Ressuscitei.
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0: grato a todos os ouvintes do Brasil, Portugal, comunidade de língua portuguesa que tem sintonizado o programa Sons do Coração na nossa querida RTM Brasil. Agradecemos a Pedro Campos o seu trabalho sempre eficiente, paciente, perseverante com o apresentador do programa Nelson Bumelca, nos estúdios da Rádio Transmundial. Agradecemos também a W4 Editora, o Instituto Serador Adora, a direção da Rádio Transmundial que tem possibilitado a feitura do nosso programa. Nelson Bumilca se despede nesta edição do programa Sons do Coração, desejando as bênçãos de Deus sobre todos os ouvintes. Abraço.
1: 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Trilhas musicais Antes de Começar, de Guilherme Kerr e Jorge Camargo. 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
1: Transmundial e a hora de Brasília, 12 horas e 30 minutos.
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3: Olá, seja muito bem-vindo a este programa de rádio. Aqui quem fala é o pastor Lucas Arndt e estaremos juntos nos próximos minutos. Nós queremos tratar um tema sobre a questão emocional. Como está o nosso emocional? Como está o nosso coração sentindo as coisas, para que a gente possa entender se existe alguma pendência, se existe alguma falha, se existe algo ainda a ser trabalhado emocionalmente. Pode ser que seja esse um dos fatores que irão reprimir a sua confiança em Deus. A confiança que nós podemos ter naquele que nos criou. E diante disso, então, eu te convido a refletir, né, nessa temática, começando com dois relatos de dois jovens, mas esses dois jovens que vieram e relataram algo muito semelhante em suas conversas. O primeiro jovem chegou, ele tem aproximadamente seus 18 anos, e ele começa a dizer: pastor, preciso te confessar algo. E bom, a primeira frase que ele usa é: estou afastado de Deus, me sinto longe de Deus, ou quase como se Deus não está perto de mim. E então, na conversa, ele diz ainda: eu estou cansado de tentar e me esforçar ser alguém para quem a minha mãe não está nem aí com as minhas vitórias. Aquele jovem, ele começou a trazer seus sentimentos, suas emoções, dizendo: pastor, estou longe de Deus, mas há algo que está me prendendo, algo que está talvez dentro do meu coração que precisa ser colocado para fora. E essas pendências que ele tinha na sua emoção foram ali naquela conversa, talvez tratadas por Deus também. Porque ele começou dizendo: olha, aos 3 anos eu fui abandonado pela minha mãe, mas mesmo assim nós mantemos contato, e parece que todas as tentativas de eu querer ser melhor, de eu querer ser alguém diferente, não estão contribuindo para que ela tenha algum interesse em mim ou alguma questão de relação comigo. E aquilo me pegou muito forte, porque foi algo que eu não desejava para aquele rapaz. Uma outra situação, praticamente na mesma semana, uma jovem chega aos seus 16 anos com um olhar bem expressivo, que estava emocionada, chorando, e já era metade da noite. Ela chega e fala assim: pastor, eu preciso de um aconselhamento e as coisas estão muito difíceis. Eu não aguento mais a agressão verbal que o meu pai está fazendo dentro da minha própria casa, com a minha mãe, com o meu irmão, mas também comigo. Quantas vezes ele tem usado de palavras ruins, de palavrões, para descrever o que a filha dele faz, o que a filha dele é. E olhando para aquela jovem chorando, eu imaginei uma cena muito triste, onde um pai que poderia estar ali incentivando a sua filha a crescer, a transformar-se, a criar o seu caráter de forma saudável e madura, ao mesmo tempo ele estava em sua casa, talvez, ali derrubando a sua filha, derrubando a sua identidade, derrubando quem ela pode ser por conta de palavras agressivas, de palavrões que estariam destruindo a sua identidade, o seu caráter. Esses dois jovens que chegaram então foram para mim um alerta para a gente estar pensando, e talvez neste programa de rádio, se você está nos ouvindo e tem uma situação parecida, seja você alguém que é vítima da situação, ou seja você o agressor da situação, então eu te convido, permita que Cristo transforme a sua vida neste momento, abrindo seu coração, abrindo a sua mente para a palavra de Deus. O primeiro versículo que eu trago é de Mateus 5, 43 e 44. Onde o próprio Cristo, ele nos dá uma importância muito maior sobre o amor. Ele começa dizendo, vocês ouviram o que foi dito, ame o seu próximo e odeie o seu inimigo. Eu, porém, lhes digo, amem os seus inimigos e orem pelos que perseguem vocês. Há um chamado de Cristo aqui para todas as pessoas, independente de qual é a sua carga emocional. Independente se você está muito feliz, se você tem todas as situações resolvidas, ou se você tem situações que precisam ser entregues na presença de Deus. Quando vemos nessa parte do versículo, amem os seus inimigos e orem pelos que perseguem vocês, é claro que não é algo fácil, é claro que você com certeza iria amar muito mais rápido uma pessoa de quem você gosta do convívio. É muito mais fácil eu amar a minha filha, o meu filho, do que amar o filho e a filha de outra pessoa que talvez eu não tenha um relacionamento diário. Mas não significa que eu não sou chamado para o amor, para amar a eles. Agora, ainda numa situação mais agravante, Cristo coloca aqui para nós de que nós devemos amar aquele que também é o nosso inimigo. Ou seja, aquela pessoa que talvez está realmente destruindo você por dentro, a essa pessoa você também é chamada para amar. E ainda ele coloca um agravante, ou acrescenta algo muito importante. Ele diz, então, e por eles também orem, porque são aqueles que te perseguem. Orem por eles. Coloquem numa lista de orações, além de você orar pelos seus alimentos, além de você orar pela sua família, além de você orar pela sua igreja, ore também por aqueles que são os teus inimigos e que te perseguem. Ame e ore são duas palavras do qual nos traz para um movimento, para algo para ser realizado, e Cristo nos traz isso. Infelizmente, nós percebemos que cada vez mais podemos ouvir relatos como esses dois jovens que chegaram para mim no aconselhamento. Relatos de falta de amor, talvez dentro de suas próprias casas. Mas o que nós poderíamos fazer com tudo isso? Dizer, não, realmente você está certo, você que precisa se afastar das coisas ruins, você que precisa se afastar daquilo que está te fazendo mal. Cristo nos chama para perto, Cristo nos chama para olhar de uma outra perspectiva, Cristo nos chama para talvez enxergar naquela pessoa, opa, peraí, eu preciso entender que aquela pessoa também tem uma alma e precisa ser cuidada, esta alma, por aquele que é o dono de toda a cura, por aquele que é o dono de toda a transformação, que é Cristo. Infelizmente, naquela conversa com o primeiro jovem, no final eu disse, nós precisamos orar. E todo esse sentimento de mágoa que você tem carregado no seu coração, você vai precisar entregar na presença de Deus, perdoando aquilo que a sua mãe fez por você. Então aquele jovem disse, não, eu posso até me esforçar por isso, por aquilo, mas perdoar a minha mãe, eu já tentei, e eu não consigo perdoá-la. A ferida daquele rapaz, ela é muito grande, ela é muito maior do que nós simplesmente poderíamos dizer, não, ele está fazendo algo que poderia ter sido feito já antes, poderia ter perdoado antes a mãe dele. Mas essa pendência emocional no coração daquele jovem precisa ser tratada com amor. E então, olhando para ele com amor, eu disse, meu jovem, Cristo já pagou o alto preço para que você pudesse ser perdoado. Se ele ficasse escolhendo, eu não sei se eu vou perdoar, eu posso até ensinar parábolas, eu posso até trazer milagres, mas perdoar, esse eu não sei se eu quero perdoá-lo. E aí então aquele jovem arregalou os seus olhos e disse: é verdade, pastor, mas para mim perdoar nesse momento é algo muito difícil. E por fim, nós oramos juntos e eu fiz uma oração de entrega, de perdão com aquele jovem, e assim a gente espera que também esse perdão possa sair e fluir em sua vida, porque uma vida que é carregada de mágoas e ressentimentos vão trazer para o caráter daquele jovem destruição. Destruição no seu sonho de realizar, talvez profissionalmente, algo. Destruição no seu relacionamento conjugal. Destruição no seu relacionamento futuro com talvez os seus próprios filhos. Destruição aonde ele estiver, porque assim como ele já veio carregado dizendo: pastor, estou afastado de Deus. E na consequência de estar afastado de Deus, ele colocou outras coisas em prioridade, como por exemplo bebedeiras. Ele diz: eu comecei a fumar, eu comecei a beber, e isso me faz esquecer um pouco da minha dor. Então perceba que toda essa mágoa está sendo preenchida por algo muito mais ruim, que vai destruir ainda mais a vida. E por isso que nós precisamos trazer esse chamado para próximo de nós. Aonde existe uma pendência emocional, ela precisa ser cuidada e precisa ser tratada. E Cristo é aquele que é o maior e melhor para todas essas situações. A chegarmos a Ele, irá trazer paz ao nosso coração. Entregarmos nossa vida, entregarmos também as nossas falhas, entregarmos também aquilo que tem nos bloqueado da sua presença, isso também irá fazer a mudança no nosso coração acontecer. Quanto àquela outra jovem, ela também disse: pastor, eu gostaria de ver sim transformação na minha casa. E nós oramos juntos, nós clamamos por ajuda ao Senhor. E nós entendemos que na sua força, uma jovem de 16 anos tentando lutar pelo bem da sua família, pelo relacionamento de amor dentro de casa, e aquilo me cortou o coração, porque ela não tem toda essa obrigação quanto os seus pais deveriam ter. Mas ela, na sua capacidade, ela chega e se debruça dizendo: pastor, eu quero que Cristo habite dentro da minha casa e as coisas se transformem. Nós oramos juntos, entregamos juntos, clamamos para que Deus também pudesse ali realizar o seu milagre. Naquela situação, então, poucos dias depois, apareceu essa jovem com o seu pai também no culto, e eu olhei para ele e disse: você está no lugar certo. E talvez foi o início de algo que para a vida dele, para a alma dele, realmente vai trazer a diferença. Diferença que vai repercutir depois dentro da sua casa também. Mas antes de tudo, esse jovem, esta jovem, foram usados por Deus também para que dentro das suas casas, dentro do seu laço familiar, também as suas pendências emocionais pudessem ser alcançadas e cuidadas por Deus. Ao olharmos as situações que acontecem no dia a dia de cada um de nós, também assim, olhando para essas duas circunstâncias com esses jovens, nós poderíamos dizer assim: é tanto mal, né? É tanto mal que existe no nosso mundo que realmente as coisas se tornam cada vez mais difíceis. E existe uma outra frase que nós poderíamos usar: olha, as pessoas estão muito más, mas eu conheço só uma coisa que é mais poderosa do que todo tipo de maldade, que é o bem que vem de Deus. E eu acho que o que Deus quer de cada um de nós, que cada um de nós faça, você tem a oportunidade de trazer o bem na situação onde se encontra toda essa maldade. Mas saiba que não vai ser fácil. Em Romanos 12, 14 ao 21, eu quero ler. Abençoem aqueles que perseguem vocês. Abençoem e não amaldiçoem. Alegrem-se com os que se alegram e chorem com os que choram. Tenham o mesmo modo de pensar uns para com os outros e, em vez de serem orgulhosos, sejam solidários com os humildes. Não sejam sábios aos seus próprios olhos. Não paguem a ninguém mal por mal. Procurem fazer o bem diante de todos. Se possível, no que depender de vocês, vivam em paz com todas as pessoas. Meus amados, não façam justiça com as próprias mãos, mas deem lugar à ira de Deus, pois está escrito: a mim pertence a vingança. Eu é quem retribuirei, diz o Senhor. Façam ao contrário. Se o seu inimigo tiver fome, dê-lhe de comer. Se tiver sede, dê-lhe de beber, porque fazendo isto, você amontoará brasas vivas sobre a cabeça dele. Não se deixe vencer mal pelo mal, mas vença o mal com o bem. Esse é um chamado para nós de maneira prática. O que fazer com aqueles que Deus me chama para amar meus inimigos? O que fazer com aqueles que Deus chama? Orem por aqueles que te perseguem. Aqui o texto lhe foi muito claro, dizendo: nós precisamos ser sábios. Nós precisamos buscar aquilo que Deus deseja fazer. A Ele vai pertencer a vingança e a nós o contrário. Nós precisamos incentivar aquilo que é bondade, incentivar a sermos e fazermos o bem. E não agora para dizer: bom, se eu fizer o bem, então eu vou estar sendo salvo por Deus. Isso não tem nada a ver. Isso tem a ver com aquilo que a graça já fez em nós ao recebermos o perdão de Deus, que é gratuito, que vem da graça do Senhor. O que eu então posso fazer com pessoas ao meu redor, enxergando neles ou nelas oportunidades de receberem misericórdia, de receberem graça, de receberem também ali solidariedade, de receberem a bondade, talvez usando as minhas próprias mãos para que a obra de Deus alcance, usando a minha própria boca para que a obra de Deus alcance. Talvez as lágrimas que correm nos travesseiros de muitos jovens por aí sejam lágrimas que realmente desejam isso. Desejam que dentro de suas casas exista um pouco mais de paz, existam um pouco menos de palavrões, existam um pouco mais de palavras, de afirmações, de carinho e de cuidado. E talvez nós precisamos estar com os nossos ouvidos atentos, os nossos corações abertos, para acolher, para ouvir e para incentivar de que não está tudo perdido, de que a geração não está perdida, de que realmente cada um está sendo novamente chamado para estar de pé diante de dificuldades de sua vida, diante de situações das quais nós precisamos ter cuidado, do qual nós precisamos estar atentos, do qual nós precisamos estar revestidos da graça e da misericórdia de Deus para atuarmos conforme Cristo espera de cada um de nós. Finalizo com algumas perguntas. Você está pronto para aprender a lidar com aquela pessoa que tem sido autor e canal do mal em sua vida? Você lembrou de alguém? Que emoções brotaram quando você lembrou dessa pessoa? Quais formas você já usou para tentar resolver essa ferida do passado? E o que te ajudou e o que não te ajudou? Peça a Deus que te ajude a estar disposto a seguir os seus mandamentos com relação a essa pessoa. E encoraje ainda alguém. Disponha-se a ouvir alguém que foi profundamente ferido e gentilmente apresente também essa proposta ali de Romanos 12, do 14 ao 21, e diga: é por esse caminho que nós queremos andar diante da presença do Senhor. Finalizo com um versículo de Isaías 43, 18 e o 19. Não fiquem lembrando das coisas passadas, nem pensem nas coisas antigas. Eis que faço uma nova coisa. Agora mesmo ela está saindo à luz. Será que você não percebe? eis que porei um caminho no deserto e os rios nos lugares áridos. Deus ama fazer novos começos e assim a gente pode continuar e permanecer confiantes no poder de Cristo. Deus te abençoe.
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4: Você sabe que existe uma data nacional que chama sua atenção para segurança e saúde nas escolas. A iniciativa envolve instituições brasileiras e a Organização Internacional do Trabalho. O objetivo é estimular prevenção desde a educação infantil até o ensino médio. O programa Saúde na Escola também aproxima educação e saúde. Avalia alimentação, vacinação, saúde mental e prevenção de doenças. Um ambiente escolar seguro ajuda crianças e adolescentes a estudar e crescer. Claro, cuidar da saúde e da segurança é respeitar a vida. Fora da escola, a vida continua. Você leva suas necessidades para a família, trabalho, as escolas e os relacionamentos. Cristo Jesus chama quem está cansado a buscar descanso nele. Suas ovelhas ouvem sua voz e recebem a vida eterna, isto é, conhecer Deus como o único Deus verdadeiro e a Jesus enviado por ele. Afinal, cuidar da vida começa exatamente pela reconciliação com Deus Pai. A segurança espiritual da vida cristã consiste do perdão, justificação, adoção, reconciliação dados por Deus Pai. Para a saúde espiritual, a fé desenvolve boa conduta, conhecimento das promessas de Jesus, o domínio próprio, a governar desejos e escolhas próprias além da perseverança na comunhão com os irmãos. Isso tudo resulta no amor a Deus e amor de Deus. Perceba como a fé verdadeira produz uma vida orientada pela palavra de Cristo. A escola ensina prevenção para proteger a vida presente. A vida cristã ensina o viver aqui, agora e diante da eternidade. Você cuida do corpo, da mente e dos relacionamentos. Precisa também cuidar da sua essência, da sua alma. O perdão de Cristo para o passado, a direção para o presente, que não só limpa o passado, mas dá firmeza para o presente e esperança divina para o futuro. Lembre-se, segurança cristã não significa ausência de sofrimento, significa não caminhar separado de Deus Pai. Crer em Cristo Jesus é conhecer suas promessas. É assim que você desenvolve comunhão com Deus Pai Criador. Quem anda com Cristo encontra segurança para viver aqui, agora e a esperança eterna.
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1: 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Transmundial e a Hora de Brasília, 13 horas.
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4: Bem-vindo a mais uma edição do Hinos que Tocam. Hoje nós ouviremos sobre a história do autor do hino Obedecer é Melhor. Este hino foi composto por Franklin Edson Belden, que nasceu em Michigan, nos Estados Unidos, em 21 de março de 1858. Em 1876, quando Belden tinha 18 anos, sua família se mudou para o estado norte-americano da Califórnia. Foi nessa época que ele começou a compor. Por causa de problemas respiratórios, Belden mudou-se mais tarde para o estado do Colorado, onde conheceu Harriet McDermott, uma jovem que tinha também um grande talento para a música. O casal voltou ao Michigan no início da década de 1880, onde Belden ligou-se à Review and Herald Publishing Company, uma editora cristã. Juntamente com Edwin Burns, serviu como editor de música do hinário Hymns and Tunes, ou seja, Hinos e Cânticos, que foi publicado em 1886. O talento poético e musical de Franklin Edson Belden era demonstrado por uma prática frequente. Ele costumava escrever um cântico que combinasse com o sermão, enquanto este ainda estava sendo apresentado. Ele e sua esposa sentavam-se com o coral. Ali, ele apanhava o texto bíblico do sermão como tema e, captando a exposição do pregador, escrevia a letra do hino. Em seguida, compunha a música e, ao término do culto, cantava o hino recém-composto juntamente com sua esposa Harriet, como o hino final daquele culto. O hinário Christ in Song, ou seja, Cristo em Canções, publicado em 1900, é a mais reconhecida contribuição de Belden à inódia cristã. Depois de seu falecimento, todas as suas composições e manuscritos foram doados para o Seminário Teológico Adventista do Sétimo Dia. Vamos então ouvir Obedecer é Melhor, na versão da coletânea Inário Adventista do Sétimo Dia.

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1: Muito bem, ouvimos da coletânea Inário Adventista do Sétimo Dia, Obedecer é Melhor, o hino que destacamos, não é, na edição de hoje do nosso Hinos que Tocam. E nós seguiremos ouvindo mais belos hinos ainda na edição de hoje do nosso programa. E olha, nós convidamos você a continuar participando com a gente no nosso WhatsApp 5511-974-181-456 para que você possa sugerir um belo hino, um hino clássico, para que a gente possa trazer aqui na programação do Hinos que Tocam de hoje, tá bom? Enquanto você vai participando, já vamos ouvir o próximo hino do nosso Hinos que Tocam. Qual é este hino que vamos ouvir então, Dinho?
2: O próximo hino que vamos ouvir agora é Preciso de Jesus. Quem canta? Cantores do Exército de Salvação. Vamos ouvir.

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1: E são hinos que nos abençoam cada vez que a gente ouve, né? São palavras que falam ao nosso coração. Vamos então já ouvir na sequência mais um belo hino por aqui. Dinho Oliveira, qual o próximo hino que vamos ouvir juntos aqui no Hinos que Tocam de hoje?
2: Olivares, vamos ouvir O Rei Está Voltando, com Gerson Cardoso.

0: os hinos aqui no nosso Hinos que Tocam. Continua, claro, valendo a sua participação pelo nosso WhatsApp 11974181456. Já vamos agradecer, né, as participações dos nossos ouvintes, porque sempre nos abençoam participando, sugerindo belos hinos aqui no nosso programa. Agora vamos ouvir mais um belo hino por aqui. Qual é o hino, então, que vamos ouvir, Dinho?
1: Chegando para nós aqui, o seu maravilhoso olhar com Flávia Lopes.

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1: Muito bem, chegou a hora de agradecermos aos nossos ouvintes, né, que participam conosco, enviam suas mensagens e nos abençoam pedindo e sugerindo belos hinos aqui no nosso programa, né? O nosso muito obrigado de hoje, então, Dinho, vai para quem?
2: Olivares, o nosso muito obrigado vai para o Raimundo Názaro Filho, que está ouvindo a programação também, Sionete Coutinho, de São Luís, no Maranhão. Nossa querida professora aposentada Magnólia, ela que está em Natal, Rio Grande do Norte. Nosso querido Lima, que também está em São Luís, no Maranhão. A nossa querida Virgínia, de Recife, em Pernambuco. Ela fala: graça e paz, irmãos. E ela fala: que hinos lindos. Também, olha só, temos aqui, vamos ouvir rapidamente um áudio que o Ezequias Laurentino, de Vitória, de Santo Antão, Pernambuco, deixou pra gente.
3: Marcos, Edinho, boa noite, na paz de Cristo. Escutando aqui o Hinos que Toca. Maravilha. Saudação a todos da equipe, dos ouvintes.

0: Toca aí para nós, na sequência, o piloto, o maestro José Soares. Deus abençoe vocês e prazer estar na escuta.
1: É, tem mais áudio ainda. Essa foi a participação do nosso querido Ezequias. E agora quem enviou aqui áudio para nós é o nosso querido Ivanilson Guedes, ele que está com a esposa Josi Guedes, nos ouvindo da panificadora Pão da Vida, lá na cidade de São José de Ribamar, no Maranhão. Olha que ouve que áudio bacana.
2: Oi, Dinho, boa noite, a paz, boa noite, Marcos Bolivares, passando boa aqui para dar um abraço em vocês, bem apertado, dar um oi e um alô para todos os ouvintes da Rádio Transmundial, dizer que mesmo não mandando mensagem, eu ouço a Transmundial todos os dias, desde as 5 horas da manhã, 4 e meia, 5 horas da manhã, até 8, 9 horas da noite. E assim, vocês são bênção na nossa casa, nas nossas vidas, no nosso trabalho.
3: Amém.
2: Em tudo que nós fazemos, vocês entram na nossa casa com o amor de Deus, com a alegria de Deus, com o caráter de Deus, sabe? Tá?
3: Amém.
2: Parabéns para vocês que trabalham, vocês dois aí, que com caráter de Deus, querendo propor sempre o melhor de Deus para nós ouvintes, viu?
1: É, foi a participação do nosso querido Ivanilson Guedes, também nosso querido Gilvan Moreira, de Tianguá, no Ceará, e a nossa querida Vera Pide, de Passo Fundo, lá no Rio Grande do Sul. E olha, ela tá gostando, irmãos, o programa tá demais, hein? É a Vera Pide, e ela também pede hino, e ela fala assim, gratidão, Vera Pide, de Passo Fundo, no Rio Grande do Sul. Essas são as participações de hoje aqui na programação do Hinos que Tocam, viu, Olivares?
3: Muito bem, agradecemos a todos os nossos ouvintes pelas palavras de carinho, pelas mensagens enviadas a nós, não é? E a gente fica muito feliz quando sabe que os nossos ouvintes também estão sendo abençoados com esta programação, assim como nós somos abençoados também, não é? E olha, obrigado por nos abençoarem com suas mensagens, com sua audiência aqui no programa Hinos que Tocam. E eu quero lembrar a todos que amanhã, quinta-feira, se Deus quiser, a partir das 7 da noite, sempre no horário de Brasília, a gente volta com uma nova edição do Hinos que Tocam, e você já está convidado a participar conosco e acompanhar mais uma vez o Hinos que Tocam, tá bom?
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6: 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Transmundial e a Hora de Brasília, 13 horas e 29 minutos.

O que bloqueia a sua visão? É sobre isso que a gente quer falar hoje no Envisionar Podcast, em parceria com a Rádio Transmundial, nessa série que a gente está fazendo sobre pérolas de liderança, baseadas em algumas palestras do Global Leadership Summit deste ano. O que bloqueia a sua visão? Essa é uma pergunta que todo líder precisa fazer constantemente. E esse foi um dos enfoques de uma das palestras do Global Leadership Summit deste ano em Chicago, através da Priscilla Shirer, que compartilhou alguns princípios muito interessantes que devem governar as circunstâncias da nossa vida. Ela começou com uma história de uma viagem feita à África, onde ela observou que o impala africano, que é um animal bem grande, de 3 metros de altura, e aliás, que pode pular 3 metros de altura e 3 metros à frente, num único impulso, mas que, na verdade, não faz isso porque, às vezes, a sua visão está bloqueada e ele não usa todo o seu potencial. Você pode imaginar um animal que pode pular 3 metros de altura e 3 metros à sua frente e não faz isso porque bloqueia a sua visão? Pois é, o bloqueio da visão não é um problema só do impala africano, mas às vezes é um problema nosso na liderança. A visão bloqueada faz com que a gente não salte, não pule para o próximo nível, ou para um novo projeto, ou para um novo desafio, ou para o atendimento de uma necessidade, e também faz com que a gente não caminhe adiante, não siga adiante naquilo que a gente poderia. Nesses últimos tempos eu tenho observado por meio de diversas pesquisas que muitos líderes, pastores, empreendedores, pessoas que estão em posições de liderança nas diversas áreas da sociedade têm um problema em comum. Esse problema é exatamente a falta de visão. Em algumas pesquisas recentes, num projeto que a gente está desenvolvendo com algumas denominações, eu incluí uma pequena pesquisa só para medir isso. E foi impressionante que, independentemente da denominação cristã ou do tipo de empresa com o qual a gente fez esse projeto, existe um ponto que é comum. Em torno de 50% dos líderes afirmam que não tem visão de futuro, não tem visão para os próximos 5 a 10 anos e, apesar disso, exercem uma função de liderança. Perceba, para onde esses líderes estão conduzindo essas organizações? Que tipo de desafio eles estão compartilhando com as pessoas? Provavelmente nenhum. Que tipo de direcionamento eles estão dando para a vida dessas pessoas? Então, essa é uma pergunta que todo líder deve fazer com constância. O que bloqueia a minha visão? Mas, para entender melhor isso e para definir o que bloqueia a sua visão, existem alguns princípios que devem governar a sua vida e governar a sua liderança, não importando qual circunstância você está envolvido. Porque o que faz com que a gente enfrente ou ultrapasse ou saia de uma circunstância complexa, por exemplo, é exatamente a visão. O que faz com que a gente não entre em circunstâncias complexas é exatamente a visão. Então eu preciso usar alguns princípios de liderança que devem governar as circunstâncias e devem governar a minha visão, porque senão eu vou ter um bloqueio de visão de uma forma constante. Dentre vários que a Priscilla Shirer compartilhou, eu quero destacar 3 princípios bem interessantes. O primeiro deles é: identifique aquilo que está bloqueando a sua visão. Perceba que, no caso do impala africano, o medo e aquilo que ele não consegue enxergar por cima de uma cerca, de um muro, bloqueia a sua visão. No caso de líderes, não é muito diferente. Assim como o impala, que possui a capacidade de saltar, mas não salta, porque não consegue enxergar onde ele vai cair, muitas limitações também fazem com que isso aconteça na liderança e com que a gente não enxergue as possibilidades.
Eu percebo que líderes às vezes têm grandes possibilidades de avançar, de tirar sua organização do ponto em que estão e levá-las para o próximo nível, de mudar as próprias circunstâncias da sua vida e levar a sua vida pessoal, familiar ou como liderança para o próximo nível, e não fazem isso porque a sua visão está bloqueada por alguma coisa que você não está conseguindo enxergar. Quando a gente olha para isso, a gente percebe que nós precisamos fazer exercícios constantes sobre o que bloqueia a nossa visão. Eu preciso avaliar se o que está me bloqueando, por exemplo, é o medo ou a ansiedade ou coisas que me paralisam. Eu me lembro que há um tempo atrás a gente estava vivendo uma circunstância e eu me lembro que um dia, conversando com a minha esposa, Raquel, ela falou assim: Nossa, como a gente paralisou e como o medo de avançar para um próximo desafio, para o medo de arriscar, fez com que a gente ficasse totalmente paralisado naquela circunstância em que a gente estava. Então, identifique o que é que pode estar bloqueando a sua visão. Um segundo princípio é defina os princípios que servirão de bússola para você. Por quê? Se você está em alto mar, num barquinho muito pequeno e pode ter circunstâncias adversas de tempo, chuva ou coisa desse tipo, o que é que vai fazer com que você saia daquela circunstância? Em primeiro lugar, obviamente, uma visão, mas em segundo lugar, uma bússola. A bússola faz com que você possa avançar na visão que você está tendo de como sair de uma circunstância. Então, seja para um pastor, um empresário cristão, um líder de uma organização, uma escola, um hospital, o que for, isso significa decidir antecipadamente quais valores não estarão disponíveis para negociação quando você tiver que tomar a decisão sob pressão. Muitos líderes às vezes ficam paralisados e a sua visão é paralisada porque eles não decidem antes algumas coisas que podem conduzi-los em meio às circunstâncias. Então, às vezes usava um exemplo bem simples quando a gente trabalhou alguns anos com adolescentes, jovens, etc., que era o seguinte: você não pode deixar para decidir na hora que você estiver namorando e abraçando ou beijando sua namorada ou seu namorado, se vocês vão transar ou não. Se você não decidir isso antes, o fogo do momento faz com que vocês avancem o sinal. Então, na vida de liderança empresarial ou como pastor, ou seja, a área que você atua, não é muito diferente. Se você não decide antecipadamente quais valores, quais princípios são inegociáveis, não adianta deixar para decidir isso na hora em que o fogo estiver pegando. Não adianta deixar decidir isso na hora que o fiscal chegar e pedir uma propina para resolver alguma coisa, ou na hora que você tiver que fazer um contrato e alguém propôs uma cláusula diferente para economizar dinheiro ou para burlar a lei ou coisa desse tipo. Não adianta deixar para decidir no momento da circunstância, você tem que decidir antes. E isso implica em enxergar antes essas coisas. Isso implica em que você não vai permitir com que a sua visão seja bloqueada sobre isso. Então, qual é o princípio subjacente a tudo isso? É o que serve de bússola para o seu trabalho e para a sua vida. Na verdade, daria para transformar isso numa pergunta. O que é que serve de bússola para o seu trabalho, para a sua vida e para a sua liderança? Quais são aqueles princípios que você diz, eles são inegociáveis? Isso é parte da minha visão de futuro. Eu já estou enxergando além. Isso, eu não vou permitir com que isso bloqueie a minha visão. E quando eu tiver que decidir determinada coisa, esses são os princípios, esses são os valores que vão guiar aquela decisão. Isso leva a um terceiro princípio que pode bloquear a sua visão ou criar circunstâncias que dificultem as suas decisões. É a consistência que precede a oportunidade. Ele talvez não seja muito diferente do segundo que eu compartilhei, mas implica em escolher duas ou três coisas que você fará consistentemente a vida toda e que vão construir a pessoa que você é, o líder que você é, e vão te tornar sempre pronto, sempre preparado para, quando chegar uma oportunidade ou responsabilidade, você saber como decidir.
Se você tem uma circunstância à sua frente e você não decidiu antes os princípios ou os valores que vão te guiar, você pode ter problemas com essa decisão. Mas se você não criar uma consistência que precede as oportunidades, isso também pode fazer com que sua visão fique bloqueada e você tome decisões erradas nos momentos mais cruciais da sua vida ou da sua liderança. Isso se aplica à nossa vida pessoal, isso se aplica ao casamento, isso se aplica à liderança, à igreja, à empresa e assim por diante. Eu me lembro que alguns anos atrás, quando a gente estava fazendo uma mudança de escritório, da nossa organização, da Invisionária, a gente estava indo para um espaço maior, bem amplo, etc. Num primeiro momento, a gente precisava tirar algumas licenças, e uma delas era a licença do Corpo de Bombeiros e tudo mais. E eu me lembro que eles foram fazer uma vistoria e a pessoa que fez a vistoria me deu uma lista bem grande de coisas que a gente precisava instalar ou implementar e tal para que o alvará fosse dado. Mas ao final, quando ele me entregou a lista, ele falou assim: o que daí o senhor vai querer fazer? Eu não entendi bem a pergunta no primeiro momento e eu falei: desculpa, não entendi o que você quis dizer com a pergunta. Ele disse: pois é. O que dessa lista o senhor vai querer fazer e o que o senhor não vai querer fazer? Eu falei: bom, me parece que eu não tenho opção. O senhor me deu uma lista das coisas que a gente precisa ter para garantir a segurança desse espaço. Ele falou: a gente pode conversar sobre o assunto. Perceba que se antecipadamente a gente não tivesse tomado algumas decisões sobre quais valores a nossa empresa tem, quais valores a nossa organização quer seguir, esse seria um momento muito fácil de economizar e de pagar alguma coisa para o fiscal que estava fazendo essa proposta indecente e a gente tomar uma porção de decisões que poderiam ser economia naquele momento, mas que poderiam colocar a empresa, a equipe e toda a organização em risco num segundo momento. Imagine se eu tivesse aceito a proposta dele e não feito tudo que eu poderia ter feito ou deveria ter feito. E amanhã ou depois houvesse um incêndio naquele lugar. E pessoas morressem por causa disso. A culpa seria, obviamente, minha. Não foi só de quem fez a proposta, porque ele fez a proposta, mas a decisão cabia a mim e a nós como organização. Então perceba que a consistência precede a oportunidade. E se você tem a sua visão bloqueada por causa disso, certamente você vai tomar decisões ruins. Bom, para finalizar, é um exemplo muito simples que a Priscila Scharer deu nessa palestra foi a comparação entre a panela elétrica e o micro-ondas. Especialmente nos Estados Unidos, existe uma panela elétrica que você usa para cozinhar determinadas coisas, carne, comidas, etc., que ela fica horas cozinhando aquilo lentamente. Ela dá um determinado sabor para a comida. Agora, você pode simplificar as coisas e colocar 2 minutos no micro-ondas e ter não a mesma comida, mas ter alguma comida pronta. Só que a diferença é que essa panela elétrica gera sabor e o micro-ondas não necessariamente. O micro-ondas gera a coisa instantânea. Então, decisões podem ser tomadas usando o mesmo padrão. Eu quero tomar decisões instantâneas que me satisfaçam de forma instantânea. Ou eu quero cultivar um caráter e uma integridade e uma visão que me tragam decisões que também são acompanhadas de um sabor que a decisão instantânea não vai dar. Então precisamos estar dispostos a fazer pausas, construir valores e fundamentos na nossa vida para tomada de decisões. Será que você consegue isso? Ou você quer tomar simplesmente decisões instantâneas que provavelmente não vão gerar sabor na sua liderança? Essas pausas para tomada de decisões fazem com que a gente busque a Deus e tenha uma perspectiva diferente daquilo que eu posso decidir. Então, volto e encerro com a pergunta inicial: o que bloqueia a sua visão? Não permita que circunstâncias momentâneas decidam aquilo que os seus princípios já deveriam ter decidido. Tudo isso que eu acabei de compartilhar e dezenas de outras palestras do Global Leadership Summit estão disponíveis numa ferramenta que a Envisionar criou chamada Capacite.
Capacite empresas, capacite igrejas, capacite escolas. Se você quiser mais informações sobre isso, faça contato com a nossa equipe e princípios como esse você vai poder usar para levar para a sua equipe, elevar a barra da sua liderança e da sua equipe. Continue com a gente porque no próximo episódio a gente vai falar de mais algumas pérolas de liderança. Até lá!

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0: 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Transmundial e a Hora de Brasília, 14 horas.
5: Testemunhar é declarar ter visto, ouvido ou conhecido algo. É ver, presenciar, expressar, revelar. Você vai ouvir aqui o que o Deus Todo-Poderoso fez e continua fazendo na vida de muitas pessoas. Música. hoje o seu relato de fé irá mostrar o testemunho de Helena Neller, uma jovem cristã que descansou nas promessas de Deus, sabendo que Ele é soberano. A história é verdadeira, mas os nomes são fictícios.

Helena Neller cresceu em um lar cristão e, como toda garota, sempre sonhou com o seu príncipe encantado. Alguém que ela cria estaria sendo preparado por Deus para ela. Assim, mantendo a esperança e a fé, vivia em paz consigo e com todos que a rodeavam. Muitos garotos se apaixonavam por ela, mas ela queria somente namorar com aquele que ela acreditava seria seu marido. Assim, um dia conheceu Alberto, um rapaz que tinha vindo transferido de outra cidade e que logo começou a tocar no conjunto de louvor. Sabemos como é. Rapaz novo na igreja deixa todas as meninas alvoroçadas, da mesma forma que uma menina deixa todos os garotos interessados. Alberto, no começo, não ligava para as meninas. Estava na dele. Como se diz, por conta de uma cantata de Natal que a escola dominical iria apresentar, o conjunto de louvor foi solicitado a colaborar. Helena era professora e estava empenhadíssima que tudo saísse muito bonito e que ainda tudo fosse feito como um grande presente das crianças para o Senhor Jesus. O resultado é que Alberto começou a se interessar por Helena. E alguns meses depois, no acampamento de carnaval, já estavam namorando. Os anos foram se passando e o plano era de casamento. Mas certo dia, porém, Alberto, sem mais nem menos, terminou o namoro. Ele decide terminar com aquele relacionamento. Depois de 4 anos, de repente, ele achava que não amava mais Helena, que era jovem demais para ter um relacionamento sério. Enfim, desculpas que demonstravam que ele estava inseguro. Os pais de Helena ficaram arrasados. A família de Alberto não podia entender. A igreja, como comunidade, entristeceu-se com aquela situação. Helena chorou muito, emagreceu e buscou cada vez mais consolo na palavra de Deus. Com olhos humanos não havia mais jeito. Porém, o Senhor fez promessas a ela. Helena entregou aquela situação de tal forma que resolveu não correr atrás de Alberto. Deus sabia. Frequentaria a igreja normalmente, continuaria tocando a vida normalmente. Por mais que fosse difícil, aquietara-se, segundo aquilo que Deus havia prometido a ela. Pensava, se Alberto voltasse repentinamente e pedisse perdão, ela saberia que então Deus estava reunindo os dois. Seria uma confirmação. Se não, alguém ainda mais especial estaria sendo preparado para ela por Deus. Na mesma semana, Alberto ligou para Helena. Não a encontrou em casa. Tentou mais 2 vezes naquele mesmo dia. Queria sair, mas Helena disse que não sairia com quem deixara de conhecer. Foi então que ele desligou o telefone e, depois de 10 minutos, estava na casa dela, pedindo-lhe perdão. Me perdoe, Helena. E chorava muito. Pedindo perdão, pediu desculpas, pediu perdão dizendo que queria voltar, pois amava muito aquela moça. Ele se sentia arrependido, pedia perdão pois estava arrependido, queria sim, sim, casar-se com Helena. Deus tinha honrado a oração daquela moça, honrado sua fé que a fazia confiar em Deus acima de todas as coisas. Helena não desistira de seus sonhos, apenas os entregara no altar de Deus para que houvesse a certeza da vontade do Senhor, que sempre é boa,
perfeita e agradável.

No Relatos de Fé, ouvimos Aline Barros, Quando a Força de Cristo Falar. A história de hoje, de Helena, é para mostrar que quando temos algum problema, Deus deve ser o primeiro a ser consultado e que devemos descansar em suas promessas para nós, pois Ele é o Deus Todo-Poderoso. Escreva para a gente. Mande o seu relato, seu depoimento para a Caixa Postal 18.113. CEP 04626970 São Paulo, São Paulo. Ou também pelo e-mail rtm@transmundial.com.br. Eu aqui com você no microfone, Ricardo Santos.

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2: Olá, está começando mais um episódio do programa Entrevista. Eu sou Michele Gomes e hoje a gente continua o nosso bate-papo com o casal de missionários e teólogos, o pastor Gustavo José Chaves e Mariane Xavier. E olha, sejam bem-vindos novamente ao programa Entrevista. É uma alegria tê-los aqui. Foi tão bom conhecer um pouquinho da história de cada um, como que foi a conversão. E para mais um, para a gente continuar o nosso bate-papo sobre missões.
3: Ah, que bom. Obrigada.
2: Bom, antes da gente continuar, é importante falar, né, que eles têm uma formação muito rica e ampla nessa área de missões. O pastor Gustavo, a gente já tinha comentado que ele é argentino, ele contou um pouquinho da origem dele, mestre em missiologia, é doutor em ministério pelo Seminário Teológico de Dallas, nos Estados Unidos, atualmente atua como diretor do Centro de Treinamento Missionário da Igreja de Deus no Brasil. Já Mariane é teóloga, especialista em missiologia, mestre em estudos interdisciplinares da missão integral e estudante, atualmente é estudante de antropologia social.
3: Ainda é?
2: Tá como estudante? Continua estudando?
3: Sim, sim.
2: É estudante de antropologia social e cultural da UNED, o que mostra como eles se dedicam e estudam, né, até hoje, estão sempre se atualizando, porque a Mariane, inclusive, atualmente atua como diretora da Agência de Cooperação Missionária e também de Envio Missionário da Igreja de Deus no Brasil. Então, que legal, né? Saber um pouquinho dessa
4: também,
2: atuação de vocês, né? Pode falar, pastor Gustavo.
4: Também ela acaba de lançar o seu livro agora em dezembro, né? Seu primeiro livro sobre a imigração, né? Acho que depois ela vai comentar também.
2: É, tem aqui essa informação. Autora do livro Filhos do Outro Lado, Imigração e Cidadania à luz das Escrituras?
3: Isso.
2: Muito bem. Então, assim, a gente tem um casal muito especial, né, com toda essa formação e que tem dedicado a vida, né, para missões. Então, você que está chegando agora, ouça a primeira parte da entrevista, que eles comentaram um pouquinho como que foi, né, esse chamado missionário, mas hoje a gente vai conhecer mais da história deles, né? Como que eles se conheceram e como Deus uniu a vida dos dois no mesmo propósito para servir e para atuar em missões.

0: trabalhava aqui, né, naquela época, estamos falando já há muito tempo atrás, né, no, do ano mais ou menos 90, já estava funcionando esta escola. E em uma dessas conferências que a minha igreja local realizava, e que eu fazia parte da organização e tudo isso, também visitando igrejas, e também eu fiz parte dos departamentos de jovens, diferentes atividades juvenis, evangelismo também, e de divulgação, mobilização de missões no meu país, no norte. Numa dessas conferências, a gente convidou a Mariane para poder estar falando sobre esta escola, né? Então, é nessa conferência, lá em Resistência, norte da Argentina, nordeste da Argentina, a gente se conheceu, né? E aí a gente começou um período de amizade, de nos conhecer, objetivos, metas, né? Uma das coisas que ensinava muito a minha igreja, poder, antes de estabelecer a pessoa, três coisas importantes, né, na vida. Primeiro, que decisão vou tomar sobre Jesus, se vou segui-lo ou não. Depois disso, é o que eu vou fazer com Jesus, em que área vou servir. Você é um médico servindo ao Senhor, você é um engenheiro. Eu gosto muito de engenharia. Você vai ser um engenheiro servindo ao Senhor no campo ou aqui, na tua sociedade. Qual é a minha função dentro disso? Uma vez que eu sei isso, depois, quem é a pessoa que eu vou compartilhar esse chamado que Deus tem para a minha vida? Então, a minha igreja fomentava muito o tema da amizade, do companheirismo, e conhecer a pessoa antes de abrir nosso coração para um relacionamento futuro e para toda a vida, né? Então, nesta conferência missionária, a gente se conheceu, né? E aí começamos um relacionamento de amizade, que durou, e amizade, namoro e noivado. E casamento, que durou 11 meses.
1: Uau!
0: A gente estava no ônibus vindo para aqui para conhecer a sua família. Ela me explicou algo interessante, que na Argentina não se usa, que é o noivado, né? Lá a igreja, o pessoal que é crente namora para casar mesmo, e casa mesmo, não precisa um compromisso. Então, no ônibus, a gente ficou noivo, a gente recebeu as alianças de presente da minha irmã, e então nós viemos no ônibus, e ela me explica a cultura esta aqui. Então, no meio do ônibus, paramos uma parada, compramos uma Coca-Cola, umas batatas fritas Ruffles, e aí a gente ficou noivo no ônibus, e oramos um pelos outros e pelo futuro, né? Então, aí chegamos ao Brasil, viram bastantes dificuldades. Nessa época não era comum que um estrangeiro casasse com uma pessoa do Brasil. Então, Teresópolis, no Rio, cidade pequena, era difícil. Houveram muitas dificuldades, mas graças a Deus deu tudo certo. Dia 7 de fevereiro de 93, a gente casou. Já agora já vai fazer mais de 33 anos, né?
1: Que
0: Então,
1: bonito.
0: agradecemos ao Senhor por todo esse tempo. No meio disso nasceu a nossa filha Núbia, que hoje tem 28 anos, e que está nos ajudando aqui na escola de treinamento de missionários.
1: Família toda envolvida. Agora, Mariane, como que foi depois, né, desse encontro de vocês e o casamento, um processo rápido, mas porque estava tudo alinhado dentro, né, daquilo que Deus planejava para cada um, tudo ali se encaixava. Como que foi depois essa experiência de vocês, trabalharem juntos, né, com missões? Como começou tudo isso?
2: Na verdade, a gente já vinha de histórias assim, né, de envolvimento com missões, especialmente é o tema de conscientização missionária, né, que não havia o que nós temos hoje, né, a agência missionária. Então, aqui no Brasil, eu já estava envolvida com esse processo, né, desde que eu terminei a minha primeira formação, né, essa especialização em missões. Eu estava trabalhando com mobilização na igreja local, conscientização missionária. Tive uma experiência missionária com os indígenas no Peru, voltei para minha igreja, trabalhei esse tempinho aqui nessa escola, e aí eu estava como missionária no Peru, ou perdão, na Argentina, quando a gente se conheceu. E Gustavo também, ele trabalhava nisso na igreja, que era com a mobilização, com a conscientização, com esse grupo de missões. Então, para nós, essa sempre foi uma linguagem muito assim, já praticamente assim, diária, né? A nossa paixão de

0: orando, de estar informando, de estar fazendo um discipulado intencional com as pessoas para se envolverem com a tarefa missionária. Então, no momento que nós estávamos orando, pedindo direção a Deus sobre o casamento, né? Porque era tudo muito escasso, muito difícil, todas as situações, assim, eu digo economicamente falando. E a gente então casou aqui no Brasil e ficamos aqui no Brasil, né? O Gustavo, ele ficou 11 anos aqui no Brasil antes que nós fôssemos para a Espanha como missionários, né? Então a gente voltou, fomos trabalhar no Rio de Janeiro com a nossa denominação e a gente já começou a sonhar, né, com essas questões de como nós podemos ajudar a nossa igreja a que ela tenha realmente uma visão missionária, que ela trabalhe bem na capacitação, bem no apoio, né, no levantamento de recursos. Aí nós trabalhávamos numa igreja local, num escritório de administrativo da igreja, mas ao mesmo tempo nós viajávamos aqui por toda a região sudeste, né, fazendo essa mobilização. Durante 6 anos, praticamente, a gente trabalhou só com isso aqui, até que nós viemos para São Paulo outra vez aqui nessa escola, né? E pastoreando também aqui em São Paulo. E também, nesse período também, Gustavo, como pastor, também pôde desenvolver um trabalho junto com a igreja, de levar a igreja, né, como uma igreja missionária, uma igreja que apoiava, que ofertava. Então, assim, praticamente isso faz parte da nossa vida, né? A gente não sabe fazer outra coisa, né? A gente crê que esse foi um ponto muito importante, né, na nossa vida como família, o nosso amor e a convicção do nosso chamado e que nós tínhamos que só obedecer, né, ao que Deus estava falando também em cada etapa da nossa vida, primeiro no Rio, depois aqui em São Paulo, mas aliás, no Rio foram 5 anos, aqui 6 anos, e logo depois para a Espanha, que também a gente trabalhou como missionários, plantando igrejas na Espanha, mas também com a intenção de deixar uma igreja com visão missionária, uma igreja que estava também comprometida, né, em enviar recursos para a obra missionária, né?
1: Muito
0: E
1: bem.
0: agora estamos aqui de volta depois desses 12 anos na Espanha, outra vez trabalhando ainda nessa área, né? Já o Gustavo já voltou em outra posição. É a posição de diretor da escola, eu também com o objetivo de organizar a agência da nossa igreja, coisa que a gente vinha sonhando há muitos anos, né, que a igreja tivesse sua própria agência, mas que tudo tivesse a visão, né? Não seria necessário a agência exatamente, mas como a gente conhece o nosso contexto, a gente optou por esse caminho de que era necessário uma agência denominacional para que a igreja se envolvesse mais com a questão missionária, né?
1: Muito bem.
0: Então, assim, isso é o nosso motivo de conversa, praticamente, né?
1: Maravilha. Bom, nosso tempo já encerrou de novo, mas a gente vai continuar essa entrevista no próximo episódio. A gente vai saber mais como que foi essa experiência transcultural para os dois, porque o casamento já promoveu aí uma nova cultura, né? O pastor Gustavo teve que conhecer a cultura brasileira, você estava como missionária na Argentina também. Vocês tiveram, né, essas experiências individuais, depois vocês casaram e os dois tiveram uma experiência transcultural na Espanha. A gente vai querer saber mais como foram os desafios por lá. Mas por enquanto, a gente vai encerrar então esse episódio agora, que já estourou bastante o nosso horário, mas a gente se encontra no próximo programa, combinado?
2: Combinado.
1: Muito
0: Falei demais.
1: bem. A gente se
2: Pois.
1: encontra então no próximo programa. O programa de hoje teve produção e apresentação de Michele Gomes e na mesa de som, Giovanni Henrique. Até a próxima entrevista.
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4: 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Transmundial e a Hora de Brasília, 14 horas e 29 minutos.
6: Com vocês, boas novas. Querido ouvinte, o Evangelho de Jesus Cristo, esta mensagem de boas novas que Deus quer dar a cada um de nós nos próximos minutos. Com vocês, o pastor Francisco, nos controles técnicos, Victorino. Queremos saudá-los com a graça e a paz de nosso Senhor Jesus Cristo, desejando que esta graça e essa paz possam estar reinando em sua vida. E que acima de tudo nós possamos ter a grande alegria de ver Cristo sendo glorificado através de nossas vidas. Quando nós olhamos para dentro de nós e vemos como Cristo age em nossas vidas, nós só podemos elevar os nossos olhos e dizer todo dia, Deus, obrigado porque você tem tido cuidado de nós. Cuida de nós adiante, olha por nossas vidas e nos abençoa. Nós continuamos hoje na segunda carta de Pedro, nós vamos ao capítulo 3 hoje, onde tem os falsos ensinos sobre a vinda de Cristo. E nós queremos tratar desse assunto durante os próximos minutos.

Quando nós olhamos para dentro da palavra de Deus, e principalmente dentro desta carta de Pedro, nós vemos quantos cristãos negam a divindade e o poder de Cristo. E isso resulta em falsas ideias. A primeira pergunta que nós queremos levantar a respeito da vinda de Cristo. Pedro lembra-lhes que Jesus havia dito: os homens entenderam mal e pensaram que a sua vinda poderia ser naquela geração. Pedro disse que o tempo não existe para Deus. Para o Senhor, 1000 anos são como um dia, ele diz no capítulo 3. Ele cumprirá essa promessa como tem cumprido todas as outras, mas no seu próprio tempo, não em qualquer situação. Ele tem o seu tempo, e o tempo de Deus é diferente do nosso tempo. Mas ele diz também que ele não retardará. O Senhor não retardará a sua promessa, não querendo que nenhum pereça, senão que todos venham ao arrependimento. Os últimos dias serão dias tristes, porque zombadores dirão: onde está a vinda de Cristo? E é o que acontece hoje. Pelo que vemos, tudo continua do mesmo desde o começo da criação. A natureza continua no mesmo ritmo. Não tem havido sinais de nenhuma mudança radical. A promessa de sua vinda falhou. E esses escarnecedores eram homens maus. Mas a triste verdade hoje é que homens bons zombam da promessa da sua vinda. Divertem-se com a grande esperança da igreja. Como era ilógico o raciocínio deles a respeito de Cristo não ter vindo. E diziam: ele não veio, portanto não estava para vir. Nada diferente aconteceu, por conseguinte, nada diferente estava para acontecer. Essa era a zombaria deles. Visto que o nosso Senhor ainda não veio, devemos por isso perder a esperança? Claro que não, de jeito nenhum. A nossa esperança continua nele. Antes, regozijemo-nos no fato de que a sua volta está cada vez mais próxima. Quando isso vai acontecer, não sabemos. E aí Pedro mostra uma coisa muito interessante nesse capítulo. Ele lembra a esses céticos que um grande dilúvio submergiu o mundo uma vez, e Cristo comparou a sua vinda ao dilúvio. Sem dúvida, Pedro ouviu-o dizer: mas na próxima vez Deus vai destruir a terra pelo fogo. Será fogo literal? O dilúvio foi literal? No interior da terra há óleos, gases, fogo suficiente para queimá-la. Os vulcões são as válvulas de escape desses elementos. Os cientistas afirmam que estamos sobre uma crosta de somente 50 quilômetros de espessura. Abaixo dela há uma massa incandescente. Deus, por uma palavra sua, pode provocar um jato dessa massa capaz de submergir a terra com fogo literal. A devastação provocada pela bomba atômica pronta prova e ainda prova essa possibilidade de uma catástrofe assim. Ou a terra pode colidir com outro corpo celestial. A forma como Deus vai fazer não se sabe. O dilúvio simplesmente começou a sair água de dentro da terra, começou a cair água do céu, começou a sair água da terra, começou a vir água de tudo que é lado, e ali pouquinho estava tudo debaixo da terra. Sabemos que a palavra, quando a hora de Deus soar, a terra derreter-se-á num valor calor imenso. A terra se queimará na grande explosão, os céus vão passar, então surgirá um novo céu e uma nova terra, onde Cristo reinará. Os homens hoje são impetuosos e arrogantes. Pensam que sabem tudo, mas tudo isso é de se esperar. Satanás não vai desistir sem protesto do seu domínio sobre a terra, mas os seus dias de liberdade estão contados e Jesus reinará. Quando ele diz na sua palavra assim: tendo em conta antes de tudo que nos últimos dias virão escarnecedores com seus escárnios, andando segundo as próprias paixões e dizendo: onde está a promessa da sua vinda? Escárnio e zombaria não impediram o dilúvio. A poderosa trombeta do anjo silenciará os homens que dizem: não creio nessa história, não acho que seja verdade, não vejo. Nós, entretanto, de acordo com a sua promessa, aguardamos novo céu e nova terra, onde habita a justiça. Não será uma destruição total,
mas uma nova terra será construída. Olhamos para o Oriente, pois nascerá o Sol da Justiça, trazendo salvação nas suas asas, diz Malaquias 4. Que efeito vai ter isso? Que efeito deve causar isso na nossa vida? Pedro responde no verso 14, no capítulo 3. Sejam diligentes em nosso trabalho, procurando sempre ser pacíficos, sem mácula e irrepreensíveis no nosso caráter. Não nos descuidamos pelo fato dele estar demorando, porque um dia o Senhor virá de repente. Sejamos pacientes enquanto ele não volta, sabendo que se demora é por ser longânimo conosco e desejar oferecer a todos uma oportunidade de salvação. Uma oportunidade de aceitá-lo. Ele quer isso. Ele quer isso. As últimas palavras de advertência de Pedro são: acautelai-vos. Cautelai-vos, não suceda que, arrastados pelo erro desses insubordinados, vocês não estão cuidando da sua própria firmeza em Cristo. Se não quisermos retroceder, temos que crescer. Crescer na graça e no conhecimento de nosso Senhor Jesus Cristo. Você está crescendo? Um ser vivo deve crescer sempre. Onde há crescimento, ali há vida. Onde não há crescimento, não há vida. A base do crescimento é o conhecimento de Cristo. Ao crescermos nele, crescemos à semelhança dele.

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1: Hoje é 11 de outubro. O título do Presente Diário, Purim. A leitura bíblica fica em Ester, no capítulo 9, do versículo 1 até o versículo 17. Versículo-chave, Ester, capítulo 9, versículo 22. Nesses dias, os judeus se livraram dos seus inimigos. Nesse mês, a sua tristeza tornou-se em alegria. O seu pranto, em dia de festa. A Bíblia registra os extraordinários feitos de Deus em favor de Israel. Como o povo facilmente se esquecia desses feitos e começava a murmurar, o Senhor providenciou alguns lembretes, estabelecendo algumas festas que, observadas a cada ano, ajudariam seu povo a não se esquecer. A festa da Páscoa, por exemplo, lembrava o sangue do cordeiro nos batentes das casas dos hebreus na noite que foram libertos da escravidão no Egito, conforme Êxodo capítulo 12. As festas dos pães ázimos, das primícias e da colheita, recordavam a providência e a fidelidade do Senhor, conforme Levítico capítulo 23, versículos 10, 15 até o 21. O dia da expiação os lembrava profeticamente que o sacrifício anual, que lhes cobria temporariamente os pecados, um dia seria substituído por um sacrifício cuja cobertura seria completa e eficaz, conforme Levítico capítulo 16. Mas havia outra festa que, embora não ordenada pelo Senhor, também relembrava seus poderosos feitos. A festa do Purim, derivada de Pur, igual sorte. Por providência divina, uma bela judia órfã é elevada à posição de rainha da Pérsia. Ao mesmo tempo, Amã, o nobre mais influente do reino, consumido por seu ódio a Mardoqueu, primo de Esther, que se recusa a honrá-lo, planeja matar todos os judeus. O rei Xerxes é convencido a assinar um decreto que autoriza o extermínio. Pela intervenção de Mardoqueu, Esther revela sua origem judaica ao rei e intercede por seu povo. O rei assina outro decreto permitindo que os judeus se defendam do ataque. Ao fim, na data escolhida para o massacre, os judeus aniquilam seus inimigos, Amã enforcado e Mardoqueu honrado. De todas essas festas, a única observada pelos cristãos hoje é a Páscoa, pois ao lado do Natal, aponta perfeitamente para todos os memoriais ordenados por Deus no Antigo Testamento. Observamos essas festas para nunca nos esquecer de todos os poderosos feitos de Deus em nosso favor, conforme Romanos capítulo 8, versículo 32. Bendiga ao Senhor a minha alma. Não se esqueça de nenhuma de suas bênçãos, conforme Salmo 103, versículo 2. 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
0: 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Transmundial e a Hora de Brasília, 15 horas.

Tá no ar o Palavra e Viola, seus minutinhos de fé e esperança ao som da viola caipira. Eu sou o Vitor Quevedo, te faço companhia. Eita, coisa boa é estar com você aqui, viu? Ê, coisa boa demais. Leitura da Palavra de Deus, Salmo 47. Deixa sua Bíblia aberta, mas antes tem uma sequência de louvores abençoadíssima para você escutar aqui, tá bom? Salmo 47, mas antes, louvor com viola caipira. Essa é a essência do Palavra e Viola.

Dinamit Barros cantou Alma Cansada pra gente. Vamos continuar nesse clima aí, bom, de memórias. E vamos pra memória do cancioneiro cristão de hoje?

0: Louvamos-te, ó Deus, um lindo louvor na memória do cancioneiro cristão de hoje. Antes teve Dinamite Barros cantando Alma Cansada e lá no comecinho, Apesar de Mim, canção de minha autoria. Pronto, tá desanunciado, né? É a linguagem do rádio, precisa desanunciar as canções. Agora a leitura da palavra de Deus, Salmo 47. Deus, o Rei da Terra. Batei palmas todos os povos, celebrai a Deus com voz de júbilo, pois o Senhor Altíssimo é tremendo, é o grande Rei de toda a terra. Ele nos submeteu os povos e pôs sob os nossos pés as nações. Escolheu-nos a nossa herança, a glória de Jacó, a quem ele ama. Subiu Deus por entre aclamações, o Senhor ao som de trombeta. Salmodiai a Deus, cantai louvores, salmodiai ao nosso Rei. Cantai louvores. Deus é o Rei de toda a terra. Salmodiai com um harmonioso cântico. Deus reina sobre as nações. Deus se assenta no seu santo trono. Os príncipes dos povos se reúnem. O povo do Deus de Abraão, porque a Deus pertencem os escudos da terra. Ele se exaltou gloriosamente. Salmo 47 lido na íntegra. E assim a gente vai se despedindo de você em mais uma edição do Palavra e Viola. Pois é, chegou ao fim. 3 canções, 1 salmo e um pouquinho só de conversa. E nosso tempo já vai terminando. Mas é sempre bom passar esse tempinho aqui com vocês, viu? Eu me alegro muito. Bom, quero convidar você para se inscrever no meu canal do YouTube, Vitor Quevedo TV. E também seguir o meu perfil no Instagram, @VitorQuevedo, tá bom? A gente se encontra por lá nas redes sociais e na próxima edição do Palavra Viola também. Jesus te abençoe, obrigado pelo carinho da sua audiência, obrigado porque você está aqui com a gente até o fim, que você possa permanecer com seu coração em paz e abençoado por Deus, bem como toda a sua família. Até logo, tchau, tchau.
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1: 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Transmundial e a Hora de Brasília, 15 horas e 29 minutos.
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0: Ouça as palavras do salmista no Salmo 119, 54. Os teus decretos são o motivo dos meus cânticos na casa da minha peregrinação. Que palavras impressionantes. Vamos repeti-las. Os teus decretos são o motivo dos meus cânticos na casa da minha peregrinação. O salmista estava dominado de tal forma pelos decretos de Deus que estes o levavam a escrever canções, a fazer poesia. Conhecemos algo desses sentimentos nos dias de hoje? Podemos dizer que somos uma igreja que canta as Escrituras?
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0: Há muito estamos engajados numa cruzada que chama os cristãos para cantarem as Escrituras novamente. Parece tão óbvio, não é mesmo? Ora, o que deveria estar na boca dos cristãos a não ser a própria revelação de Deus? Mas que lástima, não é isso que tem acontecido. No entanto, veja que em nosso texto tudo está baseado nessas palavras iniciais: os teus decretos. É isso que leva o salmista a cantar. Não é que ele tenha escolhido a palavra de Deus como tema das canções, mas são os próprios decretos de Deus que movem o seu coração e o levam a cantar. O salmista vive extasiado com a preciosidade da palavra de Deus. Concluímos que há dois fatores agindo nesse episódio. Um é a existência dos decretos, e o outro é um coração sensível, capaz de valorizar esses decretos. É isso que leva alguém a cantar as Escrituras. Agora, pensemos um pouco na segunda parte do versículo que diz: na casa da minha peregrinação. Os teus decretos são motivo do meu cântico na casa da minha peregrinação. O salmista tinha uma visão completa e realista sobre a existência. Ele não andava alienado. Ele sabia que o tecido de seus cânticos era de natureza eterna, mas sua própria vida era só uma peregrinação, e que casa de peregrino é apenas uma tenda, uma barraca de armar. Por outras palavras, era como se o salmista pudesse dizer: sou homem de um dia e estou passando ligeiro, mas enquanto passo, canto coisas eternas. Essa devoção comovida é algo quase extinto em nosso meio. O quanto valorizamos as Escrituras? Nossas canções podem responder. O quanto há nelas das Escrituras? Quantos compositores podem dizer: os teus decretos são a razão dos meus cânticos? Precisamos com urgência levantar um clamor aos céus como Igreja de Cristo e fazer aquela outra oração: desvenda os meus olhos para que eu contemple as maravilhas da tua lei.
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0: O que acontece ao se perder o senso de devoção pelos decretos de Deus? O que acontece é isso: perdemos o contato e a influência das coisas eternas e passamos a girar em torno do que é terreno, da casa da nossa peregrinação. Não viveremos mais pela fé. Não conseguiremos mais transcender. Nossos valores e esperanças estarão presos às coisas do chão. Redenção significará apenas prosperidade, e graça se tornará sinônimo de prestígio e influência. Que patético tudo isso! Que existência mais infeliz, aquela cuja esperança está limitada às coisas dessa vida. Estamos perdendo o conhecimento de Deus e, por conseguinte, o próprio Deus. O tema de nossos cânticos agora é o homem e seus desejos terrenos. Mas esse tipo de música não mata a sede da alma. pois a única coisa que faz isso é a palavra que procede da boca de Deus. Nossa vida é de apenas um dia. Em breve o sol nascerá e a erva secará ao seu calor. Essa será a única história de quem só esperou nas coisas dessa vida. Há alguma saída? Há alguma esperança? Será possível reverter a situação? Sim, há esperança. Mas primeiro temos de reconhecer o estado no qual nos encontramos. Precisamos confessar que perdemos o gosto pelos decretos de Deus. Devemos admitir que não exercemos julgamento bíblico sobre as canções que ouvimos e cantamos, e que não conseguimos mais afirmar de coração que a lei do Senhor é perfeita e restaura a alma. Depois, há algumas atitudes que devemos tomar. Por exemplo, ao montar a sua playlist, dê preferência às canções que tenham conteúdo bíblico. Não priorize o seu gosto pessoal, mas a sua grande necessidade da palavra. Busque encontrar os decretos de Deus nos cânticos, e se não os encontrar, deixe essa canção de lado e procure outra. Você precisa de eternidade. Você precisa do pão do céu. Você precisa do conhecimento de Deus.
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0: As músicas que ouvimos diariamente são responsáveis por grande parte da nossa espiritualidade. Perceba a tremenda importância dessas coisas. Você levará consigo as canções aprendidas por toda a sua vida. Elas forjarão sua espiritualidade e seu conhecimento de Deus. Cante as Escrituras. Permita que esse preceito cale fundo em seu coração. Cante as Escrituras. E que o Senhor Deus seja servido em renovar o nosso amor, para que juntos ao salmista possamos declarar de todo o coração: os teus decretos são a razão dos meus cânticos na casa da minha peregrinação.
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2: Sejam todos bem-vindos ao Painel Literário da Rádio Transmundial. Eu sou o João Paulo Gouveia e hoje vamos... eu acho que a gente vai conseguir terminar, né? Senão a gente vai ficar aqui, assim, uns 20 programas conversando sobre isso, que são temas maravilhosos, né? Se a gente discutir. E eu tô aqui de novo com o pastor Samuel Silva, escritor do livro Evangélicos Protagonistas, né? Uma provocação, assim, de capa. E realmente o tema é fascinante, o processo todo é fascinante. Essa obra de conclusão do seu mestrado é realmente muito boa e indico para os nossos ouvintes. Mas eu queria começar esse nosso papo de hoje falando sobre a questão do vazio cultural que existe hoje, né? E como o cristianismo age, como ele se propõe a preencher esse vazio ético, moral, esse vazio cultural que a gente vê hoje em dia.
3: Ah, legal. Olha, acredito que nós...
2: Acho que primeiro o irmão poderia falar sobre esse...
3: Sobre esse vazio.
2: É.
3: A chegada de Jesus ao mundo, em Gálatas 4:4, e o Paul Tillich que vai falar... Não é sobre o Kairos, que ele disse que quando tudo estava realmente preparado para que o sagrado, o divino, o Messias esperado se revelasse e viesse ao mundo. Para mim, o vazio tem dois aspectos, né, dentro daquele contexto do primeiro século. Havia uma esperança messiânica, as pessoas estavam na expectativa de que ele viria. Então, os filósofos estavam inquietos porque não conseguiam explicar os males, a origem da humanidade... O judaísmo, com todas as suas guerras e todos os partidos políticos e religiosos, como os fariseus, os essênios, os saduceus, os zelotes e etc. Roma, de alguma maneira, dominando o mundo, dominando o sistema. Então, o povo que tinha esperança messiânica estava inquieto e tinha uma expectativa de que o Messias viesse. E ele nasce nesse contexto, de um mundo fragmentado, de um mundo dividido. Eu digo que o...
2: Bem próximo da atualidade.
3: Bem próximo da atualidade. Eu diria que o mundo, o pleroma, né?
2: Uhum.
3: O vazio estava, de alguma maneira, cheio, ou seja, completo o cenário para que ele nascesse. Ao mesmo tempo, ele estava vazio, por quê? Porque o coração dos filósofos, dos teólogos... os judeus estavam na expectativa de que alguma coisa iria acontecer, e aconteceu. Tem um historiador chamado Daniel Hobbes, uhum. Ele diz que a tradição sobre a vinda do Messias era tamanha que existiam algumas lendas que quando ele viesse, as pedras, as árvores iriam chorar e assim por diante. Ou seja, havia realmente... um anseio no coração humano para que...
2: Quase uma angústia, né? Dessa espera, né?
3: Uma angústia. Quando a gente olha hoje, nós vivemos nesse mundo, e a gente descreveu o mundo Bunny, né? Que é um mundo ansioso, não linear, um mundo VUCA, que é um mundo volátil, incerto, inseguro. Esse mundo distópico, né? Que é a distopia, que é o contrário de utopia. Tem que traduzir aqui para que a gente entenda direito.
2: Uhum, uhum.
3: Ou seja, as pessoas veem o mundo como um mundo ruim, uma degradação moral, famílias tão fragmentadas, as pessoas com tantos seguidores nas suas redes sociais, mas tão vazias e tão sozinhas. Então, é nesse contexto que o evangelho também chega. A igreja cresce por quê? Porque, alguns dias atrás, para ilustrar isso que eu estou dizendo, uma pessoa entrou na nossa igreja, ela chorou do começo ao fim. Uma pessoa assim, importante, ela não queria se identificar... porque ela tinha receio, por causa da profissão, ela não podia se expor. E ela falou assim, eu encontrei aqui esse lugar. Eu só não quero que vocês digam quem eu sou, porque aqui eu quero me sentir gente. Eu quero me sentir de carne e osso, eu não quero ser tratada pelos meus títulos, pelo bem que eu tenho. Eu quero ser como vocês. Então veja o que o evangelho faz. E aí eu já passo para você... JP, a ministra da Cultura, Margareth Menezes, numa entrevista na BBC Brasil, ela disse o seguinte, ela não foi muito feliz na colocação, ela disse que os evangélicos só crescem na cultura do vazio. Esse vazio é um vazio diferente. Ela quis dizer assim, que os evangélicos só crescem onde não existe outras opções.
2: Onde não existe o Estado.
3: O Estado, onde não existe entretenimento, onde não existe outras opções. Como o evangelho é a única opção que eles têm, é por isso que eles crescem. Ela não foi feliz na sua colocação.
2: Não tem dinheiro para ir no teatro, vai na igreja.
3: Não tem dinheiro para ir no teatro, vai na igreja. Mas é interessante como que a igreja chega onde o Estado se omite e dá esse senso de pertencimento, esse senso de acolhimento. Ou seja, quando todo mundo abandonou aquele lugar, as Galileias do século XXI, né? O povo pobre, né? Literalmente o periférico, entende? O evangelho chega e faz dessas pessoas, pessoas que têm um nome, que têm identidade. Então é um lugar, de alguma maneira, vazio por causa da omissão do Estado, porque as políticas públicas não resolvem os problemas de relacionamentos familiares, não resolve o problema da criminalidade.
2: Não vão conseguir fazer,
3: não. Não vão conseguir. E conforme a agenda da ONU 2030, não vão conseguir erradicar o problema da pobreza, onde eles não definem nem, na verdade, o que é pobreza.
2: Para ilustrar tudo isso, eu morei em prédio um tempo, e eu conversava, era amigo dos porteiros, de todo mundo e tal. Eu estava conversando com um deles, né? Ele falou assim, JP, é importante, é tão legal, assim, tão importante conversar com você, porque aqui as pessoas acham que a gente é só mero apertador de botão.
3: Uhum.
2: Você entendeu? Inclusive o nome já não é mais porteiro, né? Controlador de acesso, né? Então a gente é o cara que abre e fecha o portão. Só isso, a gente é invisível aqui.
3: Invisível.
2: Você entendeu?
3: É isso mesmo.
2: Aí eu falava pra ele assim, mas por que você vai pra igreja? Porque o Cristo me salvou.
3: Uau.
2: E em segunda instância, porque lá na igreja eu sou alguém diferente daqui. Uhum. Aqui eu sou o cara que aperta o botão pra abrir e pra fechar a igreja. Mas lá não. Eu toco trompete, lá eu toco trompete e recebo aplausos.
3: Uhum.
2: Aqui eu tenho que vir com esse uniforme. Lá eu posso ir bem vestido, de gravata, de não sei o que lá, e o irmão vai me chamar pelo nome. O irmão Antônio.
3: É isso mesmo.
2: Entendeu? Lá as pessoas sabem quem eu sou. Aqui eu sou só o apertador de botão. Eu sou invisível para eles, eu sou indigno para eles, eles não se relacionam comigo, mas lá não. Lá na igreja, não, eu tenho um senso de que eu sou humano, que eu sou visto por Deus, que eu sou gente.
3: É.
2: Como você estava tá falando da classe mais alta, como da classe mais desprovida, o sentimento é o mesmo.
3: A
2: igreja traz esse lugar, o Cristo traz esse lugar de dignidade de volta, né?
3: A pessoa deixa de ser um número, né? E as pessoas estão cansadas disso. Ela deixa de ser um número, ela deixa de ser uma estatística. Então, hoje, alguns partidos estão olhando os evangélicos como um número, como um voto.
2: Uhum.
3: Mas essa história, a história desse povo de influência, de mudança, de estar presente em todos os setores da sociedade, mesmo as igrejas, cara, você olha para o Instituto Mackenzie, você olha para a rede de ensino batista no Brasil, você olha para a igreja metodista de um ponto de vista mais intelectual, você vai para os pentecostais que começaram com analfabetos e semi-analfabetos, os caras têm mais de 500 instituições de ensino no Brasil, você pega um Manuel de Melo, fundador da igreja O Brasil para Cristo, um semi-analfabeto, que era um autodidata, aprende sozinho, um cara dado as letras, com quase 2.000 igrejas, 100 e tantas igrejas no exterior, duas escolas em Borda da Mata, atendendo crianças em situação de vulnerabilidade. Um cara que veio lá do Pernambuco em 1929, um cara influente, entende? Então é isso que o evangelho faz. Então é por isso que algumas ideologias que eu chamo aí de cosmovisões se chocam. Por quê? Porque a igreja oferece aquilo que essas ideologias progressistas tentam oferecer. É por isso que não dialoga. Porque a gente não terceiriza o cuidado. A igreja se cuida. Eu falo isso, cara, porque eu trabalho, eu estou no sertão evangelizando. Eu trabalho com pessoas de todos os níveis sociais. E é interessante como as pessoas se ajudam. Uma vez eu estava no aeroporto, a secretária da igreja ligou. Ela falou assim, olha, a dona Maria está doente, eu liguei para o Montanaro, doutor Montanaro, o senhor pode atender? Sim, manda ela aqui amanhã. Foi lá, cara, passou o medicamento, atendeu, já mandou para um especialista porque era um problema de pulmão. E eu falei já para a secretária, só, se tiver burocracia para comprar um remédio, pode comprar um remédio e me mande o Pix que eu pago na hora. Entende? Então, a igreja faz isso, a igreja é isso, entende?
2: Essa é... Sem fim de devolução,
3: sem,
2: né?
3: Sem de
2: querer
3: devolução,
2: alguma coisa.
3: Sem,
2: né,
3: fim de devolução. Então, isso é belo, cara, isso é tremendo.
2: O evangelho é uma coisa absurda, né? De como ele altera o processo inteiro que está ao nosso redor, né?
3: Totalmente, totalmente. A Roma, né, mudou as leis de Roma... O que você falou aí da pessoa que se sente, né, chamada pelo nome. Cara, e o mundo é assim, as pessoas são muito vistas pela grife que ela usa, pelo carro que ela tem, pela comida que ela come, pelo condomínio que ela mora, sabe? E o evangelho nos tira desse lugar, porque o evangelho realmente nos coloca no lugar de necessitados, de verdadeiros pecadores miseráveis que precisam da graça de Jesus. Se a graça de Jesus não nos alcançar, nós vamos continuar sendo arrogantes, prepotentes, pensando que somos alguma coisa. Mas não somos absolutamente nada, nós somos... meros mortais.
2: E é só o evangelho que pode mostrar isso pra gente.
3: Só.
2: Né?
3: Só o evangelho que faz do pobre, do periférico, do preto. Por isso que tem preto que se converte, cara. Que o cara saiu da senzala ideológica, da escravidão. Porque ele se torna sujeito de uma nova história, ele se torna protagonista.
2: Não precisa se vitimizar, né? Ele pode ser protagonista.
3: Totalmente.
2: Todos nós, né?
3: Todos nós. Tudo todos bem. Nós.
2: Pastor, e a gente compra o livro aonde?
3: Ah,
2: a gente encontra o Senhor aonde?
3: Ah, legal. Olha só, os meus livros estão primeiro no Mercado Livre. Quem quiser as versões impressas, você pode adquirir no Mercado Livre. É só procurar lá os livros do Samuel Silva. Se você quer comprar os livros, o e-book, eles estão em pelo menos 3 plataformas. Eles estão na Hotmart, está na KeyWi-Fi, está na... pelo menos nessas duas aí, você... na Monetize, a terceira é a Monetize. Então você pode comprar o livro individual, se você quiser. Mas quem comprar esses 3 livros, cara, vai pagar praticamente no e-book, vai pagar praticamente o preço de um livro. Então tá muito, muito, muito barato. E se você quer me encontrar nas redes sociais, é PR Samuel Silva, _. De lá você vai pro meu Facebook, tá? E quiser me convidar para palestras, bate-papos, entrevistas, podcasts, eu estou aí à disposição. Tenho treinamento sobre Islã, liderança, história, uma série de coisas aí.
2: Muito bom. Muito bom, e a gente encerrou uma série comprida, hein, pastor?
3: Obrigado.
2: Bom que o senhor aguentou essas semanas todas aí junto com a gente.
3: Foi um prazer imenso.
2: Eu agradeço, irmão, e toda a disponibilidade, a sua dedicação.
3: Prazer.
2: Na sua vida acadêmica, para ajudar a gente a entender o evangelho um pouquinho mais.
3: A gente podia fazer uma enquete, cara, posso sugerir uma enquete aqui?
2: Pode.
3: Se a galera gostaria de fazer uma sobre islamismo. E quais são as dúvidas deles para a gente esclarecer algumas aqui.
2: E nós vamos fazer e vamos conversar mais. Eu vou indicar também o senhor para o, como é que chama? NCCast, ó, falar sobre islamismo e tudo mais. Mas muito bem, muito obrigado, pastor.
3: Obrigado,
2: e a gente se vê a semana que vem.
3: Um abraço, querido. Deus abençoe. Fica na paz.
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1: 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Transmundial e a Hora de Brasília, 15 horas e 59 minutos.
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3: Querido ouvinte da Rádio Transmundial, todo mundo busca ter alegria na vida. De crianças a idosos, todos nós buscamos alegria para as nossas vidas. E por essa razão, a palavra do apóstolo Paulo que diz, alegrai-vos sempre no Senhor, outra vez digo alegrai-vos, que ele faz em sua carta aos Filipenses, capítulo 4, versículo 4, são as palavras mais simples de serem lidas e entendidas em toda a palavra de Deus. Mas quando você cava mais abaixo da superfície, elas nos levantam uma montanha de perguntas. Será realmente possível se alegrar sempre? Como ele diz, o que significa alegrar-se sempre no Senhor? O que isso significa? Será que eu devo ficar por aí com um sorriso engessado no meu rosto? Será pecado sentir-se deprimido ou triste? Será que devo negar a dor ou a tristeza? Como é possível se ter qualquer poder de mandar em um sentimento? Será que essas palavras não soam meio irreais, de um certo otimismo exagerado? Algumas pessoas podem até ficar depressivas apenas ao ler esse versículo por entenderem que jamais conseguiram colocá-lo em prática. Bem, é preciso reconhecer primeiramente que aquilo que Paulo ordena aqui não é apenas uma disposição alegre, como muitos têm por natureza. Mas ao invés disso, estamos falando de algo que requer um poder sobrenatural. Ele fala da alegria no Senhor. Lembre-se, alegrai-vos sempre no Senhor. E mesmo que pensemos nunca ser possível alcançar perfeitamente essa alegria nesse mundo atribulado, Paulo repete a ordem para dar ênfase, como se ele dissesse, é possível sim. Assim não estranhe o que eu estou dizendo. Suas palavras enfáticas nos mostram que a alegria permanente no Senhor deveria ser o alvo de todos nós. Bem, a partir disso, precisamos definir primeiramente o que Paulo não queria dizer. Primeiramente, alegrar-se no Senhor nunca significa que nós não nos sentiremos deprimidos ou tristes. A Bíblia é um livro realista e equilibrado. Paulo também nos ordena a chorar com os que choram, lá em Romanos capítulo 12, versículo 15. E ainda assim, nos alegrar sempre. A Bíblia diz que aqueles que estão em comunhão com o Senhor são caracterizados tanto pelo choro sobre o pecado, quanto pela alegria. As Escrituras reconhecem que a disciplina, as provações, não produzem alegria no momento, mas depois produzem fruto pacífico de justiça se nós nos submetermos a Deus. Portanto, aplicaríamos erradamente as palavras de Paulo aqui se entendêssemos que ele quer dizer que um cristão deveria negar ou nunca sentir tristeza ou dor. Os salmos são muito úteis a esse respeito. O salmista geralmente está sobrecarregado com tristeza e então prontamente reconhece seus sentimentos diante de Deus. Ele nunca coloca uma cara feliz e nega a intensidade dos seus problemas. Mas no processo de clamar a Deus por ajuda e refocar os seus pensamentos no Senhor e nas suas grandes misericórdias, ao final do salmo sua disposição é transformada e mesmo embora suas circunstâncias ainda não sejam diferentes. Assim, o salmista muitas vezes experimenta uma enxurrada da alegria que vem de Deus, mesmo no meio da mais tremenda dor. Mas em segundo lugar, alegrar-se sempre no Senhor não é primariamente uma questão de sentir, mas de obedecer. Alegrar-se sempre no Senhor é uma ordem que nós devemos deliberadamente escolher obedecer, especialmente quando estivermos em circunstâncias difíceis. Tem a ver com a nossa atitude, com o nosso foco mental diante daquilo que vemos. A escolha para regozijar-se frequentemente deve ir contra a maneira como nós sentimos. Quando atravessamos provações, quando somos tratados de forma injusta, quando ficamos desapontados por pessoas ou circunstâncias, então enfrentamos uma decisão. Obedeceremos a este mandamento para nos alegrar no Senhor ou nos permitiremos ser varridos pelos nossos sentimentos? Nós vemos essa escolha pela alegria ilustrada na vida do próprio apóstolo Paulo, exatamente nesta mesma epístola. Ele estava encarcerado, já por cerca de 2 anos, e estava enfrentando a possibilidade de ser executado a qualquer momento, porque os judeus em Jerusalém o acusaram falsamente de permitir a entrada de gentios no templo e de ter cometido insurreição contra o povo judeu e a sua lei. E não apenas isto, mas no caminho para Roma, Paulo tinha sobrevivido ao naufrágio. Logo que ele chegou, muitos dos pastores em Roma não apenas se distanciaram de Paulo por ser prisioneiro, mas pregavam por inveja, ambição egoísta e porque queriam ser melhores do que ele. Paulo tinha boas razões para estar irado e deprimido por todo o tratamento que ele havia recebido nos últimos anos. Você poderia imaginar que ele precisasse que os filipenses lhe escrevessem cartas, animando-o em razão da sua situação. Mas ao invés disso, esta pequena carta a eles é repleta de alegria da parte do apóstolo Paulo. Bem, já que falamos sobre o que não é alegrar-se sempre no Senhor, então o que é, na verdade, alegrar-se no Senhor? Alegrar-se sempre no Senhor é uma atitude de contentamento e esperança que transcende as circunstâncias, ou seja, não depende das coisas que acontecem ao nosso redor. Embora os nossos corações possam estar pesados, com dor ou tristeza, por causa das provações, por debaixo da superfície está a confiança permanente de que o nosso Deus é soberano e que as nossas vidas estão nas suas mãos, de forma que nem mesmo os cabelos de nossas cabeças caem no chão sem o seu conhecimento. Paulo aprendeu a estar contente em toda e qualquer situação. Diz o texto lá em Filipenses, capítulo 4, dos versículos 11 até o versículo de número 13. Qualquer situação para Paulo incluía algumas provações bastante duras, em alguns casos em que ele achou que fosse perder a sua vida. Mas isto ele escreve era para que não confiássemos em nós, e sim no Deus que ressuscita os mortos. Portanto, esta alegria no Senhor, que deve ser o nosso alvo, não é uma felicidade superficial baseada em circunstâncias ou na ausência de provações. Mas, ao invés disso, ela é sólida, um contentamento permanente e esperança que é tão firme e certa quanto o nosso Deus, que nos deu suas promessas, é fiel. O nosso Senhor Jesus conheceu esta alegria mesmo quando enfrentou a cruz. Os apóstolos conheceram essa alegria quando eles foram perseguidos por pregar o Evangelho e diz a passagem de Atos capítulo 5, versículo 41, e eles se retiraram do Sinédrio regozijando-se por terem sido considerados dignos de sofrer afrontas por este nome. Paulo e Silas conheceram essa alegria quando foram injustamente lançados numa prisão na cidade de Filipos. Suas costas abertas de tanta surra que levaram, seus pés presos a troncos, num lugar fétido, e cantavam hinos de louvor a Deus. Muitos mártires, como John Huss, conheceram esta alegria. Ele morreu cantando louvores a Deus enquanto as chamas ardiam sobre o seu corpo diante de inimigos que zombavam dele. Querido ouvinte, Deus quer que cada um de nós conheça esta mesma alegria no Senhor, especialmente nos momentos difíceis. A alegria é fruto do Espírito Santo, e a Bíblia está repleta de mandamentos como este para nos regozijarmos. É, portanto, uma questão de obediência e não de temperamento. É uma questão de comunhão com Deus e não de circunstâncias. É uma questão de fé. Experimente agora esta alegria no Senhor, falando com Ele, louvando com a sua voz e entregando todo o seu coração a Ele. Não importa qual for a circunstância que você esteja passando, o Senhor pode lhe dar alegria e alegria verdadeira. Um forte abraço e que Deus o abençoe.
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4: 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Que programação gostosa, né, gente? Agora quem vai cantar pra gente é a banda Raízes, Salvo Conduto.

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3: Hoje é dia 11 de outubro. O tema da nossa oração é alegria no casamento. Deleite-se no Senhor e Ele atenderá aos desejos de seu coração. Salmos 37, versículo 4. Isso também se aplica ao casamento. À medida que caminhamos perto de Deus, intercedemos por nosso cônjuge e agradecemos a Deus por essa companhia, Ele nos abençoa e concede alegria na vida a dois. Eu sou Matheus Pires e é uma honra orar com você.
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0: 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Transmundial e a Hora de Brasília, 16 horas e 30 minutos.
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2: Ouvir o trabalho produzido por um artista talentoso é uma experiência prazerosa, mas quando dois músicos excepcionais se reúnem, o resultado é sempre surpreendente. Foi isso que aconteceu quando Marco Neves e Roberto Diamanso se tornaram parceiros de canções. No Novos Acordes de hoje, vamos apresentar o álbum Tua Presença, desses dois artistas da prateleira de cima. Eu tenho certeza que você vai gostar. Então, puxe a cadeira, pegue o café e venha com a gente. Começa agora Novos Acordes, um programa da RTM Brasil em parceria com a editora Ultimato. Eu sou o Carlinhos Veiga e fico contigo nos próximos 30 minutos.
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2: Neves nasceu na capital paulista e iniciou os estudos de violão na infância. Durante a juventude, morou em Rio Claro e Ribeirão Preto, onde assimilou os ritmos e as tradições musicais do interior paulista. Em 1996, incorporou a viola caipira ao seu trabalho. Sua discografia autoral começou com Maria Fumaça, depois vieram Viola Louvadeira 1 e Viola Louvadeira 2, que consolidaram sua relação entre a viola caipira e a música cristã. Marco Neves participou ainda de projetos musicais com a Comunidade de Jesus e o Grupo Mensagem, com Carlos Sider. Paralelamente ao trabalho com a música cristã, Marco Neves desenvolve intensa atuação como músico popular. Roberto Diamanso é cantor, compositor, poeta e cantador brasileiro nascido no Agreste de Alagoas. Passou parte da infância numa fazenda, experiência que deixou marcas em sua linguagem artística ligada ao universo rural, à cultura nordestina, à oralidade popular e à espiritualidade cristã. Autodidata, estudou na antiga Universidade Livre de Música em São Paulo. É também teólogo e pastor. Na discografia de Roberto Diamanso constam o álbum Menestrel, produzido por Emílio Mendonça, Plantas e Abitse e Cá Entre Nós. Constam ainda projetos em parceria com Gerson Borges, César Abianto, Abdias Campos, Maria Lídia, entre outros. Em 2010, Diamanso conheceu Marco Neves e desse encontro nasceram trabalhos originais e interessantes, misturando literatura, filosofia, teologia e ritmos diversos da música popular brasileira e mundial. Gravaram até o momento dois álbuns, Pai Nosso em 2010 e Tua Presença em 2019. E é sobre esse último trabalho que conversaremos no programa de hoje. Começamos Novos Acordes com a canção Justiça e Paz, nas vozes de Neves e Diamanso.

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0: No Novos Acordes de hoje, eu tenho a alegria e o prazer de receber esses amigos, Marco Neves e Roberto de Amanso. O Marcão, Marco Neves, é um prazer receber vocês aqui no Novos Acordes.
2: Carlinhos Veiga, prazer nosso, salve de Amanso. Um prazer nosso estar aqui com você, por tantos anos que a gente se conhece aí, continuo sendo seu fã. Estamos aqui para aprender esses novos acordes aí que você vai ensinar aí, vamos lá, bora, junto.
0: Marco Neves, como foi que se deu esse encontro entre você e Roberto de Amanso?
2: Ah, eu lembro que quem juntou a gente foi o Ageu Lisboa. Ele era presidente, não sei o que, dos psicólogos lá, não lembro mais o que ele era exatamente. E ele estava ajudando na organização daquele negócio do Mackenzie lá, Geração 22, não lembro mais também o nome, mas era um congresso que tinha no Mackenzie, que vinha gente de todo lugar, e ele falou, não, vocês dois juntos... Vai ser super legal, porque tem tudo a ver, vocês vão fazer uma coisa nova que vai impactar todo mundo. Aí que falei com o Diamantos, pô, com o Diamantos tudo é fácil, né? O cara compõe em um segundo, letra, música, criatividade, sobra à vontade. Aí fizemos o primeiro disco, naquela semana mesmo fizemos o primeiro disco.
0: Roberto de Amanso, é um prazer enorme receber você junto com Marco Neves no programa Novos Acordes de hoje. Estamos falando sobre o álbum Neves e de Amanso. E a linguagem desse trabalho é muito ampla, diferentes ritmos, diferentes temas. O que torna esse álbum único, no sentido de o que une todas as canções desse álbum?
3: Olha, o que nos liga e o que dá essa liga no trabalho como um todo é a fé no Cristo, como a canção Aquele que estava com Deus, desceu, ele veio habitar entre nós. E como dizemos, em tua presença, porque na presença dele estamos. E é essa presença em nós que nos capacita, que nos vê e aparece nas canções. Que o disco, para mim, ele não é único, ele é múltiplo, porque o Marcão é muito eclético nessas. Eu sou muito bairrista, mas essa afinidade entre nós... nos fez nos levou a produzir essa coisa que a unicidade está nisso, ou o que liga, eu não sei se unicidade é a palavra, mas o que dá essa liga é essa nossa afinidade, essa fé no Cristo, no Deus Criador, que a gente canta e louva, e a celebração da nossa brasilidade, né? Como na canção O Gado Solto ao Pé da Serra, E tantas canções que estão aí no trabalho, no CD, que fala dessa questão de cuidarmos um do outro e da criação. Então, nisso está a liga de todo o trabalho, né? Embora eu acho que ele é bem eclético, e eu acho que isso se dá ao comando do Marcão, porque eu fiquei meio que de molinho, molinho, o negócio, sabe? Molinho, aquela brincadeira que você faz, molinho, molinho, pá! Mas me deixar influenciar. E entre, na questão musical, entre eu e o Marcos, é o Marcos que tem que dizer como tem que ser mesmo, porque ele é um produtor, né? E eu sou um poeta popular. Então, essa vontade de fazer juntos é que deu essa liga, essa afinidade, essa fé no Cristo e essa vontade de sermos úteis, servos dos homens por amor a Cristo. Eu acho que é isso.
0: De Amanso, Blazer do Pascal... é uma música bem interessante. Ela parece propor uma vida cristã mais leve, menos tensa, rígida, com respeito a alguns usos e costumes que costuma dividir a igreja, né? É isso mesmo? Entendi bem? Como surgiu essa canção? Fala um pouco dela pra gente.
3: Quanto ao Blazer do Pascal, eu desconcordo, como diz o nordestino. O nordestino diz eu desconcordo. Mas eu desconcordo dele quando ele diz que quem dança não pensa... que os homens, por não dar conta de pensar nas questões profundas da vida, se entregaram ao divertimento. E aí ele coloca até a coisa do trabalho também, né? Então eu acho que dá para dançar e pensar. Mas como estava aquela onda de tira o pé do chão, tira o pé do chão, aí eu digo quem tem a cabeça no lugar mantém um pé no chão, mas com o outro balança. E aí Daí vem o blazer, tu toma emprestado o blazer do Pascal, se a gente se veste, não se aquenta. Levar a vida séria ao ponto tal, ou diverte-se um pouco, ou ninguém aguenta. Então a gente diverte, porque ninguém aguenta também ficar sem se divertir, sem balançar. Então é isso aí, o blazer do Pascal.

0: Blazer do Pascal, com Marco Neves e Roberto de Amanso.
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0: Vamos ouvir a segunda parte da entrevista com Marco Neves e Roberto de Amanso. Estamos conversando sobre o álbum Tua Presença, produzido pela dupla. A gente percebe que o álbum Neves e de Amanso tem uma sonoridade totalmente orgânica. Instrumentos de verdade, né? Bandolim, viola caipira, violão, pandeiro, acordeon, metais. Eu imagino que foi bastante trabalhoso fazer isso. Fala pra gente, Marcão. Conta um pouco sobre os bastidores dessa produção.
2: Ah, sim, realmente foi uma produção demorada. Porque essa produção que você está falando é o segundo disco nosso, né? Tem o primeiro, que foi esse que o Ageu que fomentou, e a gente fez em uma semana, isso foi bem mais rápido, não tem metais, não tem essas coisas, mas tá muito legal também. E esse foi o segundo, e quem chamou a gente para fazer, quem propôs isso aí foi o Cláudio Martos, lá do Buena Onda. Ele é que produziu tudo e gravamos tudo com ele. E esse disco foi gravado ao longo de um ano, pô. Demorou bastante, porque teve flauta, teve acordeon, metais, vocal. Bom, tem bastante coisa aí. E um pessoal muito bom fazendo. Então precisava casar as agendas e tal. Então demorou um ano para fazer isso aí, com bastante cuidado. Mas também fizemos com bastante calma. E ficou um negócio bem trabalhado, assim. Ficou uma coisa bem legal, você ouviu aí, né?
0: De Amanso, como vocês compuseram essas canções? Vocês estavam no mesmo ambiente, juntos, presencialmente?
3: Ô Carlinho, trabalhar com o Marcão é muito legal, porque eu gosto muito dessa coisa do encontro dos mundos, né? Desde casamento, eu sou celebrante de casamento, então de cada um de nós deixa o seu mundo para viver no mundo que o outro vai trazer. Fazer alguma coisa junto, fazer um disco junto, um show que você faça junto, você já precisa estar meio molinho para se deixar levar pelo outro. E quando você trabalha com uma pessoa da competência do Marcão, eu, no meu caso, eu tenho que me deixar levar. E é muito legal o resultado disso. Então, tem a ver com a minha nordestinidade, com um paulistano que busca essa brasilidade, e deu esse negócio legal. E eu deixei ele conduzir o negócio. Mas é bom quando você faz as coisas num acordo que está para além, que não precisa fazer tanto esforço para acordar, né? Então, a experiência é essa. É sempre muito bom. Eu tô sentindo falta, tô falando para ele, a gente precisa estar mais junto aí. Hoje mesmo falei com ele nesse sentido da gente estar fazendo coisas juntos e mais, né? Porque eu tenho ido em shows que ele é contratado e ele me chama. E aí tem sido muito legal. E eu gosto disso. E esse trabalho é resultado dessas experiências, de estar junto, de tocar junto. E às vezes eu vou para lá, durmo por lá. E a gente fica matutando essas coisas que estão assim na minha cabeça, borbulhando. E às vezes ele me vem com coisas que ele também, experiências que ele tem vivido, e a gente transforma em canção.
0: Marco Neves, a canção Viagem é uma canção que convida a gente para a estrada, né? É uma música estradeira. Você diz que é uma música, a sua música preferida desse álbum. Fala pra gente sobre ela e o que te chama a atenção e como foi que ela surgiu.
2: Essa canção aí é maravilhosa. Ela não é minha, nem do Diamanso. Ela é de um cara que chama Ed Wilson. Se você lembrar, ele é aquele cara da Jovem Guarda. Ele fez um monte de música pra novela. Ele já morreu também, mas ele já fez um monte de música pra novela, fez várias coisas. E é um cara, um compositor assim, espetacular. E ele se converteu e ele passou a trabalhar até, acho que com a Universal, depois foi pra outros lugares e tal. E eu encontrei com ele no Rio de Janeiro, na... Onde é que era? Era um negócio, como é que é? Era da Donep. Era um encontro anual da Donep lá no Rio. E fui tocar o viola, louvadeira. E ele tava cantando também, e foi lá na Barra da Tijuca, ou foi Jacaré, acho que foi Jacarepaguá, era um lugar enorme. E aí eu conheci ele, conversamos, uma pessoa fantástica. Aí ele me mostrou essa música que ele tinha feito, eu fiquei alucinado, achei maravilhoso. E assim, quando a gente gravou, eu fiz uns reparozinhos, porque a música que ele fez é pra caminhoneiro mesmo, né? Falava de caminhão e tudo. Então eu mudei umas pequenas coisinhas assim pra servir pra todo mundo, e eu ajeitei a letra pra dar pra cantar até na igreja se quiser, mas a música foi feita pra caminhoneiro, tem tudo a ver, música de estrada mesmo. E saudoso Ed Wilson, saudoso, saudoso.
0: Roberto de Amanso, Marco Neves, muito obrigado pela participação de vocês no Novos Acordes de hoje. Olha, as portas estão sempre abertas. Venham sempre.
3: A você que nos ouve, que a boa mão do Senhor esteja contigo. Vamos seguir. Qualquer coisa, a mesma coisa. É só chamar. Valeu, muito obrigado, Carlinho. Fica com Deus.

0: Canção da Viagem, com Marco Neves e Roberto de Amanso.
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0: E assim chegamos ao final do Novos Acordes de hoje, onde apresentamos o álbum Tua Presença, de Marco Neves e Roberto de Amanso. 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Novos Acordes é um programa da RTM Brasil em parceria com a editora Ultimato. Eu sou Carlinhos Veiga e te espero na próxima edição. Até lá!
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2: Transmundial e a Hora de Brasília, 17 horas.
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6: Pai eterno, Deus de amor, muitas vezes nós esperamos o pior em nossa vida e nosso futuro, pois olhamos o mundo a partir de nós mesmos e do que fizeram conosco. Contudo, ajustamos a lente com a Tua palavra e percebemos como é o Teu modo de agir. Senhor, tem planos de paz ao nosso respeito. Por isso, Paizinho, hoje queremos pedir sua ajuda para as mulheres que sofrem abuso emocional e físico no Vietnã. Eterno, a tristeza, a culpa, a dor e o medo os envolve. Mas até mesmo isso não é capaz de afastar do teu amor. Eterno, resgata essas mulheres, use pessoas, organizações e ações para tirarem elas desses contextos de controle coercitivo. Que o quanto antes elas possam provar o mesmo que o salmista, que o Senhor protege o seu povo e lhes concede paz. É no precioso nome de Jesus que oramos. Eu, Renata Burjato, acho tão bom orar com você.
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9: Começa agora mais um Didática. Eu sou Israel E na edição anterior do nosso programa, aprendemos sobre o Consolador, o Espírito Santo de Deus que foi enviado para nos ajudar na caminhada no reino de Deus no tempo presente, enquanto estamos na direção do seu reino no tempo futuro. Nessa caminhada no reino de Deus, presente em direção ao reino futuro, precisamos da ajuda constante do Espírito Santo de Deus, que nos dá direção para a vida tanto a longo prazo quanto em momentos de decisão. Por isso, a pergunta do Didática de hoje é: como podemos descobrir a direção do Espírito Santo? O livro de Atos dos Apóstolos enfatizou a atuação do Espírito Santo no nascimento e desenvolvimento da Igreja cristã. Esse livro nos ajuda a entender a maneira do Espírito Santo agir na condução da Igreja. Só que a condução da Igreja, na verdade, é a condução da vida de pessoas. Isso porque não existe Igreja sem pessoas, pois as pessoas é que são a Igreja. Então, em Atos, nós podemos ver diversas pessoas atuando no trabalho de pregação do Evangelho, de ensino, missões, diaconia e assim por diante. Embora o livro mostre as pessoas agindo, as pessoas que estão trabalhando nas diversas áreas em prol do reino de Deus, quem está por trás de tudo isso, nos bastidores da história, é justamente o Espírito Santo. É por isso que lá no primórdio da Igreja, o livro foi chamado de Atos do Espírito Santo através dos apóstolos. Em Atos capítulo 16, dos versículos 6 a 10, nós temos uma importante narrativa que nos ajuda a entender o jeito do Espírito Santo agir e, consequentemente, a percebermos a direção dele para as nossas vidas. Nesse texto, lemos que Paulo, Silas e Timóteo estavam viajando com a intenção de pregar o Evangelho. Eles estavam indo de cidade em cidade para cumprir a missão, mas não conseguiram sucesso em lugar nenhum. Por duas vezes, o texto mostra a ação do Espírito Santo em impedir que eles pregassem em certas cidades. Por fim, depois de várias tentativas fracassadas de pregar o Evangelho, eles tiveram a direção através de um sonho. E em seguida, foram para a Macedônia e lá pregaram o Evangelho. Com esse texto, nós descobrimos algumas coisas. Em primeiro lugar, o Espírito Santo pode e nos diz não. Pois é, ele não é um instrumento para nós. Nós é que somos instrumentos para ele. Por isso, ele não é manipulável, nem age segundo a nossa vontade. Nós precisamos ter isso bem claro. Pois o jeito dele agir visa sempre o crescimento do reino de Deus, visa sempre abençoar pessoas com a libertadora mensagem do Evangelho. Para tanto, ele conta com o nosso trabalho, com a nossa disposição. A experiência de Paulo, Silas e de Timóteo nos mostra que eles estavam em plena atividade missionária, longe de casa, longe dos seus amigos e entes queridos, longe do conforto do lar, tudo isso para se aventurarem em lugares desconhecidos, perigosos e muitas vezes desconfortáveis, como o porão de um navio, o lombo de um cavalo ou até mesmo uma prisão, como aquela que eles enfrentaram em Filipos, por exemplo. Mas mesmo assim, o Espírito Santo os impedia de pregar em certos lugares. Isso nos mostra uma verdade muito importante. O Espírito Santo tem prioridades e planos para cumprir a sua tarefa. Significa que nem tudo vai acontecer do jeito que a gente deseja, mas quando nos submetemos à sua vontade, certamente ele usará a nossa vida. Mas, em primeiro lugar, precisamos aprender a ouvi-lo através das circunstâncias que estão em torno de nós e termos a coragem de dizer: o Espírito Santo nos impediu.
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9: No programa de hoje aprendemos que o Espírito Santo conta com o nosso trabalho e disposição para levar ao mundo a mensagem do Evangelho. Isso nos faz ver que a direção dele para as nossas vidas sempre terá a finalidade de que o reino de Deus seja visto pelas pessoas através de nós. No próximo programa, vamos continuar a falar sobre esse assunto. Até o próximo Didática.
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Tantos anos se passaram, mas aquele velho sonho ainda me assombra. A sensação é de reviver aquela terrível história, cada segundo dela. Bom seria se fosse um pesadelo qualquer, como ser atacado por uma fera enquanto estou caçando, ou que estou lutando entre anjos e demônios. Mas meu sonho é uma memória de algo real, a memória do dia em que a minha vida foi marcada para sempre. Abro os olhos, vejo o teto da minha tenda, sinto a brisa quente do deserto que bate pela manhã. Dormi demais, mais uma vez. Sempre acontece quando esse sonho me visita. É nessa hora que me entristeço. Sinto todo o peso do misto de sentimentos que naquele dia me derrotaram, como uma caça, alvejada pelo caçador, caída no chão, pronta para ser levada sobre os ombros daquele que a derrubou. Não, eu não sou um poeta. Sou um caçador que por tantas vezes abateu e carregou a caça sobre os ombros, mas que naquele fatídico dia se sentiu como a caça. As cenas daquele dia ainda são vívidas para mim. Papai já tinha idade avançada e estava praticamente cego. Sempre foi meu o dever de levar para ele uma caça, escolher com cuidado os temperos e prepará-la do jeito que ele gostava de comer. Ah, que satisfação era ver o sorriso no rosto dele ao provar o que eu preparava. Ainda lembro-me do cheiro da carne assada, dos olhos fechados de papai e de seu sorriso orgulhoso do filho, como quem saboreava com um imenso prazer e se lembrava do motivo daquele ser o seu filho preferido, o que nunca foi um segredo. Quantas caças, refeições que preparei, colocaram um sorriso naquele rosto. Eu era o primogênito, hábil caçador e bom cozinheiro. Sim, sempre me senti amado por ele. E aquele era um dia especial, onde o amor do orgulhoso pai seria misturado com a nossa tradição e o seu filho preferido e primogênito receberia as bênçãos que lhe eram de direito. Por isso eu saí para a caçada com grande expectativa. Lembro-me claramente das palavras de papai. Esaú, já estou velho e não sei o dia da minha morte. Pegue agora suas armas, o arco e a aljava, e vá ao campo caçar alguma coisa para mim. Prepara-me aquela comida saborosa que tanto aprecio e traga-me, para que eu a coma e o abençoe antes de morrer. Fiz como ele ordenou e saí à caça. Naquele dia ventava muito e o sol não ardia tanto como sempre. Com olhos fixos e mãos firmes, eu estava à espreita de um animal, preparando-me para a flechada certeira. Enquanto isso, lutava para me concentrar, pois sempre pensava que ao retornar para casa, serviria a refeição para o meu pai, seria abençoado por ele e me tornaria o herdeiro da maior parte dos bens da família. E eu estava certo de que tudo aconteceria como deveria acontecer. E com as bênçãos viria também a responsabilidade de cuidar, sustentar e proteger a família. Garantir a sobrevivência de todos seria também a minha responsabilidade, pois me tornaria o substituto de meu pai, me tornaria o patriarca, o chefe da família.

0: Cumpri o meu dever com perfeição. Abati o animal, aprontei a refeição com esmero e me preparei para levá-la para meu pai. Caminhava em direção à tenda dele como um soldado que retorna triunfante para sua terra. Ao entrar na tenda de meu pai, Isaac, tratei de dizer logo: meu pai, levante-se e coma da minha caça, para que o Senhor me dê a sua bênção. Ao ouvir as minhas palavras, ele me perguntou quem eu era. Isso me surpreendeu um pouco, mas considerando que ele estava cego, sua audição já não era mais a mesma também. Então respondi: sou Esaú, seu filho mais velho. Ele ficou agitado. Olhei para as mãos dele e vi que tremiam muito. Algo estava errado. Ele ficou visivelmente abalado quando ouviu que eu era Esaú. Pensando bem, desde o momento que entrei na tenda e anunciei que a caça estava pronta, percebi que seu semblante foi ficando cada vez mais fechado, como quem não entendia o que estava acontecendo. Foi neste momento que, com a voz trêmula, voz de quem está envergonhado e com raiva por ter sido enganado, papai exclamou: quem então apanhou a caça e a trouxe para mim? Acabei de comê-la antes de você entrar, e a ele abençoei, e abençoado ele será. Foram estas as palavras que tiraram o chão que estava sobre os meus pés. Eu clamei por uma bênção, mas aquela era uma bênção única, impossível de ser retirada ou transferida. Papai não poderia fazer nada por mim, a não ser me dar uma bênção muito menor, que incluía servir meu irmão. Eu chorei alto, eu gritei. Senti meu coração acelerar, meu rosto aquecer e corar de raiva, quando me lembrei que meu irmão gêmeo, Jacó, havia me traído. Teria sido ele capaz de arquitetar esse plano na minha ausência, enquanto eu estava caçando para o nosso pai? Lembrei-me então que ele cobiçava o meu direito de filho mais velho há muito tempo.
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Certo dia, não me recordo quantos anos antes, Jacó e eu tivemos uma conversa estranha, que aparentemente definiu o nosso destino. Eu estava exausto depois de um dia trabalhando no campo. Naquele dia eu não havia caçado nada, pois só me recordo de chegar em casa faminto e quase desmaiando de tanto cansaço. Jacó havia preparado um ensopado de lentilhas, de cor avermelhada, muito cheiroso, além de apetitoso, especialmente quando servido com pão recém-assado. A fome era insuportável. Então pedi que meu irmão me servisse. Ao meu pedido, Jacó respondeu: "Venda-me primeiro o seu direito de filho mais velho." Logo pensei: que refeição mais cara é essa? Ele me pede meu direito de primogênito em troca de uma refeição? Mas eu estava realmente faminto, e num ato impensado, daqueles que a vida nos cobra para sempre, aceitei pagar o preço. No momento pensei: de que me vale um direito a ser recolhido no futuro, se no presente eu estou morrendo de tanta fome? Hoje eu sei que deveria ter sido mais prudente em muitas decisões que tomei. Sei que deveria ter pensado adiante, no futuro, ao invés de só enxergar o momento. No entanto, naqueles dias eu era um homem diferente. Então, só me resta reconhecer a minha imprudência. Vendi o meu direito de filho mais velho por um prato de lentilhas ensopadas com um pedaço de pão. Essa decisão me marcará para sempre. É possível que as futuras gerações refiram-se a Esaú como o tolo que trocou o direito de filho primogênito por uma única refeição. Enfim, não posso mudar o que já foi, mas reconheço que aprendi muito com o meu erro. Não nego que desejei matar meu irmão. Assim que eu soube de todo o plano e de como ele foi executado durante a minha ausência, prometi que assim que o nosso pai morresse, o que não demoraria muito tempo, eu mataria Jacó. Planejei sua morte com riqueza de detalhes. Pensei inúmeras vezes, e com grande satisfação, no momento em que a minha vingança traria ao mundo um pouco de justiça. Aquela já era a segunda vez que ele agia de acordo com o seu nome, traiçoeiro. Primeiro ele ficou com o meu direito de filho mais velho, depois com a minha bênção de primogênito. Talvez seja verdade o que contam sobre ele e eu brigarmos desde o tempo em que estávamos no ventre de nossa mãe. Parece que fomos assim a vida toda. Eu fui imprudente em vender o meu direito por uma refeição? Sim, eu reconheço isso. Mas meu irmão era astuto demais. Sempre teve inveja de mim por ser o preferido do nosso pai e por eu, não ele, ter os direitos do filho mais velho. No entanto, eu sabia que ele não teria concluído esse plano sem ajuda. Ele teria que convencer papai de que era eu para conseguir enganá-lo e receber a bênção. Algum tempo depois, eu soube por um dos servos de meu pai que a nossa mãe Rebeca o havia ajudado. O servo me contou que ela foi a responsável por tudo, que todo o plano era dela e não de Jacó. Inclusive, teria sido ela quem preparou a refeição para papai com um dos animais do rebanho e que com a pele do animal cobriu os braços lisos do meu irmão para se parecerem com os meus. Até uma roupa minha ela pegou para vestir Jacó a fim de enganar papai com o meu cheiro. Isso fez com que a minha raiva fosse ainda maior e o meu desejo de me vingar de todos aumentasse. No entanto, era de se esperar que ela o ajudaria, pois Jacó era o filho preferido dela. Além do mais,

tempo, se casou, teve filhos e reuniu uma grande família. Eu permaneci junto de meus pais. Casei-me com outras mulheres estrangeiras, de Caná, filhas de Ismael, casamentos que papai e mamãe também desaprovavam. Mas eu não ligava para isso. Com Jacó longe, fugindo de mim, alguém teve que se responsabilizar pela família. Muitos anos se passaram. Minha família cresceu, meu rebanho tornou-se numeroso e eu tinha muitos homens trabalhando para mim. Com o passar dos anos, pude perceber que eu também havia sido abençoado. Minha vida foi muito diferente do que eu pensei que seria. Não tive a bênção que me era devida, pois Jacó a tirou de mim por ser um estrategista de primeira. Ele se tornou o patriarca, o herdeiro de tudo que era de nosso pai. Mas admito que por algum motivo que desconheço, eu fui muito abençoado.

Comecei a pensar em tudo o que conquistei desde o dia em que fui traído por meu irmão, e concluí que não havia motivos para alimentar o ódio que me consumia a vida. Meu pai me disse, no dia em que me abençoou, que quando eu não suportasse mais, eu tiraria do meu pescoço o jugo. Eu não entendia o significado dessa frase, tampouco sei se ela terá algum significado para os meus descendentes. Talvez sim. O que eu hoje sei, com certeza, é que esse jugo era o rancor que eu guardava do meu irmão. O desejo de justiça tornou-se uma escravidão do ódio. Eu já vivi o tempo todo desejando matá-lo, planejando, odiando. Esse sentimento já me consumia há muitos anos. Foi quando comecei a olhar ao redor, observar os meus filhos brincando, começando a cuidar dos animais do rebanho. Me vi fabricando arcos e flechas para ensiná-los a caçar. Vi os meus pequenos brincando com tanta liberdade, com tanta paixão pela alegria e pela vida, correndo de um lado para o outro, sem preocupações, sem peso no coração, algo que me fazia gargalhar só de ver tamanha liberdade. Foi nesse instante que lembrei-me de Jacó. Não pude conter as lágrimas, então as deixei correr pelo meu rosto e molhar a minha barba. Senti meu coração acelerar, meu rosto aquecer e corar, mas já não era de raiva, mas de saudades do meu irmão gêmeo, Jacó, que havia me traído, mas que eu amava. Saí para caminhar pelo campo, bebi água fresca, fechei os olhos para sentir a brisa leve do final da tarde. Observei o pôr do sol, e assim, como o sol se vai, senti o jugo do ódio ser quebrado do meu pescoço e me deixar. Há anos que eu não sabia o que era ser livre, mas agora a liberdade havia tomado conta de mim. Poucos meses depois, recebi alguns homens em minha casa, trazendo uma surpreendente mensagem da parte de Jacó. A mensagem era: assim diz teu servo Jacó, morei na casa de Labão e com ele permaneci até agora. Tenho bois e jumentos, ovelhas e cabras, servos e servas. Envio agora esta mensagem ao meu senhor para que me recebas bem. Quando eu ouvi essas palavras, eu dei muita risada. Cheguei a me agachar no chão de tanto rir. Não sabia se eu ria porque meu irmão estava vindo ao meu encontro ou se porque agora ele me chamava de meu senhor. Só sei que ao ouvir essas palavras, meu coração foi inundado por uma paz indescritível. Despedi aqueles mensageiros e me preparei imediatamente para ir ao encontro dele. Juntei um grupo de 400 homens e fui encontrar meu irmão. Pensando bem, ele deve ter morrido de medo quando soube que eu estava indo ao encontro dele com toda essa gente. Fiquei imaginando Jacó, tremendo de medo, joelho batendo com joelho, clamando ao Deus de nossos pais para que o protegesse. Muita coisa aconteceu entre a vinda dos mensageiros até mim e o nosso encontro, mas eu deixo essa parte para ele contar em um momento oportuno. Quando fui me aproximando do local onde o encontraria, percebi que ele tinha muita gente ao junto dele. Vi que ele separou seu grupo em dois. Certamente era uma estratégia para sobrevivência, pois ele temia que eu fosse atacá-los. Em seguida, ele veio andando em minha direção. Ao chegar perto, ele se curvou 7 vezes, prestando reverência a mim. Ah, eu não aguentei. Saí correndo na direção dele, o abracei com toda a minha força e o beijei.

Depois, segurei a cabeça dele para que os nossos olhos pudessem se encontrar sem desvios. Olhei fundo nos olhos dele e todas as palavras de perdão perderam o sentido, pois os nossos olhos disseram tudo o que havia para ser dito. Depois de um longo tempo, Jacó quebrou o silêncio dos nossos olhares e com a voz embargada me disse: "Ver tua face é como contemplar a face de Deus."

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0: 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Transmundial e a Hora de Brasília. 17 horas e 30 minutos.
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7: Na continuidade do nosso estudo do livro de Rute, agora aqui analisado versículo por versículo, nós vamos agora chegar aos versículos de número 9 e número 10. Como nós estamos avaliando e percebendo tudo o que acontece, agora Noemi está no caminho de volta para a terra de Judá, pois tinha ouvido que Deus havia abençoado novamente o seu povo. Ali havia agora fartura de comida, e na tentativa de buscar o seu último momento de segurança, abrigo e sobrevivência, ela volta, as suas noras estão querendo acompanhá-la, mas ela resiste a isso, envergonhada, aborrecida, sem expectativa. Ela então entabula um diálogo com as suas noras e vimos como ela deixa claro que o mais correto, o melhor a fazer é simplesmente deixar que ela volte sozinha, sem que elas cometam a loucura de segui-la para a terra de Judá. Isso fica mais evidenciado e ainda mais forte quando nós chegamos no verso de número 9, que deixa bem claro o que Noemi tem em mente quando conversa com Orfa e Ruth. O texto nos diz o seguinte: o Senhor conceda que cada uma de vocês encontre segurança no lar de outro marido, diz a primeira parte do verso 9. O que que nós temos aqui? Noemi, depois de ter sofrido e passado por tudo que ela passou até agora, ela quer, vamos dizer aqui, jogar o jogo da verdade, abrir a realidade e trabalhar no nível do mais claro e nítido bom senso. O que que essas noras vão fazer indo atrás dela para ajudar? Chegando em Judá, elas são estrangeiras, elas são gente de fora, elas são moabitas, elas têm pouca chance de sucesso na região. As duas são viúvas. Então, elas têm que parar e esquecer de Noemi, não ficar pensando na possível dó, pena, misericórdia da pobre senhora viúva idosa, e cada uma cuidar da sua vida. Então, depois de mencionar que ela espera que Deus pelo menos mostre bondade e misericórdia para com elas, ela continua o seu pedido, sua expressão de oração velada, de desejo, que Deus pelo menos conceda para elas menorá, é a palavra hebraica. Uma palavra que geralmente significa a descanso. E que, naturalmente, aqui vai ter um sentido de um alívio, porque, afinal de contas, até agora é só sofrimento, dor, machucado e tragédia. Depois de tudo que aconteceu, a gente sabe muito bem como é difícil viver a vida. E é muito mais difícil viver a vida em função, não exatamente do que acontece, mas em função dos sonhos e das expectativas que são levantadas no nosso coração. Ah, é verdade, o ditado popular diz que aquilo que os olhos não veem, o coração não deseja. Essas mulheres um dia se casaram. Elas sonhavam com sua família, elas tinham uma expectativa de família, de abrigo, de segurança, de tranquilidade, de afeto, de relacionamento, que agora se foi. Então, Noemi, nas palavras de alguém que é realista e marcada pelo sofrimento que leva ao bom senso, diz: olha, vamos cair na realidade. Que o Senhor conceda a vocês esse alívio, esse descanso, que significa contextualmente também a ideia de abrigo e segurança, até porque na perspectiva hebraica de avaliação, isso não é uma coisa meramente psicológica, mas tem uma referência muito concreta por trás da palavra. Então, a ideia é que o Senhor conceda, que o Senhor lhes dê esse abrigo, onde? No lar de um outro marido. Ou seja, minhas filhas, vocês são jovens, vocês ainda têm chance na vida. E do jeito que era a sociedade antiga, numa época como essa, estamos falando de uma realidade que descreve uma sociedade de cerca de 3 mil anos ou mais de 3 mil anos atrás, é claro que uma mulher viúva num contexto desse tem seguramente a sua segurança, a sua tranquilidade delineada em função de pertencer a um outro marido. E assim ela abre o jogo da verdade e aconselha as suas noras a entrarem no momento de decisão. Escuta, a vida é assim. A vida é difícil. A vida não é marcada por sonhos cor-de-rosa que se manifestam mais coloridos à nossa frente. Ela é marcada por decisões difíceis, decisões que têm a ver com a imprevisibilidade e com a fragilidade. Toda a história até agora é marcada por decisões que surgiram em função de um senso de realidade do qual a gente não pode escapar. A família passou dificuldades, a família foi obrigada a mudar, a emigrar em função das circunstâncias econômicas, ela foi em busca da sobrevivência, ela não teve outra alternativa, os filhos viveram naquela situação, casam-se com mulheres moabitas, as circunstâncias vão nos atropelando na vida, e quando a gente olha para trás, tantas vezes a gente não sabe nem direito se a gente escolheu uma situação ou se as circunstâncias nos fecharam num beco sem saída do qual não havia condições de fugir e escapar. Nesse sentimento de inescapabilidade, de fragilidade e de uma espécie de atitude a ser tomada com um bom senso frio e assustador, Noemi diz: olha, faça um favor de esquecer esta senhora que tem que enfrentar seu próprio destino e dor, e faça um favor de tentarem pelo menos garantir o bem-estar de vocês. É muito interessante os detalhes, as referências, o delineamento da trajetória que a narrativa estabelece para nós, que de uma maneira muito vívida e bastante marcada por sentimentos que, vamos dizer, dominam o nosso coração, a narrativa mostra a realidade da vida e a situação difícil que muitas vezes, vamos dizer, direciona os nossos caminhos. Quantas vezes nós negamos a misericórdia? Quantas vezes nós fechamos o nosso coração? Quantas vezes o nosso bom senso é frio e cruel e é refém de uma espécie de existencialismo que sugere que, de fato, a vida não tem outra alternativa? Com esse sentimento, Noemi dá o conselho sábio, porém conselho duro, cruel, e que enfrenta a realidade aparentemente descontrolada do mundo em que vivemos. Diante dessas circunstâncias, o texto então só tem uma continuidade a nos apresentar. É a continuidade da reação do coração humano diante das escolhas apavorantes que surgem na vida. O texto, então, no verso 9, vai nos dizer na segunda parte, com bastante clareza: então deu-lhes beijos de despedida, mas elas começaram a chorar alto. E o verso 10 começa dizendo que elas lhe disseram. Diante dessa situação tão dolorida, de fato, basta aqui reagir com o coração marcado pela referência tão profunda de sentimento comum no Oriente Próximo. Elas beijam, a gente pode imaginar, né, aquela atitude das três ali, abraçadas, beijando, é a hora de ir embora, e elas começam a chorar alto. A expressão tem a ver com a ideia de lamento, de dor. Não se trata de um choro contido, de um derramar de lágrimas, não, mas é aquilo que é paralelo. As manifestações de luto que acontecem no contexto da cultura hebraica, que é de fato uma lamentação ruidosa, um grito de desespero, de dor, e de maneira a protestar contra o conselho sábio e frio de Noemi, desse coração machucado, decepcionado e frustrado com a vida, elas dizem: não, voltaremos com você para junto de seu povo. E assim nós somos colocados no suspenso, na situação da indefinição. O que vai acontecer? Tomadas entre a realidade de que ou a gente segue o coração, ou a gente sente a fragilidade da vida, ou a gente percebe a dor e a inescapabilidade do sofrimento decorrente dos caminhos indecifráveis da realidade, e age pelo coração, pelos sentimentos mais profundos que marcam essa diferença, essa peculiaridade da imagem de Deus que está em nós, ou a gente simplesmente raciocina friamente, refém de uma razão que não consegue entender a vida, mas que consegue manipulá-la e controlá-la e fazer todo tipo de justificativa em nosso favor para nos deixar na nossa zona de conforto e preservados perante nós mesmos em relação às nossas decisões. Nós vamos ver um grito de protesto, de rejeição, quando o coração parece vencer aquilo que é aparentemente bom senso. Não, nós não podemos abandonar você, Noemi, nós vamos voltar junto com você para o seu povo. Nós vamos nos arriscar, não sabemos o que será de nós, não tem jeito. Ou você vai se arriscar sozinha e o seu fim provavelmente será próximo, ou a gente se arrisca com você. E tomara que esse Senhor que aparece tantas vezes, parece que não aparece, que está escondido, que ele faça alguma coisa por Noemi e as suas duas noras. O que acontecerá? O que de fato o texto bíblico irá nos revelar? Fique ligado, preste atenção, porque há tanta preciosidade escondida nos detalhes da história do livro de Ruth.
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10: E vamos acompanhar no programa de hoje o Mensagem de Fé. O programa Mensagem de Fé foi ao ar aqui na programação da Rádio Transmundial no final da década de 80 e 90. O programa Mensagem de Fé era mais um programa que não era produzido aqui pela nossa produção interna. Era um programa que vinha de outra organização, como nós chamamos aqui, programas de terceiros. Hoje vamos ouvir o programa Mensagens de Fé.

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1: Meu prezado ouvinte, é motivo de gratidão a Deus pelo grande privilégio de transmitirmos a você a mensagem poderosa da Palavra de Deus, que é útil para o ensino, para a repreensão, para a correção, para a educação na justiça, a fim de que o homem de Deus seja perfeito e perfeitamente habilitado para toda boa obra, conforme escreveu o apóstolo São Paulo a Timóteo no capítulo 3, versículo 16. Meu prezado ouvinte, fique conosco. Os minutos que se seguem serão de grande importância para você. O que é a vida? Como surgiu a vida? Homens supostamente sábios se têm debruçado sobre estas questões sem que jamais consigam resolvê-las, porque querem fazê-lo sem Deus. Um certo professor de biologia, falando sobre a origem da vida, dizia em sua classe de aula:
2: a origem da vida é um problema que vem preocupando o homem através dos séculos. Sabemos atualmente que cada ser vivo se originou de um ser semelhante e que cada animal ou vegetal evoluiu a partir de um antecessor comum, o mesmo acontecendo com este.
1: A origem da vida, para uns, é um estado de atividade, o resultado da matéria organizada, uma forma de energia. E a ciência, o que diz?
3: A ciência explica que as partículas do átomo e as forças que elas produzem são responsáveis pela existência de todas as coisas, objetos ou seres vivos. E elas estão presentes em todos os acontecimentos do nosso mundo.
1: O Globo Repórter, abordando a matéria, ouviu opiniões e depoimentos de cientistas estudiosos.
3: Os homens de ciência, como o físico alemão Albert Einstein, investigaram a estrutura do átomo para formular suas teorias sobre a criação do universo.
1: Um outro professor de biologia, este crente em Jesus Cristo, tinha por hábito colocar alguns grãos de uma pequena semente de cor acastanhada na palma da mão e, mostrando-os aos seus alunos, dizia: conheça exatamente a composição desta semente. Contém azoto, hidrogênio e carbono. Posso fabricar no laboratório uma semente rigorosamente igual a esta, não há dúvida. Mas se eu a semear, ela não nascerá. Os seus componentes serão absorvidos pela terra e eu nada obterei. Mas, pelo contrário, eu semear estes grãos que Deus criou, eles virão a ser plantas, porque, além de toda a composição físico-química, existe aquele misterioso princípio que nós chamamos princípio vital ou princípio da vida. Sem especulações filosóficas, sem devaneios poéticos, sem metafísicas, nós cristãos, crentes em Jesus Cristo, sabemos de onde provém a vida e a origem do universo, porque Deus falou e nós cremos na sua palavra. Se lermos no livro de Gênesis, no capítulo 1, os versículos de 1 a 25, ficaremos sabendo como apareceu a vida na terra e os exércitos dos céus, os astros, as leis da gravidade, as grandes galáxias. Meu prezado ouvinte, Deus é, portanto, o autor da vida. Ele é onipotente. O profeta Neemias escreveu: só tu és Senhor. Tu fizeste o céu dos céus e todo o seu exército, a terra e tudo quanto nela há, os mares e tudo quanto neles há, e tu os preservas a todos com vida, e o exército dos céus te adora. As leis da natureza foram por Deus fixadas. Ele exerce pleno controle. Elas estão sob a sua autoridade. E agora, uma palavra a você, pelo pastor Pedro Brooks.
4: Ah, como está, meu amigo? Tudo calmo aí? Estamos em paz aqui, graças a Deus. Apareceu um artigo recentemente na revista Veja que me zangou. O título estava certo, Fé na Evolução. Mas o autor mostrou a mesma cegueira em relação à evolução, ou melhor, à teoria da evolução da espécie, que a grande parte dos sábios deste mundo mostram. O povo acha que tem que aceitar qualquer postulado científico como pura verdade. E é isto que me irrita, me zanga. E a teoria da evolução, proposta por Darwin no século passado, é um postulado totalmente sem base e sem provas. Deixe-me explicar a você, meu amigo, o que a evolução propõe. Ele supõe, ou ela supõe, que todos os seres vivos surgiram ocasionalmente, isto é, sem uma primeira causa, através de bilhões de anos, progredindo por um processo de seleção natural e de pequenas adaptações à natureza. Ela supõe que a vida surgiu por acaso, isto é, por um chance, por sorte, bilhões de anos atrás, no mar primordial, onde, por engano, os elementos se ajuntaram de uma forma que formaram uma célula que, sacudida pelas ondas, tomou vida. E esta vida, aos poucos, foi evoluindo com o passar de milênios e milênios, formando outros seres mais complicados, até chegar em nós. Eu fico zangado, sabe? Eu fico zangado quando propõe tal absurdo, meu amigo, por várias razões. Primeiro, porque deixa um Deus totalmente fora da cena. Esta teoria é dos incrédulos, ateus, agnósticos, cegos, que não querem admitir a impossibilidade de acontecer criaturas complicadíssimas e desenvolvidos como nós, por puro acaso. Eu zango-me pela cegueira deles. E segundo, eu fico zangado porque aceitam e pregam como verdade estes absurdos totalmente sem provas. E ainda mais, com muita evidência ao contrário. Segundo eles, por exemplo, o sonar do morcego evoluiu. Isto é, a capacidade dele de ver através de um sinal que ele emite, um som, que ecoa de um inseto em voo e volta para o ouvido do morcego, permitindo-lhe desviar-se no voo e pegar o inseto. Qualquer pessoa inteligente pode ver que um sistema desse teria que funcionar com todos os seus elementos, a produção do som, o eco, a recepção do som, o processamento do reflexo nervoso no cérebro do morcego, tudo isto teria que funcionar de início e não através de um processo de experimentar e errar. Não pode. Ou, em outras palavras, teria que ser inventado, imaginado, planejado por uma inteligência superior e não pode acontecer por puro acaso. Os evolucionistas foram forçados a inventar muitos outros postulados absurdos, tal como épocas de bilhões de anos para que seus processos funcionassem. Eles têm grandes problemas em classificar as camadas de fósseis, porque nunca as camadas se encontram na ordem certa, mas não querem admitir seu erro. Sei que o incrédulo se cega com esta teoria porque ele quer. Bem que São Paulo diz na Bíblia, pois a ira de Deus se manifesta do céu contra toda a impiedade e injustiça dos homens que suprimem a verdade de modo injusto. Por isso tornaram-se inanes nos seus raciocínios e o seu coração inteligente ficou obscurecido, né, crendo coisas absurdas. Meu amigo, não é muito mais sensato admitirmos a existência de Deus, de um arquiteto do universo, como dizem alguns, de um plano divino? E, se admitirmos isto, admitir que Deus tem direito também a dirigir as nossas vidas e que devemos nos aproximar dele? Será que ele não se revelou ao homem? Será que Jesus Cristo é a revelação de Deus? Pergunto a você, você tem procurado saber? A resposta você vai encontrar na Bíblia Sagrada.
0: Meu prezado ouvinte, foi um prazer estarmos com você durante estes minutos. E aqui nos despedimos com as palavras de Jesus. Aquele que vem a mim, de modo algum o lançarei fora.
5: Obrigado por você acompanhar este arquivo RTM que hoje mostrou o Mensagens de Fé. Convido você a estar conosco no nosso próximo programa. Um abraço do Samuel e até lá.
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7: Transmundial e a hora de Brasília, 18 horas.
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12: Agora queremos falar um pouco sobre desespero, apatia e desânimo. Contrário ao espírito agitado e impaciente, esta atitude pecaminosa surge no coração quando os problemas avolumam e um esforço extraordinário gasta para vencer uma barreira não surte efeito. A tentação do diabo para desistir não será vencida apenas pelo esforço humano. O desânimo torna o servo do Senhor apático. Desiste de se esforçar e abandona o projeto. Muitos caem na depressão. Pense bem no pai que trouxe seu filho endemoninhado para os 9 discípulos ao pé do Monte da Transfiguração em Marcos 9. Gastaram muita energia no intuito de expulsar esse emissário das hostes inimigas enviadas por Satanás. Com seus mais cansativos esforços, não conseguiram mais do que aumentar o desânimo do pai. Marcos 9, 18. Ele esperou a descida de Jesus do monte. Podemos detectar o desespero do pai quando trouxe seu filho para Jesus e disse: "Se podes fazer alguma coisa, tem compaixão de nós e ajuda-nos." Jesus repetiu a frase: "Se podes, tudo é possível àquele que crê." Jesus foi de tal modo irado com os 9 discípulos que tentaram expulsar o demônio, exasperado, ele disse: "Ó geração incrédula, até quando terei que suportá-los?" Versículo 19. Nenhuma dúvida poderá pairar em nossa mente a razão das tentativas não conseguir tirar o invasor satânico no menino foi a incredulidade dos discípulos. E nós, que temos enfrentado barreiras intransponíveis, com nenhum resultado perceptível, depois de clamar, jejuar e chorar diante de Deus para uma solução? Será que a atitude de desistência e sentimento de desespero não seria justificável se nós aproximarmos a Deus com uma fé de resistência da teia de uma aranha? É de esperar que logo desistiremos e perderemos o ânimo.
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12: O perigo que o autor de Hebreus notou na igreja dos cristãos judeus destinatários foi a perda de ânimo. Escreve: "Lembrem-se dos primeiros dias depois que vocês foram iluminados, quando suportaram muita luta e muito sofrimento. Algumas vezes vocês foram expostos a insultos e tribulações. Em outras ocasiões fizeram-se solidários com os que assim foram tratados. Vocês compadeceram dos que estavam na prisão e aceitaram alegremente o confisco dos seus próprios bens, pois sabiam que possuíam bens superiores e permanentes. Por isso, não abram mão da confiança que vocês têm. Ela será ricamente recompensada. Vocês precisam perseverar, de modo que, quando tiverem feito a vontade de Deus, recebam o que Ele prometeu." Hebreus 10, 32 a 36. Não será necessário concentrar muito para concluir que esses irmãos estavam em perigo de desistir se não tivessem uma fé robusta. Davi anima seus leitores com a esperança: "Tu me farás conhecer a vereda da vida, a alegria plena da tua presença eterno prazer à tua direita, Salmo 16, 11. Uma fé não experimentada diariamente da natureza que Davi descreve é condenada a enfraquecer e se tornar lânguida. Quando a fé não se renova diariamente com adoração e alegria na presença do Senhor, ela não se fortalece para enfrentar as provações que nos assolam. Não podemos saber como os norte-coreanos conseguem manter sua fé nos campos de concentração em que eles suportam opressão e abusos inconcebíveis. Seus sofrimentos são indescritíveis: torturas, fome, frio, de temperaturas muito abaixo de zero, sem agasalho necessário. Mesmo assim, não desistem. O descanso do Senhor oferecido a todos os cansados e sobrecarregados, que carregam o jugo do Senhor e aprendem de Cristo, se explica unicamente na suficiência da graça que Deus dispensa para os seus filhos amados.
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12: Jeremias foi sujeito a opressão e torturas, teve que arcar com o descaso do povo de Jerusalém diante de suas declarações da palavra do Senhor. Mesmo assim escreveu: graças ao grande amor do Senhor é que não somos consumidos, pois as suas misericórdias são inesgotáveis. Renovam-se cada manhã, grande é a tua fidelidade. A minha porção é o Senhor, portanto, nele porei a minha esperança. Lamentações 3, 22 a 24. Jeremias passou pela cerca de Jerusalém imposta pelo exército de Nabucodonosor. Sua mensagem foi rejeitada e as profecias falsas dos profetas mentirosos agradou o povo. Eles imaginam que os sonhos que contam umas aos outros farão o povo esquecer o meu nome, assim como os seus antepassados esqueceram o meu nome por causa do Baal. O profeta que tem um sonho, conte o sonho, e o que tem uma minha palavra, fale a minha palavra com fidelidade, pois o que tem a palha a ver com o trigo, pergunta o Senhor. Não é a minha palavra como fogo, pergunta o Senhor, e como um martelo que despedaça a rocha, Jeremias 23, 26 a 29. Nesse texto, o profeta Jeremias está chamando a atenção que qualquer profecia que não vem de Deus não passa de palha, não tem valor algum. Paulo sofreu a dor e vergonha causadas pelo espinho na carne, que foi tão incômodo que pediu 3 vezes que o Senhor o removesse. Mas em vez de tirá-lo, mandou Paulo descansar no leito da sua graça. Disse Deus: minha graça é suficiente para você, pois o meu poder se aperfeiçoa na fraqueza. 2 Coríntios 12, versículo 9. Mas graça se aproveita unicamente pela fé. Portanto, o solo em que a graça cresce fica no coração transbordando de fé. Uma vez que o apóstolo soube a razão desse espinho, não reclamou mais. Com a promessa da graça abundante de Deus, sentiu-se fortalecido para enfrentar o sofrimento que manteria seu espírito humilde e submisso. Sua fé expulsou todo o sentimento de desespero. Salmo 73 é um dos exemplos bíblicos excelentes para animar aqueles que se desanimam facilmente.
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12: O Salmo da família de Asaf começa a comentar sua dificuldade em ver como aqueles que nem adoram a Deus, nem creem nele, são aparentemente abençoados na sua vida próspera, vida sem doença, vida bem acompanhado, como se poderia dizer, de todas as bênçãos que não vêm de Deus de fato. Enquanto isso, o homem justo sofre, ele tem dificuldades, ele pode até perder sua família, ele tem muitas desgraças aparentes que levou ele a pensar que talvez a fé não valeria manter. Mas no fim do Salmo 73, nós lemos como sua atitude mudou quando sua fé foi reestabelecida. Contudo, sempre estou contigo. Tomas a minha mão direita e me sustens. Tu me diriges com o teu conselho e depois me receberás com honras. A quem tenho no céu senão a ti? E na terra nada mais desejo além de estar junto a ti. O meu corpo e o meu coração poderão fraquejar, mas Deus é a força do meu coração e a minha herança para sempre. O que essa família de Asaf queria comunicar é o fato de que quem confia no Senhor nunca precisa sentir deprimido. Deus é o maravilhoso fonte e base de uma vida segura, não somente nesta vida, mas na vida vindoura.
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15: Olá, hoje eu quero conversar com você sobre o tema Os Super-Heróis. A indústria cinematográfica descobriu um filão até então não explorado como deveria. O público infantil, na faixa dos 4 aos 12 anos de idade, época em que o pensamento mágico atua com intensidade. Timidamente, nos anos 80, os grandes estúdios norte-americanos já faziam uma incursão nessa faixa etária, principalmente através da produtora Disney. Mas a exploração veio mesmo no final dos anos 90, com o avanço da internet e dos efeitos especiais do cinema. Antes desse sucesso estrondoso, quem imperava eram as chamadas revistas dos super-heróis. Quem não se lembra do Capitão Marvel? E do Super-Homem? E dos Heróis do Espaço? Certamente muitos de nós colecionávamos Batman, Robin e outros nossos incríveis heróis. Mas eles existiam apenas no papel. E sabedores dessa paixão por parte de uma legião de crianças, então os estúdios avançaram no sentido de colocar na tela aquilo que víamos apenas nas nossas amareladas páginas de revistas. Os pesquisadores descobriram que o melhor momento para o lançamento de filmes infantis se dá geralmente no início das férias escolares, tanto em dezembro como em julho. E anualmente são lançados novos filmes para atender a demanda dessa lucrativa faixa etária. E como se não bastasse o sucesso de um filme em uma temporada anterior, então relançam o mesmo filme, adicionando a série 1, 2, 3 e assim por diante. Recentemente, estava eu em um shopping da minha cidade e resolvi ir até a área de cinemas para ver os filmes em cartaz. Estava no mês de janeiro. Haveria algo novo para se ver nas grandes telas? Então deparei-me com títulos como Lanterna Verde, Capitão América, O Homem de Aço? O Homem-Aranha? Claro que me reportei ao meu passado. Nos meus tempos de garoto, esses personagens existiam em desenhos, em revistas. Nenhum adulto naquela época perdia tempo lendo essas histórias. Era algo fantasioso, juvenil, banal, ficção barata para juniores impressionáveis. Mas ali estavam adultos, ali na fila do cinema, adultos de todas as idades e pais com seus filhos. Agora, esse tipo de filme é o entretenimento mundial. Vivemos uma verdadeira febre de super-heróis. Ressuscitaram Super-Homem, fizeram então uma série de filmes com Hulk, Homem de Ferro, o Flashman, Batman, Homem-Aranha, Thor, Conan, o Demolidor. De repente, eles passaram a ser a elite de Hollywood e já se fala num filme com todos eles juntos. É evidente que será um gigante sucesso, porque envolverá adultos e crianças de todas as idades. E o que isso nos diz sobre o mundo em que vivemos? Os super-heróis são uma forma mágica de escape da vida real e dura, do trabalho cotidiano e do esforço contínuo para vencer na vida. Os super-heróis são uma fuga. Na sua forma humana, eles são seres fracos que subitamente se tornam heróis. E todos gostamos dessas histórias. Sua transformação, porém, é milagrosa e instantânea. Seja um choque radioativo, uma experiência científica frustrada, a visita de um alienígena ou uma picada de aranha, tanto faz. Um ser humano é um derrotado no momento e no seguinte está pronto a vencer o mundo dos marginais e dos fora da lei. Os super-heróis fazem tudo no superlativo. A força, agilidade, pontaria e visão são sempre extraordinária. Ou então, seus brinquedos são capazes de torná-los ultra especiais. Nada de trabalho disciplinado, nada de perseverança para alcançar os alvos propósitos. Tudo no estalar de dedos. Fantasia suprema, tornar-se um semideus no proferir de uma fórmula mágica. Mas é interessante notar também que o super também tem seus problemas. Apesar de terem se tornado o padrão de todo homem e o sonho de cada mulher, eles vivem em crise. Identidades secretas, pontos fracos, que podem ser uma simples pedra verde, como a criptonita, no caso de Super-Homem, e uma enorme e constante dificuldade nos relacionamentos. Era como se o próprio mito se autodestruísse. Os super não sabem conviver. Eles chegam, resolvem os problemas dos outros de modo rápido, indolor e desaparecem para suas crises solitárias pessoais. Quanto mais íntima a relação, mais os super se dão mal. E é por isso que não se casam. Onde já se viu um super-herói casado? Lavando louça? Trocando fraldas? Estragaria todo o charme e toda a publicidade. A predileção pelos super-heróis atuais nos fala de um mundo deprimido e cansado do sofrido ser humano que sonha com a vida melhor, que venha por obra de algo mágico e que o torne super-vencedor. Um mundo que deseja soluções rápidas, comprimidos de felicidades, pílulas de sabedoria, cápsulas de prazer que o faça fugir da disciplina necessária e dos relacionamentos difíceis. As pessoas querem ir ao cinema e esquecer a vida diária, a dívida da casa, a doença do filho, os testes da escola, a incapacidade de ser aquilo que desejavam ser. Mas o que a Bíblia diz sobre isso? Para definir esse estado de coisas, há apenas uma palavra descrita pelo filósofo Salomão: vaidade. Tudo é vaidade e engano. Mas nós já conhecemos essa história. Pode ser que não estejamos nos lembrando no momento. Há milênios, parece que ainda podemos ouvir a sedutora voz da enganadora serpente a segredar: vocês serão como Deus. Mas a resposta divina para isto é vida, relacionamento, convívio diário, disciplina que faz crescer, aceitação das crises, ressignificação dos processos mentais e gratidão pelas bênçãos.

0: verdadeiras soluções nunca brotam do chão. Os relacionamentos que duram e exemplos de super-heróis estão nas páginas bíblicas. Noé e a construção de um transatlântico. Moisés e sua reengenharia de pessoas e estratégias. Elias e sua liderança espiritual desafiando um rei e seu reino. Jonas, sozinho, pregando para 120 mil pessoas que se convertem integralmente. E o que dizer de Pedro, Paulo e João? Esses reais super-heróis nos ensinaram que a vida digna de ser vivida é feita de pequenos gestos, palavras de vida e atitudes que tomam proporção especial com o tempo e a prática. Eles são exemplos de que a vida é real e pode ser maravilhosa. Não andam na velocidade da luz, não quebram rochas com os punhos, mas fazem vibrar os corações e transformam vidas. Exatamente como fez o meu super-herói, Jesus Cristo. Deus abençoe a sua vida.
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0: 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Transmundial e a Hora de Brasília, 18 horas e 30 minutos.
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5: Acompanhe agora mais uma edição do Hinos que Tocam. Hoje ouviremos sobre a história da autora do hino Dia a Dia. Esta autora tem uma história de vida notável, que muito nos abençoa. Carolina Wilhelmina Sandelberg foi a primeira mulher sueca a se destacar como hinista. Nasceu em 1832 de uma família de posses e de influência. Sua vida foi enriquecida por experiências artísticas, literárias e religiosas, influenciadas por seu pai, que era pastor e líder espiritual. Aos 12 anos, teve uma experiência que mudou sua vida. Poucos anos antes, sofrera com uma doença que a deixou paralítica. Toda a família cria que Deus podia restaurar sua saúde, e todos oravam nesse sentido, mesmo quando os médicos indicavam que seu caso era sem esperança. Em um domingo de manhã, quando todos os seus familiares já estavam ali no culto, a compositora abriu sua Bíblia no texto da devocional do dia. Era a história da filha de Jairo. Refletindo nas semelhanças daquele caso com o seu, raciocinou: Bem, se Cristo pôde curar aquela menina que já estava considerada morta, da mesma forma, pode curar a mim também. Aí, após ter isso em mente, orou com todo fervor e de repente sentiu uma grande alegria inundar todo o seu ser. Levantou-se, vestiu-se e andou. Esta experiência lhe encheu de um sentido profundo de amor e gratidão a Deus. Carolina começou então a escrever. Aos 16 anos, publicou um livrinho de meditações e poemas. Aos 26, presenciou o afogamento de seu pai, quando, ao atravessarem juntos um lago, o movimento brusco do barco jogou seu pai para fora. Ao perder o pai terrestre, ela veio a compreender a profundidade do amor e do cuidado do seu pai celestial. A sua contribuição para a Inódia cristã começou depois do falecimento de seu pai. E até a sua morte, no ano de 1903, Carolina escreveu mais de 650 poesias que refletiam o espírito e a expressão do reavivamento que se alastrou pelo norte da Europa durante toda a sua vida. Vamos então ouvir Dia a Dia, da coletânea Inário Adventista do Sétimo Dia.

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1: Muito bem, nós ouvimos na edição de hoje do nosso Hinos que Tocam, da coletânea Inário Adventista do Sétimo Dia, o hino Dia a Dia, hino que destacamos na edição de hoje do nosso programa. Mas este é apenas o primeiro hino, e nós vamos ainda ouvir mais alguns belos e clássicos hinos aqui no Hinos que Tocam de hoje, tá bom? E você, claro, pode também participar com a gente, né, sugerir belos hinos por aqui, através do nosso WhatsApp, que é o 5511-974-181-456, tá bom? Enquanto você vai participando, a gente já vai ouvir o próximo hino do nosso programa, Dinho Oliveira. Qual hino, então, que vamos ouvir juntos aqui na edição de hoje do nosso Hinos que Tocam?
2: Agora, o próximo hino que vamos ouvir é Creio em Ti, cantado por Almir Coelho.

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1: São belos hinos que nós ouvimos sempre aqui nas edições do nosso Hinos que Tocam, não é? Hinos que marcaram a história das nossas igrejas e das nossas vidas também. É por isso que ouvimos sempre os hinos que tocam, somos sempre abençoados, não é? E a gente nunca se cansa de ouvi-los. Por isso, vamos já ouvir mais um belo hino por aqui, hein, Dinho?
2: Sim, vamos ouvir mais um belo hino. O hino que vamos ouvir agora é Ó Vem Emmanuel. Quem canta é a cantora Aline Dias.

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1: São belos hinos que nós estamos ouvindo aqui na edição de hoje do nosso Hinos que Tocam. Daqui a pouco nós vamos agradecer aos nossos ouvintes que vão participando, né, marcando presença por aqui, também sugerindo belos hinos e participando conosco da edição do nosso programa, tá bom? Mas agora vamos ouvir mais um belo hino por aqui, hein, Dinho?
2: Sim, vamos ouvir mais um belo hino. O hino que vamos ouvir agora é Aleluia, Aleluia, quem canta teu piloto.

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1: E chegou a hora de agradecermos aos nossos ouvintes que marcam presença por aqui, enviam suas mensagens, né? Gastam aquele tempinho e nos abençoam quando enviam suas mensagens e participam da edição do Hinos que Tocam. Quem é que está conosco hoje? Nosso muito obrigado vai para quem, Dinho?
2: Nosso muito obrigado vai para a Ilcinete Coutinho, ela que está em São Luís, no Maranhão, ouvindo a programação do Hinos que Tocam lá de São Luís, no Maranhão, também nos ouvindo aqui, sempre acompanhando e divulgando a programação da RTM. Nosso querido Lima Taxista também, lá no Ceará, na cidade de Tianguá, em Serra Grande. Gilvan Moreira também acompanhando a programação. E olha, temos também aqui participação, né, na audiência aqui, lá de Manaus, nos ouvindo de Manaus, a nossa querida Lindalva, né, e o esposo Almir, ouvindo a programação do Hinos que Tocam, viu, Olivares? Essas são as participações de hoje aqui na programação.
1: Muito bem, nós agradecemos aos nossos ouvintes, né, que estão participando conosco, nos abençoando quando enviam as suas mensagens aqui para o nosso programa, e aproveitamos para agradecer a todos que estão na audiência do nosso Hinos que Tocam, né, seja pelas ondas do rádio, pelo site ou mesmo pelo aplicativo, né, e nos abençoando também acompanhando esta edição do Hinos que Tocam.
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0: 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Transmundial e a Hora de Brasília, 19 horas.
3: Testemunhar é declarar ter visto, ouvido ou conhecido algo. É ver, presenciar, expressar, revelar. Você vai ouvir aqui o que o Deus Todo-Poderoso fez e continua fazendo na vida de muitas pessoas. Hoje o seu relato de fé irá mostrar o testemunho de Helena Neller, uma jovem cristã que descansou nas promessas de Deus, sabendo que Ele é soberano. A história é verdadeira, mas os nomes são fictícios.

Helena Neller cresceu em um lar cristão e, como toda garota, sempre sonhou com seu príncipe encantado. Alguém que ela cria estaria sendo preparado por Deus para ela. Assim, mantendo a esperança e a fé, vivia em paz consigo e com todos que a rodeavam. Muitos garotos se apaixonavam por ela, mas ela queria somente namorar com aquele que ela acreditava seria seu marido. Assim, um dia conheceu Alberto, um rapaz que tinha vindo transferido de outra cidade e que logo começou a tocar no conjunto de louvor. Sabemos como é. Rapaz novo na igreja deixa todas as meninas alvoroçadas, da mesma forma que uma menina deixa todos os garotos interessados. Alberto, no começo, não ligava para as meninas. Estava na dele. Como se diz, por conta de uma cantata de Natal que a escola dominical iria apresentar, o conjunto de louvor foi solicitado a colaborar. Helena era professora e estava empenhadíssima que tudo saísse muito bonito e que ainda tudo fosse feito como um grande presente das crianças para o Senhor Jesus. O resultado é que Alberto começou a se interessar por Helena. E alguns meses depois, no acampamento de carnaval, já estavam namorando. Os anos foram se passando e o plano era de casamento. Mas certo dia, porém, Alberto, sem mais nem menos, terminou o namoro. Ele decide terminar com aquele relacionamento. Depois de 4 anos, de repente, ele achava que não amava mais Helena, que era jovem demais para ter um relacionamento sério. Enfim, desculpas que demonstravam que ele estava inseguro. Os pais de Helena ficaram arrasados. A família de Alberto não podia entender. A igreja, como comunidade, entristeceu-se com aquela situação. Helena chorou muito, emagreceu e buscou cada vez mais consolo na palavra de Deus. Com olhos humanos não havia mais jeito. Porém, o Senhor fez promessas a ela. Helena entregou aquela situação de tal forma que resolveu não correr atrás de Alberto. Deus sabia. Frequentaria a igreja normalmente, continuaria tocando a vida normalmente. Por mais que fosse difícil, aquietara-se, segundo aquilo que Deus havia prometido a ela. Pensava, se Alberto voltasse repentinamente e pedisse perdão, ela saberia que então Deus estava reunindo os dois. Seria uma confirmação. Se não, alguém ainda mais especial estaria sendo preparado para ela por Deus. Na mesma semana, Alberto ligou para Helena. Não a encontrou em casa. Tentou mais 2 vezes naquele mesmo dia. Queria sair, mas Helena disse que não sairia com quem deixara de conhecer. Foi então que ele desligou o telefone e, depois de 10 minutos, estava na casa dela, pedindo-lhe perdão. Me perdoe, Helena. E chorava muito. Pedindo perdão, pediu desculpas, pediu perdão dizendo que queria voltar, pois amava muito aquela moça. Ele se sentia arrependido, pedia perdão pois estava arrependido, queria sim, sim, casar-se com Helena. Deus tinha honrado a oração daquela moça, honrado sua fé que a fazia confiar em Deus acima de todas as coisas. Helena não desistira de seus sonhos, apenas os entregara no altar de Deus para que houvesse a certeza da vontade do Senhor, que sempre é boa,
perfeita e agradável.

No Relatos de Fé, ouvimos Aline Barros, Quando a Força de Cristo Falar. A história de hoje, de Helena, é para mostrar que quando temos algum problema, Deus deve ser o primeiro a ser consultado e que devemos descansar em suas promessas para nós, pois Ele é o Deus Todo-Poderoso. Escreva para a gente. Mande o seu relato, seu depoimento para a Caixa Postal 18.113, CEP 04626970 São Paulo, São Paulo. Ou também pelo e-mail rtm@transmundial.com.br. Eu aqui com você no microfone, Ricardo Santos.

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2: Olá, querido ouvinte da RTM, eu sou o pastor Marcelo Santos e mais uma vez estou com você. Tenho a alegria, o privilégio, a oportunidade de estar com você aqui no programa História da Igreja, quando juntos nós estamos aí conversando sobre os caminhos da história. E eu quero agradecer a você pela sua audiência, pela sua participação, deixar hoje um grande abraço aí para alguns ouvintes que têm entrado em contato com a gente. É o Cristiano, lá de Jundiaí, querida Jundiaí, onde eu tenho tantos amigos aqui no interior de São Paulo. Mandar um abraço também para o Ivan, lá de Salinas, em Minas Gerais, terra boa, Salinas. É, minha esposa é do norte de Minas, da região ali de Montes Claros. Tem uma terra muito boa, muito abençoada, só tem gente boa ali nessa região. E eu quero mandar um grande abraço para o Ivan de Salinas, que está sempre ligado na gente. Um grande abraço para você. E se você quiser aí mandar um alô para a gente, entre em contato aí pelas nossas redes sociais, pelo e-mail da rádio, enfim, pelas minhas redes sociais, ou até mesmo pelos outros programas, né, que veiculam aí o nosso espaço. Vai ser um grande prazer receber aí o seu alô, receber a sua participação, o seu feedback. Você é a razão de nós estarmos aqui, você é o motivo, obviamente, além de glorificar e bendizer o nome do Senhor, para a gente ter esse espaço e dividir tudo que Deus tem dado para nós aí de conhecimento. Bom, vamos entrar aí propriamente na história. Eu quero conversar com você hoje sobre o escolasticismo. Isso mesmo, escolasticismo. Escolasticismo, na verdade, a gente pode dizer que é o ensino teológico e filosófico, né, da doutrina, que foi ministrado nas escolas, dos conventos, das catedrais e também nas universidades europeias, na época ali da Idade Média e do Renascimento. A gente pode dizer que a ideia, né, do confronto e dos encontros entre a fé e a razão, né? O escolasticismo, ele pode ser entendido como um sistema filosófico e teológico, e ele tentou resolver, a partir de um dogma religioso e mediante um método especulativo, problemas como a relação entre a fé e a razão, desejo e pensamento, a oposição, por exemplo, entre o realismo e o nominalismo, tentou tratar com questões, por exemplo, como a probabilidade da existência de Deus. Enfim, ele era um método feito nas escolas eclesiásticas e nos primórdios da universidade durante a Idade Média, entre os séculos 9 e 17. No método escolástico, debatiam-se questões e opiniões, fundamentando-as com a razão. Os escolásticos, eles procuravam conciliar os ensinamentos da doutrina cristã, que eram sagrados, com o platonismo e com o aristotelismo. A gente já falou sobre isso lá atrás, então eu sugerei que você ouça os nossos programas anteriores, quando a gente conversou sobre Platão, enfim, a influência da cultura grega, e também sobre Aristóteles. Alguns autores vão dividir a escolástica em quatro períodos importantes: a pré-escolástica, a baixa escolástica, a alta escolástica e, por fim, a escolástica decadente. Na verdade, esse termo, ele não significa exclusivamente filosofia medieval nem religiosa. Ele é um método que está a serviço, ou estava a serviço, das teses que preocupavam o pensador, que frequentemente se apoiava na razão. A escolástica é uma linha dentro da filosofia medieval de assentos notadamente cristãos, surgida da necessidade de responder às exigências da fé ensinada pela Igreja, considerada então como a guardiã dos valores espirituais e morais de toda a cristandade. Por assim dizer, a gente pode dizer que ela era responsável pela unidade de toda a Europa que comungava da mesma fé. Segundo Earle Cairns, que é um historiador bastante conhecido, o escolasticismo, né, ou escolástico, vem do latim, da palavra scholae, que significa o lugar onde se aprendia. O termo foi aplicado aos professores na corte ou na escola palaciana de Carlos Magno, e também aos eruditos medievais que serviam ou que se serviam da filosofia no estudo da religião. Esses estudiosos procuravam provar a verdade vigente através de processos racionais em vez de buscar uma nova verdade.
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2: Bom, por que surge o escolasticismo, então? A causa principal para o surgimento do escolasticismo foi a emergência na Europa da filosofia de Aristóteles. Com exceção de algumas traduções de partes da filosofia de Aristóteles feitas no século V por alguns monges liderados por Boécio, pouco se conhecia da sua filosofia, até que traduções de William de Moerbeck, de fontes judaicas ou árabes, começassem a aparecer na Europa Ocidental no século XII. As traduções de Aristóteles, feitas por Averroes, o grande filósofo árabe, elas foram introduzidas no Ocidente através da Espanha, por volta do ano 1200, mais ou menos. Por essa mesma época, as traduções de Moisés Maimônides, que a gente já falou sobre ele aqui, o famoso rabino e filósofo judeu, vão começar a aparecer no Ocidente. Homens como Alexandre de Eos deram boas-vindas a essa filosofia e as tentativas de relacionamento.

0: universidades logo vão centralizar seus currículos em torno do estudo da teologia pela ajuda da lógica e da razão. Um exemplo aí que a gente pode citar foi a Universidade de Paris, né? A Universidade de Paris, ao longo do tempo, principalmente no tempo de Abelardo, o centro principal do escolasticismo. Fica aí uma dica, um personagem que vale a pena você conhecer e estudar. Inclusive, né, tem a bela história de Abelardo e Heloísa, que foi levada aí até os cinemas, né, que você pode entender esse período. Deve ter aí em vídeo, você com certeza consegue encontrar a bela história de Abelardo e Heloísa. O filme O Nome da Rosa, Em Nome de Deus, né? são filmes que relatam um pouco desse período e podem te ajudar a compreender um pouco da escolástica, de como funcionava essa metodologia de estudar teologia, né, a partir de ferramentas filosóficas e aristotélicas também.
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0: Bom, qual era o conteúdo do escolasticismo, né? Sobre o que o escolasticismo tratava, ou a respeito do que o escolasticismo tratava? Na verdade, o estudante de História da Igreja, né, a gente que gosta de História da Igreja, você que se interessa pela História da Igreja, a gente deve sempre lembrar que os escolásticos, na verdade, não estavam interessados em buscar a verdade. Esse não era o objetivo da escolástica, não era descobrir a verdade, qual era a grande verdade, mas o objetivo deles era organizar, o objetivo da escolástica ou dos escolásticos, era organizar racionalmente um corpo de verdades aceitas, para que venha ela da revelação através da fé ou da filosofia através da razão, pudesse ser um corpo harmônico, né? Por isso que a gente usa essa expressão, né? A escolástica é um processo de encontros e desencontros entre a teologia e a razão, entre a fé e a razão. Mas a gente precisa entender, então, e deixar muito claro que o objetivo da escolástica, então, não era buscar a verdade ou encontrar a verdade, mas era, se assim a gente pode chamar, ou a gente pode dizer, organizar essas verdades, viessem elas da filosofia ou viessem elas da teologia. A mente medieval, ela buscava uma unidade intelectual, política e eclesiástica. O ressurgimento da filosofia aristotélica, né, ou de Aristóteles, no século XII, força os homens a tomarem sobre si a execução dessa grande tarefa. Para os escolásticos, os dados ou conteúdo do seu estudo estavam fixados definitiva e absolutamente. O conteúdo do seu estudo era a Bíblia, os credos dos concílios ecumênicos e os escritos dos pais da Igreja. A questão que eles queriam resolver era saber se a fé era ou não razoável, se a fé era algo que podia ser tratado da perspectiva da objetividade científica também, da objetividade lógica. Eli Kynes, que é o autor que eu já citei aqui, e vale a pena você ler os seus textos, ler inclusive o seu livro, né, sobre História da Igreja, é um dos clássicos aí, dos autores traduzidos para o português, que traz um material muito bom acerca da História da Igreja. Ele vai concluir acerca do escolasticismo que esse escolasticismo, esse movimento escolástico, ele deu à Igreja Católica, que é o contexto onde ela surge, lembrando que a gente está falando de Idade Média e que a única igreja que existe a essa altura, pelo menos institucionalmente, é a Igreja Católica Romana. Então o Kynes vai dizer que o escolasticismo deu à Igreja Católica Romana medieval e moderna uma síntese definitiva e integrada que harmonizava filosofia e religião. Então é importante conhecer um pouco mais, você que gosta aí de filosofia, você que gosta de teologia e quer se aprofundar, vale a pena você pesquisar e se aprofundar acerca do movimento escolástico ou do escolasticismo, como ele é mais conhecido. Ele teve um papel muito importante, principalmente também no período das cruzadas, né? No período onde os exércitos cruzados, nós já conversamos sobre isso aqui, né? Vão se organizar para tentar reconquistar os locais sagrados dos muçulmanos, em paralelo a esse digamos assim, a esse exército militar que vai tentar reconquistar por meio das armas locais sagrados, a esse exército intelectual, né, que são os escolásticos, que vão também combater e reagir ao levante teológico.

0: muçulmano, islâmico, reafirmando e reconstruindo, e consolidando e organizando, por assim dizer, a teologia cristã. E esse é o pano de fundo, então, e em paralelo a tudo isso, começa a surgir um movimento, né, e a preparar para um movimento que ia explodir no século XVI, que é a Reforma Protestante. E em paralelo a tudo isso, existem personagens que são conhecidos como pré-reformadores, que vão preparar o pano de fundo para que no século XVI a Reforma Protestante acontecesse. Mas quem são esses personagens? Quem são esses pré-reformadores? Isso é uma outra história. Uma outra história que eu quero trazer e compartilhar com você no próximo programa. E eu espero encontrar você lá. Um grande abraço e que Jesus te abençoe.
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1: 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Transmundial e a Hora de Brasília. 19 horas e 30 minutos.

0: 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De 22 a 31 de maio, Primeira Igreja Batista de Santo André, Rua São Vicente, 130. Mais informações, 11 95048 4215. Conheça a missão. 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Amém. Vem, Senhor Jesus. 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Hoje vamos ouvir o pastor Edsinho falando da capacitação de líderes em diversos lugares do Brasil, onde líderes são treinados para desenvolver a obra de missões, com o nosso parceiro Fabiano Golfre.
1: Tudo bem, pastor Edsinho? Privilégio tudo falar bem, com o pastor, vendo vocês, todos os irmãos aqui conosco. Vamos aproveitar, né, esse tempo precioso para ouvir um pouco do que o pastor pode compartilhar conosco. Né, se o pastor puder começar compartilhando conosco os frutos que o pastor tem obtido através da capacitação. Né, sabemos que o pastor, uma das atividades do pastor é capacitar os líderes, capacitar pastores. Então, compartilha conosco, pastor, como está esse desafio atualmente.
2: Tá joia. Não, tem sido muito bom, graças a Deus, ver frutos, né, daquilo que a gente tem semeado na vida de pastores e missionários, especialmente entre os povos minoritários. E assim, tem enchido meu coração de alegria ver como os irmãos de Maués, ali no Amazonas, estão praticando aquilo que nós ensinamos. Eu tive a alegria de estar ali com Lia e o pastor Rubens Coutinho, que está aí também na nossa sala, né, ministrando a um grupo de cerca de 40 pastores e missionários que trabalham com povos ribeirinhos e alguns com povos indígenas também. E esse, para mim, foi um dos grupos mais gostosos de treinar e que, de cara, eles começaram a praticar, usar os equipamentos que nós levamos para eles, né? A mochila com o filme Jesus, que é, como o Rubens diz, né, é a mochila missionária, os tablets, Lia pôde, ainda que com um tempo bem reduzido, ensinar as mulheres a usar o tablet para trabalhar com um grupo de mulheres usando os recursos do filme Madalena. E a gente tem recebido vários relatos das mulheres com grupos de discipulado com mulheres, estudando as personagens, né, e os textos bíblicos que relatam personagens com quais Jesus se relacionou com mulheres, né, e como Jesus se importava com as mulheres naquele tempo. E elas se identificam muito, porque na cultura, tanto do Nordeste como ali no Norte, as mulheres muitas vezes são renegadas, são discriminadas e sofrem bastante, e elas estão podendo experimentar libertação na vida delas, e tem sido muito bom ver isso, né? E os pastores também pregando o evangelho com filme, especialmente em Sataré, Maué, né, alcançando as comunidades satarés ali na região de Maués, né, que é do Baixo Amazonas. E tem sido muito bom ver isso, e isso alegra o nosso coração. Ao mesmo tempo que na cidade também, onde a gente, nos ambientes urbanos, onde a gente tem ministrado, temos visto Deus iniciar processos de discipulado, de multiplicação espiritual, igrejas experimentando também crescimento.
1: Que legal, pastor. Muito interessante. Fiquei curioso nesse aspecto do uso da tecnologia, né? Com esses povos, podemos dizer assim, de difícil ser alcançados, e esses tablets que vocês têm usado. Conta pra gente um pouco mais como que vocês têm usado e aplicado. E imagino como deve ser a receptividade deles vendo essa tecnologia, né? Como que eles reagem?
2: Nós somos uma geração muito visual, né? E isso é uma imagem fala mais do que mil palavras. Como a
1: Verdade.
2: maioria de vocês sabem, o filme Jesus é um documentário baseado no Evangelho de Lucas. Então, ele é uma paráfrase do livro de Lucas. Eu costumo dizer que quando as pessoas veem o filme, eles estão ouvindo e vendo a palavra de Deus, né? E não só em português, mas em mais de 2.400 ou 2.240 línguas no mundo. E aqui no Brasil, em cerca de 50 idiomas indígenas também, e alguns idiomas que são de imigrantes, né? De línguas de imigrantes. E o filme foi dividido em 61 histórias, que são textos do Evangelho de Lucas, com exceção da introdução, que é um apanhado desde Gênesis, passando pelos profetas para apontar e mostrando que Jesus é o Messias prometido lá no Antigo Testamento. Todo o restante é o livro de Lucas. E então a gente usa a mochila para apresentar, fazer uma exposição do Evangelho, e à medida que as pessoas se interessam e querem conhecer mais a respeito de Jesus, o missionário ou o pastor, com o uso do tablet, ele recebe o tablet com o filme integral e também com o filme em 61 clipes. E para cada clipe a gente tem um programa de discipulado, onde ele pode ensinar às pessoas alguns princípios que a gente chama no processo de 3 terços, que é olhar para trás, que é o pastoreio, o cuidado, a oração, o louvor, a adoração, olhar para o alto, que é olhar para a palavra de Deus e extrair princípios da palavra e aplicar na vida, e olhar para frente, para quem que eu vou contar essa história, como é que eu vou multiplicar isso que eu estou aprendendo, né? E os clipes são no máximo de 3 minutos, e eles repetem isso, um processo de oralidade, né? E repetem a história, todo mundo sai dali pelo menos conhecendo aquela história e trazendo princípios para sua própria vida, né? E além disso, tem outros aparelhos tecnológicos também, que onde não tem internet, as pessoas querem ter isso no seu celular, alguma coisa assim, então eles podem ver isso através de um roteador de internet que a gente leva, né, para eles, não para todo mundo, é claro, mas é lógico que esse roteador ele não navega no Google, WhatsApp, nada disso, ele vai navegar no conteúdo que nós colocamos ali dentro. A gente coloca a Bíblia, coloca os filmes, né, uma série de mídias para que eles possam ter no seu celular. Eles podem baixar isso para o seu celular ou gravar num cartão de memória e colocar no celular. E isso serve para plantar igrejas e discipular. Em janeiro, eu estive na Argentina, num lugarzinho chamado Vedia, que é 100 quilômetros da capital do Chaco, né, que é a Resistência. E o ano passado eu treinei uma igreja pequena, um lugar muito pequeno, a usar o equipamento, usar as histórias, né, e passamos o filme. E os irmãos, depois que eu saí dali, né, eles seguiram dando seguimento com as histórias, com o discipulado, e me convidaram para agora em fevereiro, comecinho de fevereiro, para ir para o aniversário de 1 ano dessa nova igreja.
1: Uau,
2: E
1: que
2: assim, eu
1: legal.
2: pude ver a igreja nascendo, né? Vi agora a igreja comemorando 1 ano e realizando o batismo e participando da ceia, os novos convertidos também. Aí eu brinquei com eles que agora o desafio é para o próximo ano eu ir para a inauguração de um salão ali também, né? Que a igreja espiritual ela já está existindo. Agora a gente quer ver também a igreja física surgindo ali naquele lugar.
1: Uau, que demais. Então, não só no Brasil, nesses lugares distantes do Brasil, também na Argentina, América Latina, vocês já estão conseguindo alcançar e fazer discípulos e fazer esse trabalho.
2: Sim, graças a Deus. O foco tem sido trabalhar em lugares pequenos, em povoados pequenos, onde os pastores não têm muito acesso à oportunidade de receber instruções ou coisas assim, tanto no Brasil, como na Argentina, como no Peru. São os 3 lugares que a gente tem procurado servir a esses pastores e povoados pequenos também.
1: Poxa, que legal, pastor. Que legal. Muito bom ouvir, né, e saber o quanto tem ampliado, né? Tem ampliado aí a América Latina já, outros países. Tem algum testemunho, algo que o pastor gostaria de compartilhar conosco?
2: Um deles, né? Eu não sei se eu cheguei a mandar para a igreja, mas usando essa tecnologia, num desses povoados pequenininhos chamado Barrancas, que fica quase que na fronteira do Chile, lá no começo da Patagônia, nós fomos treinar uma igreja, né, que são de amigos, um casal de amigos que são profissionais, mas são pastores também. Foram transferidos lá para esse lugar pequenininho. Ela é dentista e ele protético. Eu brincava que ela arrancava os dentes das pessoas e ele fazia a dentadura, né? E ela, por conta da profissão, ela tem que atender lugarejos nas montanhas, já quase mesmo na fronteira com o Chile, né? E eu deixei com elas uns cartões de memória, né, de parceiros nossos, que é o cartão do céu que a HCJB produz, e eles colocam o filme Jesus dentro dele também, colocam os filmes, nesse caso eram cartões em espanhol, né? Mas tinha o filme Jesus em espanhol, o filme Madalena e o Jesus para Criança, além das programações da HCJB. Como são
1: Legal.
2: parceiros nossos, eles me deram vários cartões e eu levei para a Érica, que é a dentista, é a pastora lá nessa comunidade, expliquei para ela como ela poderia usar, e ela levou numa das visitas médicas dela na cordilheira para uma família que são pastores, no sentido pastor de animais mesmo, né? Dos chivos, dos
1: Legal.
2: chivitos, e eles, no verão, eles ficam lá no alto da cordilheira. Então foi onde ela foi, né? Subiu a cavalo, levou os cartões de memória, instalou no telefone dessa família, e no inverno eles descem para um lugar menos frio, vamos dizer assim, né? E eu pude visitar essa família e ouvir o testemunho deles, eles contando como aquele cartão de memória no celular deles ali no lugar deserto, onde pastores não chegam, onde ninguém basicamente chega, né? Ela falava, só o pastor Sérgio e a doutora Érica que vão lá, né? E por conta do trabalho deles, mas levaram, ela falou assim, trouxeram para gente dentro do nosso celular um seminário, um professor de escola bíblica, além de filme que ensina valores para gente, né? E elas estavam muito, elas estavam, o casal muito feliz, né, com aquele presente, mas eles tinham um problema. O celular acabava a bateria, então eles não podiam ficar ouvindo e vendo os filmes, tinham que ir para algum lugar que tinha energia, né, solar, para poder recarregar o celular para ter novamente. Aí a gente resolveu o problema deles levando uma Bíblia em áudio, que também é um power bank, né? É uma Bíblia, é uma lanterna, é um farolete e funciona carregando no sol, né? Então,
1: Nossa, que
2: ela falou
1: demais.
2: assim, resolveu o nosso problema. Agora a gente tem a Bíblia também e a gente tem como carregar o celular. Então é um testemunho fantástico.
0: Estamos encerrando mais um Conexão Missionária. Eu sou Edson Tauil e junto com os técnicos Samuel Moreira, Tiago Liza, Pedro Campos e Luiz Felipe, preparamos este programa com muito carinho para toda a sua família. As vinhetas foram gravadas gentilmente por Sandra Simões. O meu muito obrigado a você que ama missões e não deseja ficar de fora do que Deus está fazendo. Até o próximo Conexão Missionária. Domingo no rádio. 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
3: Querido ouvinte da Rádio Transmundial, todo mundo busca ter alegria na vida. De crianças a idosos, todos nós buscamos alegria para as nossas vidas. E por essa razão, a palavra do apóstolo Paulo que diz: alegrai-vos sempre no Senhor, outra vez digo alegrai-vos, que ele faz em sua carta aos Filipenses, capítulo 4, versículo 4, são as palavras mais simples de serem lidas e entendidas em toda a palavra de Deus. Mas quando você cava mais abaixo da superfície, elas nos levantam uma montanha de perguntas. Será realmente possível se alegrar sempre, como ele diz? O que significa alegrar-se sempre no Senhor? O que isso significa? Será que eu devo ficar por aí com um sorriso engessado no meu rosto? Será pecado sentir-se deprimido ou triste? Será que devo negar a dor ou a tristeza? Como é possível se ter qualquer poder de mandar em um sentimento? Será que essas palavras não soam meio irreais, de um certo otimismo exagerado? Algumas pessoas podem até ficar depressivas apenas ao ler esse versículo por entenderem que jamais conseguiram colocá-lo em prática. Bem, é preciso reconhecer primeiramente que aquilo que Paulo ordena aqui não é apenas uma disposição alegre, como muitos têm por natureza, mas ao invés disso estamos falando de algo que requer um poder sobrenatural. Ele fala da alegria no Senhor. Lembre-se, alegrai-vos sempre no Senhor. E mesmo que pensemos nunca ser possível alcançar perfeitamente essa alegria nesse mundo atribulado, Paulo repete a ordem para dar ênfase, como se ele dissesse, é possível sim. Assim não estranhe o que eu estou dizendo. Suas palavras enfáticas nos mostram que a alegria permanente no Senhor deveria ser o alvo de todos nós. Bem, a partir disso, precisamos definir primeiramente o que Paulo não queria dizer. Primeiramente, alegrar-se no Senhor nunca significa que nós não nos sentiremos deprimidos ou tristes. A Bíblia é um livro realista e equilibrado. Paulo também nos ordena a chorar com os que choram, lá em Romanos capítulo 12, versículo 15, e ainda assim nos alegrar sempre. A Bíblia diz que aqueles que estão em comunhão com o Senhor são caracterizados tanto pelo choro sobre o pecado, quanto pela alegria. As Escrituras reconhecem que a disciplina, as provações, não produzem alegria no momento, mas depois produzem fruto pacífico de justiça se nós nos submetemos a Deus. Portanto, aplicaríamos erradamente as palavras de Paulo aqui se entendêssemos que ele quer dizer que um cristão deveria negar ou nunca sentir tristeza ou dor. Os salmos são muito úteis a esse respeito. O salmista geralmente está sobrecarregado com tristeza e então prontamente reconhece seus sentimentos diante de Deus. Ele nunca coloca uma cara feliz e nega a intensidade dos seus problemas. Mas no processo de clamar a Deus por ajuda e refocar os seus pensamentos no Senhor e nas suas grandes misericórdias, ao final do salmo sua disposição é transformada e mesmo embora suas circunstâncias ainda não sejam diferentes. Assim, o salmista muitas vezes experimenta uma enxurrada da alegria que vem de Deus, mesmo no meio da mais tremenda dor. Mas em segundo lugar, alegrar-se sempre no Senhor não é primariamente uma questão de sentir, mas de obedecer. Alegrar-se sempre no Senhor é uma ordem que nós devemos deliberadamente escolher obedecer, especialmente quando estivermos em circunstâncias difíceis. Tem a ver com a nossa atitude, com o nosso foco mental diante daquilo que vemos. A escolha para regozijar-se frequentemente deve ir contra a maneira como nós sentimos. Quando atravessamos provações, quando somos tratados de forma injusta, quando ficamos desapontados por pessoas ou circunstâncias, então enfrentamos uma decisão. Obedeceremos a este mandamento para nos alegrar no Senhor ou nos permitiremos ser varridos pelos nossos sentimentos? Nós vemos esta escolha pela alegria ilustrada na vida do próprio apóstolo Paulo, exatamente nesta mesma epístola. Ele estava encarcerado, já por cerca de 2 anos, e estava enfrentando a possibilidade de ser executado a qualquer momento, porque os judeus em Jerusalém o acusaram falsamente de permitir a entrada de gentios no templo e de ter cometido insurreição contra o povo judeu e a sua lei. E não apenas isto, mas no caminho para Roma, Paulo tinha sobrevivido ao naufrágio. Logo que ele chegou, muitos dos pastores em Roma não apenas se distanciaram de Paulo por ser prisioneiro, mas pregavam por inveja, ambição egoísta e porque queriam ser melhores do que ele. Paulo tinha boas razões para estar irado e deprimido por todo o tratamento que ele havia recebido nos últimos anos. Você poderia imaginar que ele precisasse que os filipenses lhe escrevessem cartas, animando-o em razão da sua situação. Mas ao invés disso, esta pequena carta a eles é repleta de alegria da parte do apóstolo Paulo. Bem, já que falamos sobre o que não é alegrar-se sempre no Senhor, então o que é, na verdade, alegrar-se no Senhor? Alegrar-se sempre no Senhor é uma atitude de contentamento e esperança que transcende as circunstâncias, ou seja, não depende das coisas que acontecem ao nosso redor. Embora os nossos corações possam estar pesados com dor ou tristeza por causa das provações, por debaixo da superfície está a confiança permanente de que o nosso Deus é soberano e que as nossas vidas estão nas suas mãos, de forma que nem mesmo os cabelos de nossas cabeças caem no chão sem o seu conhecimento. Paulo aprendeu a estar contente em toda e qualquer situação. Diz o texto lá em Filipenses, capítulo 4, dos versículos 11 até o versículo de número 13. Qualquer situação para Paulo incluía algumas provações bastante duras, em alguns casos em que ele achou que fosse perder a sua vida. Mas isto, ele escreve, era para que não confiássemos em nós, e sim no Deus que ressuscita os mortos. Portanto, esta alegria no Senhor, que deve ser o nosso alvo, não é uma felicidade superficial baseada em circunstâncias ou na ausência de provações. Mas, ao invés disso, ela é sólida, um contentamento permanente e esperança que é tão firme e certa quanto nosso Deus, que nos deu suas promessas, é fiel. O nosso Senhor Jesus conheceu esta alegria mesmo quando enfrentou a cruz. Os apóstolos conheceram essa alegria quando eles foram perseguidos por pregar o Evangelho, e diz a passagem de Atos capítulo 5, versículo 41, e eles se retiraram do Sinédrio regozijando-se por terem sido considerados dignos de sofrer afrontas por este nome. Paulo e Silas conheceram essa alegria quando foram injustamente lançados numa prisão na cidade de Filipos, suas costas abertas de tanta surra que levaram, seus pés presos a troncos, num lugar fétido, e cantavam hinos de louvor a Deus. Muitos mártires, como John Huss, conheceram esta alegria. Ele morreu cantando louvores a Deus enquanto as chamas ardiam sobre o seu corpo diante de inimigos que zombavam dele. Querido ouvinte, Deus quer que cada um de nós conheça esta mesma alegria no Senhor, especialmente nos momentos difíceis. A alegria é fruto do Espírito Santo, e a Bíblia está repleta de mandamentos como este para nos regozijarmos. É, portanto, uma questão de obediência e não de temperamento. É uma questão de comunhão com Deus e não de circunstâncias. É uma questão de fé. Experimente agora esta alegria no Senhor, falando com Ele, louvando com a sua voz e entregando todo o seu coração a Ele. Não importa qual for a circunstância que você esteja passando, o Senhor pode lhe dar alegria e alegria verdadeira. Um forte abraço e que Deus o abençoe.
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5: 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Transmundial e a Hora de Brasília, 20 horas.
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14: Que alegria estar com você toda semana. Hoje eu, Dora Bumilca, recebo para um bate-papo, uma conversa franca, a Tiana Benchaiwa. Ela que é, gente, olha só, ela é psicóloga, psicanalista e também palestrante e vem falar sobre bullying na fase adulta. Ela já esteve aqui no programa Conversa Franca falando sobre bullying não é brincadeira e hoje retorna ao Conversa Franca para falar sobre bullying na vida adulta. Você pode participar do nosso programa. A minha pergunta para você, você já sofreu bullying no trabalho, na escola? O que fazer ao presenciar um caso de bullying entre adultos? Nós estamos aguardando a sua participação através do 011 97418 1456 ou através do nosso canal no YouTube. O Conversa Franca começa agora.
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14: Muito bem, eu estou com a nossa entrevistada, a nossa convidada, e na última vez que ela esteve aqui, gente, teve uma pergunta que não foi possível fazer, e eu vou começar por ela, e vocês vão prestar bem atenção, porque também, nesta entrevista, nós vamos aprender sobre cyberbullying. Bom, você acredita que as redes sociais possam ser responsabilizadas pela propagação do bullying ou, de alguma forma, ela incentiva ou fortalece o sentimento do adolescente de não pertencimento a um determinado grupo social?
15: Dora, essa pergunta é excelente e ela não se restringe só ao âmbito da adolescência, da infância, também na vida adulta, né? Mas é uma resposta complexa. Por quê? Porque o bullying sempre existiu, né? Ele é mundial, ele sim acontece no âmbito escolar muito mais, mas ele, por sinal, ranqueia, né, em termos de Brasil, segundo a Organização Mundial da Saúde, sim, nas escolas que acontece. Mas o bullying, assim como o cyberbullying, acontece e comparece na vida do adulto. Eu não vou demonizar a internet, né? Mas a gente tem um agravante do bullying quando a gente fala de cyberbullying. Por quê? Porque se já não bastasse aquela situação de vexatória, repetitivo, intencional, de humilhação que se faz no presencial ali, né? Então, muitas vezes no local de trabalho, muitas vezes nos pátios da escola, nos banheiros, na sala de aula, o cyberbullying ele vai acontecer na internet. E ele vai, porque a internet tem ferramentas que conseguem fazer com que toda a imagem, toda a informação viralize assim muito rapidamente, né? Então, o agravante, ele é pior, né? Então, a pessoa que no seu local de trabalho, na sua escola, na sua comunidade, vivencia uma situação de bullying, que naturalmente já é desagradável, ela sabe que ela vai voltar para casa e tem lá o seu porto seguro, né? Mas o cyberbullying não dá essa condição, né? Porque vai se utilizar de tudo, Snapchat, TikTok, Instagram, Facebook, os próprios jogos, né? Como Discord, Roblox, e ali os agressores vão promover essa violência. E a tal ponto que essa vítima não tem um porto seguro ao voltar para casa. Ela volta, ela pode desligar o computador, se fechar no quarto, mas ela sabe que tudo aquilo que foi exposto vai continuar a reverberar, a se propagar, a viralizar com uma potência que é enorme, é tremenda. E daí a violência do cyberbullying, né? Há alguns meses atrás, o governo sancionou novas leis, né, para o bullying na escola e mais severas para o cyberbullying, com reclusão de 2 a 4 anos. Então, é mais uma forma de sanar essas novas formas de opressão que as redes sociais trouxeram, né? Que causaram. É novo. Antes,
14: é novo.
15: Antes, no pátio da escola ou no trabalho, alguém fazia um gracejo repetitivo e vexatório, e até quem faz, dá para olhar para o rosto e dizer assim, acho que eu vou parar por aqui. No cyberbullying, você não tem essa condição, né? Se você está na escola e um vê que o outro já apanhou, porque também se apanhava ou se apanha no bullying físico, o agressor vai dizer, acho que chega, né? O cyberbullying, não. Há um deslize, uma terra sem lei, né? Perigosa, muito perigosa.
14: Poxa, mas é de 2 a 4 anos para quem faz bullying ou cyberbullying?
15: Sim. A reclusão.
14: Uau!
15: E multa, né? Mais multa.
14: Mais multa. Uhum. Agora, o que caracteriza bullying na idade adulta? E como ele se diferencia de conflitos comuns entre adultos?
15: Olha, Dora, o bullying na fase adulta não se diferencia como na infância e na adolescência, no sentido do... uma violência intencional, eu sei quem eu vou minar, drenar, repetitiva. O que muda é que, bom, primeiro o cenário e a condição do outro, por ser adulto, ter a palavra, né, algo mais complexo e elaborado. Mas uma pequena diferença, na fase adulta, é o conflito, digamos, o conflito comum. É aquilo que vai ser... vai ter um conflito, vai ser pontual, mas esse diálogo vai ser restabelecido. Toca-se. Afinal, não precisa concordar com todos os projetos, com todas as ideias do clube, da igreja, do condomínio. O bullying, aí, ele vai permanecer. Vai ser aparente, vai ter um tom de sofrimento mais aparente. Mais agudo.
14: E quais são as formas mais frequentes de bullying entre adultos?
15: O bullying, as formas que vão se apresentando, elas são muito sutis, né? Então, ninguém vai sair na empresa, por exemplo, socando o outro. Não vai. Por isso que a gente fala que é sutil. Mas tem humilhação pública, tem apelidos, tem... eu te tiro desse convite, eu não te levo pro almoço, pro café, tem as depreciações, né? Agora, é importante pensar que o bullying é diferente do assédio moral, né? Então, diga-se de passagem, o assédio moral é bem específico à questão, ao âmbito do corporativo, né? Por quê? Porque o bullying precisa ser com o mesmo par. Então, funcionário com funcionário. Assédio moral é entre um chefe e um subordinado. Sempre tem uma hierarquia. Presente.
14: E o bullying no ambiente de trabalho, ele é comum? Como ele costuma se manifestar?
15: Muito comum. Muito comum, mas tem que avaliar, porque nem tudo é bullying, Dora, né? Mas ele aparece com depreciações, com não te coloco nesse projeto, passo calúnias sobre... o teu posicionamento, inclusive se utilizando do cyberbullying no local de trabalho, né? Então, diferente daquelas queixas rotineiras do dia a dia, poxa, podia ter feito, é diferente, é uma troca, né? Mas o se configura no trabalho com aquilo que eu não te dou mais um projeto, Nossa. Eu te excluo ou te excluo. Claro, pensando a repetição e alguma coisa que vai configurar um distanciamento daquela pessoa, né? Você vai percebendo que ela vai ficando apagada em termos corporativos.
14: Quais sinais podem indicar uma pessoa está sofrendo bullying no trabalho? A pessoa está sofrendo e a gente quer saber como isso se manifesta na vida adulta.
15: Dora, não existe um sinal específico e único ou alguns sinais que digam, ah, essa pessoa está sofrendo bullying. Até porque a gente precisa pensar que essa pessoa adulta no trabalho, ela tem uma história.
14: Uhum.
15: Por sinal, o adulto na empresa, vamos pensar, ele está lutando para dar certo no trabalho. Às vezes está vivenciando uma separação, uma menopausa, uma perda específica. Então, é muito delicado, é tipo colocar tudo na conta do bullying, e não é assim, né? Mas sim, pessoas que vivenciam a experiência, a violência do bullying, das repetições, das questões intencionais, elas vão vivendo, e é notório, um apagamento, uma fragilidade, e se tornando mais inseguros, não dando a devida importância entre querer iniciar novos projetos, tá? Uma pessoa desinteressada pelo afazer ali naquele contexto corporativo. Uma coisa que aparece muito, que vem de cola, como um efeito colateral, sim, também desse bullying, também, é o burnout, né? Que é a doença do trabalho, que coloca as pessoas em uma desesperança, em uma apatia muito grande, em questões físicas relevantes, né, a serem tratadas, um adoecimento de fato.
14: A minha pergunta para você é sobre o bullying, mas foi uma pergunta da última entrevista, que não deu tempo, mas era sobre o agressor. Explica para os nossos ouvintes quem é o agressor.
15: É delicado falar disso, né? Mas o agressor, e aqui eu não vou fazer selvageria, né? Porque esse agressor também, ele responde, mas assim, a grosso modo, esse agressor, ele quer migrar, ele quer transicionar, né? É como se aqui na escola, aqui no trabalho, tá muito... Não está muito legal a minha imagem aqui, eu quero mais. Só que para eu ter poder, eu aparecer, eu mino esse meu par, né? E aí você faz todo o movimento que é do bullying, da repetição, das acusações, das situações vexatórias. A gente precisa lembrar que essa pessoa que promove o bullying, logo a violência, ela também, muitas vezes, ela traz, e aqui eu não estou justificando, mas ela pode sim trazer experiências de repetição de violência, né? Me chama a atenção, Dora, que 54% das pessoas, dos agressores, das agressões, das pessoas que fizeram bullying, elas não são denunciadas. Olha lá, é mais da metade, né? Se a gente for pensar os 100%. Então, assim, que parâmetros esse agressor tem? Que norte esse agressor vai tendo para mudar o rumo, né? O prumo da coisa? Então, é um agressor que não cessa, é a vítima que não denuncia, é o espectador, lembra dos três personagens?
14: Sim.
15: É o espectador que está ali, não age, não violenta, mas está passivo. Então, é um ciclo vicioso, né? E aí não muda. Fica aquela coisa silenciosa, até porque se a vítima denunciar, ela, é muito contraditório isso, porque se ela denuncia que ela não gostou ou que ela não concorda, ela está dizendo que ela é contra aquele e ela vira o próximo alvo. Então, é preciso mudar esse paradigma desse movimento do quem agride, denunciar, procurar coordenação, direção, recursos humanos, né? É importante pensar em empresas, na vida adulta, as pessoas que podem mediar essa violência.
14: É, no último programa você falou sobre suicídio com adolescentes quando ele recebe o bullying. Também existe isso na vida adulta?
15: Existe. Até porque a gente precisa pensar que esse adulto, Dora, ele tem uma vida. A gente não sabe. E de repente essa agressão chega e atualiza tudo isso. E ele não dá conta. Né? Porque ele vem numa coisa de, sabe, vai sendo drenado. Então, tô frágil, tô desesperançosa, não me sinto mais atrativa na empresa, não vou aplicar para aquela vaga, não vou dar uma ideia de um projeto numa igreja, sou desinteressante, estou apagada, estou tendo sintomas no meu corpo, então não vou nem me envolver porque estou sem condições de bancar isso. E aí o sujeito vítima do bullying, seja o jovem ou adulto, ele vai entrando num círculo que é não tenho forças, não sou interessante, esse não me quer, então eu vou me retirar. Só que em casos graves, pessoas se retiram de fato da vida, né? Nas tentativas de suicídio bem-sucedidas ou não. Agora, não daria para... É um desencadeador. Não dá para colocar toda a conta, né, no chefe, no membro que está fazendo o bullying ou que está fazendo o assédio moral. Né? É um contexto, é uma vida, já é um adulto. Né? E outra, quem media esse adulto?
14: Uhum.
15: E aí eu estou pensando, sabe o que, Dora? Nas empresas, por exemplo, muitos precisam daquele trabalho. Como eu vou denunciar isso no Recursos Humanos, ou numa ouvidoria, ou num complice, e correndo o risco de ser demitida? Quem me garante que não vai vazar? Preciso do meu trabalho, não tenho rede de apoio. A coisa vai tomando uma proporção. E aí quando você vai ver esse adulto, ele está em frangalhos. Ele, às vezes, não tem saída que não seja dar conta da própria vida.
14: E o que a pessoa deve fazer, já que não existe uma pessoa dentro da empresa que possa ajudá-la?
15: Olha, Dora, existe uma empresa, em uma empresa existe uma área que se chama Recursos Humanos. Essa área, ela é responsável por trabalhar aquele recurso humano que é aquele que sofre. Por sinal, fresquinho, recente, agora, mês passado, ou há 2 meses atrás, começou a vigorar a NR1, que é a norma regulamentadora, onde dentro da empresa, alguém do RH, alguém vai precisar identificar e gerir possíveis questões de saúde mental. Porque existe sim, Dora, um déficit muito grande de licenças, de adoecimentos, de pessoas que padecem por conta dos ambientes corporativos e pagam muitas vezes com a própria vida, né? Então, tem essa norma que já existe, né? Mas essa reestruturada, colocando em parceria a empresa, cuidando aí dessa saúde mental, né? Dos funcionários. Então, tem sim. Né? Em termos de empresa, há sim essa possibilidade.
14: E o Conversa Franca de hoje, bate um papo com Tiana Benchaiwa. Ela que é psicóloga, psicanalista e palestrante. E vem agora falar sobre bullying na fase adulta. Participe! Faça alguma pergunta aí para Tiana ou então comente o tema. Nós aguardamos, então, a sua participação através do 011-974-181456 ou pelo nosso canal no YouTube. E o tema hoje, bullying na fase adulta. E eu gostaria que você participasse do nosso programa, fazendo perguntas ou comentando o tema. Mas ficou da última vez uma pergunta que nós repetimos e não demos para a pessoa certa. A pessoa certa é a nossa entrevistada. Existe mais crianças ou adolescentes do sexo masculino ou feminino que recebem mais bullying?
15: Olha, Dora, o bullying é... O agressor geralmente é mais do sexo masculino,
14: uhum.
15: né? Mas hoje a gente percebe que... lembra que a gente falou dos meninos brincam de lutinha?
14: Uhum.
15: Então, é como se essa modalidade acontecesse ali muito entre os meninos, o agressor menino que agride, tira sarro da vítima menino. Mas a gente está percebendo, e eu percebo no consultório, nos relatos,

0: sutilmente, quer dizer, eu não acho sutil o comentário sobre o corpo do outro, da roupa do outro, da pele, a cor da pele do outro, da religião do outro, quando isso diz da minha identidade, uhum. né? Então, assim, somos diferentes, né? Então, percebe-se, sim. Hoje tem uma queixa maciça dessas meninas num eu estou junto, mas eu estou meio que de fora.
1: Deixada de lado.
0: Desconforto, sabe? Não é aquilo não de ninguém larga a mão de ninguém.
1: Mais ou menos que idade você acha?
0: 14, 13, 12, 16, é isso, né? Em escolas particulares, em escolas públicas, né? Acontecendo muito, muito isso.
1: Você já foi dar alguma palestra numa escola e falou para pais ou para alunos?
0: Para pais.
1: Pais.
0: Para pais. E os alunos, eles aparecem no consultório.
1: Uhum.
0: Mas já estive com alunos, né? Mas os alunos, essas experiências que eu vivencio, essas escutas, é em consultório mesmo.
1: O que caracteriza bullying contra os idosos? E como ele se diferencia de outras formas de violência?
0: Existe, sim, o bullying entre os idosos, mas é em número muito menor, né? E como que se diferencia, né? É claro que não é aquela agressividade explícita que a gente conhece com as crianças, com os adolescentes, às vezes até dentro da empresa, aquele que puxa o tapete para todo mundo ver mesmo, né? É muito sutil, né? E como com os idosos esse bullying se apresenta, Dora? Só a gente precisa lembrar que esse que se apresenta, que é idoso hoje, mas vamos combinar que no Brasil, a partir dos 60 anos, você é considerado idoso, né? Tá. Mas você está aposentado, mas você voltou lá para o mercado de trabalho. Então, você está na ativa e você percebe, sim. Então, onde você percebe? O etarismo, né? As pessoas não dão crédito a pessoas que já atingiram certa idade. As pessoas infantilizam, então eu vou chamar do idoso, infantilizam esse idoso. Seja na empresa, seja dentro de casa, seja dentro da igreja. Eu vou te contar um relato.
1: Uhum.
0: E existia numa igreja um grupo que acontecia de reunião de mulheres num determinado dia. A igreja resolveu mudar o dia. Não sei se os idosos, que era uma quantidade enorme mesmo, 60, 70, 80 anos, foram consultados sobre essa mudança de data, de dia, de encontro lá. E desmobilizou muito, né? Elas deixaram de se encontrar semanalmente, passou para quinzenal, passou para um dia que estava agradando muito mais pessoas novas do que os próprios idosos. Então, assim, as pessoas vão deixando de escutar os idosos, infantilizando os idosos, não dando crédito aos idosos, né? Então, acontece. Em grupos, sim.
1: Bom, nós estamos terminando o nosso programa, mas queremos que você dê as suas redes sociais para que os nossos ouvintes possam acompanhar o seu trabalho.
0: Eu tenho uma página que é só acessar, Tiana Benchaia, e Instagram.
1: E consultório?
0: Consultório particular no Brooklyn e Moema.
1: Tiana, muito obrigada por ter vindo ao programa novamente, Conversa Franca, agora trazendo bullying na idade adulta. Obrigada por ter esclarecido pais, professores, mães e ouvintes sobre este tema. E nós gostaríamos que você continuasse a vir ao nosso Conversa Franca

0: Que estamos trazendo para a semana que vem um tema especial. Queremos que você participe. Eu, Dora Bomilca, já me despeço com muitas e muitas saudades e quero falar que a produção deste programa contou com a participação da Michele Gomes, da Karina e na mesa de som e no corte de câmeras, o nosso querido Giovanni Henrique. E nós ficamos por aqui. Até o próximo Conversa Franca.
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2: Transmundial e a Hora de Brasília. 20 horas e 30 minutos.
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7: Alô, bacanas, queridos e queridas, bom dia, boa tarde, boa noite para todos vocês em qualquer lugar do mundo onde vocês estiverem. Começando pelas ondas abençoadas da RTM Brasil, o Regional do Brasil. Eu sou o Vavá Rodrigues e dou as boas-vindas a todos vocês ao espaço onde a gente desfruta e entra em contato com a musicalidade e a essência brasileira. Aliás, a música brasileira que agrega dentro dela todos os sons, ritmos e estilos, e o resultado de tanta mistura normalmente é original e surpreendente. Anote os horários do Regional do Brasil: terças-feiras ao meio-dia e 15, quartas-feiras às 8h15 da noite e aos domingos em dois horários, às 15 para 1 da manhã e também às 8h30 da noite. Mais uma vez, muito obrigado pelo carinho da sua audiência. É muito bom saber que você está com a gente. Continue, tá bom? Agora vamos girar nossa vinheta de passagem com os vários sotaques do Brasil e em seguida voltamos com o tema do programa de hoje. Por favor, dá um tempinho que a gente volta já já. Roda a vinheta!
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7: E hoje a gente vai começar uma série de 4 programas, isso, por enquanto 4, eu pelo menos já pesquisei e preparei 4, mostrando histórias bíblicas com sotaques diferentes. Olha, nesses 6 anos que a gente está no ar, eu já devo ter feito isso, com certeza eu fiz. A ideia é pegar a mesma história e ver como ela se comporta com o sotaque do norte, do nordeste, do sul ou do centro-oeste do nosso país. Posso falar? Pelo pequeno levantamento que eu fiz, tá uma delícia, viu? Como a gente é diverso, amplo, e a criatividade do brasileiro crente é um negócio sem limites. Muito bom ver a forma como Deus capacita os seus artistas. Eu espero que vocês gostem, porque eu tô gostando, mas me deliciando muito com isso. Então vamos lá. Para começar, nós vamos contar a conhecida história do cego de Jericó. Melhor, vamos cantar essa história ou recantar. Primeiro, um shot delicioso com o cantor Chaga Sobrinho, que eu descobri pesquisando para o Regional do Brasil. Eu sou suspeito para falar de shot, porque eu amo música nordestina. Aquele balanço gostoso, os comentários da sanfona, oxi! É sensacional. Se você estiver em casa, empurra a mesinha da sala para o lado e bora saculejar com o Cego de Jericó, com o Chaga Sobrinho. Solta o som, por favor.

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3: A gente acabou de ouvir o Cego de Jericó com o Chaga Sobrinho. Gente, que refrão chiclete, hein? Que gruda no ouvido. Simples, verdadeiro e pegajoso. Esse é o Nordeste do nosso Brasil, transbordando em ritmo e alegria. Bora rapidinho para a mesma história, mas contada com o sotaque do interior de São Paulo, ou de Minas Gerais, ou do meu querido Goiás. Vamos descer o mapa e fincar os pés no miolinho do Brasil. Agora vamos com uma moda de viola que se chama O Milagre da Visão, composição do Vavá Rodrigues e do Gladir Cabral. Quem canta é o apresentador do Regional do Brasil e o seu filho caçula, o André Nine. Abre a porteira e solta o som.

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3: A gente acabou de ouvir O Milagre da Visão com o Vavá Rodrigues e o André Naine, moda que está no álbum Raízes do Céu de 2015 e que você pode ouvir em todas as plataformas digitais e também aqui na programação da RTM Brasil. É isso aí, espero que vocês tenham gostado, eu gostei. Me despeço por aqui agradecendo ao Luiz Felipe e ao Pedro Campos nos trabalhos técnicos. Que Deus abençoe a todos e até o próximo programa. E lembrem-se, a vida é muito curta para ser desperdiçada ouvindo música ruim. É isso aí, tchau pessoal!
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0: 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Transmundial e a Hora de Brasília, 21 horas.
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3: Pai eterno, Deus de amor, muitas vezes nós esperamos o pior em nossa vida e nosso futuro, pois olhamos o mundo a partir de nós mesmos e do que fizeram conosco. Contudo, ajustamos a lente com a Tua palavra e percebemos como é o Teu modo de agir. Senhor, tem planos de paz ao nosso respeito. Por isso, Paizinho, hoje queremos pedir sua ajuda para as mulheres que sofrem abuso emocional e físico no Vietnã. Eterno, a tristeza, a culpa, a dor e o medo os envolve. Mas até mesmo isso não é capaz de afastar do teu amor. Eterno, resgata essas mulheres, use pessoas, organizações e ações para tirarem elas desses contextos de controle coercitivo. Que o quanto antes elas possam provar o mesmo que o salmista, que o Senhor protege o seu povo e lhes concede paz. É no precioso nome de Jesus que oramos. Eu, Renata Burjato, acho tão bom orar com você.
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